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0: Agora em Palmas, 9:07.
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0: Maravilha, maravilha. De volta aqui juntinho com você, exatamente 9:08 em Palmas, Tocantins, capital mais queridinha do Brasil. Vamos interagir com o ouvinte que está passando aqui. Eu quero mandar um abraço aí, ó, pro irmão José, pro evangelista Zezinho, lá em Taquaruçu, né? José das Virgens em Taquaruçu, ligado, sintonizado sempre aí nas programações da Paz FM. Que Deus abençoe grandemente. Ó, meu amigo Bambam de Miranorte passando por aqui. Estamos por cá, conectado o tempo todo. Toca Alisson e Neide aí pra nós. Bambam de Miranorte. Valeu, Bambam. Deus abençoe sua vida. Já já nós vamos ouvir aí, então, curtir esse som aí com a Alisson e Neide, né? Valdenor Rocha também passou por aqui. A paz do Senhor, cantor Elirai. Gostaria de ouvir o louvor com Raíssa e Ravel, a menina da esquina. Uma feliz noite na paz do Senhor Jesus. Amém. Eita, essa aqui é forte, viu? Valeu, meu Valdenor Rocha. Deus abençoe. Deixa eu me ver quem mais tá passando por aqui. Minha amiga Lucilene, um abraço para você, minha linda. Deus abençoe sua vida. Juliane Souza chegando por aqui, lindo momento e logo em seguida atendendo aí o seu pedido musical.
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É isso aí, você ligadinho no Toca Toca da Paz, vamos juntinho até as 10. 9h27 por aqui, a música não para. Raíssa chegando por aqui, a menina da esquina. Esse é o seu pedido musical.

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0: Maravilha, maravilha. De volta aqui juntinho com você, 9h47, isso mesmo, 9h47, segunda-feira, segundou, né? Já aí partindo pra terça-feira, terçando, com a graça do nosso Senhor Salvador Jesus Cristo. Quero agradecer a cada um de vocês que passou por aqui, pelo WhatsApp da Paz. Você que ficou aí quietinho no seu canto, só ouvindo, não falou nada. Deus abençoe grandemente a sua vida. Muito boa noite na paz do Senhor Jesus. Se amanhã o Papai do Céu permitir, estarei de volta. Conto com você, espero por você. Afinal, essa programação é feita com a sua participação. Então estaremos juntinhos para mais uma edição do Toca Toca da Paz. Fiquem todos na paz do Senhor Jesus. Muito boa noite. Fui!

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1: O mercado de café, açúcar e milho começa esta segunda-feira, dia 18, com queda nos preços do café e do milho, segundo dados do CPE. O café arábica registra baixa de 0,55%, com a saca de 60 quilos negociada a R$ 1.637,88 na cidade de São Paulo. Já o café robusta apresenta a queda mais acentuada, de 1,72%. Sendo comercializado a R$ 952,98. No mercado do açúcar cristal, os preços também recuam nas principais praças paulistas. Na capital, a saca de 50 quilos é cotada a R$ 95,23, após queda de 1,34%. Em Santos, no litoral paulista, a mercadoria registra baixa de 2,40%, com uma média de R$ 183,68 sem impostos. O milho também apresenta leve recuo. A saca de 60 quilos é vendida a R$ 65,36, após queda de 0,09%. Os valores são do CPEA. Reportagem Juline Pogorzelski.
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0: umas 22:06.
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0: Queridos, a paz do Senhor Jesus a todos, sejam todos bem-vindos a mais um Conexão de Líderes. E hoje nós estamos aqui nesse compromisso e compartilhar algo de Deus para sua vida, né? Hoje está aqui comigo aqui o pastor Vinícius Magalhães e aqui quem vos fala é o diácono Danilo Wellington. Vinícius, manda um abraço para quem está nos ouvindo aí, se apresenta.
3: Meus irmãos, paz do Senhor Jesus, que felicidade estar aqui mais uma vez falando acerca do amor de Deus. Hoje nós teremos a oportunidade de refletir acerca de uma temática abençoada. Eu tenho certeza que Deus falará profundamente aos nossos corações. Falaremos acerca da presença de Deus, que os obreiros, que aqueles que vivem para agradar ao Senhor e cumprir o chamado, devem carregar. A presença de Deus, de fato, é extremamente importante na vida de todo cristão. Eu tenho certeza que essa temática abençoará muito a sua vida, edificará a sua fé. Meus irmãos, nós estaremos indo daqui a pouco, logo mais, para um lindo louvor e retornaremos falando acerca desse importantíssimo tema. Eu tenho certeza que Deus há de falar aos nossos corações.
0: Glória a Deus. Vamos ouvir um louvor e logo voltaremos para falar sobre esse assunto.

0: E a presença dele não dá.
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0: Aleluia.
1: Oh, Jesus, recebe essa adoração, essa noite.
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1: Queridos irmãos, voltando a esse momento tão especial, que é o momento onde a gente vai estar aqui compartilhando com cada um dos nossos ouvintes, né? Aquilo que Deus colocou no nosso coração. E eu falando mais cedo com o pastor Vinícius, eu fiquei tocado em falar sobre o assunto obreiros que carregam a presença de Deus. Obreiros que carregam a presença de Deus. O ano de 2026, assim como todos os nossos ouvintes já conhecem e sabem, é o ano da evangelização, né? É o tema a qual Deus colocou no coração do nosso líder, do nosso pastor presidente. E nada melhor do que um obreiro evangelizar com a presença de Deus. A evangelização é uma guerra espiritual, meu irmão. A gente vai estar numa batalha. Falar dessa palavra aqui é uma guerra, é uma luta. Evangelizar não é fácil. A gente, para evangelizar, a gente não tem que evangelizar de qualquer jeito. E nada melhor do que falar sobre esse assunto. O assunto que eu acredito que Deus vai falar com cada um de nós, né? Esse assunto aqui, esse tema, ele não fala sobre homens e mulheres que apenas carregam um cargo, né? Mas que carregam a presença de Deus. É o temor de Deus por onde ele passar, né? E um versículo que nos chama a atenção está lá em Deuteronômio, capítulo 34, versículo 1, vai dizer: e subiu Moisés da campina de Moabe ao monte Nebo, e o Senhor lhe mostrou toda a terra. Lá em Êxodo, capítulo 33, versículo 14, olha o que vai dizer: a minha presença irá contigo e eu te darei descanso. Ou seja, Moisés, ele era um homem que valorizava a presença de Deus. Se você dá uma analisada na Bíblia, estudar, você vai entender que Moisés entendia que sem a presença de Deus não valia a pena continuar caminhando. Só compensa, irmão, caminhar quando nós estamos com a presença de Deus. Só compensa se mover quando a presença de Deus está sobre a nossa vida. Olha o que vai dizer lá em Êxodo, capítulo 33, versículo 15: se a tua presença não for conosco, não nos faça subir daqui. Ou seja, Moisés está falando que só vai se a presença for com ele. E infelizmente muitos de nós está indo para certos lugares aonde a presença não está. Não vá para um lugar aonde a presença não está, meu irmão. Não se comande nesse fato. É muito interessante isso aqui, esse versículo é muito profundo, porque o obreiro que carrega a presença, ele não vive só de posição. O obreiro que carrega a presença, ele não depende apenas de talento. O obreiro que carrega a presença, ele tem intimidade com Deus. Irmão, nós precisamos buscar essa intimidade com ele. Nós precisamos nos posicionar diante de Deus, porque a presença no altar, ela começa no secreto, é na porta fechada, de joelho dentro do seu quarto. Deixa eu te falar uma coisa, as tuas lutas, as tuas dificuldades, não sai mostrando nas redes sociais, mas coloca no joelho. Porque quem carrega a presença, quem anda com a presença, ele entende que nos momentos difíceis, ele vai falar com Deus Todo-Poderoso. Ele vai apresentar a sua dificuldade com Deus Todo-Poderoso. Tem que ter intimidade com esse Deus aqui. Ele não nos chamou para viver de qualquer jeito. O soldado tem que andar preparado. E o soldado preparado é o soldado que anda com a graça, com a presença de Deus. É o ano da evangelização, meu irmão. É o ano da evangelização. E o céu, Cristo, Deus está nos chamando para uma intimidade com ele. É o ano de nós se posicionar diante de Deus. Não tem como eu sair por aí dizendo que eu estou pregando, que eu estou cantando, que eu estou evangelizando, que eu estou testemunhando, se eu não carrego a presença dentro de mim, irmão. Um testemunho sem a presença é um testemunho vazio. Uma palavra sem a presença é uma palavra vazia. Louvar a Deus sem a presença é um louvor vazio. Ele nos chama para um secreto, ele nos chama para uma intimidade com ele. Lembra do que Cristo falou para os discípulos? Fique em Jerusalém, até que do alto vocês sejam revestidos de poder. De poder, é poder que Cristo tem para entregar sobre nós. E só quem tem poder é quem anda com a presença dele. Se você ler o versículo, você vai perceber que Jesus fala assim, ó, fica em Jerusalém até que do alto seja revestido de poder. Aí vai, no versículo adiante vai dizer, e sereis minhas testemunhas. Jesus não começa dizendo, sejam as minhas testemunhas e depois vocês vão ser revestidos de poder. Não, não. Ele fala assim, ó, fica em Jerusalém até que do alto vocês sejam revestidos. Porque é do alto que a presença vem. É do alto que essas vestes, esse revestimento vem sobre nós. Revestimento aqui, irmão, é como se Deus estivesse falando assim, eu vou dar novas vestes para vocês, mas é uma veste espiritual, de autoridade, de poder, para pisar na cabeça da serpente. Porque, queridos, Deus não quer que ninguém saia por aí pregando com as suas próprias mãos. Cristo não quer que ninguém saia por aí testemunhando com as suas próprias forças, com a sua própria inteligência. Primeiro, ele quer que cada um de nós seja revestido de poder, de autoridade, para nós testemunhar, para nós falar dessa palavra aqui. E eu acredito que Deus vai derramar autoridade sobre a tua vida. Eu acredito que há um novo tempo de Deus chegando para você. Há uma nova história, há um recomeço do céu sobre a sua vida. Deus vai derramar autoridade e poder sobre a sua vida. Quem lembra do tema do Madetins? Então é isso que Deus tem para nós. Obreiros que carregam a presença de Deus. Obreiros que carregam essa graça aqui. Então, que vocês possam entender que nós não vivemos de posição. Paulo, quando ele teve o seu encontro com Deus, Paulo, ele perdeu a posição, Paulo perdeu o status, Paulo perdeu o conforto, porque muitas vezes um encontro verdadeiro com Deus não significa que eu vou ter status. O encontro verdadeiro com Deus não significa que eu vou ter posição, irmão. Que eu vou ser bem falado. Ao contrário, quando Paulo teve um encontro com Deus, Paulo começou a ser perseguido. Paulo começou a sofrer perseguição, Paulo foi humilhado, prenderam Paulo, bateram em Paulo, só que Paulo continuou pregando as boas novas, porque Paulo entendeu algo aqui. Paulo entendeu que a missão que Deus tinha sobre a vida dele era maior do que a dor. Então,

O senhor Danilo também mencionou aqui o fato de que é o desejo do coração do pastor Danilo que Deus derrame a autoridade dele sobre a vida de cada um dos ouvintes. É interessante mencionar que a autoridade de Deus é soberana. Deus, em sua essência, é autoridade. Contudo, toda autoridade humana é delegada pelo Senhor, não provém de si mesma. De forma que a autoridade de Deus não foi instituída, não foi recebida por ninguém, mas a autoridade do homem, toda ela é delegada pelo Senhor. Contudo, essa autoridade exercida por quem carrega a presença de Deus é legítima apenas enquanto esse alguém a exerce em conformidade com a vontade de Deus. A partir do momento em que de posse de autoridade que foi delegada, não que foi conseguida, conquistada, mas que foi recebida, a partir do momento em que o entendimento do exercício dessa autoridade se desvirtua e passa a promover a apreciação e o cumprimento das próprias vontades e desejos ao invés do exercício do chamado para o cumprimento da vontade de Deus, nós temos então a ilegitimidade da autoridade. Nesse sentido, meus irmãos, é importante mencionar que todo aquele que recebe do Senhor uma autoridade para exercer de forma delegada, ele recebe junto com a autoridade para o exercício também uma grande responsabilidade. É impossível receber do Senhor autoridade sem receber também responsabilidade. É notável que toda a autoridade vem trazendo também a responsabilidade pela prestação de contas. E nesse sentido, nós temos aqui um alerta, uma vez que se nós queremos viver o cumprimento dos propósitos de Deus, viver uma vida cheia de autoridade, nós passaremos então, de forma contínua, a prestar contas ao Senhor. Precisaremos corrigir, se necessário, as nossas motivações, deixando de lado qualquer busca por posição, por cargos, por funções. E ao invés disso, passarmos a entender a autoridade e a responsabilidade que são acarretadas à vida daquele que se propõe a cumprir a jornada cristã com esmero, nós temos então essa motivação mudada para a resposta a um chamado e não para o desejo de assumir um cargo. Que nós possamos compreender as implicações de buscarmos experienciar o cumprimento da nossa chamada. A autoridade que nos é delegada traz consigo responsabilidades que precisaremos assumir. A prestação de contas virá e nós prestaremos contas ao Senhor. Precisamos compreender que a nossa vocação, que a autoridade delegada que recebemos só é legítima enquanto ela está alinhada à autoridade soberana de Deus, enquanto o nosso propósito é cumprir a vontade do Senhor e não a nossa. É necessário compreender ainda que, tendo como exemplo maior no que diz respeito ao exercício da autoridade, nós temos o Senhor Jesus Cristo, tem-se ainda que só pode exercer autoridade estando cheio da presença de Deus, vivendo como um obreiro aprovado, aquele que se submete à autoridade, ao senhorio de Cristo. Essa ideia contemporânea de que deve-se buscar

0: ver-se livre de toda e qualquer autoridade é um crasso engano. A questão não é ver-se ou não livre de alguma autoridade, não é submeter-se ou não a uma autoridade. Na verdade, a questão é a que autoridade se submeter. Uma vez que, por mais que alguém persevere em ver-se livre de qualquer autoridade e passa a, portanto, rejeitar a autoridade divina em sua vida e o governo e o senhorio do Senhor, essa pessoa estará então vendo-se sob o senhorio, sob a autoridade dos seus próprios desejos desenfreados, originados pela sua natureza adâmica e caída, pelas pressões culturais, sociais. Sempre estaremos sob alguma autoridade, e que essa autoridade seja o Senhor. Não é plausível que alguém exerça autoridade se não estiver submetido à autoridade divina. É necessário compreender ainda que é plenamente possível que alguém viva, Pastor Danilo, exercendo o trabalho do ministério, na sua igreja, congregando, participando, frequentando os cultos, trabalhando na obra sem conhecer o dono da obra, vivendo as dinâmicas da igreja e ainda assim não sendo alguém cheio da presença de Deus. E isso deve nos assustar. É preciso que nós façamos uma autoavaliação. A presença de Deus nas nossas vidas precisa ser nossa grande prioridade, sem contar que isso é o maior privilégio. Não há nada mais sublime e glorioso do que viver, Pastor Danilo, cheio da presença de Deus.
1: É verdade. E carregar essa presença aqui, carregar essa presença, a presença de Deus, ela sempre esteve ligada em renúncia, entrega e santificação. O próprio Jesus, ele fala sobre negar a si mesmo, né? Jesus disse: se alguém quer vir após mim, negue-se a si mesmo, tome cada dia a sua cruz e siga-me. Ou seja, não tem condição de eu carregar essa presença se eu não estou negando o meu próprio eu. Eu preciso negar a mim mesmo e entender que existe um Deus que vai tomar de conta de tudo da minha vida. Não tem condição de eu carregar essa presença se eu não nego a mim mesmo. Não existe a presença sem entrega, irmão. A gente se entrega a tantas coisas. A gente, quando abre uma oportunidade de um emprego, a gente se entrega, a gente dá o nosso máximo. Quando aparece uma oportunidade que a gente tanto desejava, a gente não só se entrega, a gente se doa 100%. Mas quando é para ter essa presença aqui, a gente às vezes nega essa presença. A gente não entende que é necessário uma renúncia. Porque quem quer carregar essa presença aqui, ele precisa abrir mão da carne, ele precisa abrir mão do seu ego, ele precisa abrir mão da vontade pessoais, ele precisa abrir mão de pecados escondidos. Não adianta eu em cima do altar dizer que carrego a presença se no oculto eu carrego outras coisas. Então, para mim carregar essa presença aqui, é necessário eu tomar uma posição, é necessário eu tomar uma atitude para me carregar essa presença aqui, para me ter essa presença aqui comigo. Cristo, ele não nos chamou para viver de qualquer forma, ele nos chamou para que nós possamos carregar essa presença onde nós estiver. É a presença de Deus que faz a diferença na nossa vida. É a presença de Deus que faz um milagre, irmão. O obreiro, ele tem que carregar a presença de Deus. E quem carrega a presença de Deus, aonde ele chega, o ambiente vai mudar. O ambiente muda, irmão, porque ele carrega a presença de Deus. O obreiro que carrega Deus até na dificuldade era José. José era um tipo de obreiro que carregava Deus até na dificuldade, irmão. Lá em Gênesis capítulo 32, versículo 2, o Senhor estava com José e foi varão próspero. Ou seja, José estava na prisão, longe da família, injustiçado, mas mesmo assim a presença de Deus estava com ele. Ou seja, José não abriu mão da presença mesmo quando estava preso. Quem carrega essa presença aqui não depende do ambiente para ele permanecer firme e fiel diante desse Deus. Infelizmente, muitas pessoas carregam essa presença aqui, mas depende do ambiente. Só carrega a presença dependendo da posição, da oportunidade. Ah, se tirar dele a cadeira, a oportunidade, será se ainda, diante de todas as dificuldades, ele vai negar a presença de Deus? Que nós possamos perder qualquer coisa, mas que nós não perdemos a presença de Deus. Davi, ele foi um homem a qual valorizava a presença de Deus. Lá em Salmos número 51, verso 11, vai dizer: não me lanceis fora da tua presença e não retires de mim o teu Espírito Santo. Aqui Davi não pediu ouro, Davi não pediu reino, ele não pediu para perder outras coisas. Não, Davi, ele fala que não tire de mim a tua presença. Ele pediu para não perder a presença de Deus, irmão. Davi não pediu ouro, não pediu prata, não pediu posição, não pediu coroa. A palavra de Davi é: não tire de mim a sua presença. Porque quem conhece a presença sabe que sem Deus nada vale a pena. Não adianta eu ser tão próspero financeiramente se eu não carrego a presença de Deus. Quantas pessoas lá fora que infelizmente tem muito dinheiro, tem muito status, é conhecido, é famoso, mas quando ele entra na casa dele, a depressão toma de conta. Para dormir precisa de remédios, para se controlar precisa de remédios. É porque não carrega a presença de Deus. Tem tudo que o mundo oferece lá fora, mas não tem 1% daquilo que o céu tem para oferecer na vida dele. Então, o obreiro cheio do Espírito Santo, ele aonde ele vai, as pessoas percebem que ele carrega algo diferente. Então, que a partir de hoje, aonde você for, que as pessoas possam ver esse brilho sobre a sua vida. Que as pessoas possam ver que você não é uma pessoa qualquer, que você é alguém diferente, que a partir de hoje, quando as pessoas lá fora olhar para você, vão chegar em você e vai falar assim: irmão, ora por mim, eu tô passando por uma dificuldade, eu vejo que você carrega algo diferente. Irmã, se puder, por favor, estende as mãos sobre a minha vida, coloca a mão na minha cabeça, ora pela minha vida. Porque as pessoas vão ver em você algo diferente, a presença de Deus. As pessoas não vão estar olhando e vendo o varão arrumado, a varoa arrumada. Não, não, eles vão ver a graça de Deus sobre a sua vida. Porque quem carrega essa presença aqui, irmão, ele se torna exemplo para muitas pessoas. E a nossa geração está precisando de obreiros que carregam a presença de Deus. De mulheres que aonde elas estiver, aonde elas pisar os pés dela, elas carregam a presença de Deus. E o obreiro que carrega a presença de Deus, não existe demônio que fica de pé diante dele. Não por causa do obreiro, mas por causa daquele que está sobre o obreiro, que é o Todo-Poderoso. Eu me recordo que quando novo convertido, eu estava naquele, como é que se diz, o primeiro amor. O primeiro amor, buscando, orando, naquela consagração. E eu lembro que um missionário me convidou: Danilo, vamos ali em uma oração. Você tá onde? Eu falei: estou no colégio. Eu lembro que eu estudava à noite. E ele falou: tem como você vir aqui? Porque eu estou aqui na casa de fulano de tal e nós estamos orando aqui por umas pessoas e eu queria que você viesse aqui. E eu fui. Peguei o carro e eu lembro que quando eu cheguei na porta daquela casa, uma pessoa me recebeu lá na frente, e naquela casa existia um corredor. E os irmãos que estavam orando lá, eles estavam no fundo daquela casa. E o corredor ali não tinha como ninguém me ver lá na frente. Só que eu me lembro que quando eu pisei naquele corredor, Satanás bradou lá no fundo, dizendo: quem mandou ele vir aqui? Quem trouxe esse rapaz aqui? Satanás, na boca daquela mulher, começou a bradar. Não por causa de mim, mas por causa da presença de Deus que habita na minha vida, irmão. Ou seja, o céu, ele nos convida para tomar uma atitude. Cristo nos convida para que nós possamos ser revestidos de poder e de autoridade. O nosso inimigo, irmão, não é Lula, não. Nosso inimigo não é o homem. O nosso inimigo, ele é espiritual. Ele não brinca de matar, ele não brinca de derrubar. Quantas pessoas que estavam no altar cheio da presença de Deus, que carregavam a presença de Deus, e que infelizmente, por causa das suas decisões, hoje não estão mais no altar. Satanás deu uma rasteira, porque ele não brinca de ser Satanás. Ele não brinca de destruir, ele não brinca de roubar, ele não brinca. O propósito de Satanás é que nós possamos perder a nossa sensibilidade espiritual diante de Deus. Então, que cada um de nós possamos entender isso. O obreiro, ele tem que ser sensível à voz de Deus. O obreiro tem que ser sensível à presença de Deus, irmão. O obreiro tem que ser alguém que carregue a presença de Deus aonde ele está. Então, que nós possamos nessa noite refletir nessa palavra, que nós possamos refletir nesse tema: o obreiro que carrega a presença de Deus. O obreiro que carrega a presença de Deus. Porque essa presença aqui, irmão, é uma presença que entra dentro da UTI e tira o enfermo daquela cama. Essa presença aqui, quantos pastores do nosso campo que tem um testemunho lindo, bonito, que estavam enfermos, ou que até mesmo tinha alguns vícios no passado, mas a presença foi sobre eles e tiraram eles daquele lugar. Eu mesmo sou um, preso nos vícios, preso em tudo que não era bom, mas um dia a presença teve misericórdia da minha vida e me tirou de lá. Então é essa presença que quer estar sobre nós, sobre cada um de nós, todos os dias. Mas é necessário nós ter renúncia. É necessário nós renunciar ao nosso eu. Renunciar aquilo que nos afasta da presença de Deus. Lembra de Estevão, o obreiro cheio do Espírito Santo? Lá em Atos capítulo 6, versículo 3, vai dizer: Escolhi, pois, irmãos, dentre vós, 7 homens de boas reputação, cheios do Espírito Santo de Deus. Porque antes de servir as mesas, Estevão já carregava a presença de Deus. Deus vai te colocar em grandes lugares, mas primeiro ele quer que você seja cheio dessa presença. Antes de Deus te colocar em certas mesas, antes mesmo de você estar servindo a quem você tanto admirava, em lugares que você às vezes não entende como é que eu cheguei aqui, mas primeiro carregue a presença de Deus. O céu, ele não procura apenas pessoas que têm habilidades. O céu, ele procura gente cheia do Espírito. Espírito de Deus. O Evangelho não está à procura de talentos. O Evangelho, ele está à procura de pessoas que estejam dispostas a carregar essa presença aqui. Pessoas que estão dispostas a carregar o Espírito Santo de Deus.
0: Glórias a Deus. Continuando na perspectiva trazida aqui pelo pastor Danilo acerca de Atos capítulo 6, que vai trazer algumas características importantes, princípios relevantes para qualquer pessoa, para qualquer cristão que deseja carregar a presença de Deus. No texto, nós podemos perceber que pelo menos 6 características são cruciais para a vida daqueles que desejam carregar a presença de Deus em intimidade, agradando ao Senhor com as suas vidas, cumprindo integralmente o seu propósito, o seu chamado. A primeira delas, como bem mencionou aqui o pastor Danilo, boa reputação. Quem deseja estar cheio, viver cheio da presença de Deus, deve possuir bom testemunho, meus irmãos, tanto dentro quanto fora da igreja. Boa reputação no trabalho, nos negócios interpessoais. É necessário que o obreiro, que o cristão, possua essa característica tão importante. Segundo, é necessário, obviamente, ser cheio do Espírito Santo. Não basta uma habilidade natural, um carisma desprovido de um coração alinhado ao coração de Deus. De verdade, é necessário ser absolutamente dirigido, guiado pelo Espírito Santo. A presença de Deus é sustentada por uma vida que valoriza a presença de Deus e que a busca. Ademais, nós temos ainda uma terceira característica desse obreiro, desse cristão que carrega consigo a presença de Deus. Ele é cheio de sabedoria. Sabedoria para resolver e dirimir conflitos, para agir com equilíbrio nas situações que se chegarem até ele, para servir de forma exemplar. O obreiro, o cristão que vive cheio da presença de Deus, deve agir com maturidade, com sabedoria diante das pessoas e das situações que se chegam até ele. Além disso, é importante nós mencionarmos aqui que aqueles 7 homens separados por Deus, cheios da presença do Senhor, possuíam uma característica extremamente importante: disponibilidade para servir. Antes de assumirem a sua função, cuidando das necessidades da comunidade, eles se viram cheios da presença do Senhor. É interessante que existe um jargão, pastor Danilo, que diz assim, um jargão verdadeiro: quem não serve, não serve. É necessário que nós possuamos em nós disponibilidade para servir, como aqueles homens separados, escolhidos, cheios da presença de Deus. Ademais, é necessário que nós tenhamos empatia, sensibilidade pelas necessidades do nosso próximo. E ainda precisamos ter uma vida aprovada tanto por Deus quanto pela comunidade dos irmãos. Depois da escolha daqueles homens, escolha esta que passou pelo reconhecimento espiritual, pela aprovação de Deus, pela confirmação ministerial e a aprovação da igreja, aqueles homens passaram a viver o cumprimento de um propósito. E é importante mencionar aqui que todos esses pontos, a boa reputação, a sabedoria e os demais, são ramificações de alguém que possui o reino dentro de si, que vive o verdadeiro evangelho. Quando passamos a viver cheios da presença de Deus, essas virtudes passam a ser desenvolvidas em nós, porque o Espírito Santo começa a agir de forma a nos aperfeiçoar. Se ainda não vislumbramos em nós essas virtudes, se ainda não estamos agindo com sabedoria, com maturidade, com equilíbrio, se ainda não estamos nos sensibilizando com a causa das pessoas, certamente, buscando uma vida cheia da presença de Deus. Através disso, essas virtudes florescerão em nós por meio do agir poderoso do Espírito Santo na vida de cada um de nós.
1: E o interessante aqui, pastor Vinícius, é que existem características de quem carrega a presença de Deus, né? Primeiro, alguém que tem vida de oração, né? Lá em Lucas capítulo 5, versículo 16, vai dizer: mas ele retirava-se para os desertos e ali orava. Ou seja, aqui está uma característica de quem carrega a presença de Deus. Ele está ligado em Cristo, ele está ligado em Deus, é uma pessoa de oração, né? Segunda característica de quem carrega essa presença aqui é uma pessoa que vive em santidade. Lá em 1 Pedro capítulo 1, versículo 16, vai dizer: sede santos, porque eu sou santo. Ou seja, não tem condição de carregar essa presença aqui se eu não sou alguém que busca essa santidade. E uma das características também é ter temor a Deus. Provérbios capítulo 9, versículo 10, vai dizer: o temor do Senhor é o princípio da sabedoria. Irmão, é necessário ter uma vida de oração com Ele. É necessário ter santidade, é necessário buscar essa santidade aqui, porque Ele é santo. É necessário ter temor a esse Deus. E o temor que eu estou falando aqui, irmão, não é um temor de medo, não. Mas eu estou falando de obediência, né? De obedecer aos princípios desse Deus aqui. Não tem como eu dizer que carrego essa presença aqui se eu não sou alguém que eu não ando com temor, que eu não vivo uma vida de santidade, que eu não busco a santidade. Eu sei que não é fácil, nós somos humanos, nós somos falhos, mas ele conhece o nosso coração, ele sabe da intenção do nosso coração. Então, que nós possamos buscar essa santidade aqui, porque, meu irmão, a presença de Deus, ela é necessária na nossa vida. Cargo sem a presença de Deus, ele vira somente aparência. Ministério sem a presença de Deus é um ministério vazio. Quem carrega essa presença aqui, ele carrega uma responsabilidade espiritual. Essa presença aqui, ela sustenta o obreiro nos dias difíceis. Não é o dinheiro, eu sei que o dinheiro, ele nos... Ih, irmão, o dinheiro é bom demais. Mas existem momentos na nossa vida que, se não for a presença de Deus, não vai para frente. Não tem condição. Então, que nós possamos entender que nós fomos chamados para carregar essa presença. Obreiros cheios da presença de Deus. Que o ano de 2026 seja um ano de grandes responsabilidades para cada um de nós. Porque evangelizar não é fácil. Evangelizar é entrar em um campo de batalha espiritual, aonde o nosso adversário, ele está esperando somente uma brecha. Mas o obreiro que carrega a presença de Deus, ele carrega o escudo, ele carrega a espada, ele carrega o capacete, ele carrega as armaduras espirituais. Seja um obreiro, mas um obreiro cheio da presença de Deus. Não deixe que o diabo tire de você a sensibilidade espiritual. Infelizmente, existem muitas pessoas vazias em cima dos altares. E Deus, ele quer que nós seja revestido desse poder. Ele quer que nós seja revestido de autoridade para que nós possamos dar continuidade nas boas novas. O maior chamado de um obreiro não é aparecer, é carregar a presença de Deus. Porque quando existe essa presença aqui, o altar ele pega fogo, vidas são transformadas e Deus é revelado no ambiente. Deus, ele é revelado no ambiente, irmão, quando existe essa presença aqui. O altar pega fogo. Se tá faltando fogo no altar, é porque tá faltando presença. É forte, né, Vinícius? Mas é verdade.
2: É verdade.
1: Se tá faltando fogo no altar, irmão, é porque tá faltando presença. Então, que nós possamos ter esse entendimento e entender que nós fomos chamados para carregar essa presença.
2: Glórias a Deus. Meus irmãos, a presença de Deus, além de ser um privilégio, é absolutamente essencial para a caminhada cristã. Não existe vida cristã sem a presença de Deus. E para quem compreendeu, Vinícius, eu não tenho vivido uma vida cheia da presença de Deus. Na verdade, ao invés de buscar do Senhor, além das suas bênçãos, também o seu senhorio, eu tenho buscado viver, na verdade, em conformidade com as minhas próprias vontades, os meus desejos, os meus impulsos, é que tem liderado, conduzido a forma como eu tenho vivido. É possível, Vinícius, mudar essa situação? Com certeza. Tudo o que nos é necessário para uma vida extraordinária em Deus já nos foi concedido. O Espírito Santo está à nossa disposição para transformar a nossa lista de prioridades, para mudar a forma como nós enxergamos, para transformar quem somos. A palavra de Deus, que é apta para transformar as nossas histórias, está à nossa disposição. Ela exorta, ela corrige, consola. Ela é poderosa. O véu do templo foi rasgado de alto a baixo. Nós temos agora livre acesso ao Senhor. Podemos viver uma vida de oração, contatar ao Pai, conversar com Ele. Tudo o que nós precisamos para viver uma vida extraordinária já nos está disponível. Que nós possamos permitir o agir poderoso do Espírito Santo em nós. Que nós nos rendamos à vontade soberana de Deus, que é boa, agradável e perfeita. E dessa forma, plantando obediência ao Senhor e à sua palavra, certamente colheremos uma vida farta, abundante, das bênçãos gloriosas de Deus. Viveremos, de fato, vidas que são recheadas de propósito. Que nós possamos, nessa noite, rendermos-nos totalmente à vontade gloriosa do Senhor, de forma que a presença dele, a presença de Deus, seja notória nas nossas vidas. Que nos ambientes em que nos cheguemos, a presença de Deus seja notória. Meus irmãos, eu quero nesse momento mandar alguns abraços, pastor Danilo também fará isso, e logo mais nós estaremos orando, encerrando esse programa que tratou dessa importante temática, a presença de Deus na vida do cristão, do obreiro, do servo do Senhor. Quero mandar aqui um abraço para o nosso pastor, pastor Diogo Vieira, que é o pastor da DRC 12, igreja em que pastor Danilo e eu congregamos. Mandar também um abraço para nossa pastora, pastora Daniele, que nessa sexta-feira faz aniversário, será uma bênção. Mandar também um forte abraço para minha mãe, que é uma ouvinte assídua da Rádio Paz FM, também um cheiro para minha esposa Eline. Quero também mencionar aqui o fato de que nós louvamos ao Senhor, glorificamos a Deus pela vida de toda a nossa liderança, pastor Amarildo Martins, pastor André Martins, e de fato é uma honra, um privilégio estar aqui com os irmãos. Pastor Danilo, sua vez de mandar os seus abraços, os seus agradecimentos.
1: Glória a Deus. Queridos, que Deus abençoe a vida de cada um dos nossos irmãos ouvintes. Um grande abraço do diácono Danilo para cada um de vocês. Que Deus possa prosperar, que Deus possa descer com uma presença extraordinária sobre a sua vida nessa noite. Quero aqui, claro, deixar os nossos agradecimentos a todos os nossos líderes, assim como o pastor Vinícius falou e citou aqui, nosso pastor presidente, pastor Amarildo Martins, nosso pastor, pastor Diogo Vieira, um homem e servo de Deus, que nos deu a oportunidade de estar aqui servindo aqui na rádio, né, falando da palavra de Deus, que é aquilo que a gente tanto gosta. E quero também aproveitar e mandar um grande abraço, que Deus possa abençoar os nossos representantes, né? Felipe Martins, o nosso deputado federal, a nossa vereadora Débora Guedes, que Deus abençoe, ao nosso vice-prefeito, pastor Carlos Veloso, que Deus continue abençoando a vida dos nossos representantes, homens e mulheres de Deus, que estão ali naqueles lugares representando e segurando o escudo do evangelho, representando a família. Que Deus abençoe a cada um dos nossos representantes, a cada um dos nossos obreiros, amigos, que Deus abençoe a sua vida. E eu quero aqui também, claro, aproveitar o espaço e mandar um grande abraço e um cheiro para minha esposa Shirley Augustinho. Que Deus te abençoe. E esperamos cada um de vocês nas próximas segunda-feira, meus irmãos. Pastor Vinícius vai estar fazendo uma oração. Deus abençoe.
2: Glórias a Deus. Deus abençoe a vida de cada um de vocês. Tenho certeza que essa semana será uma semana de vitória para a honra e glória do Senhor. Oremos. Senhor Jesus, te apresento, Pai, nesse momento, cada um dos teus servos, Senhor, cada um dos teus filhos que nesse momento ouve a Rádio Paz FM. Que o Senhor entre com providência, Senhor, na causa dos teus servos. Que o Senhor os atraia para o centro da tua vontade, trazendo à tona a verdade que não há nada melhor do que viver cheio da presença de Deus. Que ser cheio da tua presença seja a prioridade de cada um dos teus filhos. Em nome de Jesus, Senhor, cuida de nós nos mínimos detalhes, abençoa-nos, livra, Senhor, a cada um de nós de todo mal. Dai-nos, Senhor, uma semana de vitória, uma semana abençoada, para a honra e glória do teu nome. É o que te pedimos crendo, em nome de Jesus. Amém e amém.
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1: Queridos irmãos, queridos amigos, nós estamos ainda falando a respeito do capítulo 8 de São Mateus. Nós estamos falando a respeito daquele leproso purificado, do primeiro milagre que Jesus fez quando desceu do monte. A Bíblia diz no versículos de 1 a 4: e descendo Jesus do monte, seguiu uma grande multidão, e eis que veio um leproso e o adorou, dizendo: Senhor, se quiseres, podes tornar-me limpo. E Jesus, estendendo a mão, tocou, dizendo: quero ser limpo. E logo ficou purificado da sua lepra. Disse-lhe então Jesus: olha, não digas a ninguém, mas vai, mostra-te ao sacerdote e apresenta a oferta que Moisés determinou para lhe servir de testemunho. Querido irmão, querido amigo, nós estamos falando a você a respeito desse milagre que o próprio Jesus fez ao descer do monte. É um negócio tão interessante esta palavra, que nós, quando começamos a imaginar que Jesus poderia ter começado aqueles milagres ali de várias outras formas, mas ele resolveu curar esse leproso em primeiro lugar. Obviamente que Jesus estava dizendo aqui para nós que tanto o fato de curar a lepra, Jesus tinha também o desejo não de curar apenas o corpo, mas também de limpar a alma das pessoas. Curar não apenas aquela lepra exterior, mas curar a pior das lepras, que é a lepra do pecado. E nós falamos no programa anterior que aquele rapaz, ele caminhou em direção ao Senhor Jesus, ele o adorou, ficou de joelho, ele mostrou a grande humildade que ele tinha na sua vida, dizendo: se o Senhor quiser, o Senhor pode me tornar limpo, se o Senhor quiser. Ele disse: se o Senhor quiser, o Senhor pode me tornar limpo. Ou seja, não apenas curado daquela enfermidade, mas era para limpar ele, para dar a ele um novo acesso à sociedade, porque ele vivia fora da sociedade. E a Bíblia diz que Jesus estendeu a sua mão, tocou e disse: quero ser limpo. E logo ficou purificado daquela lepra. É interessante nós notarmos que no programa anterior nós falamos da vontade daquele rapaz, do leproso, que disse: se o Senhor quiser, o Senhor pode me tornar limpo. Ora, aquela pessoa, ele queria não apenas a cura do corpo, mas ele queria algo mais. Nós falamos no programa anterior que há muitas pessoas que eles procuram Jesus para resolver apenas o problema da sua doença física. Eles só procuram Jesus para resolver o problema da sua doença física. Outros procuram Jesus para resolver o problema da sua situação financeira. Mas aquele rapaz não, ele queria Jesus para tudo. E aí nós paramos nesse momento. Agora, no versículo 3, diz: e Jesus, estendendo a mão, tocou. Eu quero dizer para você que essa expressão aqui, ela é muito forte. Essa misericórdia que Jesus teve, Jesus estava movido de íntima compaixão por aquele rapaz, aquele leproso, vivia fora da sociedade, vivia longe. Acontece, meu querido irmão, que na nossa vida, eu diria assim, como na nossa, na vida daquele leproso, é também na nossa vida. Nós não temos nada em nós que mereça a bênção do Senhor Jesus. O que você fez por merecer a bênção do Senhor Jesus na sua vida? Faça um exame introspectivo. faça um exame para ver como a sua vida, a minha, a nossa vida, era uma vida atrapalhada. Nós não merecíamos, de forma alguma, a bênção de Deus na nossa vida. Nós não merecíamos. Mas a Bíblia diz que Jesus aqui, no versículo 3, movido de íntima compaixão, o que faz Jesus resolver o meu e o seu problema, o nosso problema, não é porque nós merecemos, não é pelas obras que nós temos feito, porque as nossas obras são como trapo de imundícia. Por mais que eu queira fazer o bem, eu não consigo fazer. A Bíblia diz claramente, o que eu quero fazer, eu não faço, o que eu não quero, eu vivo fazendo. Miserável homem que sou, disse Paulo. E ele estava mostrando que ele era um dos apóstolos, um eminente apóstolo do Senhor. E ele vivia desta forma. Quantas vezes eu estou querendo fazer uma coisa e não consigo fazer? Quantas vezes você está querendo fazer uma coisa e não consegue fazer? Mas Jesus está aí te abençoando. Sabe por quê? É por misericórdia. É porque Ele tem uma profunda compaixão por você, por mim, por nós. Então não há nada em nós que mereça a bênção do Senhor Jesus. Nada. Mas é nada mesmo. Tudo o que eu faço não merece. Do mesmo modo, aquele leproso, nós recebemos bênção de Deus, é porque Ele se compadece profundamente de nós. Ele se compadece da nossa fraqueza, da nossa miséria. Foi por isso que Deus mandou Jesus aqui na terra, para Jesus saber que o homem é pó e cinza, é muito fraco. Por isso que nós somos salvos pela graça, mediante a fé, não vem das obras. Porque se nós fôssemos salvos pelas obras, eu quero dizer para você que nenhum de nós estaríamos nessa condição de salvação hoje. Mas a misericórdia dele é muito grande. Ora, você pode caminhar diante dele pedindo por misericórdia, porque ele vai lhe atender, porque ele vai me atender, ele vai nos atender. Eu me lembro de uma história de uma mulher, uma vez, que o seu filho havia cometido um delito, um pecado, digno de morte. E ele estava no corredor da morte para morrer. Mas o rei tinha condição de livrar uma pessoa. A última palavra era do rei. Aquela mulher foi ao rei e pediu a ele, clamou a ele, disse: olha, o senhor podia perdoar meu filho. Perdoa ele, tal, e chorou muito. O rei acabou perdoando o seu filho e mandando ele de volta para casa, e ele foi livre da morte. Alguns anos se passaram, novamente aquele rapaz foi pego nos mesmos delitos, nos mesmos pecados, nos mesmos crimes, voltou novamente para o corredor da morte. Novamente o rei tinha a oportunidade de condená-lo ou tirá-lo de lá. Aquela mulher foi procurá-lo. E quando aquela mulher foi procurar o rei disse: olha, ele não merece, ele é reincidente, ele já fez isso de novo, já fez outras vezes, ele não merece isto. Aquela mulher olhou para o rei e disse: eu sei que ele não merece, é por isso que eu estou pedindo misericórdia, compaixão. Eu quero dizer para você que da mesma forma daquele rapaz, você não merece, mas da mesma forma como aquele rei livrou o rapaz a segunda vez, você também vai receber a misericórdia do Senhor Jesus, porque Ele é compassivo, Ele tem compaixão de mim e de você. Para aquele moço leproso, ele foi claro quando ele disse: se o Senhor quiser, o Senhor pode limpar. Jesus disse: quero, eu vim foi para isso, eu vim foi para desfazer as obras de Satanás, eu vim foi para dar vida e vida com abundância. Como é que eu não quero que você seja limpo? Meu amigo, caminhe ao Senhor Jesus, vá a Ele, converse claramente com Ele, diga a Ele o que você quer, fale a Ele. Você vai ouvir que Ele tem uma palavra para você profundamente maravilhosa. Ele nunca desapontou ninguém. Todo que o Pai me dá virá a mim, e de maneira nenhuma lançarei fora. Jesus nunca desapontou sequer uma pessoa que tenha ido a ele. Nunca, e nem vai desapontar. Eu quero dizer para você que Jesus não disse àquele leproso como Eliseu disse a Namã. Quando Namã tinha uma lepra, o profeta Eliseu diz: vai e se lave 7 vezes lá no Rio Jordão. Ele não disse isto. Jesus não precisava dizer isto para ele se lavar, para ele fazer isso ou para fazer aquilo, de forma alguma, porque o poder de Jesus é absoluto, é infinito, ele é poderoso para resolver tudo quanto você tiver de problema para levá-lo. Jesus disse apenas uma palavra para ele: quero ser limpo. Se o senhor quiser, o senhor pode limpar. Ele disse: eu quero, seja limpo. Que coisa maravilhosa! O poder para curar do Senhor Jesus foi transmitido ao leproso apenas pela sua palavra. E você vai ver aqui que quando Jesus dá a sua palavra, imediatamente Jesus toca naquele leproso. Que coisa interessante. O Salmo 107, verso 20, diz assim: ele enviou a sua palavra e os curou, livrou de todos os seus temores. Você está precisando de uma palavra do Senhor Jesus? Caminhe a ele, fale com ele, ele vai falar com você. Agora, o versículo 4, versículo 3, diz: e Jesus, estendendo a mão, tocou. Meu irmão, olha aqui, a lei proibia qualquer pessoa de tocar no leproso, de encostar no leproso. Quem encostasse no leproso tornava-se imundo como leproso, devia ficar fora também do arraial. Mas Jesus, por causa do amor que ele tem a mim e a você, ele foi capaz de chegar a esse ponto de tocar no leproso. Meu amigo, por causa de você, por causa de mim, ele desceu do céu, veio aqui, passou por morte vexatória, vergonhosa, morte de cruz, foi sentenciado, condenado à morte, ditatorialmente, sem direito de defesa, passou todo esse vexame, sabe por quê? Porque ele quer te salvar, porque ele quer mudar a sua vida, ele quer fazer com que você seja limpo. O texto aqui é claro: estendeu a sua mão e tocou. Não havia pessoa nenhuma que ousasse tocar em uma pessoa que tivesse lepra. Ele era considerado imundo, mas Jesus desceu ao nosso nível, ao nível de pecador, como eu e você. Aquele que tocou no leproso, sem ficar imundo, sem contrair a doença, para ele, ele tornou-se como seus irmãos, ele tornou-se como nós, exceto no pecado, mas tornou-se como nós. Ele é como um manancial de água doce, que às vezes ele emana da terra, e aquela água doce vai em direção ao mar salgado, mas ela vai ali e fica por muito tempo ali no meio daquele mar salgado, sem ela se misturar com aquele sal. Eu quero dizer para você que assim é Cristo. Ele é um manancial permanente de águas boas, que está livre da corrupção desse mundo, livre da corrupção do pecado, livre dessas coisas todas que são impuras aqui nesta terra. Eu quero dizer para você esta palavra. Jesus disse: olha, eu quero ser limpo, e logo ficou purificado daquela lepra. O verso 4, disse-lhe então Jesus: olha, não digas a ninguém, não digas a ninguém. Sabe o que é isto? Jesus não queria de forma alguma ficar atraindo aquela multidão de gente para que ele pudesse estar fazendo aqueles milagres porque Jesus ainda precisava muito ensinar a palavra. E se aquelas pessoas começassem a proclamar o que Jesus estava fazendo, Jesus, por certo, não estaria dando conta de fazer mais nada. Mas Jesus disse assim: olha, eu quero dizer para você, não digas a ninguém, mas vai e mostra-te ao sacerdote e apresenta a oferta que Moisés determinou para lhe servir de testemunho. Meu amigo, olha a grandeza aqui do Senhor Jesus. Jesus disse para ele: olha, você vai e mostra-te ao sacerdote, porque o leproso, para sair de fora da sociedade, de fora da cidade e voltar aqui, ele deveria chamar o sacerdote, mostrar ao sacerdote, fazer o exame do todo o seu corpo, que ele estava agora livre daquela enfermidade, daquela lepra, oferecer ali o que Moisés tinha determinado na lei, e só aí ele poderia voltar e entrar para dentro da cidade. Sabe por que Jesus disse para ele mostrar ao sacerdote? Porque Jesus estava dizendo que ele não veio deixar de cumprir a lei, ele veio cumprir, ele não veio abrogar. Jesus veio cumprir a lei. Ele estava mostrando ali que o que Moisés determinou na lei deveria ser cumprido. A lei cerimonial, ela não foi abolida. Naquele momento, Jesus estava agora colocando já uma lei diferente. Mas até então, eles precisavam de cumprir tudo aquilo. E Jesus falou claramente: daqui a pouco, a partir do momento em que Jesus subiu à cruz e o seu sangue foi vertido, foi abolido toda a lei cerimonial. A lei cerimonial foi abolida. Aí não precisava mais o sangue de ovelha, o sangue de pombinhos, o sangue de novilho, o sangue do bode emissário, aliás, do bode expiador. Não precisava mais desse sangue. Por quê? Porque a partir do momento em que Jesus chegou, Jesus não queria mais cobrir o pecado de ninguém. Se você pegar a Bíblia, no Salmo 32, lá está escrito: bem-aventurado é o homem que tem o seu pecado perdoado, a sua transgressão perdoada e o seu pecado coberto. No Antigo Testamento, pegava-se o sangue dos bodes, dos novilhos e tal, e aspergia sobre o altar e cobria o pecado das pessoas. O pecado permanecia ali, mas ele estava coberto. Mas o dia que Jesus chegou, João olhou para ele e disse claramente para a multidão que estava ali, que João estava batizando. João olhou para ele e disse à multidão: olha ali, eis aqui o Cordeiro de Deus que tira o pecado do mundo. Jesus não veio para cobrir, ele não veio para cobrir pecado de ninguém, ele veio para tirar, para limpar, para acabar de uma vez por todas. É por isso que às vezes você não compreende por que que é que esses comedores de feijão aí dizem que está salvo. Sabe por quê? É porque Jesus tirou o nosso pecado. Ele quer tirar também o seu pecado, limpar o seu pecado. Daí, esse mesmo Espírito que hoje testifica com o seu Espírito que você ainda não está perdoado, esse mesmo Espírito vai testificar com o seu Espírito amanhã, depois de você ser perdoado, ele vai testificar que você agora é filho de Deus, está livre, está perdoado de todos os teus pecados. Jesus veio e disse claramente para aquele leproso: olha, não fala nada a ninguém, mas vai e mostra-te ao sacerdote, oferece o que Moisés determinou na lei. E ele diz a Bíblia que ele imediatamente foi, e a alegria daquele moço foi grande. Aqui no versículo 4, você não consegue observar isso, mas se você pegar este mesmo milagre lá no Evangelho de São Lucas, você vai observar, de São Lucas não, de São Marcos, você vai observar o gozo na alma desse rapaz que ele fez ao se apresentar ao sacerdote e mostrar que ele agora estava realmente curado. Da mesma forma vai ser você. A alegria que Jesus vai transformar o seu coração em outro coração, o gozo que ele vai dar a você, o tamanho da alegria que ele vai ministrar na sua vida será tão grande que você vai sair mostrando a todo mundo aí agora o que Jesus fez por você. É por isso que eu estou aqui testificando de Jesus. É pela alegria da minha alma, é pelo prazer de saber que um dia eu era um leproso, mas que eu fui à presença do Senhor Jesus, roguei a Ele, pedi por misericórdia, se era a vontade dEle me curar, me salvar, me tirar daquele lamaçal de pecado que eu vivia. Sabe o que aconteceu? Ele disse que era da vontade dEle e que queria me salvar, e Ele me salvou. E agora eu estou dizendo a você, mostrando a você que você precisa também desta misericórdia, precisa também de procurar Jesus para encontrar a verdadeira salvação para a sua alma. Mas ele não para por aqui. A Bíblia diz que ele advertiu severamente a ele: olha, não digas a ninguém, não fale a ninguém que eu lhe curei. Naquele dia não era para falar a ninguém. Só que hoje eu e você precisamos ter um entendimento da palavra. Eu e você precisamos ter um entendimento da palavra. Naquele tempo, aquela pessoa tinha de ficar calado. Hoje, o Senhor Jesus fala diferente. Ele disse: ide, pregai o evangelho a toda criatura. Quem crer e for batizado será salvo. Quem não crer será condenado. E quando ele nos batiza com o Espírito Santo, capítulo 2 de Atos dos Apóstolos mostra isso, e no capítulo 1 também, ele mostra, ele diz: mas vocês estarão recebendo poder ao descer sobre vós o Espírito Santo, e aí vocês serão minhas testemunhas, tanto em Jerusalém, Samaria, Judeia e até os confins da terra. Jesus hoje quer curar você, limpar você, limpar a sua lepra do seu corpo físico e limpar a lepra do seu mundo espiritual, a lepra do pecado. E ele quer, depois de limpar você, ele quer que você saia de onde você está e comece a anunciá-lo, falar para todos os povos, para todas as nações, para quem você encontrar, que Jesus Cristo, ele é o Senhor, que ele é a pessoa que resolveu o seu problema, e que se ele resolveu o seu problema, perfeitamente também, ele poderá resolver o problema de toda a humanidade. Meu querido irmão, meu querido amigo, nós estamos agora na semana que nós vamos fazer o nosso encontro da Juventude Evangélica de Palmas, ali na Arce 112 ou na 1206 Sul, lá na Feira Coberta. Eu quero deixar um convite a você: vá lá ouvir o evangelho, vá lá ouvir a palavra do Senhor Jesus. Não tenha vergonha, vença os obstáculos que esse leproso venceu. Ele venceu os obstáculos daquela multidão. Eu não sei quais são os obstáculos que você vai ter que vencer. É nos dias de carnaval, de repente você vai ter que abdicar-se de ir ao carnaval, abdicar-se de estar tomando umas e outras, abdicar-se de estar às vezes com seus amigos. Mas eu quero dizer a você, para o bem da sua alma, para o seu próprio bem, vá ouvir a palavra de Deus, vá encontrar-se com o Senhor Jesus, vá chegar lá perto dele, para que você também seja curado. A palavra diz que a partir de então o Senhor Jesus começou a fazer e a curar a todas aquelas pessoas. Nós vamos notar agora, a partir do capítulo 8, os milagres do rei, os milagres que o Senhor Jesus fez. Esse primeiro milagre mostra aqui a você ele curando o corpo físico e curando também as doenças espirituais, a lepra do pecado. Eu quero pedir a Deus que te ajude, que me ajude, que nos oriente, que possamos evangelizar o mundo de tal forma que Jesus não possa entrar publicamente em todos os lugares, de tanto que ele vai ser procurado. Agora, depende de mim e depende de você também. Nós dois precisamos anunciar o Senhor Jesus às multidões que estão aí aflitas, doentes, angustiadas, sem saber para onde vão, sem rumo, sem norte. Eles não sabem o que fazer. Estão esperando que eu e você possamos caminhar a eles, levar a eles a palavra da vida. Esse rapaz, ele teve um encontro com o Senhor Jesus. E às vezes as pessoas não estão conseguindo ir ao Senhor Jesus. Eu quero fazer um convite a você. Vamos diferentemente. Ao invés de apenas convidar as pessoas para ir a Jesus, eu já estou falando agora com os meus irmãos que estão me ouvindo. Vamos fazer, sabe o quê? Vamos levar as pessoas a Jesus. Que Deus nos ajude, que Deus nos guarde, no nome do Senhor Jesus. Vamos orar. Nosso Deus e Pai, é no nome do Senhor Jesus que eu quero te agradecer pela vida, Senhor, deste homem leproso, que foi para nós um exemplo, que caminhou à sua presença, que lhe adorou, que prostrou de joelho, que foi humilde, que ele reconheceu o seu poder, mas reconheceu também a necessidade dele. Pai, em nome do Senhor Jesus, eu quero agradecer ao Senhor por causa da sua compaixão, por causa da sua misericórdia, é que eu estou aqui. A razão de nós estarmos aqui, Senhor, de nosso inimigo não termos nos engolido vivos, Senhor, são a multidão das suas misericórdias. Eu quero te agradecer e pedir que a tua bênção esteja no lar dos meus amigos, no lar dos meus irmãos, e que o Senhor Jesus nos abençoe e nos guarde. Amém. Que Deus nos abençoe. Eu espero você no próximo programa. Que Deus nos guarde, no nome do Senhor Jesus.
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companhia pra você nesta madrugada de terça-feira, tudo bem? Muito prazer, meu nome é Cláudio Ronk, peço licença pra entrar na sua casa, sim, peço licença pra entrar no seu trabalho e olha, junto com toda a família Transmundial, vamos até as 4 da manhã, aproveitando do tempo que a gente tem pra aprender mais da palavra de Deus. Daqui a pouquinho tem aquele nosso momento devocional, onde aprendemos de forma prática aquilo que o Senhor quer nos falar nesta madrugada. Fique à vontade para, além de ouvir, participar também através do nosso WhatsApp. Fique à vontade. O nosso WhatsApp, o DDD é um 11. O telefone é um 974-181-456. 974-181-456. Vai ser bom demais receber seu recadinho no comecinho desta madrugada de terça. E a gente aproveita para começar a programação trazendo o melhor da música para você.

0: 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Hoje é 19 de maio. O título do Presente Diário é Fidelidade. A leitura bíblica fica em Êxodo, no capítulo 16, do versículo 11 até o versículo 36. Versículo chave, Êxodo capítulo 16, versículo 35. Os israelitas comeram maná durante 40 anos até chegarem a uma terra habitável. Comeram maná até chegarem às fronteiras de Canaã. A Bíblia relata que os hebreus viveram 430 anos sob escravidão no Egito. Mas Deus os libertou da opressão por meio de Moisés, o homem escolhido para anunciar as 10 pragas que colocaram o faraó e toda a nação de joelhos diante do Todo-Poderoso. Assim que o monarca egípcio permitiu a saída de Israel, Moisés conduziu o povo pelo deserto rumo à terra prometida, uma jornada que duraria 40 anos. Durante esse período, os israelitas murmuraram muitas vezes. Uma das queixas frequentes era sobre a alimentação. Apesar dos sofrimentos da escravidão, muitos sentiam saudades do tempo em que, segundo diziam, podiam comer à vontade no Egito. Em resposta à reclamação, o Altíssimo proveu alimento do céu. Pela manhã caía o maná, que simbolizava o pão. À tarde, codornizes eram enviadas para suprir a necessidade de carne. Um sustento constante, diário. Então Moisés advertiu o povo a não recolher mais do que o necessário para cada dia. Mas alguns desobedeceram, guardando porções extras. Na manhã seguinte, o alimento estava estragado e cheio de vermes. Esse comportamento revelava algo mais profundo: a falta de confiança na provisão contínua de Deus. Apesar de terem presenciado milagres notáveis, muitos ainda não criam que o Senhor as sustentaria dia após dia. Agora, paremos para refletir e nós. Será que também não agimos assim em certos momentos? É possível que duvidemos que Deus nos dará o pão necessário ou os recursos para pagar aquele boleto? Então tentamos resolver tudo com a força do nosso braço, sem antes confiar e descansar nas promessas do nosso Pai. A Bíblia diz: se somos infiéis, Deus permanece fiel, pois não pode negar a si mesmo. Conforme 2 Timóteo capítulo 2, versículo 13. Precisamos aprender a parar, ouvir as instruções vindas do alto, obedecer com fé e crer que o Senhor proverá, como sempre fez. Confie na fidelidade de Deus. Ele é aquele que supre sempre, no tempo certo e na medida exata. 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
2: Hoje é 19 de maio e o título da nossa oração é Perspectiva. Assim, fixamos os olhos não naquilo que se vê, mas no que não se vê. Segundo aos Coríntios, capítulo 4, versículo 18, parte A. O cristão tem uma nova perspectiva. Ele sabe que o que se vê foi feito de coisas invisíveis. Hebreus, capítulo 11, versículo 3. Deus é o Criador e sustentador todo-poderoso do universo. Vamos adorá-lo e louvá-lo. Eu sou o Marcos Olivares e para mim é uma honra muito grande ter você orando com a gente.
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3: Você, uma excelente madrugada de terça-feira e vamos com o melhor da música.

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Muito bem, chegamos aqui com um amigo na madrugada nesta terça-feira. Tudo bem com você? Obrigado pelo carinho, obrigado pela companhia. Vamos juntos até as 4 da manhã. E você que nos acompanha através do rádio, do computador, do celular, vamos juntos? Deixa eu só lembrar o nosso WhatsApp para você que está chegando agora e quer mandar uma mensagem aqui no Amigo da Madrugada, lembrando que o DDD é o 11. Tem que colocar o 11 porque senão não dá certo. O DDD é o 11, o telefone é o 974-181-456. 974-181-456.

aproveitar para mandar aquele abração pro Robson Botento It, hein? Tá conosco, tá com a gente aqui, ó. Mandou mensagem, mandou recadinho, mandou aquele abraço pra Arely, pro Edu Neto, pro Joel Mendes, pra Lourdes Albuquerque. Aproveitou para dizer também que nos acompanha pela FM Esperança. E um alô pra ele, pra quem? Pro Izinho. Grande abraço na turma todinha. O Robson, seja sempre bem-vindo, hein? Legal demais receber seu aluno nas

também vem junto com a gente nesta manhã. O Nazareno mandou mensagem dizendo o seguinte: boa noite, Cláudio Ronck. É sempre na escuta da programação da RTM. Hoje quero pedir uma música com a banda Opus Dei. É, ofereço para você, Cláudio Ronck, para todos que estão na escuta da programação. Forte abraço. Deus abençoe ricamente. O Nazareno mandou um boa noite porque ele nos acompanha no Amazonas. E lá ainda é ontem, né? Tá chegando hoje de mansinho, devagarinho, moço. A terça-feira, rapaz, tá maravilhosa. Seja sempre bem-vindo, bom demais receber sua mensagem no comecinho desta madrugada de terça-feira.

0: Olha, quem também aproveitou para mandar mensagem pra gente nesta terça-feira? Deixa eu ver aqui o Carlos mandou mensagem, né? Cadê o recadinho dele? Quero ouvir, cadê?
1: Pai, sou o Carlos de Alcântara, Ceará, eu tô aqui ouvindo a Tavidade Ceará.
0: Legal.
1: Eu terminei com o grupo 4x1. A história de um menino. Paz do Senhor, boa noite.
0: A história de um menino? Quem é essa história de um menino?

tinha o 5, ou 5, ou... O 4 por 1 é o 5 pães e 2 peixinhos. A história de um menino. E no meio da música tem essa parte, não tem? Tem. Deixar alimentar. Tem essa parte, sim. Tem. Nossa, a música fala nos 5 pães e 2 peixinhos. A história de um menino. Tem essa parte do menino, será que? Será que vale? Hã? Vamos ver. Carlos, seja bem-vindo, uma excelente terça-feira. Casal Henrique e Graça Cabral também mandaram mensagem. Bom dia, Cláudio Ronck. Que as bênçãos de Deus se multipliquem em sua vida, de sua família e de todos.

0: Olha a Miriam aqui, ó. Ó, tô ligadinha no amigo na madrugada, hein? Desejo uma ótima terça-feira de muita paz e alegria pra você e sua família. E pelo jeito ela tá toda empacotadinha lá. Tá fria em Aparecida de Goiânia, moça? Parece que sim. Fernando Mourão, rapaz, anda sumidíssimo, hein? Nos acompanha no Ceará. Chegou aqui, ó, pra fazer companhia pra gente. Vamos juntos? Vamos, uma excelente madrugada.
1: Alô, Claudinho.
0: Oi, moça.
1: Bom dia, boa madrugada. Bom dia. Aqui é minha irmã média aqui de São Luís, passando pra desejar que Deus abençoe a todos vocês, a todos nós. A todos que fazem essa rádio maravilhosa.
0: Amém.
1: É, aqui estou com a Julinha, minha neta.
0: Julinha?
1: Estamos aqui ouvindo através da Esperança FM.
0: Ah, é?
1: É, gostaria de ouvir um louvor.
0: Qual?
1: Para onde vão as aves com Sérgio Lopes?
0: Isso
1: se é possível.
0: Ah,
1: um abração, um abraço bem apertado em você.
0: Amém.
1: Peço oração também pela minha saúde. Eu estou um pouquinho ruim da saúde. Um abraço a todos aí. Um abraço à sua família.
0: Amém. Ô, moça, tá sumida, hein? Tá sumidíssima. Conta com a gente, sim. Conta conosco. As meninas estão ouvindo a gente, então. A Remédios com a netinha. Parece que vai cantar com o Sérgio Lopes. Parece que vai cantar com o Sérgio Lopes. Não sei se vai soltar a voz, mas que vai cantar conosco e com o Sérgio Lopes. Ah, isso sim. Seja bem-vinda.

0: Júlio César aqui, ó. Chegou.
1: Boa noite a todos aí da Rádio RTM.
0: Opa.
1: Da paz do Senhor Jesus.
0: Ai,
1: alô, Claudinho.
0: Tudo bem?
1: Deus abençoe grandemente, meu irmão.
0: Amém.
1: Estou aqui de plantão no QTH.
0: Olha aí, ó.
1: Em nome de Jesus, meu irmão, até de manhã, sem alteração. Em que apito total no QTH.
0: Opa.
1: Sem QRU. Positivo, guerreiro. Um abraço aí a todos os vigilantes aí de plantão.
0: Positivo.
1: Irmão Júlio César, paz do Senhor Jesus, meu irmão.
0: Rapaz, TKS pela mensagem, vamos juntos. É tudo em código aqui, viu? O pessoal, hoje o pessoal tá sem entender absolutamente nada. Estão mandando um recado lá no chat GPT. Esses dois estão falando aí que eu não tô entendendo nada. É o Júlio, eu tô aqui quietinho. Tô pegando a deixa aqui, ó. Tô quietinho. Aproveitar para mandar um abração para Esther. A Esther tá com a gente. Nos acompanha no Mato Grosso. Juraci mandou mensagem pra gente também.
2: Paz do Senhor Jesus Cristo, Cláudio Ronto, bom dia. Deus seja louvado pela sua vida e todos da Transmundial. Aqui, como sempre, irmão Juraci, diretamente de Crato, hoje no estado do Ceará, sintonizadíssimo na Transmundial, através da 102,7. Rádio Ceará de Nova Russas. E desta feita eu quero louvor com Jota Neto, o velho homem. Enquanto legal. 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

0: E quero oferecer pra minha mãe, Dona Rita, meu irmão Valdeci, a minha esposa da Glória, todos quantos estão na sintonia, que Deus abençoe.
1: Amém. Juraci cantou um trechão hoje. E o moço tá lá animadão, rapaz. Boa, hein? Boa, boa. Gostei, gostei. Jota Neto tá chegando aí, mansinho, devagarinho, tá chegando. Deixa eu ver quem nos acompanha. É Paulo Brás. O Paulo Brás nos acompanha no Brás. É, sério? Paulo Brás, as piadinhas, Paulo Brás. As piadinhas.

Será que ele já acostumou com as piadinhas, hein? Acho que sim, né? Ah, vambora. Vambora, viu? O Paulo Braz, diretamente do Braz, nos acompanha nas madrugadas da RTM. Deus abençoe a todos e a equipe, amém. Ele que acompanha um amigo na madrugada. Faz parte também da família RTM. E aproveitou para participar também. Vou aproveitar para mandar um abração. Pode, moço? Ah, aquele abração, né?

0: Ricardo Agassi, diretamente do Rio Grande do Norte. Paz a todos nessa terra. Parabéns, Cláudio. Só música linda, hein? Pelo jeito, Ricardo, sou tua voz hoje, hein? Ah, cantou um carinho. É, tá com a gente aqui, faz companhia nas madrugadas, sim.
1: Fala, meus amigos da RTM, todos, boa noite. Estou aqui em São Luís do Maranhão.
0: Olha aí, ó.
1: Obrigado na programação.
0: Legal.
1: É, um abraço, Cláudio Ronco.
0: Opa.
1: A todos os ouvintes da RTM.
0: Uhum.
1: Estamos aqui, né? Na benção. Um abraço, meus irmãos, a todos os ouvintes.
0: Não falou o nome. É, não falou o nome. Acho que é o Júnior. Mas vai que não é, né? Acho que é. Parece que é. É, parece que é. Grande abraço. Uma excelente.

0: Bom dia.
1: Presbítero Valdinar da Grande Goiânia, Goiás.
0: Olha aí, ó.
1: Ouvindo aqui a Transmundial aqui pela Rádio Paz FM.
0: Boa.
1: É number one do Brasil.
0: Legal.
1: Cláudio Roque, estamos aqui na escuta desse programa top todos os dias.
0: Boa.
1: Trabalhando como motorista de aplicativo.
0: Olha aí, ó.
1: Será se você consegue tocar aí uma canção pra nós aí?
0: Qual?
1: Do Jota Neto.
0: Opa, dois
1: pontos.
0: Pode
1: ser qualquer
0: aí.
1: Uma. Do cantor Jota Neto pra nós aí.
0: Legal.
1: Pode ser?
0: Pode.
1: Presbítero Valdinar aqui ouvindo. E ofereço especialmente pra você e pra todos aqueles ouvintes fiel que gosta de escutar aí. Esse amigo na madrugada. Tamo junto. Aquele abraço. E ótima semana pra você.
0: Grande abraço, bom trabalho, Deus abençoe o seu turno. A gente fica feliz de saber que você vem junto com a gente. Jota Neto já tá dois na frente do restante da turma aqui, hein? Ô Jota Neto, vai se animando aí, se ajeita e toma logo o café, rapaz. Isso, toma logo esse café aí, meu amigo. Não, você precisa estar pronto, você tá, né? A gente vai abrir o microfone pra você cantar aqui. Hã? Não, vem. Hoje é você. Sim, sim. Então, não, tem uma turma já. Tem uma turma. Tem uma fila já, mas você já tá ganhando. Entra aqui, ó. Você tem preferencial. Não, você é preferencial. Por favor, vem aqui, ó. Antes vai ter missionária Dorothy também. Já tá atrasado com missionária. A missionária Dorothy. Ah, quem mais tá com a gente? Mandou recadinho? O Augusto tá conosco? Cadê o recado do Augusto?
2: Bom dia, Cláudio.
0: Opa!
2: O Augusto Ranquiar, tudo bem?
0: Bom.
2: Deus venha te abençoar grandemente e a todos os ouvintes.
0: Amém.
2: Da programação Um Amigo na Madrugada.
0: Legal.
2: Tô acompanhando aqui a programação junto com minha esposa, a Érica. Manda um alô aí pra ela aí. Minha filha, a Estela, tá dormindo, mas nós estamos aqui acompanhando Um Amigo na Madrugada. Augusto Ranquiar.
0: Grande abraço pro Augusto, um grande abraço pra Érica. Ô, dona Érica, você sabia que o Augusto, de vez em quando, ele manda mensagem pra gente? A senhora está dormindo, sua filha está dormindo, ele manda mensagem pra gente e parece que ele fica cantando. Você já reparou que às vezes no seu sonho, você tá aí descansando, tá sonhando alguma coisa e no sonho aparece alguém cantarolando?

0: fica cantarolando pra lá e pra cá, pra lá e pra cá. Hoje ele vai ficar cantarolando o Jota Neto. Vai. Ele não vai cantar muito alto pra sua filha não acordar. É, porque daqui a pouco tem aula, né? Mas se você puder cantar também, ou cantarolar junto com ele, ou fazer um coro bonito cantarolando os dois, vai ficar bonitinho, viu? Vai ficar bonitinho, viu? Sejam bem-vindos, uma excelente terça-feira. Mandar aquele abração pro Paulo Vitor de Nepomuceno, faz companhia pra gente nas madrugadas também.
1: Boa noite, Cláudio. Meu nome é Marinalva, sou São Luís do Maranhão. Moro no Jardim das Margaridas, Rua Quatrax, da Igreja Batista Missionária. Quero que você coloque qualquer música que fica Gerson Rufino. Deus te abençoe, que dê uma noite maravilhosa. Sou ouvinte sempre do teu programa, viu?
0: Legal.
1: Você tá de parabéns. Deus te abençoe.
0: Tava um tec-tec no fundo lá, o que, que será que era, hein? Eu tava pensando na primeira vez, eu achei que era o fogão, sabe? O como é que chama o negocinho que você aperta lá? O que liga o fogão? Mas continuou o barulho. Pode ser uma máquina de costura. Pode ser também um ventilador, que às vezes tá batendo em alguma coisa, fica. E a gente acostuma com o tec-tec-tec do ventilador, né? Que coisa mais que a gente estranha. Quando você não tem mais o barulho, você não consegue descansar. Você precisa do barulho. É estranho, né? Ai, a gente é estranho. Mas o que será, hein? Grande abraço pra Marinal. Seja bem-vinda. Bom demais receber seu recadinho. A Andaluza mandou mensagem pra gente. Cadê o recado da Andaluza? Deixa eu ver.
2: A paz do senhor Claudinho.
0: Oi, moça.
2: Como está você? Tá tudo bem?
0: Tudo ótimo.
2: Uma ótima madrugada, um ótimo dia, cheio de muita paz, de muita alegria, muita saúde para você, para sua família e para todos os ouvintes. Inclusive, vitaminados.
0: Opa!
2: Claudinho, naquele dia, diga. Eu te mandei, foi um áudio dos vitaminados.
0: Ah, é?
2: Que era para você ouvir como é bonita as músicas. Mas se você chegou, puder aqui receber, eu mando de novo amanhã, tá legal. Bom? Se não, é só você dizer que não pode. É. Mas era só pra você, não é pra rádio, é pra você.
0: Tá, ok, ok.
2: Ouvir.
0: Legal.
2: Tá bom?
0: Tá bom.
2: Um cheiro no seu coração aqui, Andaluza Lima.
0: É porque a Andaluza, aqui algumas vezes a gente recebe aqui mensagens com pedidos, né? Já vem um link já, às vezes vem a música pronta pra gente. E você, bom, temos novos ouvintes, então eu vou aproveitar e explicar. A Andaluza provavelmente já sabe, porque ela já faz parte da família RTM, então já contei isso algumas vezes aqui nas madrugadas, mas vou contar mais uma vez. Aqui na RTM, funciona assim. Você que está nos ouvindo, às vezes quer apresentar a sua música. E não adianta você mandar sua música para Cláudio Ronque agora na madrugada diretamente, porque eu não posso tocar. Porque aqui a gente trabalha com. Como é que eu posso dizer? Primeiro vai para produção a sua música. É o sistema RTM de música. O sistema RTM de música. Primeiro vai para produção. A turma escuta, vê se está tudo dentro do padrão, se está dentro da palavra de Deus, porque é assim aqui. Passou um pouquinho, não tem nada a ver, até mesmo com a cara da rádio. Curadoria, né? É isso? É? Então, passa lá, o pessoal passa um pente fino na música. Se tiver tudo ok, eles mandam aqui pra gente. Ok, pode tocar, não tem problema nenhum. Porque se eu invento de tocar uma música aqui e não passou pelo pessoal, gente. Não, vocês não estão entendendo. Pessoal. sistema fica bruto, viu? Fica bruto. Como já aconteceu, poucas vezes, pouquíssimas vezes, viu? A gente consegue lembrar e fazer a lembrança que eu acho que dá uma mão só. Não, a gente não conta nas duas mãos. Não, não contamos. Uma mão só. Que a gente lembra o que aconteceu. Nós lembramos, viu? Lembramos. Então, para evitar confusões, evitar tomar broncas, tomarmos broncas, o que a gente faz? Passa tudo pra produção dá uma olhadinha lá, vê se tá tudo ok, manda pra gente aqui. Então, por isso, não tocamos músicas assim que você manda pra gente, tá bom? Não fica bravo, o andaluz, você vê, né, andaluz? O pessoal fica bravo comigo. Se Buchichudo não toca minha música e já mandei 2, 3, 4, 5 vezes, nada. Será que ele não gosta de mim? Será que ele não me ama? Será que ele não foi com a minha cara? Não, pera aí. Tem uma turma da luz aqui, o pessoal fica sentido comigo, comigo ainda. Tadinho de mim. Enfim, é assim que funciona aqui, tá bom? Muito bem, mas depois manda pra gente dar uma escutada, que nem ouvimos, nem chegou aqui. Muito bem. Cláudio Ronque, prezado Cláudio, eu e minha esposa estamos ligados na RTM, uma rádio que nos edifica, que tem nos edificado e abençoado muito. Uma excelente terça-feira e um ótimo trabalho. É o José Leandro, diretamente de Campina Grande. José Leandro, meu amigo. José Leandro. Percebeu o que tá acontecendo aí, né? Sua esposa olhou pra você, meu bravo. Não tá olhando, meu bravo? Você... Ela não tá olhando diretamente, ela tá olhando assim, de canto de olho. Ela tá de bracinhos cruzados. Não tá de bracinhos cruzados? Bracinhos cruzados, tá batendo o pezinho. É porque você não mandou o nome dela, meu amigo. Tem que mandar o nome dela, rapaz. Quem é a esposa de José Leandro? Eu não faço a menor ideia. Ô andaluza, você sabe quem é a esposa de José Leandro? Pois é. Eu também não faço a menor ideia. Enfim. Desesperado porque o celular tá acabando a bateria, ele colocou pra carregar e tá distante. E a esposa tá olhando, falando, e aí, vai mandar lá? Hã? Calma, rapaz. Espera dar pelo menos 1%, aí você manda pra gente, vamos falar o nome da esposa também. Lógico. Fica tranquilo, dá tempo. Fica calma. Mas tem que colocar o nome da esposa, senão ela fica brava aí, é normal, viu? Não desanima não, não pode desanimar, viu? Grande abraço pro José Leandro e pra esposa dele, que a gente não faz a menor ideia de quem seja. Olha a Leila aqui, ó. Leila também tá com a gente.
3: Shalom, shalom, ouvintes. Moça. Shalom, Cláudio.
0: Oi, moça.
3: Gente, já amanheceu de novo.
0: É, você viu?
3: Que rapidez, parece que foi agorinha que eu deixei mensagem aí.
0: Foi.
3: Eu já tô deixando mensagem de novo no outro dia.
0: É.
3: Tá rápido, hein, Cláudio?
0: Uhum.
3: Os dias sendo abreviados pra irmos pra cá. casa.
0: É.
3: Mas enquanto estamos aqui nessa casa na terra, vamos pedir ao Papai do Céu que nos guarde, nos proteja, nos livre.
0: Sim.
3: Nos dê graça para propagar o evangelho.
0: Verdade.
3: Cláudio, mais uma vez quero te agradecer por essa oportunidade e hoje, se possível, vamos ouvir o Cício. Tenham todos um ótimo dia.
0: Amém.
3: Tchau.
0: Isso, daqui a pouquinho tem um Cício, moça, mas antes a gente vai ter o Jota Neto que tá na frente aqui, viu, Leila? Ah, o Jota Neto hoje tá feliz aqui. Ô, Leila, você precisa ver o sorriso de Jota Neto. É, porque ele fica falando, Cláudio Ronk, todo dia aí é Sérgio Lopes, é o Fernandinho, a Aline Barros. Eu nunca sou escalado a mais, mas hoje ele tá feliz aqui, você acredita? Então a gente vai, antes do intervalo, já tá atrasado, né? Vamos com a missionária Dorothy. Você que está nos acompanhando, a missionária Dorothy, você sabe que todo dia traz uma mensagem diferente, uma mensagem importante, e ela vai fazer isso agora. E eu convido você a ouvir com atenção o que ela tem para falar para você. Depois da mensagem dela, se você puder, manda um recado através do WhatsApp dizendo o que você tem achado. O WhatsApp, o DDD é o 11, o telefone é o 974-181-456. 974-181-456.
4: Olá, aqui é a Dorothy. No Evangelho de Lucas, capítulo 21, versículos 5 a 7, nós lemos: E estando alguns dizendo a respeito do templo que ele era decorado com pedras formosas, bem proporcionadas, magníficas, e ofertas consagradas, juntadas para serem guardadas, ele disse: Jesus, quanto a tudo isto que vós cuidadosamente olhais, tempo virá quando não haverá de restar aqui uma pedra sobre outra que não seja derrubada. E lhe perguntaram: Mestre, quando isto acontecerá? E que sinal haverá quando isto estiver prestes a acontecer? Jesus profetizou que Jerusalém permaneceria sob domínio gentil até sua segunda vinda à terra em poder e grande glória. Mas quando virdes Jerusalém cercada de exércitos, então saberei que sua desolação se aproxima. Existem dois cercos de Jerusalém mencionados aqui. O primeiro cerco foi a destruição de Jerusalém em 70 d.C., quando a cidade foi tomada, e essas palavras se cumpriram literalmente. Nós lemos no versículo 24: Eles cairão pela boca e pelo fio da espada, e serão levados como cativos para e no meio de todas as nações. E Jerusalém será pisada pelos gentios, até que os tempos dos gentios sejam cumpridos, completados. Há outro cerco que quero enfatizar. Trata-se de um cerco no final dos tempos, um cerco a Jerusalém. A Grande Bíblia se refere a esse período como a Grande Tribulação. Nós lemos ainda no capítulo 21 de Lucas, versículos 27 e 28. Então verão o Filho do Homem vindo com poder e grande glória numa nuvem. Quando essas coisas começarem a acontecer, exultai e levantai a cabeça, porque a vossa redenção se aproxima. Esse segundo cerco é também mencionado no livro de Apocalipse, capítulo 19. Exércitos enormes vindos de todo o mundo, incitados por Satanás, se reunirão contra Israel. Satanás, o dragão através da besta, o anticristo e o falso profeta, seu assistente, tendo enganado as nações em uma plataforma de paz, reunirá os exércitos do Oriente em número de 200 milhões para a batalha deste grande dia do Deus Todo-Poderoso. A guerra consistirá em várias batalhas, começando com a campanha do anticristo no Egito, profetizada em Daniel 11, versículos 40 a 45. Isso inclui um cerco de Jerusalém, profetizado em Zacarias 14, 2, bem como a batalha final do Armagedom. Por favor, observe que estamos vivendo bem antes do que diz respeito à profecia. Nós lemos em Apocalipse 16 que os exércitos das nações do Oriente marcharão rumo ao Armagedom, e que o grande rio Eufrates secará. Então, em Apocalipse 19, versículos 11 a 16, nós lemos: Então vi no céu aberto um cavalo branco, e seu cavaleiro chamava-se Fiel e Verdadeiro. Esse é Jesus. Ele julga e luta com justiça. Esse é Jesus vindo. Não Jesus que todo mundo diz ser pacífico e calmo. Ele está vindo porque a ira foi derramada sobre a terra. Os seus olhos eram como chama de fogo. Sobre a cabeça trazia muitas coroas. E tinha um nome escrito que ninguém conhece senão ele mesmo. Estava vestido com um manto salpicado de sangue e seu nome é o Verbo de Deus. Os exércitos do céu o seguiam montados em cavalos brancos e vestidos de linho fino, branco e puro. Creio que todos os que conhecem e amam Jesus, que estão na igreja, subirão à sua presença e estarão naqueles cavalos. Uma espada afiada saía-lhe da boca. Essa é a boca de Jesus, para ferir com ela as nações. Ele as regerá com cetro de ferro, e ele mesmo é o que pisa o lagar do vinho do furor da ira do Deus Todo-Poderoso. No manto, sobre a coxa, traz escrito o nome: Rei dos Reis e Senhor dos Senhores. Minha querida ouvinte, esta é uma sessão muito séria da Palavra de Deus. Seguimos vivendo como se Deus não estivesse consciente do que acontece com as nações, mas Ele está de olho no calendário. Ele sabe que vai chegar o dia quando o mundo, liderado por Satanás, irá desprezá-lo, odiá-lo e tentará livrar-se dele. Mas ele virá como um vencedor e virá à sua própria cidade, Jerusalém. Embora esse será um tempo muito difícil para aqueles que forem infiéis a ele naquela cidade, ele virá como o seu libertador. Deus agirá miraculosamente e por sua palavra, cada mão que se levantou contra ele será destruída. Sim, Deus também tem esse lado. Ele é um Deus de grande misericórdia, mas ele é um Deus de ira. É por intermédio de Jesus que o encontramos como um Deus de misericórdia. Receba Jesus hoje, enquanto você ainda tem tempo. Diga: sim, Senhor Jesus, eu o tornou rei e senhor da minha vida.

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bem, voltamos aqui com um amigo na madrugada. Bom dia, uma excelente terça-feira. Vamos juntos até as 4 da manhã, hein? Daqui a pouco tem um Entendendo a Bíblia com o pastor Itamir, né? Aí vamos com o J. Neto. Bom dia pra você.

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1: Olá, seja muito bem-vindo e bem-vinda ao Entendendo a Bíblia, é o programa que é feito para você e com você, que nos ajuda a produzir o conteúdo a partir da sua pergunta. Eu sou Renata Borjato e ao meu lado,
2: André Castilho, é uma alegria poder conversar com você e junto com você entender a Bíblia também com ele.
3: Itamir Neves, nós queremos entender a Bíblia a partir da sua pergunta. Vamos procurar responder a partir da palavra de Deus.
1: Daniel Lopes quer saber quem é a Babilônia mencionada no livro do Apocalipse e qual é o seu significado simbólico em relação à corrupção, idolatria e opressão no contexto da mensagem apocalíptica.
3: Uma boa pergunta, porque nos mexe com alguma coisa que é interesse de todos nós. Nós queremos saber sempre alguma coisa do futuro. E o livro de Apocalipse é o livro que nos leva a tentar entender aquilo que vai acontecer, aquilo que já estava determinado por Deus. E aí, essa pergunta é muito legal. Quem é a Babilônia? A Babilônia é a Babilônia. Não, mas peraí. Ela tem um simbolismo também. E

0: na época de Jesus. Exato. E na época que o Novo Testamento foi escrito.
1: Não, certo? Isso sim, exatamente. Mas vamos pensar lá no tempo do Antigo Testamento também. Okay. E aí, quando Pedro fala lá na sua segunda carta, e quando João fala também em Apocalipse 17 e 18 sobre essa Babilônia, eles estão se referindo, na verdade, a Roma, que era a capital mundial. E exatamente é dali que vinha a perseguição contra o povo de Deus, contra os cristãos naquela época. Então, a Babilônia que vai cair, que é decretada a queda dela, exatamente isso, porque quando Jesus vier, vai ser uma destruição completa desse pessoal que não aceita o Senhor Jesus Cristo, que não obedece à lei do Senhor. Então, essa Babilônia, inclusive, é descrita de uma maneira bem delicada, é prostituta e tudo mais, né? A meretriz, então, significa exatamente um poder político e religioso que se opõe ao cristianismo. E exatamente aí que João fala, quando ele teve essa visão, de que a Babilônia caiu. A Babilônia não é o estado de Iraque, mas a Babilônia simboliza Roma, que era a capital do mundo, que era totalmente contrária ao cristianismo.
0: Então a gente pode ler alguns textos bíblicos que fazem referência a essa Babilônia.
1: Legal,
0: então, para a gente entender essa, por que o pessoal relaciona com Roma, Renata, leia 1 Pedro 5:13, por favor. Espero que o Eudine Peterson dessa vez nos ajude. Para o pessoal entender, a Bíblia, a mensagem, ela acaba sendo, ela condensa alguns versículos. Uhum. E aí é difícil achar especificamente o versículo que a gente quer. Então, por isso que às vezes a Renata lê o contexto, mas vai aí, Renata.
2: A igreja no exílio aqui comigo, mas nem por um momento esquecida por Deus, quer ser lembrada por vocês. Marcos, que é como um filho para mim, envia saudações. Abracem todos, a paz seja com vocês, a todos que andam nos caminhos de Cristo.
0: E aí o Dini Peterson nos ajudou pelo nomútil. Ajudou a interpretar, mas não ajudou naquilo que a gente precisava.
1: Ele interpretou, mas não deu o nome, né?
0: Porque ele usa a palavra exílio, porque é isso que muitos entendem que significa Babilônia. Babilônia. Exatamente. Para os antigos, para o antigo Israel, né? Ela tem a ver com o exílio, por causa da lembrança do exílio da Babilônia. Isso. Lá, que os judeus sofreram ali depois do...
1: Durante 70 anos,
0: exatamente,
1: lembra disso aí?
0: Era um tempão lá.
1: Exatamente, isso aí.
0: Mas em versões mais literais, 1 Pedro 5:13 diz: aquela que está em Babilônia, também eleita, envia-lhe saudações, e também Marcos, meu filho. Esse exílio pode significar tanto um exílio, de certa forma, literal, dos judeus cristãos que estão fora de Jerusalém em função da perseguição, e aí estão espalhados fora da terra de Judá. Pode significar um exílio espiritual, porque estamos no mundo, mas não somos do mundo, então de certa forma estamos exilados da nossa verdadeira pátria, que é o céu, mas não estamos exilados por força, na verdade somos enviados, né, para isso. Sim. Aqui. Então faz mais sentido a gente entender que essa Babilônia aqui foi um sinônimo que Pedro usou para Roma, que era a referência no Antigo Testamento do juízo de Deus e da maldade humana, e aí se torna Roma essa nova referência.
1: Muito bem, isso é importante a gente entender, que essa simbologia para mostrar exatamente esse poder contrário ao evangelho, né? Então, é exatamente isso aí. Como eles ficaram lá no Antigo Testamento 70 anos fora da terra prometida, como uma disciplina do Senhor, sempre no coração dos judeus era muito chato falar sobre Babilônia, sempre lembrando daquele exílio. E aí Pedro, para não dizer onde ele estava, que ele estava em Roma, ele usa uma terminologia que faz o pessoal lembrar daquele tempo que eles estavam longe de Deus. Então a Babilônia seria um símbolo daquilo que Roma, na verdade, foi durante muito tempo perseguindo, né? Todo o povo de Israel e, na verdade, todos os cristãos.
0: Você tem uma pergunta ou colocação, Renata?
2: Sim, mas talvez a gente ainda queira ler alguns textos, né? Porque a minha pergunta tem a ver com o que o Daniel quer saber a respeito dessa corrupção e a relação que eles estão tentando trazer. Quando a gente chama de prostituta, está muito mais ligado a uma questão espiritual, né? Como a gente dá uma olhadinha lá para o livro de Oséias, o que o povo

0: estava fazendo era uma mistura de coisas, é isso?
1: Sim.
0: E o que que é essa carta, além de ser importante naquele momento, um alerta para as pessoas, o que que para nós ainda ela é relevante?
1: Ah, sim. Quer falar, André?
2: É, não, que eu acho que ela podia ler Apocalipse 17.
1: Tá bom, 17 e 18.
2: É, 17 e 18? Pode ser.
1: Porque aí vai mostrar como que ela era.
0: Tá, eu vou ler e talvez você tenha que ler na tua também, ó. Foi Deus que lhe pôs na cabeça a ideia de transferir o domínio para a besta, até que as palavras de Deus sejam cumpridas. A mulher que você viu é a grande cidade que tiraniza os reis da terra.
1: Exatamente. Então, para não dizer que é Roma, porque ele estava em Roma, e para você não ser perseguido, ele usa a terminologia da Babilônia.
2: Isso Pedro.
1: Pedro, exatamente.
2: Aí, João tá na ilha de Pátimos.
1: Aí ele fala da Babilônia mesmo, que é Roma.
2: Isso.
1: Porque foi ele que, a Roma que levou ele lá pra ilha de Pátimos, né?
2: E ele fala que antes, né, ele vai dizer de ele vai ser levado. Por que que ele fala dessa mulher que é a cidade? Porque ele foi levado para um lugar onde vai ser mostrado para ele o julgamento da grande prostituta.
1: Sim, sim.
2: E aí a grande prostituta, no versículo 5 do capítulo 17, é chamada de Babilônia a Grande, a mãe das prostitutas.
1: Isso.
2: E das práticas repugnantes da terra. Isso estava escrito na testa dessa mulher montada sobre a besta.
1: Exatamente.
2: E essa mulher estava embriagada com o sangue dos santos, o sangue das testemunhas de Jesus. E aí ele fala que sobre a besta, né, que era e já não é, e os habitantes da terra cujos nomes não foram escritos no livro da vida desde a criação do mundo ficarão admirados quando virem a besta, porque ela era, agora não é, entretanto virá. Então, existe uma relação dessa prostituta, dessa mulher com a besta, e essa prostituta é colocada como Babilônia, mas representando justamente o que foi colocado pelo ouvinte, que é a corrupção, esse adultério espiritual, ou seja, afastar-se do verdadeiro Deus e passar a adorar algo que poderia se assemelhar a Deus, mas de verdade não era Deus, que poderia ser um homem, poderia ser um ídolo, poderia ser alguma coisa.
1: A ideia toda é exatamente o que você colocou, poderia ser o imperador de Roma.
2: Exato.
1: E então, alguns imperadores queriam que eles fossem adorados como Deus, e exatamente é uma corrupção completamente contrária ao verdadeiro Deus, ao verdadeiro Senhor, que é Jesus Cristo. Então, por isso que ele usa Babilônia, mas é Roma, quer dizer, todo esse poder religioso contrário àquilo que Deus tem planejado para nós. Mas graças a Deus também, André e Renata, é que um dia isso vai ser rebentado completamente.
2: E aí que vem uma outra questão. Quando a gente fala que Babilônia é Roma, aqui no contexto do Novo Testamento, isso significa que a Roma de hoje, a cidade de Roma, essa cidade tem um problema, digamos assim, espiritual? Ou, novamente, isso também aponta de maneira simbólica para outra coisa?
1: Então, eu creio que aponta simbolicamente para toda a situação contrária à adoração do verdadeiro Deus, do Senhor Jesus Cristo. Agora, nós temos irmãos cristãos evangélicos, tem que agora começar a colocar tudo isso, que entendem que Roma, porque lá temos o Vaticano, então se refere ainda a Roma atual. Eu creio que Deus não está permitindo isso aqui, mas com certeza é todo um movimento espiritual contrário ao Senhor Jesus Cristo, é descrito como Babilônia, como Roma e assim por diante, mas na verdade é tudo aquilo que se levanta contra a adoração ao verdadeiro Deus.
2: Havia uma localização naquela época, porque Roma se opunha à adoração ao verdadeiro Deus, né? Hoje é polêmico afirmar isso, mas é todo aquilo que se coloca contra a adoração do verdadeiro Deus. E aí, se alguma igreja, por exemplo, se coloca, porque parece, se coloca contra a adoração do verdadeiro Deus, ela também está alinhada com esse propósito que não é de Deus e é um adultério espiritual. Por isso que é colocado aqui dessa forma.
0: E é muito interessante, né? Que daí não importa a placa, se não tá adorando o cordeiro que está em aqui Apocalipse,
1: exatamente.
0: Qualquer perversão é uma idolatria, né?
1: Sem dúvida.
0: E o Itamir começou o programa dizendo que essas perguntas são muito legais, que apontam para o futuro, mas é legal, né? Ver que aponta para o passado, para o presente, para o futuro e a plena noção que Deus está no controle de tudo,
1: exatamente,
0: né?
1: Exatamente.
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1: Corramos com perseverança a corrida marcada para nós, com os olhos fixos em Jesus, o líder e aperfeiçoador de nossa fé. Quando as respostas para as nossas orações não chegam dentro do prazo que desejamos, muitos de nós desanimamos. Mas a Bíblia diz que as provações e o sofrimento produzem perseverança, uma qualidade que agrada profundamente a Deus. Nesta mensagem, mais lições sobre o que fazer quando as promessas não funcionam. Produzido pela Igreja Moody, em Chicago, você ouve Correndo para Vencer, com o Dr. Erwin Lutzer e sua clareza no ensino bíblico que nos ajuda a cruzar a linha de chegada. Hoje continuamos numa série do Pastor Lutzer sobre a vitória da oração não atendida. Encontre o versículo 32 do capítulo 10 de Hebreus, de onde o pastor Paulo Biasi falará sobre a disposição da igreja primitiva em sofrer pelo nome de Jesus.
2: Não foi apenas algo severo e público, mas também voluntário. Acho isso muito interessante, porque até mesmo aqueles que não precisavam sofrer, escolheram sofrer por se identificarem com quem estava sendo perseguido. Veja o que diz o versículo: sofreram com os que foram presos e aceitaram com alegria quando lhes foi tirado tudo que possuíam. Eles tiveram compaixão dos que estavam na prisão. O versículo anterior afirma: houve ocasiões em que foram expostos a insultos e espancamentos, em outras ajudaram os que passavam pelas mesmas coisas. Aliás, é assim que a maior parte da igreja vive hoje. Muitos deste planeta não vivem como vivemos aqui na nossa sociedade ocidental. Quem sabe você ouviu falar do que aconteceu no Quênia, onde cerca de 60 ou 80 pessoas entraram correndo numa igreja durante o que parecia ser uma guerra civil. A igreja foi incendiada e bombardeada. E quando as pessoas fugiram do templo, tentando salvar a vida, havia gente esperando do lado de fora para executá-las. E foi assim a experiência da Igreja de Jesus Cristo ao longo da história. Aqui nos Estados Unidos, às vezes somos ridicularizados por ser cristãos e mal representados pela mídia. E me incomoda quando ouço alguém dizer: ah, esses cristãos querem uma teocracia. Não é bem assim. Se alguém deseja uma teocracia, como cristãos, somos tão contrários a isso quanto eles. Ainda assim, lidamos com muita distorção e por isso achamos que estamos sofrendo. Mas esses irmãos da igreja primitiva tiveram os seus bens saqueados. O texto original sugere que multidões vieram saquear as suas propriedades. Estamos falando de uma devastação imensa para estas famílias e seus lares. Eles enfrentaram isso, mas como reagiram? Veja o texto: aceitaram com alegria quando lhes foi tirado tudo que possuíam. Não conheço ninguém neste país, e nem mesmo eu, aceitaria com alegria ter a casa ou bens saqueados. Não conheço ninguém que reagiria assim, mas eles reagiram. Por quê? Porque para eles a realidade do mundo por vir era tão real que pensavam: tanto faz o que enfrentarmos por Jesus aqui, a eternidade está chegando. Eles mediam o valor dos seus pertences na terra comparando-os com a eternidade que se aproximava. Isso me faz lembrar de outra história, a história real de prisioneiros da Segunda Guerra Mundial que foram presos em um barracão e forçados a morrer lentamente de fome em condições tão horrendas que mal conseguimos descrever. Mas, de repente, a alegria invadiu aquele ambiente tão obscuro. Eles começaram a cantar, começaram a rir. Por quê? Porque alguém havia conseguido vazar para dentro do seu barracão a notícia de que a Segunda Guerra Mundial havia terminado e o livramento deles estava a caminho. É possível se suportar qualquer coisa, qualquer coisa mesmo, quando se sabe que o sofrimento vai acabar e o livramento está para chegar. Aqueles nossos irmãos em Cristo diziam em essência: recebemos notícias de outro mundo. Vazou para nós a informação de que Jesus é o Senhor. Ele é o Rei, Ele é Deus e um dia Ele virá. Por causa disso, podemos aceitar com alegria saquearem o que tínhamos, porque sabemos que, veja como o texto de Hebreus disse, coisas melhores que durarão para sempre nos esperam. Eles sofreram com alegria e com confiança, porque Deus tinha algo melhor para eles em mente e por isso suportaram. Mas existe um porém aqui. Note que estavam começando a se desanimar, prestes a desistir. Agora estou lendo a partir do versículo 35. Portanto, não abram mão de sua firme confiança. Lembre-se da grande recompensa que ela lhes traz. Vocês precisam perseverar, a fim de que, depois de terem feito a vontade de Deus, recebam tudo que ele lhes prometeu. Vocês precisam perseverar. Vocês começaram bem, aceitaram tudo com fé, mas à medida que os anos se passavam, ano após ano, eles sem dúvida clamavam a Deus: Senhor, nos livre, faça a justiça. Mas a justiça não vinha e eles se cansaram. Eles estavam prestes a abandonar a confiança em Deus, dizendo: acabou, chega. É nesse ponto que eles chegaram. E conheço cristãos que jogaram fora a sua confiança por causa de outros cristãos. Eles fizeram algum negócio com um cristão e disseram: trabalhei para ele, mas ele nunca me pagou. Estou fora. Quero esquecer essa fé cristã. Vou embora. E então vem aquela frase que todos já ouvimos dezenas de vezes: se é assim que os cristãos são, se é assim, então eu não quero nada com eles e nem com o Deus deles. Eu me lembro de um camarada no Instituto Bíblico que era um sujeito muito sincero. Ele acreditava ser errado fazer brincadeiras e que não deveríamos contar piadas. Mas alguns de nós não agíamos assim o tempo todo. Então, quando ele nos via rindo ou apresentando uma encenação engraçada, ele achava aquilo uma profanação. Então, um ano e meio depois de terminar os estudos no Instituto Bíblico, ele simplesmente abandonou a fé cristã. E até onde sei, ele nunca voltou. Ele jogou tudo fora e disse: se os cristãos são assim, não quero ter nada a ver com eles. Talvez tenhamos falhado com ele, talvez o que fizemos tenha sido errado, mas saiba que essa desculpa não será aceita na presença de Jesus. Quando ele estiver diante de Jesus, ele dirá: eu joguei fora toda a minha confiança no Senhor por causa de como aqueles estudantes do Instituto Bíblico agiam. Lembra do que aquele Aaron Lutzer fazia? A culpa é dele. Deus não vai aceitar isso. Isso frequentemente acontece por causa de oração não respondida. Talvez, em outra mensagem, eu conte sobre a mulher que disse: como Deus não curou aquele homem por quem nós oramos tanto e com tanta intensidade, eu nunca mais vou incomodar Deus com outro pedido. Por que eu deveria? Ela disse isso com raiva. Não vou orar mais. Para que orar? Veja bem, estamos tratando de uma consequência bastante séria. Não se atreva a lançar fora a sua confiança, porque ela vai resultar numa grande recompensa. Mas, se você abandonar a sua confiança em Deus, jogará fora a sua grande recompensa. Note que nossos irmãos da igreja primitiva tinham esta atitude de perseverança. Mas exatamente qual é essa recompensa que receberiam se fossem fiéis? O texto descreve a recompensa de várias formas. No versículo 34 é chamada de uma posse superior. No versículo 35, diz que a confiança traz grande recompensa. No versículo 36, aparece como aquilo que foi prometido e que será recebido depois de fazer a vontade de Deus. E logo em seguida, o texto fala: dentro de pouco tempo, aquele que vem virá e não demorará. E aqui temos essa referência à volta de Jesus. Em Hebreus 10:38, é Deus que está falando: meu justo viverá pela fé. Se ele se afastar, porém, não me agradarei dele. Imagine só. Deus está falando sobre as pessoas que se sentem tentadas a recuar porque ele não está intervindo, não está mudando a situação delas. Mas então, veja aqui no versículo 39, o autor declara: mas não somos daqueles que se afastam para sua própria destruição. Somos pessoas de fé cuja alma é preservada. Que advertência solene. Então, qual é essa grande recompensa que eles deveriam ter guardado em sua mente? Ela será revelada na volta de Jesus Cristo. Veja, meus amigos, existem muitas promessas que esses pregadores de saúde e prosperidade querem que os crentes em Jesus Cristo aceitem. E essas promessas são boas, mas parte delas será adiada. Entenda que nós não vamos receber tudo que elas prometem enquanto estivermos aqui neste mundo. Existem pessoas que estão dizendo coisas que exageram o que a Bíblia promete para esta vida. E o resultado é que isso leva os ouvintes deles a se sentirem desiludidos com Deus. Eles pensam coisas como: por que é que eu não consigo declarar as coisas e vê-las acontecer? Então eles ficam frustrados. Mas é porque não conhecem o ensino completo das Escrituras sobre essas questões. Ah, meu querido amigo, qual é a situação que você está atravessando hoje? O que é que está lhe afligindo? O que é que está rasgando sua alma? Me permita apenas lhe relembrar de que na vinda de Jesus Cristo nós vamos receber os nossos corpos novos. Na vinda de Jesus Cristo receberemos a justiça. Na vinda do Senhor Jesus Cristo receberemos tudo que Deus prometeu em glória. E existe algo ainda mais importante do que a justiça, algo mais importante do que a cura divina e mais importante do que os novos corpos que vamos receber. Existe algo ainda mais importante, que é a possibilidade de que Deus se agradará de nós. Veja o que o versículo 38 diz. É Deus quem está afirmando: se ele se afastar, porém, não me agradarei dele. Deus não tem prazer nas pessoas que abandonam a sua confiança, naquelas que recuam porque falta perseverança. Não abandone a sua confiança, ela traz grande recompensa. Meu amigo, se o seu coração está endurecido por causa de uma oração não respondida, confesse esse pecado. Continue crendo em Deus, não importa o que acontecer. Esta série de mensagens pode ser uma das mais importantes que você ouvirá. Ela lhe dará encorajamento, mesmo quando Deus parecer silencioso. Que Deus lhe abençoe e aumente a sua fé.
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Bom dia para você, uma excelente terça-feira. Vamos juntos nesta madrugada e vamos aproveitar e convidar o Sérgio Lopes para cantar.

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1: Sejam todos bem-vindos ao Painel Literário da Rádio Transmundial. Hoje vai ser tudo muito diferente na nossa vida, porque a gente vai começar falando sobre um autor, sobre os livros dele. A gente vai, esse é o primeiro capítulo de uma série onde nós vamos falar sobre todos os livros dele. Pelo menos é isso que a gente está planejando. Eu estou recebendo para fazer essa jornada junto comigo a Lidinha. Tudo bem, Lidinha?
2: Tudo bem, JP.
1: E a Renata Burjato. Estamos todos aqui.
3: Olá, JP. Olá, ouvintes. Bom demais estar com vocês.
1: É, quase que a gente não faz nada juntos, né?
3: A gente já fez uns 2, 3 painéis literários antes desse começar.
2: É verdade.
1: Umas 3 horas conversando sobre isso. Porque a gente também vai entrar num ponto sensível, né? Do julgamento das pessoas, da maneira como as pessoas veem a vida e tudo mais, o pecado dos outros, uma segunda chance para recomeçar, a graça, né? A condenação, né? Todas as inveja, preconceito,
2: cancelamento.
1: Tudo isso vai entrar hoje na nossa pauta, porque a gente vai falar sobre o pastor e autor Philip Yancey, né? Para quem não sabe, o pastor Philip Yancey, um tempo atrás, soltou um vídeo dizendo, pedindo perdão para todo mundo, para a família e tudo em público, e ele tem um público bastante razoável, pedindo perdão porque ele tinha cometido um adultério, né? E ficou algum tempo, né? Nesse relacionamento.
2: 8 anos.
1: E tal. Então, o nosso questionamento, e a gente antes de ver o vídeo, de ver tudo, já estava planejando fazer o negócio. Aí quando a coisa estourou, a gente ficou, e agora, o que a gente faz? Aí eu falei, não, vamos fazer, porque me parece que em algum aspecto os livros não ficam invalidados, o ensinamento bíblico é real, é forte, é robusto o ensinamento bíblico, se pessoalmente ele tem um problema, e que esse problema também seja solucionado pelo Senhor, mas a gente não pode ter o papel de ser um semideus no sentido de tomar para nós o julgamento da situação. É óbvio que a gente tem que ter um senso e saber separar esse processo todo. Ele vai passar pelo tratamento dele, pelo processo dele com Deus, mas eu queria discutir isso com vocês, né? O quanto isso macula a obra dele?
3: Para mim não macula. A gente precisa ter maturidade cristã suficiente para separar mesmo as duas coisas, né? Eu lembro que a gente até tava conversando quando tava perto ali do Natal, Ano Novo, e todos nós pedimos de presente de amigos secretos os livros do Philip Yancey. E todos nós, quando soubemos da notícia, eu até falei para os ouvintes, porque tem pastores que ouvem a rádio que gostam muito, e falaram: você já leu esse livro, Rê? Você já leu outro? E eu falei: olha, a gente vai aproveitar para fazer de todos. E aí, quando aconteceu, nós três mandamos mensagem, né, entre nós para conversarmos sobre isso, e foi a pergunta também do pastor Marcos Garcia, um ouvinte nosso lá de Ribeirão Preto, falou: vocês ainda vão fazer? E a gente fala sim, porque quando a gente olha para os Salmos, a gente sabe que foram escritos também por pecadores. Davi, que também adulterou, que chegou a matar para encobrir o seu erro. E a experiência com o Senhor é totalmente verdadeira, a gente percebe isso, porque é feito entre lágrimas, entre arrependimento, entre necessidade de graça. Então, o que tá aí é da vida dele, né? Agora, como você bem pontuou, como Deus vai tratar ele em particular, arrependimento, disciplina, graça, né? Aí é ele e o Senhor, né? Mas tudo que ele escreve aponta caminho pra gente evitar também esses próprios erros, né? E apresenta uma graça tão maravilhosa que, na verdade, só foca o que a Bíblia já traz sobre essa graça maravilhosa, né? Com tantas parábolas, com tantas histórias, com tantas narrativas. Então, ele joga à luz a tanta graça, tanto amor de Deus, e então os livros nos ajudam, né, a compreender mais as escrituras. Então, sim, vale a pena demais lê-los.
2: Eu também acredito que vale a pena, e talvez essa conversa inicial talvez nos ajude, lance um pouco de luz sobre aquilo que tem sido a discussão, né? Um grupo achando que ele tem que ser cancelado porque é um pecador, você deve ser proscrito para todo sempre, e também a tendência também do coração humano de relativizar o pecado, de tornar assim, ah, não é tão grave, porque afinal de contas não há nenhum justo, né? Como Eclesiastes fala isso, não há nenhum justo, ninguém que não cometa pecado. Então a gente vê nessa discussão desde janeiro, quando o escândalo explodiu, dois grupos degladiando nesse sentido dentro da igreja, né? O grupo que tenta tornar-se passar pano, falar não, todo mundo é pecador, ele também é, eu também sou, você, então tá tudo certo. E o outro grupo que quer cancelar toda a obra relacionada. Então a gente entendeu que seria importante discutirmos isso para mostrar. Primeiro, focar na graça de Deus, que é um conceito tão falado, mas que a gente percebe, quanto mais a gente conversa, mais a gente percebe como é um conceito que a gente não compreende na sua totalidade. E muitas vezes nós ainda seguimos a nossa vida e tentamos viver a nossa vida cristã e impor aos outros o mérito, é aquilo que é mérito. A gente confunde graça com karma, né? Então, no karma é assim, merece ou não merece. Então, Filipenses merece continuar sendo lido, comprado, né? A mensagem dele? Não, por se ele pecou, ele não merece. E então a gente precisa entender exatamente do que nós estamos falando sobre a graça. Um outro aspecto que eu iria falar muito rapidamente, também que é assunto de discussão, é a questão da disciplina. Então a gente pensa que a disciplina é anular, cancelar a pessoa. E ele fez isso, ele se impôs uma autodisciplina de se afastar da escrita, como preletor, ele faz isso. Mas a gente esquece que a disciplina de Deus, assim como a gente lê Davi falando, né? Quando é a perda da alegria da salvação. Essa disciplina que alcança o nosso coração, a nossa mente, que tira de nós o prazer de servir ao Senhor, que é muito pior, muito mais severa do que uma disciplina pública. A gente sempre pensa, e algumas parte dessa discussão que está acontecendo tem a ver com isso, né? Não, tem que. Então não vamos mais. Nunca mais ele vai vender nenhum livro que seria uma disciplina digna do pecado cometido.
1: É, uma das coisas que fica pra gente tentar ou atenuar a questão ou agravar mais a situação, é pensar se ele fez antes, durante ou depois, né? Se foi depois dos livros, ele ainda estava na graça, ele estava bem. Se foi depois, não, tudo bem, olha, agora ele vai experimentar o que ele pregou, se ele já não experimentava antes. Se foi durante, não, vamos parar de ler o cara.
2: E esse segundo caso que você falou, se foi antes, quer dizer, anula tudo que ele escreveu.
1: Exatamente, nem antes, nem durante, nem depois. A gente sempre vai ou agravar ou atenuar e vai procurar um jeito da gente poder entender, das pontas fecharem pra gente, né, racionalmente. A graça não dá pra gente fechar as pontas da graça racionalmente, né? Conversa de Jesus com Nicodemos é essa. Nicodemos está falando, Jesus, as pontas não fecham. Ele falou, mas se você continuar pensando como um ser humano, ela nunca vai fechar. Agora, se você pensar como um homem espiritual, você vai ver que todas as pontas ficam fechadinhas. Você entendeu? Então, difícil a gente também observar como pneumáticos, né? Como espirituais, observar o que está acontecendo com ele. Para tentar, a gente consegue atenuar se ele escreveu antes ou se ele escreveu depois, mas a gente agrava se foi durante, porque 8 anos, muito possivelmente, algum livro que a gente vai abordar aqui, ele escreveu quando ele ainda estava adulterando, entendeu? Quando ele estava mantendo essa vida de pecado. Mas aí eu vou lembrar do Davi, ela lembrou do Davi, a Renata aqui, e eu vou lembrar que o caso dele com Betseba e a morte de Urias, e toda a armação que ele fez, ele escreveu salmos nesse período, né? O primeiro salmo foi o de número 38, o pecado está na minha frente. O segundo, no 51, quando o profeta vai lá e fala, então, esse cara é você. O cara estava no meio do pecado. entendeu?
2: Exercendo o seu ministério.
1: Exercendo o seu ministério. Exatamente. E o segundo, e o último salmo, que é o salmo de número 32, porque é 38, 51, 32. O 32, que ele escreveu por último, é já ele, depois do pedido de perdão, e dizendo assim: o Senhor foi maravilhoso comigo, o Senhor me resgatou, o Senhor me reergueu e tá, tá, tá. Então, quando você observa isso, ele tem os três momentos: o antes, o durante e o depois. E a gente não invalida os salmos, percebe? É o mesmo tipo de situação que a gente precisa começar a olhar como pessoas espirituais, como pessoas que caminham com Jesus, e a gente não está muito preocupado com o tempo, porque a gente vai continuar esse papo na semana que vem. Mas é prestar atenção, talvez, nesse lugar. Talvez o que valha para nós, como cristãos, né? Como apresentadores da rádio, comentaristas e tudo isso, deixando a nossa opinião aqui, a gente não quer falar que a rádio pensa desse jeito. Invariavelmente, pode pensar, pode não pensar, porque a gente está colocando nossa opinião de gente que está querendo observar a pessoa que está ganhando agora uma segunda chance do Senhor. É mais ou menos por aí?
2: Exatamente. Além de que, acho que é um outro aspecto que a gente precisa considerar, até o Léo, a gente estava conversando ainda agora com o pastor Léo Ronda, e ele citou um outro grande, assim, alguém que tem um ministério de alta visibilidade e que agora recentemente estourou o escândalo, ele estava há 20 anos vivendo em pecado. Vivendo aquele pecado, todos nós somos pecadores, mas vivendo uma vida dupla, né? Vivendo dessa maneira. E aí a pergunta que sempre fica, né? Peraí, então invalida esses 20 anos de ministério público, a gente joga tudo fora?
1: Essa conversa vai longe, vai muito longe. Mas eu queria que a semana que vem a gente não perdesse esse pensamento pra gente começar o episódio da semana que vem falando sobre isso. Pode ser?
2: Pode.
1: Então, até a semana que vem.
3: Até lá.
2: Até.
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1: Bom dia, voltamos aqui com um amigo na madrugada, 2h29. Vamos juntos até as 4 da manhã. Eu fico contente de saber que você sintoniza a gente nesta terça-feira. E você sabe que o pastor e professor Itamir Neves também vem junto com a gente. E hoje ele vai trazer de forma detalhada a palavra de Deus com um programa Através da Bíblia que você acompanha agora.

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1: Querido amigo, hoje o nosso alvo é estudarmos mais alguns versículos do livro de Judas. Vamos estudá-lo dando-lhe o seguinte título: As Características dos Falsos Mestres, tendo por base o verso 8 e outros versos que descrevem esses que têm por propósito derrotarem a igreja, enfraquecendo a fé dos cristãos. Relembrando o que já vimos até agora nessa carta, devemos destacar a importância dela, pois nenhuma porção das Escrituras Sagradas descreve dessa maneira tão clara e objetiva o cuidado que devemos ter para com a saúde da igreja, visto que, nesta época final, muitos aparecerão com falsas doutrinas, mentiras, tentando de todos os modos desviar os cristãos do caminho do Senhor. Como dissemos anteriormente, pela sua própria colocação no cânon do Novo Testamento, logo antes do livro de Apocalipse, essa carta de Judas já foi e tem sido considerada como um prefácio, uma introdução ao último livro bíblico. As revelações que o Senhor Jesus deu a João a respeito dessa etapa final do nosso mundo em Apocalipse tem então como sua introdução essa pequena carta de Judas. Já desde o Antigo Testamento, mas principalmente desde o início da história da igreja, temos enfrentado a ação maldosa dos falsos mestres. Mas esse texto de Judas nos adverte também para o fato de que, mesmo que esse ataque contra a igreja sempre tenha acontecido, esse ataque, essa perseguição, se acentuará na medida em que o tempo final estiver se aproximando. Na verdade, percebemos que Judas confirma os ensinamentos do Novo Testamento, repudiando completamente as teorias românticas de que o cristianismo vai um dia se recuperar, vai se prevenir completamente dessa corrupção generalizada e desses ataques do inimigo. Interessante que muitos dizem que o reino de Deus, enfim, será estabelecido por meio dos esforços, por meio das estratégias humanas. Não, infelizmente isso não ocorrerá. Mas Deus sabe disso e tem o controle sobre todos os detalhes da vida e da história da igreja. O que essa carta de advertência faz é apresentar-nos um retrato sincero dos dias que vivemos. Essa carta, de modo transparente, mostra a incredulidade e a perversidade de certos indivíduos que se proclamam cristãos, mas deturpam a verdade do Evangelho. Como temos mencionado, esse alerta que Judas faz é o mesmo alerta que Pedro faz no segundo capítulo da sua carta, da sua segunda carta. Além de outros autores, Pedro e Judas nos advertem sobre o perigo da falsa profecia nas igrejas. Os falsos mestres eram e são muito perigosos porque estavam, estão e estarão nas próprias comunidades cristãs. Algumas vezes vindo de fora, conforme Atos 20 e 29, e outras vezes estando nas próprias igrejas, conforme Atos 20 e 30. O que acontece é que esses lobos vorazes tentaram e ainda tentam de todas as maneiras desviar os cristãos desatentos da fé genuína em Cristo Jesus. Os seus ensinos e o estilo de vida que levam podem nos ajudar a identificá-los e nos precaver contra suas maliciosas artimanhas. Judas então nos chama a atenção para que estejamos alertas em relação a esses que se apresentam em nossas comunidades como mensageiros da parte de Deus. No primeiro século, nos dias de Judas, esses falsos mestres se apresentavam como profetas de Deus com revelações e interpretações especiais. Como ainda não havia todo o Novo Testamento definido, o papel dos profetas e mestres era importante. E era necessário que esses que assim se apresentavam fossem avaliados, fossem examinados, tanto nas suas mensagens como no seu comportamento diário. A vida, querido amigo, tem que ser coerente com a verdade proclamada. Mesmo que dissessem que tinham espírito, deveriam ser provados. Judas então nos alerta para esses profetas, para essas profetisas que se dizem possuidores do Espírito Santo e pretendem traçar os caminhos futuros para as comunidades e para a vida dos seus fiéis. É necessário prová-los com muito critério, pois no dizer de Judas, esses tais não possuem o Espírito. Veja lá no versículo 19. Deve ter sido difícil para as primeiras comunidades cristãs discernir entre o verdadeiro e o falso profeta, da mesma forma que é difícil também para nós. De fato, o falso profeta atua na mesma esfera onde atua o verdadeiro homem ou mulher de Deus. Eles utilizam a mesma terminologia e até os mesmos recursos que os verdadeiros pregadores usam. E porque as suas mensagens são mais aceitáveis para os imaturos e para os que não desejam um compromisso radical com Cristo, eles obtêm maior sucesso que os verdadeiros proclamadores da palavra. O apóstolo João, na sua primeira carta, nos recomenda que coloquemos esses tais à prova. Veja lá 1 João, capítulo 4, versículos 1 a 6. Querido amigo, é necessário identificarmos bem esses homens e os seus ensinos. Por isso, ao estudarmos esse texto, vamos estudá-lo dando-lhe o seguinte título: As Características dos Falsos Mestres. Eu repito, As Características dos Falsos Mestres, com base em Judas, versículo 4, versículo 8, versículo 10, 16, 18 e 19. Querido amigo, é importante algumas vezes fazermos objetivamente algumas perguntas a nós mesmos. O que temos ouvido? E a quem temos ouvido? A que tipo de pessoas temos escutado, permitindo que elas nos influenciem? Por quem temos sido influenciados em nossas decisões? Veja bem, algumas pessoas seguem conselhos de qualquer um. Outros seguem as orientações dos seus líderes espirituais, dos seus guias espirituais. E ainda outros vão vivendo sem se importar em ouvir ninguém, seguem as suas próprias opiniões e arcam com as suas decisões. Não podemos ter nossa vida influenciada por pessoas iníquas. Falsos mestres são iníquos que têm como propósito desviar a todos quantos puderem dos caminhos do Senhor. Mas enfim, o que é exatamente uma pessoa iníqua? A palavra iníquo significa sem equidade, sem equidade, sem justiça. É uma pessoa perversa, uma pessoa de má índole. A palavra está relacionada com qualquer ação contrária ao padrão divino, ao padrão não religioso e até antirreligioso. A palavra também se aplica a qualquer pessoa ou objeto que fazia parte dos cultos pagãos, onde se adorava a outros deuses que não fosse a Yahvé pelos judeus ou Jesus Cristo pelos cristãos. Dentro do nosso contexto, iníquos são aqueles homens que não creem em Deus. Iníquas são as pessoas que não creem na divindade. Essas pessoas até falam muito em Deus, mas não vivem conforme os seus mandamentos. Como Jesus disse, citando o profeta Isaías: esse povo honra-me com os lábios, mas o seu coração está longe de mim. Isaías 29:13, citado por Jesus em Mateus 15, versículo 8. Querido amigo, o iníquo não busca um relacionamento com Deus. Se queremos ter um bom relacionamento com Deus, devemos cuidar para que não sejamos influenciados por esses falsos mestres que, mesmo falando e usando a Bíblia, não creem, não querem Deus nas suas vidas. Deus está buscando pessoas que queiram se relacionar com Ele em todos os momentos e não somente nas horas das tribulações. Os falsos mestres são perigosos por isso. Fingem ser pessoas corretas e merecedoras de confiança, mas no fim têm o propósito de desviar as pessoas do caminho apertado, da porta estreita, oferecendo-lhes então um caminho espaçoso e a porta larga. Diante dessa realidade que sempre ameaçou a igreja, mais do que nunca Uma vez que o tempo está cada vez mais próximo, devemos perceber e atentar para as advertências da palavra de Deus. O princípio desafiador, então, desses versos se vê nessa frase: todos cristãos, individual ou coletivamente, devem estar atentos para perceber as características dos falsos mestres. Eu repito, esse é o princípio que nós extraímos desses versos que nós já mencionamos. Todos cristãos, individual ou coletivamente, devem estar atentos para perceber as características dos falsos mestres. Nesses versos encontramos três grupos de características que descrevem os falsos mestres. Os falsos mestres, em primeiro lugar, se caracterizam por serem imorais e impuros. Versículo 4, 8, 10 e 16. Na sua imoralidade e impureza, os falsos mestres evidenciam sete atitudes. Primeiro, são ímpios. Impiedade é o desprezo pelas coisas sagradas, é a falsidade, é alguém que não pratica a vontade de Deus. O caminho dos ímpios perecerá. Por isso, feliz é aquele que não se aconselha com os ímpios. A ira de Deus se revela contra toda a impiedade, conforme disse Paulo aos Romanos, capítulo 1, versículo 18. Uma segunda atitude que os falsos mestres evidenciam é que eles transformam a graça divina em libertinagem. Libertinagem é devassidão, é corrupção, é ser desregrado, é aquele que não tem domínio próprio, é alguém que é contrário à decência. Em terceiro lugar, eles evidenciam mais uma atitude, isso é, contaminam a carne. Veja no versículo 8: foram atrás de carne estranha, tal como fizeram os habitantes de Sodoma e Gomorra. São, na verdade, pervertidos sexuais, desconhecendo qualquer limite para suas práticas pervertidas. Uma quarta atitude é que difamam aquilo de que não entendem. Veja no versículo 10. Difamar significa desacreditar publicamente, falar mal, caluniar. Esses falsos mestres gnósticos falavam mal do que não entendiam, isso é, das coisas celestes, dos poderes divinos. Blasfemavam do Espírito Santo e abusavam da carne. Uma quinta atitude é que eles se corrompem naquilo que entendem naturalmente, ainda no verso 10. Naquilo que entendiam, isso é, dos assuntos terrenos, humanos, materiais, daquilo que conheciam, isso é, dos seus corpos, nesses assuntos eles se corrompiam. Tinham gnoses, isso é, tinham conhecimento das coisas relativas à vida carnal, e nisso se corrompiam. Uma sexta atitude é que eles andam segundo as suas paixões. Versículo 16. As paixões carnais estão em foco nesse verso. Os desejos da carne foram claramente expostos por Paulo na sua carta de advertência aos Gálatas, quando ele menciona as obras da carne, Gálatas 5, 19 a 21. E, finalmente, uma sétima atitude desses homens falsos mestres é que eles são sensuais. Veja o versículo 19. Sensualidade ou lascívia ou luxúria tem a ver com o quê? Tem a ver com a inclinação para os prazeres sexuais, uma atitude que provoca ou estimula desejos sexuais que não podem ser satisfeitos corretamente e legalmente. Querido amigo, então, em segundo lugar, os falsos mestres se caracterizam por serem insinceros e irreais. Eu leio para você, ou menciono para você, essas características nos versículos 4, 8, 16 e 19. Espero que você esteja me acompanhando. A primeira característica desses falsos mestres é que eles são imorais e impuros. E agora, em segundo lugar, eles são insinceros e irreais. Na sua insinceridade e na sua irrealidade, os falsos mestres também agem de sete maneiras. Eles são dissimuladores, isso é, pessoas fingidas, desonestas, mentirosas. Esses falsos mestres conseguiam entrar nas comunidades cristãs através de métodos desonestos. através de inverdades, apresentavam-se como verdadeiros cristãos. Quando então, eles tinham a oportunidade de ensinar e daí ensinavam falsas doutrinas. Na sua insinceridade, eles negavam o senhorio do Senhor Jesus Cristo. Negar a Jesus Cristo é recusar o testemunho que ele mesmo deu de si mesmo. Jesus disse: eu e o Pai somos um. Quem vê a mim, vê o Pai. João 10:30 e João 14:9. Por isso então é que João pediu que nós testássemos os espíritos para ver a sua procedência. Aquele que nega o filho não procede de Deus, e na verdade é o espírito do anticristo. Em terceiro lugar, na sua insinceridade e irrealidade, os falsos mestres são sonhadores alucinados. Veja o versículo 8. Isto é, são homens que baseiam suas vidas no misticismo, em algo misterioso, algo escondido, algo alegórico. Alguém que deseja obter maneira de se aproximar da divindade através da contemplação, através das visões, dos sonhos e das imaginações irreais. Em quarto lugar, esses homens são murmuradores. Veja no versículo 16. Murmuração foi um dos pecados dos israelitas no deserto. Murmuração é a prática da reclamação, da insatisfação, da queixa. Paulo adverte objetivamente: fazei tudo sem murmurações nem contendas. Filipenses 2:14. Mas na sua irrealidade, na sua insinceridade, esses homens são também aduladores. Você sabe bem o que é isso? Veja lá no versículo 16. Aduladores são bajuladores, aqueles que querem agradar a outros. Por quê? Porque têm interesses próprios. Uma das mais fortes tentações dos pregadores é agradar os seus ouvintes para obterem deles a sua obediência. Em sexto lugar, esses homens são interesseiros. Os falsos mestres, conforme o versículo 16, discursavam, proclamavam as suas doutrinas de modo convincente, de modo cativante, porque tinham interesse em serem aceitos por aqueles que os ouviam. O objetivo deles, verdadeiramente, sabe qual que era? Era tirar vantagem dos seus ouvintes. A vantagem financeira, o lucro financeiro, era o desejo dos falsos mestres para com seus seguidores. Pedro então foi explícito em recomendar e ordenar: pastoreai o rebanho de Deus que é entre vós, não por constrangimento, mas espontaneamente, como Deus quer, nem por sorte da ganância, mas de boa vontade. Essa recomendação encontramos em 1 Pedro, capítulo 5, versículo 2. E finalmente, na sua irrealidade, na sua insinceridade, o falso mestre demonstra que não tem o Espírito Santo. No versículo 19, isso fica muito claro. Na sua conduta irreal e insincera, os falsos mestres mentiam em relação à sua vida espiritual. Esses homens não eram espirituais, não eram pneumáticos. Quando Judas afirmou que não tinha o Espírito Santo, fica claro que esses tais mestres, que esses tais profetas, não eram cristãos verdadeiros. Eram lobos vorazes, vestidos de ovelhas com propósito de enganar, de lucrar, com propósito de desviar os imaturos do caminho real. Enfim, em terceiro e último lugar, os falsos mestres se caracterizam por serem insensíveis e insubordinados. Versículos 8, 10, 16, 18 e 19. Na sua insensibilidade e na sua insubordinação, os falsos mestres mostram 7 erros. Primeiro, rejeitam os governos. São aqueles que se colocam acima das restrições que os governos, que as autoridades ou que a lei estabelece. Segundo, são insubordinados porque difamam das autoridades superiores. No versículo 8 também, não só rejeitam em atitudes práticas, mas se rebelam, difamam, isto é, falam mal da lei, dos governos, das autoridades, sendo que elas todas foram ordenadas por Deus. como disse Paulo, as autoridades que existem foram por Deus instituídas. Romanos 13:1. Em terceiro lugar, esses homens rebeldes agem como brutos sem razão. Versículo 10. Agem como irracionais, não como seres humanos que pensam, que analisam, que refletem. São aqueles que reagem sem pensar. Em quarto lugar, eles são sempre descontentes. Isso é aquele sentimento de insatisfação, de desgosto, de tristeza. Os falsos mestres viviam constantemente deslocados no seio da igreja, pois o ambiente da igreja era de pureza, de santidade, de temor, marcas contrárias às suas vidas e às suas condutas. Eles são, em quinto lugar, arrogantes. Veja no versículo 16 também. Arrogância, orgulho, altivez, soberba, insolência eram padrões de comportamento dos falsos mestres. A palavra de Deus diz claramente em Provérbios: abominável é ao Senhor todo arrogante de coração. Provérbios 16:5. Em sexto lugar, eles são escarnecedores. Agora, escarnecer significa desprezar, ridicularizar, zombar, desacatar, caçoar. Escarnecer era a prática desses homens sem Deus que procuravam incutir na mente dos seus ouvintes que não haveria juízo, não haveria quem prestar contas. E em sétimo e último lugar, eles provocavam divisões. Divisão é uma das consequências da carnalidade, é uma obra da carne. Querido amigo, essa descrição detalhada certamente foi colocada nas escrituras para que não sejamos enganados. Eu peço a Deus que abra os seus olhos para discernir o que você tem ouvido e de quem você tem ouvido. Um grande abraço, que o Senhor te abençoe. Até o próximo programa.
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1: Hoje é 19 de maio e o título da nossa oração é Perspectiva. Assim, fixamos os olhos não naquilo que se vê, mas no que não se vê. Segundo aos Coríntios, capítulo 4, versículo 18, parte A. O cristão tem uma nova perspectiva. Ele sabe que o que se vê foi feito de coisas invisíveis. Hebreus, capítulo 11, versículo 3. Deus é o Criador e sustentador todo-poderoso do universo. Vamos adorá-lo e louvá-lo. Eu sou o Marcos Olivares e para mim é uma honra muito grande ter você orando com a gente.
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1: Querido ouvinte, meu nome é Klaus Rempel, sou pastor da Igreja Evangélica Riva em São Paulo e para mim é um privilégio ter você na audiência desse programa através das ondas do rádio e da rede mundial de computadores. No início do ministério de Jesus, ele realmente causou várias reações entre o povo e a liderança religiosa lá onde que ele atuava em Jerusalém. Muitas pessoas, como dizem as escrituras, creram em seu nome. Outras pessoas tiveram dúvidas e algumas ainda rejeitaram completamente a Jesus. Entre essas pessoas, entre esse grupo de pessoas que tinham dúvida, nós encontramos no capítulo 3 do Evangelho de João a pessoa de Nicodemos. Nicodemos teve um encontro com Jesus Cristo e esse encontro nos revela que a fama de Jesus naquele momento já era bastante grande, inclusive na capital, Jerusalém. Jerusalém, sendo a cidade onde estava o templo, onde também estava a hierarquia dos religiosos judeus, lá também tinha, o pessoal tinha o conhecimento de Jesus, e eles estavam muito cientes de que Jesus estava fazendo vários sinais e vários milagres. E Nicodemos, como nós lemos em João 7, versículo 50, era um fariseu membro do Sinédrio, o mais alto tribunal eclesiástico e civil de Israel. Portanto, era um homem de elevada posição social. E apesar de ele não estar em uma missão oficial do Sinédrio, ele foi se entrevistar com Jesus. E esse encontro aconteceu à noite. Como lemos em João capítulo 3, verso 2, este de noite foi ter com Jesus e lhe disse: Rabi, sabemos que é mestre vindo da parte de Deus, porque ninguém pode fazer esses sinais que tu fazes se Deus não estiver com ele. Nicodemos foi entrevistar Jesus à noite por vários motivos. Em primeiro lugar, ele obviamente tinha medo da crítica. E ele também certamente tinha o desejo de não ser interrompido pela multidão. Ou ele queria fazer uma investigação pessoal sobre Jesus antes de publicamente se opor, ou também publicamente seguir a Jesus Cristo e aos seus ensinamentos. Mais adiante, lá no capítulo 7 do Evangelho de João, novamente encontramos Nicodemos tendo uma posição de oposição ao próprio Sinédrio, do qual fazia parte, que na realidade queria condenar de Jesus sem um julgamento justo. Como vemos, Nicodemos era, portanto, um homem corajoso e ele era destemido. E lá no capítulo 19, no versículo 40, nós lemos que também Nicodemos, aquele que anteriormente viera a ter com Jesus à noite, foi levando cerca de 100 libras de um composto de mirra e aloés. Portanto, ele não teve medo nem receio diante de todos de ungir o corpo de Jesus crucificado e morto. Na história do cristianismo, sempre encontramos a oposição. E essa oposição pode vir de uma forma através de falsos ensinos, também através de o que as escrituras chamam de lobos vestidos de ovelhas, mas pode vir também através do materialismo ou de outras coisas com o objetivo final de enfraquecer a fé. E pode também vir através da perseguição, do bullying espiritual, da agressão emocional espiritual e até através da agressão física. Nicodemos vem a Jesus reconhecendo ele como mestre, porque Jesus estava fazendo sinais. Ele reconhece também que Deus estava com Jesus. Portanto, como membro do Sinédrio, em sua avaliação, Jesus era um profeta de Deus, portanto, deveria ser ouvido. Nicodemos tinha o desejo sincero no coração de conhecer quem era Jesus. No versículo 3, nós lemos: a isto respondeu Jesus: em verdade te digo que se alguém não nascer de novo, não pode ver o reino de Deus. Essa resposta de Jesus parece abrupta, é uma resposta sem rodeios, mas vamos nos lembrar de que Jesus conhece os corações e certamente conhecia o coração de Nicodemos. Diante dele estava um homem que buscava o reino de Deus. Jesus responde à dúvida de Nicodemos mesmo antes dele fazer a pergunta. Sem uma mudança completa, comparada a um renascimento, o homem e a mulher natural não podem entrar no reino de Deus. E diz aqui, não pode. Isso significa que é uma incapacidade e não é uma proibição. Portanto, se alguém não nascer de novo, não dá. É impossível alguém entrar no reino de Deus se não for através do novo nascimento. Portanto, o reino de Deus, ele não pode ser herdado. Não adianta nós pertencermos a uma família religiosa, uma família que se dedica, automaticamente nós não somos salvos. O reino de Deus também não pode ser alcançado pelo conhecimento, apenas conhecendo-se a Bíblia, apenas seguindo os 10 mandamentos, apenas seguindo as instruções do Sermão do Monte. O reino de Deus também não pode ser adquirido pela moralidade, ou seja, sendo apenas uma pessoa boa, alguém que nunca roubou, alguém que nunca matou, aquele que cuida bem da família. Isso tudo é bom, mas não é o suficiente para entrarmos no reino dos céus. Nem a nossa religiosidade nos salva. Mesmo indo toda semana para a igreja, mesmo cumprindo todos os rituais da religião, mesmo não tendo nenhuma falta na área religiosa, mesmo rezando, buscando cumprir todas as responsabilidades religiosas, isso não nos traz a salvação. E Jesus diz claramente aqui que o acesso ao reino de Deus e para entrar no reino de Deus, para ver o reino de Deus, deve haver um nascimento espiritual. Deve acontecer o quê? O nascimento de uma nova criatura, uma transformação radical. Não tem como ser do reino apenas se melhorando ou se esforçando. Não dá para entrar no reino com uma série de honras ao mérito próprio, sendo bom, sendo cheio de boas obras. Precisamos passar por um novo nascimento para entrar no reino de Deus. Nós lemos aqui Nicodemos perguntando: como pode um homem nascer sendo velho? Pode, porventura, voltar ao ventre materno e nascer a segunda vez? Respondeu-lhe Jesus: em verdade te digo, quem não nascer da água e do Espírito não pode entrar no reino de Deus. Como vemos aqui, Nicodemos, não satisfeito com a resposta de Jesus, ele pergunta: como pode um homem nascer sendo velho? Pode, porventura, voltar ao ventre materno e nascer a segunda vez? Não sabemos se de fato Nicodemos achava que tinha que passar novamente por um parto natural para tornar-se uma pessoa espiritual, para se tornar um membro, uma pessoa do reino. Pode ser que ele de fato tinha entendido a necessidade de se nascer de novo, mas havia uma questão que, quem sabe, é a sua questão também hoje. Eu sei que um novo nascimento é necessário, mas eu já sou muito velho, já sou muito vivido para mudar. Não quero mais mudar. É tarde demais para mudar. Minha vida já está estabelecida, eu tenho os meus projetos e não dá para mudar, não dá para começar tudo de novo. E a pergunta de Nicodemos a Jesus, ela é respondida: em verdade, te digo, quem não nascer da água e do Espírito não pode entrar no reino de Deus. O batismo de João ainda deveria estar muito vivo na mente de Nicodemos. Aquela figura exótica vivendo no deserto pregava o arrependimento e a vinda do Messias Jesus. Ele batizava as pessoas arrependidas dos seus pecados e as ensinava a endireitar os seus caminhos. Eu sou a voz que clama no deserto: endireitai o caminho do Senhor, como disse o profeta Isaías. Também estava na mente de Nicodemos a cerimônia pela qual o judeu passava quando ele se tornava e gentil, e precisava ser purificado para se tornar membro da fé judaica. Para Nicodemos, esse passo de nascer de novo significaria uma grande humilhação, ter que passar pelas águas, ele que já era judeu do povo de Deus. Esse novo nascimento também deveria acontecer pela ação do Espírito Santo. Certamente Nicodemos nada sabia da ação do Espírito Santo. No Antigo Testamento, o Espírito Santo agia em profetas, em escolhidos, mas não em todas as pessoas do povo de Deus, não agia para que houvesse regeneração. Como o vento que sopra onde quer, ouves a sua voz, mas não sabes de onde vem nem para onde vai, assim é todo que é nascido do Espírito. O mistério e obra do Espírito Santo, Jesus compara com o vento. Desconhece-se a sua origem, mas sente-se e vê-se o seu efeito. Não o vemos, mas não podemos negar a sua existência. A ação do Espírito Santo na vida de uma pessoa não pode definir, mas pode ver a vida dela. É a obra de regeneração. Pela conversão a Cristo, tomamos a decisão de voltar para Deus e aceitar o perdão dos nossos pecados pela morte de Jesus na cruz. É um passo de humilhação e reconhecimento do nosso pecado. Aí vem a obra do Espírito Santo, de nos regenerar, de nos transformar em uma nova criatura, fazendo-nos nascer de novo. Portanto, para nascermos de novo, deve haver uma decisão. Sim, eu quero nascer de novo. Eu estou disposto a abrir mão de viver a minha vida sob o meu comando e deixar que o Espírito Santo me faça em uma nova criatura. E então Nicodemos perguntou: como pode suceder isto? Acudiu Jesus: tu és mestre em Israel e não compreendes essas coisas? Nicodemos era um excelente mestre em Israel, especializado nas coisas de Deus, e não conhecia nem compreendia as verdades espirituais mais importantes. Tinha muito conhecimento das Escrituras, mas não tinha a ação do Espírito Santo em sua vida. Jesus chama a memória de Nicodemos a passagem: em verdade te digo que nós dizemos o que sabemos e testificamos o que temos visto, contudo não aceitais o nosso testemunho. Se tratando das coisas terrenas, não me credes, como

0: a vida eterna. Portanto, a condição para obter a vida eterna, Jesus nesse momento resume nessa conversa com Nicodemos: porque Deus amou o mundo de tal maneira que deu seu filho unigênito para que todo que nele crê não pereça, mas tenha a vida eterna. Porquanto Deus enviou o seu filho ao mundo, não para que julgasse o mundo, mas para que o mundo fosse salvo por ele. Quem nele crê não é julgado, e o que não crê já está julgado, porquanto não crê no nome do unigênito Filho de Deus. Caro ouvinte, esse é o resumo de todo o evangelho, o propósito de Deus para todos nós. Podemos resumir o evangelho todo nesse versículo tão maravilhoso, que resume a grande boa nova do evangelho. Deus ama você de tal maneira que ele mandou Jesus Cristo, seu filho unigênito, para que você, crendo nele, não pereça jamais, mas tenha a vida eterna. Que Deus o abençoe e que você possa crer nessa mensagem do nosso Senhor Jesus Cristo. Amém.
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0: música, Grupo Logos, cantando Autor da Minha Fé. Antes, a palavra do pastor. Ah, daqui a pouco, daqui a minutinhos. Alguns minutinhos, tem muito mais pra você.
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0: Eu sou o Cacá Rodrigues e no programa de hoje o pastor Kleber Lima traz um tema muito interessante. Acompanhe.
1: O Salmo 144, nos seus versículos 11 e 12, diz assim: dá-me libertação, salva-me das mãos dos estrangeiros que têm lábios mentirosos e que com a mão direita erguida juram falsamente. Então, na juventude, os nossos filhos serão como plantas viçosas e as nossas filhas como colunas esculpidas para ornar um palácio. Esta é uma oração que o salmista Davi traz aqui e pode ser claramente identificada como um clamor pelos filhos jovens. E o que nós temos então é este clamor sendo apresentado da seguinte maneira: Senhor, somente em ti há plena liberdade. O salmista Davi faz então esta oração, se lembrando dos seus filhos, e coletivamente essa também se torna uma oração para todos que pedem ao Senhor pelos seus filhos. Primeiramente, Senhor, somente em ti há plena liberdade. Livra nossos filhos das ilusões que escravizam e conduze-os pelos caminhos da verdade que liberta, que eles não se deixem prender por valores enganosos, mas experimentem a liberdade que nasce de se viver segundo a tua vontade. Mas também, Senhor, assegura a vitalidade dos nossos rapazes, fortalece-os com vigor, propósito e direção, para que cresçam como plantas bem cuidadas, firmes e cheios de vida. Eles tenham energia não apenas física, mas também emocional e espiritual para enfrentar desafios com coragem e integridade. E ainda, Senhor, assegura a bela firmeza das nossas moças. Forma nelas uma beleza que vai além do exterior, marcada pelo caráter, sabedoria e firmeza de valores. Que elas sejam como colunas esculpidas, sustentando com graça, força e dignidade tudo aquilo que edificam. Por isso, pense: na liberdade do Senhor, nossos filhos encontram segurança e propósito de vida. 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
4: É isso. Seja feliz e até o nosso próximo encontro.
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1: Você vive cercado de recursos, mas age como se estivesse desamparado. Essa contradição revela mais do que desinformação. Revela uma mentira ativa moldando sua percepção. Você ouve sobre a defensoria pública e ignora. Você ouve sobre Cristo e hesita. Nos dois casos, você permanece como quem não tem defesa, embora ela esteja disponível. Cristo intercede diante da justiça divina em favor de qualquer pecador que recorre a ele. Sem esse advogado, não há justiça que lhe alcance de modo completo. Você sabe que a humanidade foi contaminada pela mentira? Ela lhe diz que não há saída, que tudo depende de poder e dinheiro. Mas você conhece outra realidade. Existem meios estabelecidos para conter o mal. Na terra, instrumentos como a defensoria diante de Deus, Cristo Jesus, o advogado perfeito. Quando você ignora esses caminhos, você não apenas perde uma solução, você rejeita a provisão. Você se mantém vulnerável por escolha. E isso afeta quem está ao seu redor, porque você deixa de orientar, de agir, de socorrer. Você não precisa de todos os recursos, você precisa reconhecer o caminho adequado, justo. A defensoria é um começo na justiça humana. Cristo é o fundamento da justiça divina. Um orienta sua causa aqui, o outro garante sua causa eterna até no seu íntimo. Quando você indica a alguém esses caminhos, você pratica amor concreto. Você dá uma pista por onde começar a encarar os desafios da vida. Perceba, viver como desamparado, tendo um advogado, é negligência. Você recebeu o chamado ao discernimento. Conheça, recorra, oriente. Cristo é o advogado estabelecido por Deus. Sem ele, não há justiça. Com ele, você não está só diante de Deus e diante do sistema mundano. Você quer uma cópia escrita dessa mensagem? 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Até já.
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Para todo mundo ouvir, muito bom dia para você, muito bom dia. Eu sou Fábio Zamana, chegando aqui na RTM nesta terça-feira, hoje, dia 19 de maio de 2026, e vamos juntos até às 9 horas da manhã, no horário de Brasília. Ótima terça-feira para você, ótimo dia. Que bom que você já está por aqui sintonizado, fazendo parte também da programação da família RTM. Daqui a pouquinho tem hinos que tocam para você, e vem chegando o trio Tris, Quero Louvar-te.

0: E ouvimos Trio Tris, Quero Louvar-te, agora chegando para você, Hinos que Tocam.
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0: Seja bem-vindo a mais uma edição do Hinos que Tocam e hoje conheceremos o autor do hino Pelo Sangue. Esse hino foi escrito por Charles Cooler, nascido na Inglaterra em 5 de março de 1863. Charles se uniu ao Exército da Salvação, um ministério cristão e uma das maiores instituições de caridade do mundo em 1885. O compositor também foi membro da banda Yes, Rose Dowdy, Troops Band ligada ao Exército da Salvação, que fez a sua primeira campanha em 1887. Mais tarde, ele tocou trombone em outra banda, International Stiff Band, também pertencente ao ministério. Charles Cooler trabalhou em vários outros departamentos do Exército da Salvação, em especial na área de publicações. Seu talento musical era muito produtivo, por isso Charles contribuiu com mais de 200 músicas para a publicação de um hinário do Exército da Salvação chamado The Musical Salvation. Vamos então ouvir esse belo hino de autoria de Charles Cooler. Ouça agora Pelo Sangue, traduzido para a língua portuguesa por Paulo Leivas Macalão e cantado por Jackson Santana.

0: ouvimos Jackson Santana cantando Pelo Sangue.
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0: E agora seguimos para a segunda parte do programa, na qual viremos músicas selecionadas para você. Vem chegando João Paulo cantando Cidadão do Céu.

0: E ouvimos João Paulo, Cidadão dos Céus.
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0: Agora vem chegando Josafá Vasconcelos e Sebastião Guimarães Filho, Jesus de Nazaré.

Josafá Vasconcelos com Sebastião Guimarães Filho, Jesus de Nazaré. Agora você ouve João Paulo, Fiel Salvador.

E ouvimos João Paulo cantando Fiel Salvador. E agora chegamos ao fim de mais um programa Hinos que Tocam, um programa que teve a produção de Raquel Campelo, revisão Marcos Olivares, apresentação Fábio Zamana. Até o próximo Hinos que Tocam.

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para todo mundo ouvir. Ótimo dia para você, uma excelente madrugada, excelente terça-feira, terçou, hein? Vamos juntos por aqui, mandando aquele abraço, aquele bom dia para você sintonizado e já participando conosco. Através do WhatsApp 11 974 181 456. 11 9

0: 974-181-456. O nosso número para você participar. E já mandando abraço, já mandando bom dia para você participando, Henrique Graça Cabral. Falou bom dia, Fábio. Vamos começar um novo dia agradecendo a Deus pela vida, pela saúde, por tudo que fez e vai continuar fazendo. É isso aí. Um abraço, casal Henrique Graça Cabral. Horácio Rodrigues está com a gente lá na Vila Redenção. Bom dia também para o José Carlos em Petrópolis, Rio de Janeiro. Abraço, abraço para Gessé, direto de Portugal, ouvindo a RTM. Bom dia, Gessé. Como é que você tá, meu amigão?
1: Meu amigo Fábio Zamana, bom dia.
0: Bom dia.
1: Bom dia a todos aqui da Rádio Transmundial. Hoje eu estou aqui, meu irmão, Vila Franca de Xira, aqui ao lado de Lisboa, ouvindo essa rádio maravilhosa. Que Deus abençoe a você, campeão, a tua família, a todos os ouvintes aí, uma ótima terça-feira e uma boa semana. Tamo junto.
0: Tamo junto, Gessé. Aquele abraço de leão pra você também, pra toda a sua família. Boa viagem, bom trabalho. Maria Raimunda, lá no bairro Camboa, bom dia.
2: Bom dia, Fábio Zamana. Aqui é Maria Raimunda Corrêa, do bairro Camboa, somos do Maranhão. Um abraço de leão pra você, sua família e todos os ouvintes da RTL.
0: Valeu, pra você também, aquele abraço de leão. Luciene tá chegando com a gente. É, Luciene, direto da Suíça. Como é que você tá, minha amiga? Tudo bem, tudo tranquilo? Estamos aqui na sintonia, Luana e Luciene. Abraço e beijos no coração, felizes. A sintonia pra mim, um abraço. Ah, é, deve ser o aparelho, quando fica saindo assim, viu, Luciene? Mas, na verdade, tenta desinstalar o aplicativo e instalar de novo, geralmente resolve, tá bom? Depois você me conta aí. Jaqueline Mossoró, Rio Grande do Norte, bom dia.
3: Pai do Senhor, aqui é Jaqueline de Mossoró. E um abraço, leão, para todos os irmãos e ouvintes. Peço oração, minha saúde, que eu vou passar pelos exames da minha filha e causas que eu entreguei nas mãos do Senhor. E Deus abençoe a todos os irmãos e ouvintes. E
0: valeu, Jaque. Abraço, boa terça, tamo juntos. Também conosco o professor Magno Pereira, Perimirim, Maranhão.
4: Bom dia, meu amigo Fábio Zamana. Já ligado na programação da Rádio Transmundial. Um alô para o Deco, a Selma, o Eric, o Maioba, a Milka e a todos os ouvintes em Perimirim, Maranhão. É o professor Magno Pereira.
0: Valeu, professor Magno. Também com a gente lá no Ceará, Célia Lima, tá ouvindo a gente. Olha só que bacana. Abraço, viu, Célia? Seja bem-vinda aqui à programação da RTM. É a primeira vez que você participa? Eu não lembro de ter recebido você aqui outra vez, mas de qualquer maneira, seja bem-vinda. É um prazer ter você conosco aqui na RTM, tá bom? Bom demais, bom demais. Abraço de leão. Pastor Jean, França, bom dia.
5: Bom dia, Fábio Zamana. Bom dia a todos. A paz do Senhor. Mais um dia aí para glorificarmos o nome do Senhor. Fábio Zamana, estamos aqui trabalhando, ouvindo a melhor das galáxias, junto com o melhor locutor das galáxias, Fábio Zamana.
0: Valeu, amigão.
5: Um abraço
0: para
5: todo mundo aí. Todo mundo ligadinho. O nosso amigo River Kennedy, pastor Israel, para Monique Grazielli, pastor Marcos, pastora Débora, Ariel Dilene, Gilbertão, Jeane da bicicleta, para Silvinha, Patina, para todo mundo aí ligado. Todo mundo.
0: Como valeu, valeu.
5: Silvinha, para quem manda abraço para mim, para quem, não manda.
0: Também, é
5: viajei para não esquecer de você.
0: Valeu, valeu, Deus, pastor Jean. Abraço de leão para você. E daqui a pouquinho aguardamos aí o pastor Israel com as notícias aí com a irmã dele, né, que está internada ainda. Tenho certeza que teremos boas notícias aí, se Deus quiser, daqui a pouco o pastor Israel passa por aqui, né? Edna de Imperatriz, bom dia, Edninha.
6: Bom dia, bom dia, bom dia, bom dia. Terça! Vamos trabalhar.
0: É isso aí, Edninha. Bom dia. Com essa animação toda, gostei demais, viu? Um abraço pra você, aquele abraço de leão. Vamos com Música da Terra. Tá chegando Cláudio Ronque e Zedequias.
7: Zedequias. Zedequias, acorda, rapaz.
8: Acordar pra quê?
7: Ué, nós queremos ouvir música.
8: Então vamos, ué.
7: Zedequias, Zedequias, acorda, rapaz.
8: Acordar pra quê?
7: queremos ouvir música.

0: tiene música, la tiene, yo creo. Pues mi es un programa de alto más que bien ordenado. Ô, seu Crowd, eu vou fazer uma pergunta pro senhor, pode?
1: Pode. Qual é a pergunta?
0: Pois é, Crowd, eu tô aqui pensando comigo, você sabia que os discípulos de Jesus era cantor?
1: Os discípulos de Jesus eram o quê, Zequiz?
0: Era cantor, João.
1: Não, não sabia, não.
0: E era assim, veja só aqui, ó. Ah, mandaram a Liz pra gente denunciar a música, ó. André e Felipe, que indecisão!
1: Ai, Zé Dequias, para de brincadeira, rapaz. É André e Felipe cantando Decisão aqui no Música da Terra.
0: Ô, seu Crowd,
1: me desculpe, seu Crowd, o André e Felipe cantando Decisão aqui no Música da Terra, senhor.

0: Como aqui no Música da Terra, música boa, seu Claudio. Gostei de ouvir André e Felipe cantando Decisão. Que indecisão, né, seu Claudio? Ô, seu Claudio, meu amigo Tito me deu um presente. Que eu vou contar um negócio pro senhor, viu? Ele trouxe lá do Mato Grosso. É um negócio que não consigo tocar aquilo, rapaz. É um troço difícil demais.
1: Qual que é?
0: Qual que é, seu grau? É um berrante, senhor. O senhor sabe que é um berrante? É feito um chifre de boi? Olha que coisa. Ele faz um som assim, bem forte, bem grave, sabe, seu grau? Mas que é doce como um veludo. É gostoso de ouvir aquele trem lá, sabia? O meu amigo, te tocou pra mim, fez um som gostoso, rapaz. Eu pensei que ia doer os ouvidos com aquele berrante daquele tamanho, mas não. É meu primo, vou contar um negócio pra você. É peão de uma comitiva que transporta boiada. Então, e ele, os amigos, toca berrante porque o som dele vai comandando o gado pra arrepanhando. Pra descansar, pra posar no maiador, olha só que coisa maravilhosa, berrante, e segue viagem. Você sabia que pra cada situação tem um toque próprio que conduz o reis? É verdade, só. Assim, e não se perde, porque o toque, o sopro se dá no berrante, é pro modo guiar o gado. Por isso que você escuta diferente. Esse que eu ganhei é feito de um só chifre de boi. Por isso que é curtinho desse jeito, assim. Mas, quer dizer, mas não é tão curtinho assim, não. É compridinho. Mas tem uns que eu contar um negócio, senhor Grau. É feito de dois chifres menores, me andado, olha. Então, quero mandar um abraço pro meu primo. E também pra região de Goiás, do Triângulo Mineiro e de Mato Grosso. E pra todo berranteiro que é que toca berrante. Bom! Ô, seu grande, e não é que na Bíblia também o povo de Deus ou berrante, ó? Quando o povo foi derrubar as muralhas de Jericó, os sacerdotes tocaram berrante, só que era feito de chifre de carneiro. Na Bíblia tem de tudo, né, seu Grão? É uma maravilha, seu.
2: Ô, seu Grão, vamos continuar com música aqui na sua Transmundial com música da Terra, seu. Quem tá chegando? A Gislaine Milena cantando, seu Grão.

0: Tia, música bonita, seu Claudio, gostei. Ah, você acompanhou esse canto bonito da Gislaine e Milena? Essas moças cantam muito bonito. Tudo de novo aqui no Música da Terra, senhor.
1: Não, Zedequias, você anunciando música tá difícil, hein? É tudo novo com Gislaine e Milena, não tudo de novo.
0: Ô, senhor, desculpa, velho. Eu me empolguei com a cantoria aqui no Música da Terra.

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2: 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Hoje na apresentação de Cláudio Ronchi. E nesta edição, você fica sabendo. Preços do feijão sobem com restrição de oferta e incertezas climáticas no sul. Esta e outras notícias agora no Boletim Rural.
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2: O preço do feijão continua em alta no Brasil na primeira quinzena de maio, segundo o levantamento do CPE. A valorização atinge tanto o feijão carioca quanto o feijão preto e já começa a impactar o consumidor. No Paraná, o feijão carioca teve alta de quase 10% ao mês, enquanto o feijão preto subiu mais de 20%. De acordo com especialistas, a elevação nos preços é causada pela menor oferta e pelas preocupações com o clima, principalmente após geadas registradas no sul do país.

0: A nova lei que altera as regras para a fabricação e rotulagem do chocolate do Brasil foi comemorada por produtores de cacau, mas gerou preocupação na indústria. A legislação aumenta de 25% para 35% o mínimo de sólidos de cacau exigido para um produto ser considerado chocolate. Produtores afirmam que a medida valoriza o cacau nacional e melhora a qualidade do produto oferecido ao consumidor. Já representantes da indústria temem aumento nos custos e possível queda no consumo, já que o chocolate pode ficar mais caro. A nova regra também limita o uso de gorduras vegetais e entra em vigor em um ano, dando prazo para adaptação das fabricantes. China e Estados Unidos anunciaram um acordo preliminar para ampliar o comércio agrícola entre os dois países. A medida prevê redução de tarifas e avanço nas negociações sobre barreiras comerciais e acesso ao mercado. Segundo autoridades americanas, a expectativa é de aumento nas compras chinesas de produtos como soja, carne bovina, grãos e laticínio dos Estados Unidos. O comércio agrícola entre os dois países havia caído mais de 65% após a troca de tarifas nos últimos anos. A China também renovou autorizações para frigoríficos americanos exportarem carne bovina, e mais um sinal de reaproximação comercial entre as duas maiores economias do mundo. Com fonte de Globo Rural, produção de Karina Joubert, coordenação de Marcelo Fávero, direção de André Castilho, com realização da sua RTM Brasil, na apresentação de Cláudio Ronque, esta foi mais uma edição do seu Boletim Rural.
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3: Seu Grado, tô aqui pensando, sabe? Pensando aqui com os meus botão, e eu gosto muito desse pessoal do circo, sabe?
4: Gosta, Zedequiz? Mas o que você tanto gosta assim do pessoal do sítio?
3: Ah, eu tô pensando assim porque geralmente, sabe, Gilberto, o pessoal do sítio assim é parecido com os Zedequias, não é verdade?
4: E como assim, Zedequias?
3: São lá do sítio, olha só, por exemplo, o pessoal da Igreja Batista do sítio Trapia. Pai nosso, senhor Danilo, é lá no sítio,
4: É isso mesmo, Zé Dequietes. Com a Igreja Batista do Sítio Trapia, Pai Nosso Sertanejo, aqui no Música da Terra.

0: a Igreja Batista do Sítio Trapia, ouvimos Pai Nosso Sertanejo aqui no Música da Terra.
1: Aqui no Música da Terra a gente só tem modão bonito pra escutar, por exemplo.
0: Por hoje é só, Zé Liquiz.
1: Aí não tá bom. Logo, logo a gente volta e com muito mais música. Eva, peraí. Esta foi mais uma produção da Transmundial.

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0: Em Palmas são 5 horas em ponto, horário de Brasília.
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0: gente boa, gente amiga, bom dia, bom dia, bom dia pra você também aí comigo, aqui na Rádio Paz FM 89,9, Rede Gamecia, chegando com você a partir de agora, ao vivo, hein, minha gente, ao vivo, com o melhor da música sertaneja, vou com você até às 7, com o melhor das canções, moda de viola, meu Deus do céu, tem uma sequência ali que eu já estou assim, já otimista, hein, otimista para conferir comigo, vamos ouvir em alto e bom som, a você que tá acordando agora, preparando esse café aí, olha, meu bom dia para você, meus companheiros, minhas companheiras fiéis, meus amigos madrugadores, a você que está aí na sua jornada, no seu turno, no seu trabalho e conectado aqui na 89,9, vem ouvindo aí a Transmundial, né, gente? Cláudio Roque, Zedequias, bons meninos, bons meninos, agora Edgar Messias com você. Aqui na sua Rádio Paz FM, começando o amanhecer com Cristo, viu, gente? Todos os dias, de segunda a sexta-feira, a partir das 5 da manhã, é nós. Amanhecer com Cristo, com Edgar Messias, aqui na sua Rádio Paz FM, 89,9, 5 horas e 2 minutos. E vamos que vamos, naquele pique, naquele ritmo, naquela pegada, né, gente? Olha, temos o quadro Você Decide, temos também a sua participação. Olha, tem gente digitando aqui no nosso WhatsApp, 639-8420-6868, 639-8420-6868. A você que está por aí, olha, já mandou sua mensagem aqui, minha amiga irmã Sara, meu amigo Ney, Amadeu Farias, essa turminha que são fiéis, já virou meia-noite, eles já começam zap zapear aqui na Paz FM. Meu amigo Ibamã, dona Juvecina, olha, meu companheiro de oração, meu amigo Domingos Dóris, sempre comigo, é Porto Nacional, minha gente. Alô, Porto Nacional! Alô, Palmas, alô, Tocantins, alô, Brasil, vem pra cá você também, Tiago Ribeiro, meu companheiro, como é bom recebê-lo por aqui também, hein, ô Tiago. Ah, tem também o Janilson Pires, não pode faltar o Janilson, Janilson é companheirão aqui na Paz FM de longas datas, né, Denilson, ô Janilson, obrigado, hein, o Denilson vai chegar ainda, né, o Janilson já chegou, o Denilson ainda não chegou, tá valendo, valeu, obrigado, meu amigo Janilson. Wilson, vamos junto, vamos junto. Olha, o Ricardo também mandou mensagem ali pra gente. Ô, oh, rapaz, dona Dalva. Ô, oh, dona Dalva, bom dia, hein? Já tem café no jeito por aí? Daqui a pouco nós vamos ler os seus recados, tá bom? Daqui a pouco tem alô, eu vou ler seu recadinho, vamos repassar os seus recados pros nossos ouvintes. Meu amigo Joel, assentamento Prata é Porto Nacional também, amigo. Tá pensando o quê? Uma turma boa aí em Porto Nacional, meu muito obrigado por você estar comigo, hein? Sinalizando, porque tem muita gente comigo que não fala nada, não sinaliza. Tô sabendo. Deus abençoe, obrigado. Olha, a Diaconisa Cleonita também já mandando ali seu recadinho, mandou, né? Já mandou aqui. Bom, legal. Daqui a pouco eu vou atualizando você dos nossos participantes no momento de alô, apoiando aqui a programação da Paz FM, gente. 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Legal? Muito bem, vamos mais, Edgar Messias. Vamos apresentar as músicas. Ah, é, no quadro Você Decide, gente. Duas canções, atenção para esse quadro. Eu gosto de trazer esse quadro aqui para você, porque eu vou sempre trazendo opções de músicas, músicas que vão chegando, são novas opções, ok? E aí você não conhece, eu te faço conhecer aqui no quadro Você Decide. Trago duas e você terá a oportunidade de escolher uma das duas, ok? Combinado assim, olha, chegou mais uma de Porto aí, hein? Minha amiga Isabel, é Porto Nacional, tô dizendo, rapaz. A turma de Porto aí, animado. Tá animada aí, irmã Isabel, na confeitaria. Muitos pães, muitas coisas boas por aí. Não manda foto, não, porque eu fico aqui, sabe como é que eu... Não manda foto, não, dessas maravilhas, dessas delícias. A gente fica só na vontade, né? Só na vontade, né?
1: Ai, coitado.
0: Tudo bem, daqui a pouco logo vamos de mais alô. Muito bem, então as músicas do quadro Você Decide são pra você interagir, brincar comigo, ok? E mandar sua escolha, mandar o seu voto. Essas você pode escolher uma das duas. Vamos chamar então? 5:06, vamos chamar a primeira opção. É como o Nick, essa animada, hein, velho? É pra despertar quem tá roncando aí, ó, quem tá assim, pelo amor de Deus. Vamos aí, vai um pouquinho.

0: Que isso, de cabecinha? É o Leno Maia cantando aí pra gente a música Acabou. É, na primeira opção é Monique Crespi, Coração. A segunda é com Leno Maia, Acabou. É uma canção, é lançamento isso aí, é lançamento 2022, na verdade, né? Pra mim aqui, que eu não lembro bem dela, não. Tô dizendo pra você que o quadro Você Decide traz pra você revelações, traz pra você informações de canções que vão chegando e nós vamos se atualizando. Combinado assim? 5:08. Ah, você não pode deixar de participar para o momento da oração, hein, gente? A partir das 6 da manhã, atenção você que está nos ouvindo aí, ó. A partir das 6 da manhã, temos o momento da palavra, o momento da oração.
1: Glória!
0: É, coisa boa, coisa boa. E quem vai orar comigo aí? Já vai mandando aí os seus recadinhos. 63, atenção, hein? 639-8420-6868. Mande o seu pedido de oração. Olha, diga, comigo tá tudo bem. Ô, Glória, se tá tudo bem, irmão, vamos orar agradecendo, né? Opa, claro. E por que não? E por que não? Quantas pessoas que estão vivendo bons momentos? Fala pra mim, hã? Fala pra mim. Por que que a gente só pode orar quando a coisa tá arrochada? De maneira alguma. É tempo de gratidão, então você que vai bem aí, as coisas estão fluindo, glória a Deus pelas bênçãos, glorifique a Deus, mas ó, entenda que nessa vida aqui é assim mesmo, tempo de bonanças, tempo de arroxo, de adversidade. Então a oração é importante, você está sempre em clamor, em busca, seja rogando, pedindo, suplicando, seja glorificando, rendendo graças ao Senhor. A partir das 6 da manhã, essa é a proposta aqui do seu amigo pastor Edgar Messias. Combinado? Tamo junto, vamos que vamos, vamos chamar a nossa sequência musical para hoje e daqui a pouco vou organizando ali, daqui a pouquinho já vamos de alô, vou ler seus recadinhos, deixa eu ver quem mais chegou por aqui, o Demilton, o Demilton, bem-vindo, amigo, daqui a pouco eu vou ler os seus recadinhos aqui, mande as suas mensagens de texto no 639-8420-6868. O Vitor Quevedo vai começar pra gente aqui cantando Vida na Roça, irmão. A você no sítio, no chácara, nos PAs, assentamento, você na fazenda aí. Confere essa canção.

Quevedo. Vida na roça, rapaz. Coisa linda, hein? E essa aqui com Rubens e Ezio. Brasil da atualidade. Confira aqui comigo no Amanhecer com Cristo. Boas modas de viola. 5:13 agora, 5:13.

Você ouviu com Ruben Ezion, Brasil da atualidade, meu irmão. E aí, o que você acha dessas verdades no estilo sertanejo? Cantada aí, né? Falando a verdade aqui pra gente. Vamos mais. 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

Muito bom demais, 5h24. E agora para todos os meus amigos das estradas do Brasil, meus amigos caminhoneiros. O Ananias Nascimento, gente nossa, não é prata da casa, não, é ouro da casa, vai cantar. Solitário da sala.

0: Simbora, vamos lá. São 5h27 na Paz FM. Vamos de alô então, vamos ver aqui. Ei, rapaz, que é isso, produção? Deixa eu liberar essa turma aqui, que a turma hoje, olha, terça-feira, eu não sei que mistério que é, viu, gente? Não sei que mistério que é, mas na terça-feira o povo...
1: O quê? Não acredito.
0: É, dona Juju, pode ficar incrédulo aí, mas é verdade mesmo, o povo não fica roncando até muito tarde não, viu? O povo vem com força total. Eu vou profetizar que todos os dias seja como as terça-feira, porque o povo aparece mesmo. Oh, vamos lá então, começar do começo, como sempre, essa é a forma mais adequada. Ei, rapaz, vamos lá. Minha amiga irmã Sara mandou aqui pra gente logo em primeiro lugar, chegou na frente, o seu bom dia, pedindo canções. Gente, olha, tem muitos pedidos de canções aqui, hein? E eu tô na saia justa para conseguir atender todos os pedidos, além das programadas aqui também, viu? Mas olha, fica em paz, fique tranquilo que nós vamos aí tocando, executando, e você não desgrude aí do rádio, viu? Deixa aí em alto e bom som, se tem máquina ligada aí, olha, aumenta o volume, aumenta o volume. É, ué, máquina sim, o pessoal das confeitarias que o diga, né? É, muito bem, irmã Sara, ela sugere canções aqui, bonita canção, por sinal, ela está oferecendo pro Edgar Messias, pro Danilo, Natalino, Adilson Batista e todos os caminhoneiros do Brasil, a todos os nossos ouvintes, nossos padeiros, salgadeiros, para todos que estão ouvindo a Rádio Paz FM, os pastores, companheiros, ouvintes fiéis aqui no Amanhecer com Cristo, obrigado, irmã Sara, o seu Natalino tá animado. É isso, senhor Natalino. Bom dia para toda a família. Monte do Carmo. O Ney tá em Taquari, também sugere canção aqui. Bonita, boa. Meu amigo Ney, um abraço para você também. Todos os nossos ouvintes aí em Taquari. E, rapaz, o meu amigo Amadeu Farias é o homem Bíblia, viu? Ele mandou aqui um texto bíblico para nós meditarmos. Deixa eu conferir aqui. É João, capítulo 1, verso 1, que diz: no princípio era o Verbo, e o Verbo estava com Deus. E o Verbo era Deus. Verso 4 diz: nele estava a vida, e a vida era a luz dos homens, meu amigo amado. Muito boa esta palavra, João capítulo 1. É, confere por lá, hein, gente? Confere aí. Olha, meu amigo Ibamã. E aí, varão, firme? Rente no batente aí, dona Juvecina vai animada. É Vira Regina em Paraíso Tocantins. Alô, Paraíso Tocantins.
2: Bom dia!
0: Bom dia, Paraíso. Olha, ele mandou aqui, bom dia, diga Messias, na paz do Senhor, madrugada fria. Aqui em Paraíso. E por aí, olha, não, dê uma olhadinha, amigo. Aqui a temperatura nessa madrugada ficou na casa dos 22, 24 graus, né? É, foi suave, foi de boa, né? E a máxima hoje é 37, amigão. Não sei como é que vai ficar por aí em Paraíso. Mas que bom, né? Curtir aí um friozinho na madrugada é bom, que dá pra gente relaxar bem, né, amigo e mamãe? Mas agora, ó, vamos partir pra cima. Quem está aí na cama ainda roncando, tá por fora, hein? Bora, vamos mais. Obrigado, meu amigo e mamãe. E dona Juvecina, todo mundo aí em Paraíso, tá bom? Ligado na Paz FM, Vira Regina, né? Vira Regina é Paraíso Tocantins. Toda essa gente boa por aí, hein? Tô querendo dar uma volta em Paraíso em breve. Eu conheço quase nada em Paraíso, mas é uma boa cidade. Muito bem, o meu amigo Domingos Dores tem Porto Nacional. Alô, Porto Nacional! O Domingos Dores confirmou que vai orar comigo aqui, viu, produção? É mais um campeão no momento da oração com Edgar Messias. O Tiago Ribeiro, e aí, Tiagão? Animado, irmão? Já passou a ponte aí, já tá aqui em Palmas. 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Bonito de se ver a turma degustando biscoito frito ali no Biscoito Frito e Cia, e tem muita coisa boa por lá, hein? 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

0: do César Mar, né? No fundo ali de trás do César Mar. Obrigado, Tiago, é nóis. Forte abraço para você e todos os clientes do Biscoito Fritecia. O meu amigo Janilson tá no HGP, tá acompanhando aí o familiar, mas tá lá ouvindo, pedir oração. Fica firme aí, Janilson. Dá um abração aí nessa pessoa, viu? E vamos orar sim, daqui a pouquinho vamos interceder. Combinado, Janilson. Forte abraço, Deus abençoe. O Ricardo Manuel mandou aqui o seu bom dia. Ele está ligado aí, olha, deixa eu ver quem mais ele mandou aqui, olha, desejando aí um Deus abençoe cada um, hoje um dia de bênção, amém, querido, um dia muito especial para todos os nossos ouvintes. O Ricardo Manuel está nos acompanhando, Deus abençoe, querido, seja bem-vindo sempre aqui no Amanhecer com Cristo. Dona Dalva também, paz do Senhor Jesus, passando para pedir, ah, ela pede canção aqui também, ó, mais um pedido, e ela vai mandando aí para todos os ouvintes o seu bom dia. Deus abençoe, irmã Dalva. É bom recebê-la por aqui também, tá bom, querida? Muito bem, o Joel tá no assentamento Prata, é Porto Nacional, ele também nos ouve sempre, vai orar comigo aí, irmão Joel, Deus abençoe, querido senhor, e toda a sua família, seja bem-vindo aqui no Amanhecer com Cristo, mais um de Porto Nacional. Agora minha amiga Isabel, rapaz, ela tá lá na estação do pão, ligadinhos, aí, o volume tá nas alturas para conseguir ouvir o alô, atenção você aí na estação do pão, é Porto Nacional. Ela sugere canção também. Mas Isabel tá ligeira aí, a menina. Deus abençoe, mãe Isabel, e todos os seus companheiros de trabalho aí na Estação do Pão em Porto Nacional. O Demilton mandou aqui o seu bom dia na paz do Senhor. É assentamento, eu não entendi o nome do assentamento aí, varão. Um abraço pra você, meu irmão Demilton. Ligado aqui no Amanhecer com Cristo. E daqui a pouco eu consigo, pode ser? Eita, Jesus, disparou aqui. Olha, você que mandou seu recadinho aqui pela primeira vez, mande o seu nomezinho pra eu saber quem é você, viu? Ah, meu Deus do céu. É. Tem gente que conhece o Ananias Nascimento. Mas quem é você que conhece o Ananias Nascimento? É ouro da casa ou não é ouro da casa? Ananias Nascimento é top demais. É telefone final 8544. Diz pra mim, mande o seu nomezinho aí, a região de onde você nos ouve. Daqui a pouco eu prossigo, tem o Ailton Miguel, tem Maria Raimunda, presbítero Carlos lá em Teixeira de Freitas, meu companheiro, meu conterrâneo lá na Bahia, ligado na gente. Ô Carlos, daqui a pouco eu vou ler seu recadinho aqui, tá bom, amigo? Ei, rapaz, olha só, tem Diaconisa Cleonita, o Fernandinho, Denise Maria, nossa missionária, o Adão Pereira Lima, tá em Caldas Novas, no Goiás, a nossa irmã Vanusa Jovem, tem Maria Emília, tem pastor Marcos Costas por aqui também, legal, hein? Legal, e vai mais gente chegando ali, ó, Ailton Miguel, nosso carreteiro, essa vai pra você também, tá, amigo? Tamo junto, tamo junto.
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0: Agora tem Tiago Araújo, ou melhor, Diego Araújo, Tijolinho é o nome dela. Eu volto trazendo mais canções, participação, e quem vai orar comigo aí já participa também, tá bom?

0: Bruno Maia. Acabou o nome dessa segunda opção. Pronto, só pra ter uma ideia, agora tem Marcos de Mateus e Mansara.
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0: Mansara pediu aí, ó, a resposta é Deus. Aqui na Paz FM 89,9 você confere o melhor da música sertaneja. 5:40. A partir das 6 da manhã tem palavra de Deus e oração, hein? Vamos juntos para a oração daqui a pouco.

0: Você ouviu com Marcos e Mateus? Aplauda a resposta. É Deus, aqui no Amanhecer com Cristo, atendendo aí os pedidos musicais. Meu bom dia pra você, gente amiga. Quem tá desse jeito aí, ó? Quem tá desse jeito aí? Vamos resolver isso agora.
1: Gente, mas o que é
0: agora,
1: isso?
0: Agora, hein?
1: Vamos levantar.
0: Bora, gente.
1: Trabalhar, que os filhos estão crescendo e precisa trabalhar mais. Ganhar mais dinheiro pra comprar mais feijão pra turma, gente.
0: Vamos mandar água ali.
1: Então, lá vai água,
2: viu? Aqui tem coragem.
0: Quero ver se não agora, hein? 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São 5h45, eu vou tocar mais uma porque eu sou desses. E na sequência eu vou de alô. Vou mandar meus recadinhos pra você, vou mandar o meu bom dia. Chega pra cá.
3: Bom dia.
0: 63984206868, Silvão Oliveira. Feliz de novo. Canta pra

0: Excelente canção aqui do Silvão Oliveira. Feliz de novo, minha gente. Feliz de novo. Edgar Messias, vamos mandar alô pra essa turma animada que tá aqui comigo.
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0: No Amanhecer com Cristo, olha, gente, você que eu não mencionar o seu nome é porque o seu nome não aparece aqui pra mim, viu, gente?
2: O quê? Não acredito.
0: É, se não aparece aqui, eu não consigo lembrar. Eu já passei dos 10 anos de idade.
2: Ai, coitada.
0: É sério, se você também é verdade, já passei dos 10 anos de idade. Eu esqueço. Então você que me ouve aí, olha, eu quero muito mencionar o seu nomezinho, então participa. 639-8420-6868, tá bom? E lembrando que todos os que participam já vai automaticamente para nossa lista dos que estaremos orando, viu? Vai para nossa lista de oração das 6 daqui a pouquinho. Agora são 5:51 e daqui a pouquinho tem palavra de Deus. Bíblia na mão aí, gente. Mão na Bíblia. Já vamos meditar daqui a pouco no texto bíblico e orarmos ao Senhor. Primeira palavra ao vivo do dia, primeira oração ao vivo, primeiro programa ao vivo, muita coisa primeiro ao vivo aqui na Paz FM, tá bom? A diaconisa Cleonita participa aqui comigo mandando o seu bom dia, ela está sempre na escuta, ela pede canções também, ela está mandando aqui o seu abraço, o seu 7.000 já de ouro, manda o seu voto nas músicas do quadro, você decide, nossa diaconisa Cleonita, animada como sempre, conectada aí. Deus abençoe. Bora, tem mais aqui, ó. O Fernandinho tá lá no cantinho do café. Como é que vão as coisas aí no Taquari, meu amigo Fernandinho? Dona Joyce, vai bem? Deus abençoe toda a família, toda a clientela aí no cantinho do café. Nossa querida irmã missionária Denise Maria, manda o seu bom dia na paz do Senhor. Ela diz que mais aqui, ó, que a paz reine, hein, neste local maravilhoso de trabalho. Oferece aí o próximo louvor para todos os irmãos da Igreja Assembleia de Deus, Ministério Caminhando para o Reino de Deus. É o pastor presidente lá, o pastor José Antônio, né? Ok. E todos os irmãos da Escola Brasil aguardando aí a oração também para todos enfermos. Vamos orar, querida. Que bom ter mais uma que estará comigo aqui no momento da oração. É a missionária Denise Maria. Meu amigo Adão Pereira Lima, Caldas Novas, tá comigo também, bom dia na paz do Senhor Jesus Cristo. Aí, querido nosso, muito obrigado pela sintonia de sempre. Deus abençoe o senhor e toda a sua família, meu irmão Adão Pereira Lima, na sintonia do Amanhecer com Cristo em Caldas Novas, no Goiás. A nossa irmã Vanusa Jovem, ela também participa pedindo as orações aqui pela sua vida, pelo seu tio Gilberto Nogueira. É, olha só que Deus, em nome do Senhor Jesus, né, irmã? Venha fazer essa obra na vida do seu tio Gilberto e de toda a sua família aí. Como é que tá o seu Francisco jovem, o seu papai? Espero que esteja bem. Vai o nosso carinho, o nosso abraço para toda a família aí, tá bom, irmã? Deus abençoe a senhora e toda a sua casa. E te surpreenda nesta terça-feira, né, gente? Terça-feira, dia 19, né, rapaz? Coisa linda. A minha amiga Maria Emília, é a Aureni, mandando aqui a paz do Senhor. Coloque o nosso nome da minha família na oração. E que Deus abençoe a sua vida. Obrigada, irmã, de todos nós e toda a família da Rádio Paz FM 89,9. A nossa querida irmã Maria Emília nos acompanhando, nos ouvindo nessa manhã maravilhosa. São 5:53, Edgar Messias. O meu amigo pastor Marcos. Pastor Marcos já mandou aqui uma foto da estrada. Tá acelerando o poçante aí, irmão. Indo para Gurupi. A trabalho, forte abraço pro senhor querido, um bom trabalho, bom percurso aí rumo a Gurupi. Alô Gurupi, receba esse guerreiro aí, hein? Deus abençoe pastor Marcos Costa, o senhor e toda a sua equipe, toda a sua família aí ligados na Paz FM. Muito bem, quem mais aqui comigo sintonizado mandou aqui o seu recado? Foi quem mais? O Francisco. Francisco Assunção. Bom dia na paz do Senhor Jesus Cristo, irmão. Tá aí, meu irmão Francisco. Deus abençoe você, querido, e toda a sua casa também. Ao pastor, o presbítero Carlos. Carlos Silva de Teixeira de Freitas, meu conterrâneo. Ele tá ligado aqui com a gente, nos acompanhando pela internet. Ele mandou o quê? Olha, se for possível, toca uma moda aí com Daniel e Samuel. Claro, queridão. Vamos deixar no jeito daqui a pouquinho, tá bom? Tem uma fila boa na frente ali, demora, mas vamos ver se dá tempo. Forte abraço. Ele oferece para todos os irmãos, o irmão Isaac e todos os ouvintes que estão aí comigo no Amanhecer com Cristo. Obrigado, meu querido. Ah, presbítero Carlos, mais uma, Maria Raimunda, ela comigo está também dizendo bom dia na paz do Senhor. Edgar Messias, seja bem-vindo sempre aqui na minha casa. Ela diz aqui, olha, eu gostaria de ouvir um louvor também, olha, tá pedindo mais canção aqui, ok, vamos correr ali, tá bom, amiga? A todos que, estão ouvindo, ela oferece aqui a Rádio Paz FM, muito bem, todos os irmãos, a irmã Denise, aí o pessoal da Escola Brasil, que estão ligadinhos aqui no Amanhecer com Cristo. Obrigado, minha amiga, irmã Maria Raimunda. Meu Deus do céu, telefone final, 8544, aparece o nome aqui, deixa eu ver. Não aparece o nome aqui, tá pedindo canção do Ananias Nascimento. Nós já tocamos Cowboy, como é que é? Solitário, né? Como é que é lá o nome da música, rapaz? Solitário do Asfalto. É, pronto, deu um apagão aqui, foi, vai. Legal, meu Deus do céu, obrigado, olha, mande o nome aí pra eu saber quem é você, tá bom? Telefone final 8544, bom dia. A irmã Maria de Jesus, é Fazenda Campo Grande, está com a gente sintonizada aí, minha amiga. Ela manda bom dia na paz do Senhor, pastor Edgar Messias, estamos aqui ligados todos os dias. Ore por nós, vamos orar juntos e que esse dia seja guiado por Deus. Meu amigo Ronaldo e minha irmã Maria de Jesus, a toda a nossa audiência aí na Fazenda Campo Grande. Mais uma aqui, ó, meu amigo Ailton Miguel, carreteirão ligado na paz, mandou uma foto bonita do Bintrezão. Ei, garoto! É uma Scania, né, irmão? Olha, bonito esse bichão aí, hein, véi? Olha só, tá na estrada, na espera do transporte. Nosso carinho, nosso abraço. Ele manda bom dia, irmão Edgar Messias. Vamos orar juntos. Agora, tá chegando. São 5h57. Pausa, Edgar, pausa. Desculpa aí, não dá pra chegar no final da fila. Vou mencionar o seu nomezinho no momento da oração. Calma que eu já volto. Eu vou mencionar você. Não vai dar pra ler os recados, porque o nosso tempo me limita. Atendendo meu amigo Ney, lá em Taquari, ele pediu com o Marcos Antônio, tá aí então pra você, querido. E na sequência eu volto trazendo muito mais pra você.
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0: São 5h57, a palavra de Deus e oração daqui a pouco, hein?

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1: Em Palmas são 6:01.
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5: Meu bom dia para você que está com a gente, está aí conectado aqui na 89,9 Rádio Paz FM, a Rádio da Família. Seu amigo Edgar Messias por aqui, no comando do programa Amanhecer com Cristo, nesta manhã agradável de terça-feira, né, gente? Terça-feira, dia 19. E eu quero chamar a sua atenção para meditar comigo em um texto que está no livro do profeta Isaías, capítulo 60. E o versículo primeiro, que é um texto que me veio assim muito fortemente, eu quero compartilhar com você. Isaías, capítulo 60, versículo primeiro. É bem conhecido, mas eu quero compartilhar com você. O texto diz: levanta-te, resplandece, porque vem a tua luz e a glória do Senhor vai nascendo sobre ti. Levanta-te, resplandece, porque vem a tua luz e a glória do Senhor vai nascendo sobre ti. É um texto que traz pra gente a ideia de um despertar de atitude, né? De esperança, percebe? Levanta, toma atitude, muda de fase. Eu fico assim pensando determinadas pessoas que vivem sempre naquela posição, naquela coisa, não muda, não sai. Ei, gente, a vida é transitória, né? Está em movimento constantemente. Bora, desperta. É o texto chama a nossa atenção para essa verdade. Levanta-te, resplandece, ou seja, apareça, rapaz. Bora sair dessa fase. Vamos mudar de atitude. Por que devo levantar e digar? Ora, porque vem a tua luz. Vai brilhar, vai ressair, vai destacar. A glória do Senhor vai se manifestar. Deus chama o seu povo, não é para outra coisa, senão para que se desperte. Saia desse abatimento, né? Saia dessa inércia. Você que está parado, está desanimado diante das consequências, das adversidades que vêm. E essas adversidades que vêm, elas não são para nos paralisar. Não, gente. Esse grande mar vermelho, que é uma grande, intransponível, não está aí para te deter, não. Para te parar, não. Ei, a palavra diz lá, né? É para marchar, é para encarar, é partir para cima. O verbo levanta-te mostra ação, decisão, mudança de postura. Ou glória, que eu e você venha ter essa mudança de postura, de atitude. Vamos sair dessa inércia. Então, levanta-te mostra ação, decisão. Depois que você levanta, aí vem o resplandecer, o que significa o brilhar, refletir a luz de Deus. Ou seja, primeiro há um levantar interior. E só a palavra de Deus pode fazer isso, né? É um levantar interior, espiritual. Depois vem o testemunho público. As pessoas perceberão, aleluia, que você não é mais o mesmo, que você não é mais a mesma, ou que algo sobrenatural aconteceu aí. Primeiro partiu de você. Lembra lá do filho pródigo, lá de Lucas capítulo 15? O cara se viu numa situação deplorável. Ele diz: opa, levantar-me-ei. Olha só a atitude, né? Remete essa ideia. Eu vou lá dizer pro meu pai, eu errei, eu pequei, eu não sou digno, mas olha, me aceita aí, pelo menos como um dos teus empregados, um dos teus jornaleiros. Entende isso? É necessário que você se disponha. porque Deus vai fazer o que é preciso ser feito quando eu e você se dispor, se despertar. Então, receba esta palavra nesta manhã. O tempo não me permite alongar muito. Então, essa expressão traz pra gente a ideia de que vai ganhar a luz, né? O que mostra que Deus é a fonte dessa força, desse brilho. Não é apenas o esforço humano, mas é também a presença, a glória do Senhor, a capacidade que vem dele. Olha, e eu concluo dizendo que quem caiu pode levantar. Acredite, você que caiu, tá me ouvindo agora, né? Ofuscou esse brilho, a glória do Senhor, né? Se foi, ei, ajeito para você. Quem caiu, pode levantar. Quem desanimou, pode recomeçar. Quem está sem direção, acredite, pode voltar a enxergar a esperança em Deus. Receba esta palavra em nome de Jesus. Então, esse texto é muito usado em mensagens sobre renovação espiritual, coragem diante das lutas também, né? Das adversidades, a superação é chamada aí para agir e sair da comodidade, dessa paralisação, né? Dessa acomodação. É com um convite para você: levanta-te e resplandece. Por quê? Porque já vem a tua luz e a glória do Senhor vai nascendo sobre ti, em nome de Jesus.
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5: Nós vamos orar agora, vamos falar com Deus, vamos intensificar aqui momento da oração. E eu quero mencionar a todos os ouvintes que chegaram aqui há pouco e eu não consegui ler todos os seus recados antes da palavra, mas olha, o meu irmão Joel lá no assentamento Prata, o meu irmão Lorival Barbosa, meu irmão Alessandro Pereira, a irmã Eugênio Taquari, o Júnior Damasceno, a Denise Souza, Denise Souza também, o Antônio Donizete, a diaconisa Videlina, pastora Sandra, olha só, o Danilo aqui comigo. Vamos orar agora, hein, gente? Daqui a pouco eu vou ler seus recados, tem muitas participações e nós vamos acelerar aqui, ok? No momento de alô, daqui a pouquinho. A irmã Elisete também está com a gente, vamos orar agora, irmã Elisete, é Brejinho de Nazaré. A irmã Zenira, que pede oração pelo seu filhão, que não está bem de saúde, vamos orar, irmã Zenira, ela que nos ouve lá no sul de Roraima. A nossa irmã Ivaldina Souza, a irmã Leonete, o meu irmão Lucimar, Vila Regina, vamos orar agora, querido. A irmã Eliana Ribeiro, minha irmã Deusa também, Deus abençoe. Vamos orar, vamos falar com Deus nesse momento. Deus, é no nome de Jesus que nós aqui estamos, agradecido por mais um dia que o Senhor nos concede, pela bondade e a misericórdia do Senhor, que tem nos alcançado mais uma vez. Obrigado, Deus, pelo ar que respiramos. Obrigado pela saúde, obrigado, Deus, obrigado pelas portas abertas. Eu te dou graças, Senhor. Eu falei há pouco, meu Deus, que muitas pessoas devem orar também nos momentos de bonança, nos momentos em que as coisas vão bem. E eu quero crer, meu Deus, que existam pessoas que me ouvem agora, estão acompanhando essa oração, que estão felizes, estão bem, vivendo bons momentos. Eu quero, juntamente com esta pessoa, glorificar o teu nome pela bonança, pela calmaria. Senhor, ó Deus, obrigado, obrigado por esse tempo, que seja um tempo de refrigério mesmo, um tempo de calmaria. E assim nós te louvamos e buscamos a tua presença, porque em todo tempo, independente do que vivemos, somos dependentes do favor do Senhor, da tua graça, da bondade do Senhor sobre as nossas vidas. Mas aqueles que estão vivendo dias difíceis, Senhor, dias de adversidade, até de desânimo, dias de angústias, meu Deus, a palavra nesta manhã nos exorta, a palavra nesta manhã chama a nossa atenção para que nos levantemos, para que tomemos uma postura, posição, para que então o Senhor venha mais uma vez manifestar o poder do nome de Jesus sobre as nossas vidas. E nós queremos nos apropriarmos de todas as bênçãos, todo o favor do Senhor. Quero estender as minhas mãos sobre esses nomes de todos os nossos ouvintes que agora oram comigo, meu Deus. Aqueles que estão enfermos, Senhor, visita-o agora, levando saúde em nome de Jesus. Aqueles que estão hospitalizados, Senhor, agora vai de encontro a esta pessoa e que ele receba o toque do Senhor. Muda esta situação, Senhor, em nome de Jesus. Coloca saúde onde há enfermidade. Coloca vida onde a morte ameaça chegar, em nome de Jesus. E que esta pessoa venha glorificar mais uma vez o nome do Senhor e toda a família também venha se alegrar e glorificar a ti. Meu Deus, eu profetizo um dia de paz e prosperidade, de livramento, de proteção. Aqueles que estão a caminho do trabalho, aqueles que estão a caminho dos seus compromissos, aqueles que estão em viagem, meu Deus, guarda os teus filhos na sua viagem, no seu percurso. Cuida de cada um de nós nos detalhes, Senhor, e ajuda-nos a levantarmos, a estarmos posicionados na forma e pela qual o Senhor quer que seja assim, meu Deus, um dia de paz e prosperidade, um dia de boas realizações, de conquistas e de vitória, de saúde para quem está enfermo, de bênçãos sem medidas, é o que nós te pedimos para hoje e tomamos posse em nome de Jesus, em nome de Jesus.
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5: Agora em Palmas são 6:16. Prossigamos com muito mais. Vamos juntos. Muita canção bonita. Os Levitas vai cantar pra gente uma linda canção.

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9. Meu muito obrigado para você. Acabamos de orar, recebemos a palavra de Deus. Ah, meu amigo Joel, lá no assentamento Prata, tá sintonizado na gente. Mandou o seu voto aqui. Obrigado, querido. Deus abençoe. O Lorival, o meu amigo Lorival Barbosa, mandou aqui o seu bom dia. Alô, alô, bom dia para todos os irmãos ouvindo a Rádio Paz FM. Que Deus abençoe. É, Deus no controle, né? Amanhã, ligado aqui no Amanhecer com Cristo. Deus abençoe, meu irmão Lorival Barbosa. Ah, o Alessandro, paz do Senhor, irmãos. E que o nosso Deus, como é que é? Seja com todos nós, né? Ok, ok. Deus abençoe, nosso bom dia. Ele tá mandando aqui o Alessandro Pereira, de Goiânia também. Obrigado, meu irmão. Ligado na Paz FM. Goiânia, Goiás. Ligado aí na Paz FM. Vamos juntos. A minha irmã. Minha irmã Elzi é no Taquari, né? Bom dia de Gamesias, bom demais, estamos de volta, ligados aqui no Amanhecer com Cristo. Obrigado, minha irmã Elzi, seja bem-vinda sempre aqui na programação da Rádio Paz FM 89,9. Meu amigo Júnior Damasceno, obrigado, irmão, esteve com a gente aqui, está com a gente, esteve orando. A Denise Souza também mandando aqui o seu bom dia de Gamesias, na paz do Senhor. Muito bem, ligada aí na programação, hein? Bom demais. Vamos tomar um cafezinho agora. A Rocha, minha irmã, já foi. Já tomou, hein? Então tá bom, aproveite bem o seu dia esta terça-feira. Estivemos orando sim, tá, minha irmã? Deus abençoe, irmã Denise Souza, aí do Piabanha, na sintonia do Amanhecer com Cristo. O Antônio Donizete mandou aqui para meditarmos a segunda carta que Paulo escreve aos Coríntios, capítulo 5, versos 1. Meu abraço, querido, Deus abençoe. Nossa querida irmã Vitelina também marcando presença, esteve orando com a gente. Ela manda alô pra dona Jarlene, pro Marcos Elenay, a todos os salgadeiros, todos os caminhoneiros, toda essa turma aí, né, minha irmã diaconisa Vidalina, o nosso muito obrigado pela sintonia. A pastora Sandra, pastora Sandra também mandou aqui a sua participação, ligada aqui na Paz FM do Lago Norte, né, amiga? Deus abençoe, ela manda aqui o seu bom dia, manda um alô aí pra Neuza, isso, então tá dado o recado. A irmã Neuza, como é que é? Boa Ventura, ok, ela tá em Brejinho, ok, tá em Brejinho de Nazaré. Irmã Neuza, o nosso alô pra você aí, querida. Brejinho de Nazaré, né? Forte abraço para toda a nossa audiência em todo o estado do Tocantins. O Danilo tá no Monte do Carmo firme aí, irmão Retiro Batente, animado com a gente, aí nós estamos juntos. Ele sugere canção também. Obrigado, meu amigo Danilo, aí no Monte do Carmo, minha amiga e irmã Elisete, é Brejinho de Nazaré também. Edgar Messias, ótima terça-feira, hein? Ela tá desejando aqui para todos nós. Ah, também tem louvores aqui, ó. O próximo louvor ela oferece para todas as irmãs do circo de oração, unidas em fé, e para todos os o povoado aí, né? Todo povoado aí de ligados à Paz FM. Muito bem, como é que é o povoado Malhadinha? É isso? Povoado Malhadinha, para o Senhor. Obrigado, e todo o povo aí ligado na gente, né? Certo? É o Teresino Lopes também, ok, forte abraço, senhor Teresino Lopes. Obrigado, irmã Elisete, forte abraço, Deus abençoe. E a irmã Alzenira tá no sul do Brasil, no sul de Roraima, né? Esteve comigo aqui na oração, oramos pelo seu filhão aí, o Levi, tá bom, irmã? E que Deus venha mudar o quadro, venha melhorar a saúde, venha curar totalmente aí o Levi, que está enfermo, ela tá dizendo aqui. Nós já oramos e vamos crendo no nome de Jesus, tá bom, minha amiga? São 6:31. Nossa querida irmã Livaldina Souza também esteve orando com a gente, por ela e toda a família, mandou aqui o seu voto nas músicas do quadro Você Decide. Leonete de Castro mandou um texto bíblico para meditarmos em Provérbios 19:21. Muito bem, meu, muito obrigado, ela manda aqui a paz do Senhor e que Deus abençoe muitíssimo a todos os ouvintes. Meu amigo Lucimar tá comigo também lá no Vila Regina em Paraíso, forte abraço, meu irmão Lucimar. Uma turma boa, hein, produção? Tem que acelerar aqui, senão fica bem de pra trás aqui, ó. Eliana Ribeiro também esteve comigo na oração, né, amiga? Isso, minha irmã, que Deus te dê saúde, abençoe sempre também a sua vida. Deus abençoe, seja bem-vinda aqui no Amanhecer com Cristo. Meu amigo Ivan, também sintonizado aqui comigo, meu forte abraço.

isso. Vou pausar aqui que daqui a pouco eu volto, tá? Trazendo mais participação, tem o meu amigo Francisco, o povo aí da lanchonete Sabor Tucantins, está comigo, sim ou não? Sim! Ah, menino, pessoal aí da lanchonete Sabor Tucantins, ligado aqui na Paz FM, meu muito obrigado. Tem mais gente ali, daqui a pouco eu volto com você, vou ler seus recadinhos aqui comigo, tá bom? 6:33, 6:33, gente boa, gente amiga, eu necessito falar pra você ainda, mas antes de falar, trazer pra você uma informação legal, eu vou tocar música que foi pedida aqui, muitas canções nessa manhã, e daqui a pouco eu volto com mais, com muito mais pra você. O Elialdo Johnson vai cantar O Escolhido. Obrigados, você que está comigo, obrigado pela sintonia, essa vai pra você também. São 6:33 agora.

acabou essa canção, olha gente, quando você decide tem essa ideia, né? Trazer canções que não são conhecidas mesmo também, né? Muitas conhecidas, mas algumas que vão chegando e eu vou te atualizando. Essa aqui é com Dinamite Barros, 24 horas, atendendo a minha amiga Isabel lá em Porto Nacional. Ela pediu uma com Dinamite Barros, produção. Vamos conferir agora, Isabel.

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0: É a nossa melhor companhia. Bom dia, pra você, gente amiga, gente boa, você que estava roncando até agora há pouco. Agora já está aí no pique, no ritmo, tá saindo embalado, olha o compromisso, minha gente, que... Olha, andar atrasado é um problema pra mais de metro, viu?
1: O quê? Não acredito.
0: É, viver atrasado é um atraso de vida, né? O nome já diz, viver atrasado, atraso de vida. Fácil não, viu? Acorde cedo, faça como Edgar Mexia, chega pra cá.
1: Ai, coitada.
0: 63 984 20 68 68. 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Vamos de alô, Edgar Mexia.
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0: O Amanhecer com Cristo vai lá de segunda a sexta-feira a partir das 5 da manhã, comigo mesmo. Você confere o melhor da música sertaneja, já tivemos palavra, oração, meu Deus do céu, muita coisa boa, muita gente aqui comigo no nosso WhatsApp 63984206868. Participa mesmo, viu, gente? Uma turma animada.
3: Aqui tem coragem.
0: Corajosa. Arruma tempo até pra mandar mensagem no Amanhecer com Cristo. Meu amigo Francisco mandou foto aqui do rádio ligado em cima de algum móvel ali, o um negócio, né? Isso, rapaz, olha aí, em alto e bom som, nos ouvindo. Oi, irmão Francisco, obrigado, irmão, por sintonizar aqui com a gente, seja bem-vindo aqui no Amanhecer com Cristo. Onde fica mesmo aí, meu irmão Francisco? Aqui? Ah, não sei, não sei, não tem identificado, mas ó, mandou foto do rádio ligado em alto e bom som. É nóis, abraço, querido. A nossa amiga Lucy, como é que é? Lucilene. É de Cristalândia essa aqui, ó. Sinalizou que tá comigo, tá ligado na Paz FM. Obrigado, minha amiga. Seja bem-vinda aqui no Amanhecer com Cristo, Lucilene. Lucilene de Cristalândia. Forte abraço pra nossa audiência aí em Cristalândia. Alô, você em todo o estado do Tocantins. Sintonizado aqui na 89,9 Rádio Paz FM, a rádio da família, o irmão divino. Ele tá ligado aqui em Palmas, aí no setor Santo Amaro, nosso irmão Maria José, nosso muito obrigado pela sintonia, mandou volta aqui nas músicas do quadro Você Decide, essa daí vai despontando, parece que será campeã de hoje, viu, amigo? Ah, minha amiga irmã Maria, obrigado, hein? A toda a família, o povão aí da lanchonete Sabor Tocantins está comigo mesmo, hein? Sinalizando mesmo, a turma tão estão animados aí, já atenderam, já tem café no jeito por aí, sim.
1: Ah, é bom demais, Júlio.
0: Bom demais aí na lanchonete Sabor Tocantins, nosso abraço, nosso carinho a toda essa equipe aí, hein? Meu amigo Bambam, dona Hilda, tá comigo também, sintonizado na Paz FM em Miranorte, rapaz. Bom dia, paz do Senhor Jesus Cristo, estamos por cá também. Muito bem, olha o seu bom dia pra irmã Kátia. Alô, irmã Kátia, irmã Ayla, o irmão Alcires, também para, pra turma lá, né? Oi, Eugênio. Obrigado, meu irmão Bambam, e toda a sua turma, toda a nossa audiência aí em Miranorte, é todo o Tocantins ligado aqui na Paz FM. Nossa irmã Denise Maria mandou aqui, estou ouvindo, é sua bênção, ofereça aí o louvor principalmente pra irmã Raimunda na Escola Brasil, tá bom, irmã Denise? Tá dado o recado. O Célio Limeira mandou foto aqui do painel do carrão, que bonito esse painel aí, hein, amigo? Esse som aí, hein? Na potência, tá lá 89,9 MHz. Na sintonia da melhor. Bom dia, na paz do Senhor, estamos ligados, obrigado, irmão Célio Oliveira. Ei, rapaz, olha, como é que é? A Catiane Souza. Olha aí, rapaz, também sintonizado. Deixa eu ver aqui se eu consigo identificar. Ah, toda a turminha aí, né? Alcines, Ayla, assentamento Paulo Freire 2, em Rio dos Bois. Aí, sintonizado. Obrigado, gente. Olha, mandando aqui a paz do Senhor. Estamos por cá ligadinhos. Aí, na Paz FM, mandou voto na campeã. Essa aí vai ser a campeã mesmo. Nas duas canções, essa tá sendo a mais votada. Até então, minha irmã, Catiane. É, olha aí, rapaz, irmã Sara mandou também aqui o voto, deixa eu ver. É, foi nela. Aí, ó, tá despontando. O evangelista Jadson também manda aqui a paz do Senhor, gente do céu. E ele mandou o voto, obrigado, querido, oferecendo aí pra toda a sua família, missionária Esmeraldina. Meu tempo tá acabando, Edgar Messias, que é isso, gente? Bora. Missionária Esmeraldina mandando aqui a paz do Senhor, Edgar Messias, tamo junto. Ah, o Francisco mandou aqui o quê? Ah, manda os parabéns aí pra mim. Minha filha Débora de Gurupi. Oi, Débora, parabéns, menina. Deus abençoe. Seja muito bem-vinda. Tá comemorando hoje, o aniversário? Que coisa boa, meu irmão. Então nós vamos parabenizar aí essa menina. Vamos cantar os parabéns pra ela aqui também. Vamos lá, produção. Você, minha amiga Débora aí, Gurupi, completando mais um ano de vida hoje. Meu amigo Francisco é quem mandou aqui, nos informando. A Eliana e toda a família Vilarinho, olha aí, mandou foto aqui. Do Ronilde, tá por lá ligado, estamos aqui tomando café. Ah, menino, coisa boa, hein? É, café negão, é? Opa, aí sim.
1: É bom demais, Júlio.
0: Tá tomando um café legal, produção. É Porto Nacional? Vocês estão ainda? Hã? Forte abraço pra toda a família. Deus abençoe, irmã Eliana, meu amigo Romilde, todo o povão aí. Obrigado. Ah, muito bem, muito bem, muito bem. Que é isso, povão aí do Sabão Tocantins? Mandando foto aqui do negócio delicioso. Mostra essas coisas, não, meu povo. Aí a gente fica aqui no arroxo. Obrigado, gente. Olha, vou pausar aqui, gente. Vou chamar mais uma canção bonita das muitas que foram pedidas aqui nesta manhã. Não dá pra tocar todas, né? Paciência, paciência, paciência. Eu vou chamar o Falcão e o Josué. Vai. Canta pra gente, faça o rei sonhar. E na sequência eu trago as últimas participações. Não vai dar pra ler os recados, mas eu vou mencionar você. E vou anunciar campeã de hoje no quadro Você Decide.

0: aqui na Paz FM. Minha gente, o tempo é uma maravilha, o tempo é uma maravilha. 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Dado o recado para você, 6:55. Minha gente, eu quero só mencionar aqui meus amigos, minhas amigas, a Eliana confirma que está em Porto Nacional. Forte abraço para toda a família Vilarinho. Ah, Deus abençoe, viu? Deus abençoe sempre. Há também a minha amiga e irmã Marlene, aí ligada na Paz FM aqui na região norte, na 409, né? 409 Norte. Obrigado, irmã Marlene. Lá em Taquari, minha amiga Rose, chegou atrasada. Ela disse que acordou atrasada hoje, viu, dona Juju?
1: Não acredito.
0: Olha aí, olha, a Rose se atrasando. Ô, Rose, corre, menina. Deus abençoe, hein? Bem-vinda sempre aqui na nossa programação da Rádio Paz FM. Como é que é, Eliana? A Eliana Ribeiro confirmou aqui a música campeã de hoje, Eliana. Pronto, fechou. Essa disparou, foi a campeã. Eu já vou anunciar pra você agora mesmo. Meu bom dia pra toda essa gente, a você, meus amigos motoristas por aplicativo que me dão carona. Gente, eu vou concluindo aqui o Amanhecer com Cristo, agradecendo a Deus por mais uma edição, por mais um programaço aqui. A toda essa turma animada que marcou presença. Amanhã, quarta-feira, é nós, se Deus quiser, claro, de volta a partir das 5 da manhã. Encontro marcado aqui na Rádio Paz FM 89,9. Você é o meu convidado. E você que chegou por aí agora, meu muito obrigado também. Fica por aí, tá chegando muito mais pra você ao longo desta terça-feira. Tamo junto, valeu, um abraço.

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0: Terça-feira, 19 de maio de 2026, bom dia para você. Começando mais uma edição do Jornal da Manhã e já vamos para a previsão do tempo, que para esta terça-feira deve ser de sol com aumento de nuvem à tarde, muitas nuvens à noite, mas não deve chover. A temperatura pode variar entre mínima de 23 e máxima de 33 graus em Palmas, capital do Tocantins.
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0: Vamos às notícias desta edição do Jornal da Manhã. Ótima terça-feira para você. Vamos para Brasília. O repórter Yuri Hudson traz os detalhes sobre a PEC do fim da escala 6x1, que entra em semana decisiva. Vamos acompanhar.
2: A Câmara dos Deputados entra em uma semana decisiva para a proposta que prevê o fim da escala 6x1. O relator da PEC, deputado Léo Prates, deve apresentar na próxima quarta-feira a primeira versão do parecer que reduz a jornada semanal de 44 para 40 horas, com 2 dias de descanso e sem redução salarial. A discussão ganhou força diante da pressão do governo para aprovar a proposta ainda neste ano. O principal impasse agora envolve a transição da mudança e uma possível compensação econômica para empresas. O governo é contra qualquer tipo de benefício fiscal ao setor produtivo para bancar essa redução. O ministro da Secretaria-Geral da Presidência, Guilherme Boulos, criticou a ideia de uma espécie de transição ou compensação.
3: Teve uma bolsonarista que chegou a falar em 12 anos. A redução da jornada vai reduzindo 1 hora por ano para poder chegar, porque as grandes empresas têm que ter tempo para se adaptar. Engraçado isso, né? Porque quando é para aprovar privilégio para as grandes empresas, quando é para aprovar benefício para o andar de cima, ninguém fala em transição. Passa a valer no dia seguinte.
2: Mas o relatório deve prever uma regra de transição para reduzir os impactos em setores como comércio, serviços e agronegócio. Parlamentares da base, no entanto, defendem mudanças mais rápidas. O deputado Rubens Pereira Júnior afirmou que o país precisa avançar imediatamente para enfrentar o aumento dos afastamentos por problemas ligados à saúde mental.
4: Em 1935, lá atrás, a OIT, Organização Internacional do Trabalho, já defendia 40 horas semanais. E no Brasil estava sendo implementado 48. Na Constituinte já se defendia 40 horas semanais. Ficou 44. Portanto, nós não podemos perder essa oportunidade de, dessa vez, garantir a aprovação da redução da jornada de trabalho.
2: A comissão especial ainda realiza audiências públicas nesta semana com representantes de trabalhadores e do setor produtivo. A expectativa é votar a proposta no plenário na próxima semana. Agência Rádio Web de Brasília. Yuri Hudson.
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0: 7h07. E olha, o presidente Lula quer reenviar indicação de Messias ao Senado. Vamos saber os detalhes com o repórter Alan Barbosa.
5: O presidente Lula expressou a aliados próximos que avalia enviar novamente ao Senado o nome de Jorge Messias como indicado para o Supremo Tribunal Federal. A informação é do jornalista Valdo Cruz, da Globo News. A Constituição Federal é omissa em relação a mandar o mesmo nome na mesma legislatura para ser sabatinado pelos senadores, mas o regimento da casa não. Por isso, além de avaliar os riscos de reenviar Messias aos que o rejeitam, o Palácio do Planalto ainda terá que questionar a constitucionalidade do regimento. No entanto, a fala de Lula, segundo interlocutores, não deixa clara se a intenção do presidente é indicar Messias agora ou nos próximos anos, caso seja reeleito. 3 ministros do STF estão próximos de se aposentarem: Luiz Fux, Gilmar Mendes e Carmen Lúcia. Aliados defendem que Lula se sente com o presidente do Senado, Davi Alcolumbre, antes de enviar outro nome para a sabatina. Mas tanto o presidente quanto o senador não dão sinais de que pretendem sentar na mesma mesa. Alcolumbre foi o grande articulador da derrota de Messias, mas Lula avalia que a derrota não foi do advogado-geral da União, mas do próprio governo. Além de Alcolumbre, ministros do STF entraram no jogo para barrar Messias por conta de uma possível aliança dele com André Mendonça, relator das investigações do Banco Master e do INSS. Ambos também são evangélicos, e Messias é uma aposta de Lula para se aproximar do segmento. Parte das lideranças petistas defendem a indicação de uma mulher negra para contemplar o gênero e a raça. Entre os 10 ministros do STF, há apenas uma mulher, a ministra Carmen Lúcia. Nenhuma mulher negra ocupou uma cadeira na corte em toda a história do país. E o único de cor preta foi Joaquim Barbosa. Agência Rádio Web de Brasília, Alan Barbosa.
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0: 7:09 no horário de Brasília. E olha, o golpe do falso emprego cresce e acende alerta. Quem tem os detalhes é o repórter Décio Caramigo.
6: Uma mensagem no celular, uma vaga tentadora, salário alto, contratação rápida e a sensação de que a oportunidade apareceu na hora certa. Para muita gente em busca de recolocação profissional, parece o começo de uma nova fase, mas em alguns casos é justamente aí que começa o golpe. A FEBRABAN, Federação Brasileira de Bancos, fez um alerta sobre o avanço das fraudes conhecidas como golpe do falso emprego, em que criminosos se passam por recrutadores e falsas agências para roubar dinheiro e dados pessoais das vítimas. Os contatos costumam acontecer por WhatsApp, e-mail ou redes sociais. Depois da falsa oferta, começam as armadilhas, cobrança de cursos rápidos, pedidos de pagamento para exames admissionais e solicitação de dados bancários e documentos pessoais. O diretor de serviços e segurança da FEBRABAN, Rafael Miele, explica quais cuidados podem ajudar a evitar esse tipo de golpe.
7: Fique atento a promessas fáceis demais, com altos salários e processos seletivos simplificados. Sempre pesquise a empresa nos canais oficiais. Nunca pague taxas antecipadas para participar de processos seletivos e evite enviar documentos ou assinaturas digitais sem ter certeza de que a vaga é legítima. Lembre-se, informação e atenção são sempre as melhores formas de se proteger.
6: A federação também orienta que os candidatos desconfiem de contatos recebidos sem que tenham se inscrito para a vaga. Outro ponto de atenção é verificar se o perfil do recrutador possui conexões reais e se o endereço de e-mail utilizado pertence de fato à empresa anunciada. Agência Rádio Web, produção e reportagem, Décio Caramigo.
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0: 7:11 no horário de Brasília. Vamos saber sobre a previsão do tempo, chuva e tempo abafado na maior parte da região norte do país. Quem tem os detalhes é a repórter Maria Clara Sasaki.
8: Ainda tem previsão de chuva e tempo instável na metade norte da região, pegando o norte do Amazonas, Roraima, Amapá e norte do Pará. A zona de convergência intertropical é responsável por estas áreas de instabilidade, principalmente no estado do Amapá, e os volumes ainda podem ser elevados. O nível dos rios continua alto na região de Manaus, ainda temos a bacia do Rio Amazonas bastante elevada, né? Ainda em ponto de atenção, e esse cenário não deve mudar ao longo dos próximos dias. A chuva será bem persistente até pelo menos a sexta e o sábado. Já entre o Acre e Rondônia tem instabilidades neste início de semana, podemos ter pancadas de chuva e a massa de ar frio que está na região sul do país não consegue influenciar o tempo, então não há potencial para friagem severa nestas áreas entre Rondônia e o Acre. Tocantins, sul do Amazonas e sul do Pará seguem com uma condição de tempo firme, temperaturas elevadas durante as tardes. As capitais, né? Palmas, por exemplo, pode passar dos 35 graus devido ao tempo mais seco e a umidade relativa do ar que fica abaixo do ideal, abaixo dos 30% ao longo dos próximos dias. Em Belém, devemos ter temperaturas perto dos 30 graus e chuvas recorrentes ao longo desta semana. Em Manaus também podemos ter temperaturas chegando a 29, 30 graus e previsão de chuva a qualquer momento, tanto na segunda, na terça, até o final da semana. Maria Clara Sasaki, da Tempo Ok Meteorologia, em parceria com a agência Rádio Web.
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0: 7:13 e olha, as vaquinhas eleitorais devem intensificar fiscalização do TSE. O repórter Norberto Notari tem as informações.
9: Melhorar transparência e fiscalização é o objetivo do modelo de captação de recursos para as eleições de 2026, que vem ganhando força desde 2018. As chamadas vaquinhas virtuais já estão liberadas pelo Tribunal Superior Eleitoral desde o fim da semana passada. O financiamento coletivo foi incluído na legislação em 2017 e permite que empresas e aplicativos façam a intermediação das doações para candidatos. As plataformas precisam estar devidamente inscritas no TSE para participar. Na opinião do cientista político e jurista Henrique Carlos Natalino, a intensificação desta modalidade aumenta o controle por parte das autoridades.
10: Um avanço importante no sentido de centralização dessas doações em entidades que estão cadastradas dentro do sistema do TSE, o que obriga a identificar de forma mais transparente quem é o doador com a emissão de recibos eleitorais, traz, sem dúvida nenhuma, maior accountability, maior transparência. E eu creio que isso também é um passo importante no sentido de democratizar o financiamento, que antes estava restrito apenas a empresas, e permite, portanto, que os candidatos com maior engajamento digital estejam mais aptos a usar essas estruturas para fortalecer os seus mecanismos de arrecadação.
9: O especialista esclarece que a medida vai facilitar também a fiscalização sobre o uso de recursos.
10: Facilitam o rastreamento, porque a tecnologia permite hoje cruzar de forma automática os dados que são disponibilizados de forma virtual, de forma digital, em velocidade muito rápida. Então, se um empresário doa um valor incompatível com a sua declaração de renda do ano anterior, o sistema emite alertas e isso permite que os órgãos fiscalizadores automaticamente possam agir. Então, Justiça Eleitoral, o Ministério Público Eleitoral e também no Ministério da Fazenda, por meio do antigo COAF, né, a Unidade de Inteligência Financeira hoje, e a Receita Federal.
9: Lembrando que as doações de empresas são proibidas no Brasil desde 2015 e que os aplicativos têm como regra colher o CPF de quem está realizando o repasse financeiro. De acordo com a Justiça Eleitoral, em 2024, nas eleições municipais, a modalidade arrecadou cerca de 7 milhões de reais em campanhas. Agência Rádio Web, produção e reportagem, Norberto Notário.
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0: 7:16 no horário de Brasília e olha, abertas as inscrições de capacitação a mulheres empreendedoras. Reportagem de Karina Chagas.
11: Estão abertas as inscrições para a quarta edição do prêmio Missão Empreendedora. O programa da Pluxi, empresa de benefícios corporativos em parceria com a ONG Aliança Empreendedora, já impactou mais de 2.800 mulheres em todo o Brasil através de capacitação e apoio financeiro. A iniciativa é voltada a pequenos negócios que têm a produção de alimentos como fonte de renda total ou complementar. Juliana Nobre, gerente de sustentabilidade da empresa, destaca que a formação abre portas para a geração de renda e mais participação das mulheres em pequenos negócios.
12: Elas iniciam o negócio com aquilo que elas têm dentro de casa, que muitas vezes é uma habilidade na cozinha, ou então uma máquina de costura, ou interesse por artesanato, por exemplo. Mas conforme a capacitação chega, as mentorias, a orientação, o negócio dessas mulheres, ele expande, ele cresce, ele se estrutura, gerando maior previsibilidade de renda e, como consequência, também um aumento do potencial desse negócio de crescer, se desenvolver e poder alcançar novos patamares.
11: Durante o programa, as selecionadas recebem incentivo financeiro e mentorias com foco em gestão, educação financeira, marketing e vendas. Juliana destaca o impacto social e econômico de negócios liderados por mulheres.
12: A gente aprendeu que toda vez que a gente investe em um negócio que é liderado por uma mulher, esse investimento, ele não fica restrito a esse negócio, ele não fica parado ali. Ele vai além, ele alcança a família dela, a comunidade dela, e isso amplia o impacto desse investimento de forma exponencial.
11: O programa é dividido em três fases. Na segunda etapa, serão selecionadas 280 empreendedoras que terão acesso a uma capacitação mais aprofundada pelo WhatsApp. Entre elas, 10 empreendedoras de destaque receberão R$3.000, além de mentorias individuais com especialistas. As inscrições podem ser feitas até o dia 15 de junho pelo site pluxi.com.br/empreender. Repetindo, pluxi.com.br/empreender. Agência Rádio Web, produção e reportagem, Karina Chagas.
0: 7:19 no horário de Brasília, e olha, foi divulgada a lista dos convocados para a Copa do Mundo e o técnico da seleção brasileira explica a convocação de Neymar. Vamos saber os detalhes na reportagem.
13: Fim da espera. O técnico da seleção brasileira, Carlo Ancelotti, divulgou a lista dos 26 convocados para a Copa do Mundo de 2026. Os goleiros Alisson do Liverpool, Ederson do Fenerbahçe e o Everton do Grêmio. Defensores Alexandro, Danilo e Léo Pereira do Flamengo. Bremer da Juventus, Douglas Santos do Zenit, Gabriel Magalhães do Arsenal, Ibanez do Al-Ahli, Marquinhos do PSG e Wesley da Roma. Meio-campistas Bruno Guimarães do Newcastle, Casemiro do Manchester United, Danilo do Botafogo, Fabinho do Al-Ittihad, Lucas Paquetá do Flamengo. Atacantes Hendrick do Lyon, Gabriel Martinelli do Arsenal, Igor Thiago do Brentford, Luiz Henrique do Zenit, Matheus Cunha do Manchester United, Neymar do Santos, Rafinha do Barcelona, Rayan do Bournemouth e Vinícius Júnior do Real Madrid. Os jogadores vão se apresentar no dia 27 de maio, lembrando que se despedem do Brasil com um amistoso no Maracanã, no Rio de Janeiro, no dia 31 de maio, contra o Panamá. Agência Rádio Web, com informações da seleção brasileira, Daniela Esperon.
0: 7:21, tem intervalo chegando agora, eu volto já com as notícias do Tocantins, fica por aí, é rapidinho.

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1: 7:24 de volta agora com as notícias do Tocantins aqui no Jornal da Manhã. E olha, a Polícia Civil concluiu nesta segunda-feira uma investigação que apurou irregularidades no uso de R$400 mil destinados à temporada de praia de Guaraí em 2016. Ao todo, 6 pessoas foram indiciadas por fraude, desvio de dinheiro público e lavagem de valores. Segundo as investigações da Operação ONGs de Papel, o recurso desviado veio de uma emenda parlamentar e foi repassado por meio de um convênio firmado entre a então Secretaria de Estado de Desenvolvimento Econômico, Ciência, Tecnologia, Turismo e Cultura, a SEDEM, e uma organização da sociedade civil responsável pelo evento. O parlamentar investigado não teve o nome divulgado, por isso o G1 não conseguiu contato com a defesa. O G1 questionou o Estado sobre o envolvimento da SEDEM no caso e a Assembleia Legislativa do Tocantins a respeito do recurso de emenda parlamentar, mas não obteve resposta até a última atualização da reportagem.
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1: 7:25 no horário de Brasília. E olha, o governo do Tocantins assina um decreto que prevê diferimento do ICMS para aquisição de veículos movidos a gás natural. Vamos saber os detalhes na reportagem.
2: Olá, de volta com a informação. O governador do Tocantins, Wanderlei Barbosa, assinou na última sexta-feira, durante a 26ª edição da Feira de Tecnologia Agropecuária do Tocantins, AgroTins 2026, o decreto número 7.166, de 14 de maio de 2026, que prevê o diferimento do imposto sobre circulação de mercadorias e serviços para aquisição de veículos de transporte de carga movido a biogás, gás natural veicular e gás natural liquefeito. A medida altera o regulamento do ICMS e integra as ações do governo do Tocantins voltadas ao fortalecimento da competitividade, modernização da logística e desenvolvimento econômico sustentável no estado. Com 26 anos de avanços e oportunidades, a AgroTins celebra uma trajetória de crescimento e inovação, consolidando-se como um dos principais eventos do agronegócio no Brasil. Da Secretaria de Estado da Comunicação, Elô Barsi.
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1: 7:26. E olha, vamos falar sobre a AgroTins. Teve encerramento da AgroTins e com público recorde de mais de 220 mil visitantes. Nós vamos saber todos os detalhes na reportagem.
2: Olá, de volta com a informação. O governo do Tocantins encerrou nesse sábado, dia 16, a 26ª edição da Feira de Tecnologia Agropecuária do Tocantins, AgroTins 2026, que registrou público recorde de mais de 220 mil visitantes ao longo de 5 dias de programação que ocorreu no Parque Agrotecnológico Engenheiro Agrônomo Mauro Mendanha, em Palmas, com o tema Rastreabilidade, Origem rastreada, qualidade comprovada. A edição deste ano contou com estandes voltados à exposição de máquinas, implementos, insumos e tecnologias, além de

0: de Aprendizagem Industrial Tocantins reabriu o processo seletivo para contratação de instrutor em energia com atuação no posto avançado de Pedro Afonso. A vaga é destinada a profissionais com formação superior em engenharia elétrica ou engenharia eletrônica e prevê contratação com jornada de 40 horas semanais. De acordo com o edital, os candidatos também devem comprovar experiência mínima de 6 meses na área. A carga horária será distribuída de segunda a sexta feira, de 8 da manhã ao meio-dia e de 2 da tarde até as 6 da tarde. Outro requisito obrigatório para a participação desse processo seletivo é possuir carteira nacional de habilitação categoria B. Além do salário, a instituição oferece benefícios como vale alimentação no valor de R$ 1.200, plano de saúde, seguro de vida, diversos benefícios, né? E as inscrições podem ser feitas até o dia 24 de maio, exclusivamente pela internet, no site oficial do Senai Tocantins.
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0: 7h29 no horário de Brasília. E olha, Palma chega aos 37 anos nesta quarta-feira e a data terá uma programação especial com corte de bolo e desfile cívico. Além disso, alguns serviços públicos e o comércio serão afetados. Segundo a Convenção Coletiva do Trabalho da Fecomércio Tocantins, que está em vigor, é proibida a abertura do comércio na data em que se comemora o aniversário da cidade. No caso dos comércios instalados em shoppings, é facultada a abertura. As repartições públicas devem permanecer fechadas nesta quarta-feira. Os atendimentos considerados essenciais como saúde e segurança seguirão funcionando normalmente. O município e o governo não decretaram pontos facultativos. Deste modo, os serviços devem voltar ao normal na quinta-feira. As agências bancárias não abrirão para atendimento presencial nesta quarta-feira, mas os canais digitais e canais eletrônicos continuam disponíveis para operações. Amanhã também as agências dos Correios em Palmas estarão fechadas e não haverá serviço de entrega. Nas demais cidades do estado, o atendimento é normal. Os shoppings de Palmas, o Capim Dourado, as lojas e quiosques vão abrir de 2 da tarde até as 10 da noite e a praça de alimentação de 11 da manhã. Até às 8 da noite. Palma Shopping, olha, vai abrir às 11 da manhã e de 11 da manhã até às 5 da tarde e a praça de alimentação de 10 da manhã até às 10 da noite. Também diversos supermercados devem abrir as portas no dia 20 de maio, que é comemorado o aniversário de Palmas. E olha, tem programação de aniversário na capital, às 8 da manhã, no Paço Municipal, né, na Praça do Bosque dos Pioneiros, vai acontecer o corte do bolo em homenagem aos 37 anos, ato cívico com diversas apresentações, coral municipal e orquestra jovem da Guarda Metropolitana. Às 5 da tarde, na Avenida Governador Siqueira Campos, acontece o desfile cívico com escolas e forças de segurança.
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0: 7h31 no horário de Brasília e nós estamos chegando ao final de mais uma edição do Jornal da Manhã. Obrigada pelo carinho da audiência, ótima e abençoadíssima terça-feira para você. A gente se encontra amanhã, feriadão, mas estaremos aqui rente no batente, né? Firme e forte. Gente, ótimo dia, grande abraço, se Deus permitir, a gente se encontra amanhã. Até lá.
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Em Palmas, 7:38. 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Paz e Amor, louvor e interatividade no ar. Olá, moçada, muito bom dia, na paz do Senhor. Bom dia! Estamos no ar a partir de agora, iniciando mais uma edição do meu, do seu, do nosso programaço. Paz.

0: Aniversou, gordinho!
1: Demais,
0: Júnior. 19 de maio, ano é 2026. Uma excelente manhã de terça-feira para quem está curtindo a Paz FM em casa, para quem está nos ouvindo já no trabalho, a você que está nos levando de carona no som do veículo, é muito bem-vindo por aqui, né? Todos vocês são bem-vindos aos meus amigos e minhas amigas da Zona Rural, meu compadre, minha comadre. Super bom dia para vocês, a galerinha do comércio atacadista, varejista, aos servidores públicos, a moçada da construção civil que sempre se liga por aqui também, né? Meus amigos construtores, a turma aí da mão de obra, né? Aquelas construtoras, aos corretores de imóveis autônomos, imobiliárias, super bom dia para todos vocês também, meus amigos pastores, olha, aquele abraço chicão para todos vocês, aos meus amigos padres, a vocês que se ligam por aqui, são todos muito bem-vindos ao Paz e Amor, sobre o comando do seu amigo Chicão, seu amigão, o amigo do povo.
2: Aí tem pressão.
0: É, com alegria, satisfação e Jesus no coração, estamos por aqui prontos para mais uma manhã de programação alegre, divertida, com louvores, brincadeiras, muita interatividade. É claro que nós já estamos preparando aqui o momento da palavra.
3: Glória a Deus.
0: Momento Kids também. Hoje teremos hora do riso, né? Vamos sorrir, vamos nos divertir. É, a programação hoje está topada do jeito que vocês gostam. E agora, deixa eu só falar das empresas parceiras aqui da programação 10 e já vou trazer canções para vocês. 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

0: Chegando a partir de agora aqui na sua Paz FM, momento da palavra, queridos. Deus tem uma palavra para você nessa manhã.
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3: Olá, amados irmãos da rádio Paz, a rádio da família. Nós estamos aqui no momento da palavra. Estamos estudando a Bíblia, nos esforçando a compreender o texto, a ver aquilo que Deus quer falar no nosso coração. E a gente sabe que na perseverança Cristo vai se revelando, se manifestando. Nós estamos estudando 1 Pedro, encerrando agora o verso 8. Aí vai ficar faltando só o versículo 9, a gente já encerra essa porção. A beleza da salvação. Como a salvação é algo contundente, profundo, glorioso. O fato de pecadores serem salvos e agora inseridos no reino de Deus é algo impressionante. É algo que não tem explicação. Aquilo que Deus nos deu em Cristo são coisas inexplicáveis. E nós deveríamos muito nos dedicar a viver a nossa vida pensando nisso, porque esses pensamentos produzem vida em nós. E o que Pedro vai tratar aqui no versículo de número 8 é sobre o amor e a alegria que é gerada em nós pela fé. E essa amor e alegria é a força, o combustível que nos move, que nos guia, que nos impulsiona. É a força propulsora que nos leva a ir para frente, a caminhar e a ser fiel, a ser obediente, a perseverar na obediência. É o amor e a alegria, amor e alegria, alegria e amor, que vão nos... é o combustível da vida cristã, que nos leva a passar por tribulações. E mesmo em meio às tribulações, nós não abrimos mão da aliança, porque o amor que está em nós por Cristo é um amor verdadeiro, profundo, glorioso. Nós o amamos e nós não trocamos a nossa aliança, a nossa primogenitura por prato de lentilha nenhum. Nós não trocamos o eterno pelo passageiro, porque nós amamos, e quem ama é fiel, quem ama é obediente, quem ama é leal, quem ama permanece, não trai, quem ama não se rebela, quem ama não se prostitui, quem ama não abandona, quem ama permanece nesse amor que foi implantado em nosso coração pelo Espírito Santo. A Cristo nos movimenta, e mesmo em meio a tribulações, a tentações, às lutas, a dificuldades. E o que ele diz aqui, Pedro, é justamente isso. Nós vamos nos alegrando em Cristo com gozo inefável e glorioso. Esse gozo, essa alegria, esse prazer, esse contentamento, irmãos, é uma alegria, é um prazer que nos leva a ter alegria em meio a dores e a sofrimentos. É tamanho é o amor e a alegria que está gerando o amor, e o amor que está gerando a alegria, e um alimentando o outro. E isso dentro do coração do salvo está borbulhando, está transbordando dentro da sua alma. É por isso que você olha para algumas pessoas que estão em meio a desertos e os seus olhos estão vibrantes, os seus olhos estão felizes, contentes, porque eles estão se deleitando no Espírito, e no Espírito em Cristo, e Cristo neles e eles em Cristo. Eles não se satisfazem com outras coisas. Nós não nos prostituímos o nosso coração, nós não nos deleitamos em outras coisas, as outras coisas são secundárias, o primordial para nós é Cristo. E Pedro está dizendo aqui, quando ele diz que sobre gozo inefável e glorioso, 1 Pedro capítulo 1, versículo de número 8, gozo inefável e glorioso. Essas palavras são profundas, contundentes, com relação à alegria que está dentro de nós. Essa alegria vencedora, essa alegria vence a depressão, vence a ansiedade, vence a tristeza, vence o medo. Essa alegria vence o temporal, essa alegria vence a oscilação, a incredulidade, a dúvida. Essa alegria, é por isso que nós, em alegria em Cristo, nós nos tornamos fortes, nós vamos avançando de fé em fé, de glória em glória. Cristo é o nosso deleite, Cristo é o nosso prazer, Cristo é o nosso contentamento. Em Cristo nós absorvemos tudo aquilo que nós precisamos para viver. Meus irmãos, Deus vai nos tirar alguma coisa de nós durante os processos da nossa caminhada, para ver aonde é que está o nosso prazer. E se Cristo tirar a alegria dos teus olhos, e se Cristo tirar aquilo que você está gastando o teu tempo, será que você você vai conseguir ter um coração firme? Será que você realmente está na igreja, mas Cristo é a tua base, Cristo é o teu contentamento, é a tua alegria? Nada pode estar entre nós e Cristo, nada pode estar bloqueando, afastando, empatando o nosso amor a Deus. Nós somos exclusivos, únicos, e Cristo vai exigir de nós nada mais, nada menos do que tudo. Salvação é você se entregar por completo a Cristo. Você é dele, ele te comprou na cruz, e ele não vai barganhar isso com nada nesse mundo. Nós somos chamados para ser totalmente de Cristo. Deus abençoe você e toda a sua família em nome de Jesus.
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1: Em Palmas, 8:01.
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2: De volta aqui na sua Paz FM, ótima manhã pra você.
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2: Paz e amor. 8:10, 8:10. E aí, como é que você tá? Tudo bem aí? Me conte, onde é que você tá? Em qual cidade você tá me ouvindo? O nosso WhatsApp tá liberado para vocês interagirem comigo, com o Tietinho Chicão aqui no 639-8420-6868. A gente fica tão feliz de saber que vocês estão aí, né? Todo mundo tá curtindo as programações, tá nos ouvindo, mas quando você manda aquele alôzinho fica bom também, né?
3: Mande Aldo, não mande, né?
4: O quê?
3: Não acredito não, pra me estelar não. Mande Aldo.
2: Essa senhorinha tava dormindo, acordou agora, né? Gente, mande uma mensagem de texto pra nós, né? Áudio aqui a gente não roda, nosso sistema não roda áudios, mas você pode mandar sua mensagem de texto, né? Se mandar o áudio, tem problema, eu vou te ouvir, só não vou conseguir passar ele no ar, né? Mas eu vou te ouvir sem nenhum problema. Olha, você já tem programação pra sabadão agora, dia 23/5? Pela manhã, viu? O convite que eu vou te fazer é sabadão pela manhã, a partir das 8:30 da manhã na nossa AD Matriz aqui na 604 Sul, ali no quase no final da Palmas Brasil, aqui na 61, a Igreja Evangélica Nação Madureira, a AD Matriz, vai rolar um bazar, gente, um bazar incrível. E você pode convidar seus amigos, seus familiares para participar desse super bazar. Lá vai ter roupas selecionadas, calçados, bolsas, acessórios, roupas masculinas, femininas, infantis, né? Você vai sair mais bonitão, mais bonita e gastar pouco dinheirinho, né? Cascalho vai ser pouquinho, gente, que as peças são selecionadas e com aquele precinho mega especial, super especial. Então corre pra lá, vai ser a partir das 8:30 da manhã até as 15 da tarde, aqui na nossa AD Matriz, Super Bazar, sabadão agora, dia 23. Se você não for, só você não vai, que a galera, todo mundo vai pra lá aproveitar, né? Comprar aquelas roupas lindas, né? Roupas da moda. E, gente, eu mesmo vou dar uma passada lá, né?
4: O quê?
2: Ver se eu compro uma camiseta lá pro Hilton, né? Eita, moçada, 8:12. Comprar uma camiseta pro nosso chefe, né? Pro nosso diretor. Até umas camisetas que vem direto de Uruana, né? A ver com as melancias bonitas. Mas vamos pra cima, 8:12. 8:12.
5: Mas tu sai de problema,
2: vamos trazer canções. Olha, o WhatsApp tá liberado. Fique à vontade para mandar o seu alôzinho para nós no 639-8420-6868, porque agora vai chegar louvores lindíssimos no seu rádio. Aumenta o volume, daqui a pouco eu volto. Eli Soares, Os Anjos Te Louvam, na sequência tem muito mais para você aqui na Paz.

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4: De volta aqui na

0: 8:35, 8:35. Lembrando vocês que hoje nós temos, sabe o que, gordinha? A hora do riso, macho.
1: Pegue leve, por favor. Vamos evitar a fadiga.
0: Deixe comigo.
2: Não é bom demais,
1: é verdade.
0: Hoje eu tô daquele jeito, hoje eu tô que tô, né? Tô liso, mas tô cheiroso, tô igual sabonete, né? Tô tão liso, dona Guga, que se eu pisar num sabonete molhado, é que ele que escorrega, né? Tô tranquilo, né? Eu tô acostumado a viver assim com pouco dinheiro mesmo.
2: Né?
0: Vou falar pra senhora que o trocadinho que eu tenho na conta hoje é só 35 mil pra gastar. Com vontade, hein, dona Guga?
2: O quê? Não acredito.
0: Meu amigo Francisco chegou por aqui, meu xará, aquele abraço pra você, tá curtindo a Paz FM, tá ouvindo a gente nessa linda manhã de terça-feira, a Isaulina tava meio sumida aqui da programação 10, mas chegou também, né, Isaulina? Super bom dia pra você, minha querida amiga, quem passou por aqui foi o Marco Antônio Barbosa, deixando aquela mensagem lindíssima, aquela reflexão pra gente, o JC tá me ouvindo lá no Aurine 3, valeu Jota, aquele abraço pra você, meu velho, muitíssimo obrigado pelo carinho, pela companhia de sempre. Quem passou por aqui também foi a cantora Rosa, né? Minha amiga Rosa, tá nos ouvindo no Estadão do Mato Grosso, cantora Rosa de Bom Jesus do Araguaia. Forte abraço, querida, que Deus te abençoe. Uma excelente terça-feira para você, para sua família. Pastor José Henrique também tá na área. O radinho tá ligado, o som do carro. Isso é bom demais, viu, pastor? Muitíssimo obrigado.
2: É bom demais.
0: Que papai do céu abençoe a sua vida, a sua família, seus negócios, seu ministério. Bom demais saber que o senhor tá por aqui também. Quem passou por aqui foi o Aldinei, né? Aldinei Aires. Forte abraço, Aldinei Aires Pimenta, né? E papai do céu abençoe seu dia também, tá? Ficamos muito felizes em tê-los em nossa companhia. E olha quem passou por aqui, acabou de chegar também aqui, foi a Eliana Ribeiro, minha grande amiga Eliana Ribeiro.
1: É verdade.
0: Tava um pouco sumida aqui também do Paz e Amor, a gente sente falta, né? Pessoal, só quando aparece é bom, né, gordinha? É bom demais.
2: É bom demais, Júnior.
0: Tá nos ouvindo lá no Irmanduce, né? Forte abraço, querida Eliana, que Deus te abençoe, tá? Vamos de canções, então, vamos de louvores, né? Vamos trazer mais canções lindas no seu rádio. Daqui a pouco eu volto. Lucas Agostinho, Louve, canção linda que você curte aqui no Paz e Amor.

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11: Muito bem, de volta por aqui, seu amigo Chicão. Quando já são 8 horas e 56 minutinhos. Mais 56, e agora eu quero falar da Pantanal Pesca, a loja do amigo pescador. 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Minha nobre amiga Jenny Faria está curtindo a Paz FM no som do veículo, já mandou o som aqui, Shalom! Ah, gente, aqui na ponte indo pra chácara, ótimo dia pra todos vocês, ótimo dia pra você também, tá, minha amiga? Que Deus te abençoe, que Deus guarde a sua vida, a sua família, e hoje nós temos Hora do Riso, tá? Fique ligado aí que hoje a gente vai sorrir, vai se divertir a beça aqui na programação 10 no Paz e Amor. Porque agora eu vou trazer uma canção pentecostal para quem gosta, né? De uma pegada pentecostal. Vai para as minhas irmãs da CIB e para todos que gostarem da canção. É aquela. De repente vai sair uma notícia. Desapareceu um povo é o título dessa canção. Mas na voz e no estilo extravagante de Thales Roberto. Canta, Taleco!
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1: Em Palmas, 9 horas e 4 minutos.

0: Mídia Lima, nunca vi. Na sequência, intervalo comercial. É lá e cá. Sai daí não que eu já volto. Tá na paz? Tá bom demais.
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10: Chegando agora aquela sequência de moda sertaneja do jeito que vocês gostam. E quem vai abrir é o Zé Marco e o Adriano. Essa turma canta muito, hein? Os meninos de Goiás. Canta, Zé Marco e Adriano. Chega o nome da canção. Na sequência tem muito mais pra vocês.

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0: ajudando a comandar a programação nesta linda e agradável manhã de terça-feira é ele, o Wilton Andrade. Vamos tá, ligeiro que só um gato morto, né? Ligeiro que só a luz, na velocidade da luz de um poste, né? Pela velocidade todinha.
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0: Wilton Andrade, pensamento do dia, Wilton Andrade, vou abrir a hora do riso com o pensamento do dia. Se quiser mudar o mundo, faça agora enquanto você está solteiro, viu, Wilton? Porque depois que você casar, às vezes, né? Você não vai nem mudar o canal da TV. Então, controle tá... controle geralmente foi pra mulher. Pra assistir dorama. Camarada que assistiu o futebol é a mulher que assistiu o dorama. Adivinha quem ganha essa briga? Nem te conto.
2: Zebra total. Daquele tanto.
0: Mas tem solução, meu amigo Wilton Andrade. Tem solução. Olha, se você, olha, uma lenda diz uma lenda chinesa, Wilton. Gostei dessa. Serve pra você, né? Diz assim, olha, você pode ser feio, mas se tiver um bom coração, né? For uma pessoa sincera, honesta, trabalhadora, né? Esforçado, viu? Vai continuar sendo feio porque uma coisa não tem nada a ver com a outra. Tá? Vai ser feio, gente boa.
2: Eu gostei, fiquei agora, fiquei até emocionado.
0: Rapaz, esses dias pra trás o Tiagão falou pra mim que tava passando ali perto da praça do Aurini 3, tinha dois cegos brigando. Mas os cegos estavam na briga mesmo, né? Rapaz, era briga, assim, tava no, agarrado os dois juntos, tava assim.
3: Não acredito.
0: E ele falou, rapaz, vou acabar com essa briga agora. Eu falei, não acaba não, mas como é que acaba? Aí ele só gritou assim, Wito. Ei, eu tô torcendo pro que tá com a faca, que pegou a faca agora.
3: Ai, coitado.
0: Tô torcendo pro aquele que acabou de pegar a faca. Rapaz, correu pra um lado ou pro outro, acabou a briga. Ninguém tava vendo isso. Pensou, rapaz, sabe que foi ele que pegou a faca? Eu não fui. Eita, gente. Estão perguntando aqui, Wilton, olha, é verdade que os homens precisam de mulheres, né? Pra tudo. Até pra nascer.
4: É verdade.
0: É verdade. Esse negócio de ser machão não, porque precisa mesmo, né? Ai, ai. Eu fico pensando assim, gente, os filhos de hoje em dia faz aquele textão pra mãe, no dia das mães. Mamãe, te amo, né?
4: É verdade.
0: Mas não lava nem o copo que bebe água, nem o prato que come.
3: Ai, coitado.
0: Podia falar isso?
2: Pode
0: ter. Gente, quando a pessoa tá... Eu não falei pra ninguém, não, olha, porque quando a pessoa tá com a consciência pesada, qualquer coisa ele acha que é uma indireta, né?
4: É verdade. É?
0: Tá errado, né?
3: Não tem que você quer, sua mãe bota isso no ar, não.
0: Eita. Coisas que a gente aprende a gostar com uma certa idade. Eu não vou falar depois de velho, não, né? Porque velho é o mundo, né? Descontos e promoções, né? Louça sempre lavada, cozinha organizada, silêncio e só vai pra evento se tiver um banquinho pra levar. Tá rindo por quê, Wilton? Você tá sorrindo por quê? Isso não foi indireto, não. Tá escrito aqui, ó. Eu só tô trazendo a rapaz, então. E você que está me ouvindo, sorriu por quê também aí, hein? Serviu pra você também, foi?
3: Ai,
0: deixa eu dar um conselho pra vocês, nós que somos financeiramente não tão evoluídos, né? Com pouco dinheiro na conta, né? Nós não podemos dizer que tá caro, né? Pobre diz, daqui a pouco eu volto. Fica mais bonito, viu, gente? É?
2: Pode ir ter.
0: Agora vamos mudar de assunto. Pessoal, me tirem uma dúvida, né? Tô com uma dúvida aqui. Eu não sou muito bom na cozinha, não, né? Eu tô aprendendo ainda, né? A minha esposa pediu pra me fazer um frango a passarinho. E eu até comprei o frango já, mas eu queria saber que tipo de passarinho que a gente usa. Eu só comprei o frango mesmo.
3: Ai, coitado.

0: arroz tá caro, né? O arroz e feijão tá caro. Mas eu tô vendo você apressar aí a camiseta do Brasil já, né? Isso que o arroz tá caro.
1: Pode crer.
0: Não entendo, não. Deixa eu dar um conselho pra você que está me ouvindo agora, olha só, né? Vou dar uma aula de gramática pra você, né? Só uma dica pra você nesse calor, só uma dica pra você que está me ouvindo nesse calor. A pessoa não diz soa, né? Não pode dizer soa, ela sua. Quem soa é sino, tá? Pronto, ficou a dica. É. Você gosta, né? Ai, ai, olha, tá chegando uma época, né? Está chegando aquele período que todo mundo começa a querer brigar, gente. Eu, particularmente, não brigo por política, tá? E eu aconselho você também a fazer o mesmo, tá? Não briguem por política, gente. Passa, depois isso passa. As amizades têm que continuar, né? É, a fraternidade, a comunhão, a unidade entre as famílias tem que continuar. Então, meu conselho a vocês é que não briguem por política. Até mesmo porque Jesus está à direita do Pai. Quem sou eu para ir pro outro lado, né?
2: Bem que você quer, sua mãe bota
0: isso. Eu fico. Olha quantas coisas mudam, né, com o passar do tempo. Mudam tudo, gente. Me batia com a mangueira, com o fio, com o chinelo, com o cinto. E agora diz assim, bate não, bater não resolve. Isso é minha mãe com minha filha. Bater não resolve, não. Mas no meu caso, na minha época resolvia. Hoje bater não resolve, na minha época resolvia tudo, né? Era, tudo se resolvia do cipó, né? Na palmatória. Agora não pode bater não, que traumatiza as crianças, né?
3: Ai, coitado.
0: Tudo bem, faz sentido, mas na minha época não foi assim não, né? É por isso que eu sempre falo, olha, não irrite sua mulher, né? Uma mulher irritada, ela é capaz de falar 2 horas e meia sem parar, e elas têm repertório pra isso, viu?
3: É verdade.
0: E no final dizer assim, eu não falo é nada, eu prefiro ficar calado. Rapaz, eu fico preocupado, sabe o que é, Wilton? É de alguém me ver na rua e falar assim, esse eu tenho, eu sigo esse maluco bem no Instagram. Meu medo é de alguém na rua falar assim, eu sigo esse maluco bem no Instagram, que é o @chicãoimóveis.
4: Rapaz, tu sai de problema, rapaz, falei, meu.
0: Desculpa aí. Não podia falar @chicãoimóveis aqui, é? Se falar @chicãoimóveis no Instagram, o que que acontece? Dá bronca. Ô, Wilton, olha, na nossa época era diferente as coisas, né? Por exemplo, lá em casa, minha mãe nunca me incentivou a brigar na escola. Só dizia assim pra mim, se apanhar na escola, quando chegar em casa, o que que vai acontecer? Vai apanhar de novo. Aí era um jeito não apanhar na escola, né? Falei. Aí quando começava a briga, eu já virava o giraia. Falava, aqui não, pica-pau. Se eu apanhar aqui, vai ser 2 vezes.
3: Ai, coitado.
0: E aí, tá curtindo a Hora do Riso? Tá se divertindo? Tá sorrindo? Manda seu joinha pra cá. 63 9 8420 6868 Vai ser bom demais saber que você tá nos ouvindo aí, tá curtindo. Só mande um joinha, fala, tá bom, o negócio tá ficando legal, né?
5: Será que tem alguém ouvindo?
0: Será? Será? Dizem na internet que Chicão é o apresentador mais engraçado do Tocantins. Será? Eu fico pensando aqui, tanto que a gente se adapta aqui, né? nas outras emissoras pra fazer um programa de humor, é 4 ou 5 pessoas ali, um batendo a bola e tal. Aqui com. Aqui como o como é que fala? O financeiro não é tão bom, é só nós mesmo. A receita aqui é meio reduzida, só nós mesmo. Nós tem que bater o escanteio e correr e cabecear. Pronto. Você sabe, ô Wilton, você sabe a diferença entre o tempo e o dinheiro, né? Deixa eu te explicar qual é a diferença entre o tempo e o dinheiro. Para você que se liga aqui na Paz FM, vem amigos da rede, ou da Rádio Paz. A diferença entre o tempo e o dinheiro é porque o dinheiro você sabe quanto ainda tem, né? Mas o tempo não. Então se liga aí. Tempo, você não sabe quanto tempo ainda de vida tem. Olha, um conselho pra você que se liga aqui na Paz FM, sempre, vez em quando eu vejo aquela dupla andando junto, né? Semana passada eu falei pro Ito que eu vi eles ali no centro da cidade.
6: O quê? Não acredito.
0: Aquela dupla, né? Eu falo mal e anda junto.
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0: A ideia é essa, olha. Quando o seu amigo for, né? Quando o seu amigo for mal falado em uma roda, né? Ou você defende ele ou você se retira. Isso é lealdade, viu? Pronto, falei.
3: É verdade.
0: E eu falo na lata mesmo, hein? Se chama lealdade. Né? Suco de maracujá acalma.
8: Aqui tem coragem.
0: Né? Foi o que minha nutricionista falou, que suco de maracujá acalma, aí. Você sabia disso?
3: É verdade.
1: Pode crer.
0: No meu caso, só de pensar que precisa bater, coar, adoçar, já me estressa já. Então. É o contrário, né? Agora, deixa eu mudar de assunto com vocês.
5: Preguiça é pecado.
0: Inveja também. Deixa eu falar. Foi isso que um vizinho falou pra mim esse dia do feriado passado, dona Guga. Eu tava, armei uma rede lá na área de casa, tô deitado lá, né? Tomando um cafezinho, deitado, balançando na rede. Falou, ô vizinho, bom? Eu falei, bom. Preguiça é pecado. Eu falei, inveja também, sabia?
6: Não acredito.
9: Eu gostei, fiquei até emocionado.
0: Mudando de assunto agora, dona Guga, como é bom, gente, olha, experimente isso que eu vou falar pra vocês. Como é bom chegar no final do mês com todas as dívidas pagas, né? E passar o final de semana tranquilo, né? Poder aproveitar, relaxar, não é bom?
6: É bom demais,
3: é verdade.
0: Não é o meu caso, mas deve ser muito bom. Deve ser muito bom mesmo, eu fico pensando aí. Que eu consegui.
10: Vocês não viram um trator passando por aí, não?
0: Rapaz, cada um. Só faltou, mudando de assunto agora. Alguém aí quer machixe?
6: Alguém quer comprar machixe?
0: Já foi. Só uma perguntinha, o Arthur e a Vânia, né? Meus sobrinhos queridos lá do interior de Goiás, um forte abraço pra vocês, tá, Arthur e Vânia? Os meninos estão perguntando aqui, o Wilton, perguntando, falou pra me perguntar pra você, sabe por que que o passarinho não bate nos outros bichos? Por que que os passarinhos não batem nos outros animaizinhos? Não sabe não, Arthurzinho. O Arthurzinho diz que é porque os passarinhos têm pena, né? Deixa eu ver aqui.
3: É verdade.
0: Sabe o que eu tenho vontade de fazer? Porque eu nunca fiz na vida. Tenho vontade de na hora de tá todo mundo na mesa ali jantando, arrumar uma confusão, uma briga, né? E pegar e falar assim, olha, eu perdi a fome. Não quero mais comer. Eu nunca fiz isso, moço. Porque toda vez que rolou uma tensãozinha, eu saía, mas levava meu prato, entendeu?
6: Ai, coitado.
0: Eu acho engraçado é os ricos, né? Eles perdem a fome e saem da mesa. Não, perdi a fome. Rapaz, isso nunca aconteceu comigo. Quero mandar um forte abraço pro meu amigo Tiagão. Tiagão, que tá preocupado, Wilton. Diz pra mim, Chicão, eu tô preocupado porque eu vendi minha arma, né? Eu vendi meu 38.
6: O quê? Não acredito.
0: Parcelado, e agora eu tô com medo de cobrar o cara.
6: Vou nada.
0: Vai lá, moço. Tiagão, Tiagão é diferenciado.
8: Não vai não, ele não vai não.
0: Gente, tem um amigo meu que ele chama os outros de doido, mas eu já vi várias vezes ele pegando uma pedra invisível pra jogar no cachorro.
8: Ai, coitado.
0: É verdade. Diga pra mim, olha uma confusãozinha boa aqui pra gente brincar. Se tirar a letra do P do seu nome, né? Não, peraí. Se tirar o P da palavra pão e colocar a primeira letra do seu nome, como é que vai ficar? Só uma confusãozinha boa pra gente brincar, né? Vamos tirar o P da palavra pão e colocar a primeira letra do seu nome, né? O Carlos, eu já vi como é que vai ficar. Esse não vale, não. O Carlos pro Carlos não tá valendo, não. Ai, ai. Agora a gente vai finalizar a hora do riso. Nosso horário já tá acelerado aqui. 9:46. Eu vou finalizar o seguinte. Eu vou pedir pra você que está me ouvindo agora, né? Você que está me ouvindo agora vai abrir a sua Bíblia ou no seu celular, ou dá um Google aí. Aí você vai ver Provérbios 29, versículos 2 e 4, tá? Só para nossa reflexão nessa manhã. Provérbios 29, versículo 2 e 4. E a gente finaliza a hora do riso pedindo para você ler.
8: O quê? Não acredito.
0: Amanhã você me conta o que tá escrito aí, tá? Provérbios 29, versículo 2 e 4. A gente finaliza a hora do riso aqui. Na quinta-feira a gente volta com tudo aqui na Paz. Tá na Paz, tá bom demais.
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6: A partir de agora aqui na sua emissora preferida, é hora da criançada linda do Titio Chicão fazer a festa por aqui. Criançada linda do Titio, a partir de agora, Momento Kids está no ar.

0: grande tio Chicão, agora vai ter que ir nessa, agradecendo o carinho da participação da turminha que passou aqui no finalzinho da programação. Missionária Jo, minha amiga Jo, aquele abraço. Márcio Camione, aquele abraço pra você. O Eliese Araújo também passou por aqui. A Lucilene de Cristalândia, meu nobre amigo pastor Edgar Messias, está na sintonia também. Forte abraço pro pastor Edgar Messias, missionária diva. Forte abraço pra senhora, que Deus te abençoe. Muita gente boa chegou. Pastora Sandra, minha amiga pastora Sandra, a irmã Elisete de Brejinho de Nazaré. Muita gente boa chegou aqui no finalzinho da programação. Gente, uma excelente terça-feira pra vocês. Que Deus abençoe a vida, a família e o trabalho. Um beijo no coração e até amanhã, Brasil!
1: Brasil!

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9: Opa, bom dia pra você que tá ligado aqui na Melhor, na Paz FM, a Rádio da Família, uma ótima manhã pra você, começando mais um programão por aqui, mais um Manhã na Paz, programão que vai ao ar de segunda a sexta-feira, sempre a partir das 10 da manhã, comigo, pastor Paulo, te fazendo companhia. Então, a partir de agora, é comigo, pra você que já tava ligado, tava ligada aqui nessa rádio, que é tudo de bom, obrigado, me dê uma moral aí, ó, né? Vamos continuar, não mude de estação, não desliga o rádio, continue sintonizados na Melhor, na Paz FM. A partir de agora é comigo, pastor Paulo, levando essa programação linda e abençoada até o horário do almoço. Lembrando que ao final do programa nós temos aquela oração do meio-dia que você não pode perder, às 12 horas, é o momento do clamor. Vamos unir a nossa fé aqui em um momento maravilhoso. Hoje, uma terça-feira, hoje é dia 19 de maio. Rapaz, o mês está terminando, hein? Daqui a pouco, daqui a pouco termina o mês de maio, já chega junho, o tempo passa rápido, amanhã feriadão em Palmas, amanhã é aniversário de Palmas, né? Amanhã é aniversário da capital mais jovem do Brasil. Então, ótimo dia pra você, chega pra cá, pode entrar, a casa é sua, fica à vontade, essa é a minha, a sua, a nossa rádio preferida, essa rádio que é tudo de bom, é bom ouvir a Rádio Paz FM, uma emissora linda, abençoada, que leva uma programação transformadora, curadora, abençoadora. Esse é o compromisso dessa rádio que hoje é mais ouvida em Palmas, está em todos os lugares, na casa, no carro, na loja, aonde você chega, lá no táxi, lá no aplicativo, aonde você chega, você ouve a programação da Paz FM, pelo rádio, pela internet, já em Araguaína. Atenção, pessoal de Araguaína, daqui a pouco nós estamos chegando em Araguaína, sintonia em Araguaína, pelo rádio, daqui a pouco já na melhor, a melhor, né? Rádio Paz FM, também em Araguaína. 10:07 agora, vamos ouvir canção para nós começarmos o nosso programa aqui, Banda Sonho e Louvor, Além do Rio Azul, e daqui a pouco eu volto. Até já, não sai daí. Pascal.

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Messias, eu não perdi o controle. Ótima manhã para você que tá ligado aqui na Melhor, na Paz FM. Obrigado pelo carinho da sua audiência. Que bom saber que você tá aí ouvindo essa programação que é incrível. Ótima manhã para você, uma ótima terça-feira. Muito bem, de volta por aqui na Melhor, na Paz FM, a Rádio da Família. Bom dia, bom dia, bom dia, bom dia pra você que tá ouvindo na tua casa, pra você que tá em casa, pra você que tá na fazenda, tá no sítio, tá no carro, tá no trabalho, pra você que tá me ouvindo em outras regiões, através da internet, pra você que tá em outras cidades. Obrigado, valeu, obrigado pelo carinho da sua audiência, é muito bom saber que você tá por aí ouvindo a rádio, tá? Bora lá, quem passou por aqui, bom dia na paz do Senhor, é o Adão Pereira Lima, de Caldas Novas. Ô, Adão, ei, rapaz, coisa boa, hein? Das novas, hein? Abraço pro Adão, tá sintonizado na Melhor. Obrigado, querido. Coloca o meu nome na oração aí. É ok, a Maria José, vamos orar daqui a pouquinho, já já na oração das 12 horas. Bom dia, pastor Paulo, graça e paz, como o senhor está? Eu tô bem, eu tô melhor de virose, ela colocou aqui, ó, coloca o meu nome aí na oração do meu dia, eu estarei orando com você ao meio-dia, Maria das Graças, lá da região norte. Obrigado, Maria das Graças, valeu pela audiência, tá bom? Obrigado pelo carinho da audiência aí, pessoal, você que tá ouvindo a rádio, todo mundo que tá sintonizado aqui na Melhor, na Paz FM, que bom saber que você tá ouvindo o rádio, você tá sintonizado sempre. Muita gente aí que não abandona eu aqui, né? Tem muita gente aí que não me abandona, tá todo dia aqui ouvindo a paz, tá todo dia sintonizado, participa, tem aqueles que não participam, mas eu sei que a maioria não participa, mas estão ouvindo todo dia, estão sintonizados. É, eu quero mandar abraço lá pro meu amigo lá meu amigo que tá me ouvindo lá na cidade de, agora sumiu o nome aqui da cidade aqui, perto de Porto Nacional. Rapaz, na hora que eu lembrar, eu falo. Agora, Monte do Carmo. Ah, agora eu lembrei. Meu amigo Danilo, que tá sempre sintonizado na Melhor, trabalhando, mas ouvindo a Rádio Paz FM. Obrigado, valeu. Danilo tá em Monte do Carmo, tá ouvindo a Paz FM. Obrigado pelo carinho. Obrigado pela sintonia, tá? Quero mandar abraço pro Carlos Donizete, passou por aqui, Carlos Donizete, obrigado, valeu, querido, bom dia. Meire, lá do Santa Bárbara, paz do senhor, pastor Paulo, hoje eu quero parabenizar meu esposo, meu grande amor, que Deus possa continuar abençoando a vida dele ricamente, saúde e paz, e dizer que eu amo muito. Valeu, Meire, mandando abraço, espero que o maridão esteja ouvindo, né? Espero que o maridão esteja ouvindo essa declaração aí, ó. Parabéns pro maridão da Meire. Obrigado, Meire, pela participação. Valeu, tá? Quero mandar abraço quem foi que passou aqui também. Estou aqui ouvindo a Melhor. Peço uma música aí com Rose Nascimento. É o Carlos Donizete, que tá lá na 1506 Sul, sintonizado aqui na Paz FM, a Rádio da Família. Valeu, tá? Então você que está chegando agora, muito bem-vindo, muito bem-vinda, sejam todos bem-vindos a essa programação incrível, a Paz FM, obrigado, valeu pelo carinho da audiência de todos, obrigado você que está aí sintonizado aqui na Melhor, 10 horas e 33 para você não perder o horário, continue aí, ó, continue, a programação está aqui, pronta para abençoar a tua vida, uma grade musical linda para abençoar a tua vida nessa manhã de terça-feira, nesse dia 19 de maio, e nós estamos por aqui, ó, alegres, felizes, graças a Deus. Porque até aqui o Senhor tem cuidado de nós, né? Até aqui o Senhor tem cuidado de nós. Vamos para mais uma canção, Larissa Pires, resposta de oração. E ofereço para você que está aí, sintonizada, sintonizado comigo. Obrigado pela audiência. Essa canção especial para você, daqui a pouco eu volto, até já.

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de volta por aqui, 10h52 agora, Maria Marçal, não tem como dar errado. Bom dia, pra você que tá ligado aqui na Paz FM, a Rádio da Família. Uma ótima manhã pra você. Continuamos aqui, ó, ao vivaço, tocando esse programa maravilhoso, Manhã na Paz, nessa linda terça-feira, ensolarada, quente terça-feira, né? Ótimo dia pra você, eu quero mandar um alô pra você que tá sintonizado aqui na melhor, na Paz FM, a Rádio da Família. Alô, alô! Alô, alô pra você que tá aí do outro lado ouvindo, tá pelo rádio, tá pelo aplicativo. Quero mandar abraço. Quem foi que passou aqui, ó? Manda um alôzinho aí pra nós, estamos aqui ouvindo, quero ouvir a canção da Kemily. É, mando pra Maria Vitória, pra Esirvane, Esirvane Graciana, Moisés, Ana Vitória. Mas quem foi que participou, hein? Quem foi que mandou alô aqui? Pra ver se a gente encontra aqui. É a Maria José de Andrade. Oi, Maria José, tudo bem? Obrigado pelo carinho, tá bom? Obrigado pela participação. Adão Pereira participou aqui, mandando um abraço para todos os amigos e irmãos em Cristo de Paraíso do Tocantins. Obrigado, valeu, Adão. Valeu, querido. Quem mais passou aqui? Me chamo Denise. Ah, deixa eu ver aqui, é da cidade de Fátima. Eu queria que colocasse. É, vamos colocar, tá bom? O nome aqui da família na oração. Vamos colocar já já às 12 horas a oração do meio-dia. Denise, obrigado, valeu. Valeu pelo contato, valeu pela participação, tá, Denise? Abraço para todo mundo lá em Fátima. Abraço para todo mundo. Tinha mandado alô pro Danilo. Danilo apareceu aqui. Um forte abraço, meu pastor. Estamos ligados na melhor programação do Brasil. Gente boa, valeu, querido Rose Silva do Taquari. Bom dia, pastor Paulo. Eu estou aqui ligada na melhor, aguardando a oração. Um ótimo dia, abraço. Quem também passou foi a Sandra. Pastor Paulo, para meus. Peraí. Ah, meus parentes lá em Brejinho de Nazaré estão lá aguardando a oração, a hora da oração. É a Sandra do Lago Norte. Valeu, querida. Obrigado pelo carinho, tá? Alô aí pros parentes lá em Brejinho de Nazaré. Brejinho de Nazaré, nós temos uma audiência boa, né? Lá em Brejinho, irmã Elisete. Quero mandar um alô pra tia Reni, tá na chácara, lá em Brejinho de Nazaré. Tá sempre ouvindo rádio. Quem mais? Quem mais? Passou aqui, peraí, a Lourdes, lá da região norte, passou aqui. Oi, Lourdes, bom dia, obrigado pelo carinho. Mandou áudio, vou ouvir aqui já já. 10h54 aqui na melhor. Quero mandar um alô pro nosso querido amigo lá, o Orleans, né? Que tá sempre ouvindo a paz, já mandou aqui, ele tá lá no carro, tá sintonizado, tá ouvindo. Abraço e um alô especial pro nosso queridão aí, o Orleans, e para todos os varões lá da D Arno 32, Nação Madureira. Então, toda a galera lá da 32, todos os varões, grupo de varões lá da Arno 32, Nação Madureira. Um abraço especial, um alô especial para todo mundo aí, tá? Bora tocar o programa, Lucas Agostinho canta pra gente agora, Questiona ou Adora, canção que já foi gravada lá atrás, mas agora na voz de Lucas Agostinho, Questiona ou Adora, canção é linda, você prefere questionar ou adorar? Daqui a pouco eu volto, até já.

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2: Olá, de volta com a informação. O governo do Tocantins encerrou nesse sábado, dia 16, a 26ª edição da Feira de Tecnologia Agropecuária do Tocantins, Agrotins 2026, que registrou público recorde de mais de 220 mil visitantes ao longo de 5 dias de programação que ocorreu no Parque Agrotecnológico Engenheiro Agrônomo Mauro Mendanha, em Palmas. Com o tema Rastreabilidade, Origem Rastreada, Qualidade Comprovada, a edição deste ano contou com estandes voltados à exposição de máquinas, implementos, insumos e tecnologias, além de espaços para capacitações, auditórios e unidades demonstrativas de campo. Com 26 anos de avanços e oportunidades, a Agrotim celebra uma trajetória de crescimento e inovação, consolidando-se como um dos principais eventos do agronegócio do Brasil. Da Secretaria de Estado da Comunicação, Elô Barsi.
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tá aí a canção e louvor, crente vivo. Agora é 11:10 aqui na Melhor, na Paz FM, a Rádio da Família. Meu bom dia para você que tá curtindo a paz, obrigado pelo carinho da sua audiência. Não para por aqui, tem mais canção chegando pra gente. Gerson Rufino, Barrabás. Daqui a pouco eu tô de volta, até já.

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8: Opa, de volta por aqui na melhor, na Rádio Paz FM, a Rádio da Família, 11 horas e 44 agora. Bom dia, bom dia. Uma ótima manhã, uma ótima terça-feira.
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8: Vamos ouvir mais uma canção, Jadson Moreno, Carol Braga, Clamo Jesus, canção linda. Daqui a pouco eu volto, até já, não sai daí, já já, a oração do meu dia, aqui na melhor, na Paz FM.

Opa, pra você que tá aí ouvindo o rádio, agora 12 horas mais um, uma ótima tarde pra você, obrigado pelo carinho da tua audiência. Chegou o momento de nós orarmos juntos. Um abraço aí pro Luiz Cleiton, que tá ouvindo o rádio, obrigado pelo carinho. Tá em Goiânia, né? E na companhia da Rádio Paz, trabalhando por aqui, fazendo serviço na casa, né, da irmã. Um abraço, Luiz Cleiton. Um abraço, tá lá em Goiânia. Um abraço também lá pro nosso amigo Valtécio Quirino, lá de Aparecida de Goiânia. A missionária Sebastiana tá sintonizada. Um abraço para ela, tá lá na 1206 Sul, na RC122. João Carlos, lá do Aureni, a Lucilene lá de Cristalândia. Todos que estão ouvindo, obrigado pelo carinho da audiência. Hoje uma terça-feira, dia 19, agora são 12 horas mais um minuto aqui na Melhor, na Paz FM. Eu quero convidar você para orar comigo nesse momento. Eu sei que tem muita gente que está aí aguardando a oração do meio-dia. E o momento que nós fazemos aqui com tanta alegria, o momento que nós fazemos com tanta satisfação, porque sabemos que através deste momento aqui o Senhor faz grandes coisas, tem feito, tem operado, tem curado, tem transformado. E nós podemos ver e ouvir testemunhas.

0: testemunhos da provisão, da mão de Deus operando milagres, da providência do Senhor, das portas que são abertas, tantas coisas lindas que o Senhor tem feito, e eu acredito que Deus, que ele vai continuar fazendo. Então, meu amigo, minha amiga, para você que está aí do outro lado, eu quero convidar você nesse momento, independente da situação que você esteja enfrentando, independente da situação que você esteja passando hoje, eu quero convidar você para orar. Eu quero orar com você e por você na tarde dessa terça-feira, crendo que Deus é poderoso para entrar com providência na tua vida. Você crê? Se você crê, Deus pode fazer um milagre na tua vida ainda hoje, agora, de forma instantânea. Então, se tiver alguém que creia, se tiver alguém com coração quebrantado e contrito na presença do Senhor, saiba que esse é o momento, essa é a hora, esse é o tempo que Deus escolheu, quis o Senhor que nós estivéssemos aqui nesse momento, eu aqui no rádio, você na tua casa, no teu trabalho. Tem gente do carro agora ouvindo o rádio, eu fico feliz por isso, no trabalho, pela internet, pessoas que estão me ouvindo longe, né? Não estão aqui em Palmas, estão em outras cidades, outros estados, e é uma alegria e é uma satisfação poder na tarde deste dia orar com você mais uma vez. Eu convido você a unir a sua fé com a minha fé, a apresentar o seu problema agora, a causa, a situação, a pessoa, a casa, a família, você. Eu não sei o que você está vivendo, mas o Senhor sabe, mas você vai ter que relatar isso. A oração é para isso, é uma fala, é um diálogo, é uma conversa entre nós e o nosso Deus, eu falando com o Senhor, apresentando a Ele, né, contando a Ele, clamando a Ele. Ele sabe, pastor, ele sabe, né? Ele conhece, mas nós precisamos falar com ele, né? A oração é uma ferramenta, é um canal de comunicação entre eu e o nosso Senhor. Então, e nós temos esse privilégio de falar com o nosso Deus de maneira direta, né? Sem atalhos. Nós podemos falar com o Senhor diretamente. E nós falamos com ele, ele nos ouve, ele nos responde, o céu trabalha, o milagre acontece. Então, se você crer, né, que através da oração você pode receber o seu milagre, então nós vamos orar agora. Lembrando que a oração é a chave que abre portas, hein? Através da oração, a palavra do Senhor diz que, ó, Elias, sendo homem como nós, orou fervorosamente. Olha o que aconteceu. Então, era um homem como nós, mas orando fervorosamente. Então, eu quero convidar você hoje para orar com fervor, né? Não é aquela oração da boca para fora, apenas para cumprir um rito, né? Apenas, todo dia tem uma oração lá, como se fosse um ritual. Não quero convidar você para isso. Eu não quero que você ore comigo participando apenas como um ato vazio, um rito vazio, sem coração quebrantado. Não, eu quero que você participe comigo entendendo a importância e a relevância deste momento, sabendo que através deste momento, de fato, Deus pode operar o milagre na sua vida. Então, você precisa colocar sua fé em ação. Você precisa quebrantar o teu coração onde você está. Aqui não é nenhum rito, aqui não é uma liturgia vazia, né? Aqui não é uma liturgia vazia. Aqui é um momento de profunda intimidade com Deus. O momento da oração do meio-dia não é um ritual vazio, não é um ato litúrgico apenas. Isso aqui é um momento de íntima comunhão com Deus. É o momento de nós estarmos aqui orando ao Senhor. É o momento de aprofundarmos. Aqui não é nada de superficial, não tem nada de vazio aqui. Aqui é o momento de intimidade com Deus, de falar com o Senhor. Oração é isso. Oração é convidar Deus para perto, é chamar Deus para perto. Oração é falar com o Senhor, é colocar a cabecinha no colo de Deus, né? É se sentir abraçado por Deus, e através da oração você pode viver essa experiência que é maravilhosa, essa experiência que é extraordinária. Então, eu convido você nesse momento para que nós possamos orar, clamar a Ele que nos ouve, a Ele que está atento ao nosso clamor, à nossa oração, e independente do que você está vivendo agora, independente do que você está passando, aonde você está, não depende de distância, Deus não depende de nenhum fator humano para operar milagre. Então, independente de onde você está agora, Deus pode te tocar e você pode ser curado, transformado, restaurado, liberto, a tua casa liberta. Deus pode fazer isso agora, no nome do Senhor Jesus. Ora comigo, Senhor Deus e Pai. Senhor, mais uma vez nós estamos na presença do Senhor e o nosso coração é quebrantado. Nós estamos aqui para mais um momento sincero, verdadeiro, na presença do Senhor. Nós estamos aqui reunidos Eu falo nós porque eu estou aqui no rádio, no estúdio, mas tem uma irmã que está comigo na casa, tem um irmão que está comigo na casa dele, tem alguém no trabalho, tem alguém no carro, tem alguém na rua. São diversas pessoas nesse momento, Pai, que estão orando comigo. Diversas pessoas que nesse momento estão clamando juntamente comigo. É uma corrente espiritual aqui, é uma corrente forte de oração. É um momento de intercessão, é um momento de clamor verdadeiro, e nós estamos clamando ao Deus que nós conhecemos pela palavra. É um Deus que opera milagre, um Deus que cura, um Deus que restaura, um Deus que liberta. E nós estamos unidos, eu e todas essas pessoas, esses ouvintes, intercessores, nós estamos unidos agora em oração. Esse momento é um momento, meu Pai, de união, Senhor, de intercessores. Por toda parte, aqui em Palmas, no estado, fora do estado, há intercessores por toda parte. Pessoas que nesse momento estão clamando juntamente comigo. Eu uno a minha fé com a fé dessas pessoas agora. E nós clamamos a Deus, meu Pai, por milagres. A oração que nós fazemos hoje é para que o Senhor venha operar milagres, atender a necessidade de tantas pessoas que dependem de um milagre. Tem muitas vidas que nesse momento, meu Pai, estão gritando por socorro, porque não há solução humana. Não há recurso humano, não tem jeito humano para resolver o problema, não há ferramenta humana para resolver o problema. É só o sobrenatural que vai dar jeito, é apenas o milagre que resolve. E é por isso que nós estamos na presença do Senhor, porque aonde tem oração tem milagre, aonde tem oração tem porta aberta, aonde tem oração tem transformação, aonde tem oração tem libertação. E é por isso que nós insistimos, não cansamos de orar, não vamos cansar, nós não vamos parar de orar. Compromisso dessa emissora é sempre estar orando diariamente, orando pelas vidas, orando pelos enfermos, orando pelos fracos, orando por aquelas pessoas que dependem de um milagre, de uma cura, de uma transformação. E aonde houver um agora, aonde houver uma pessoa, aonde houver uma mulher, um homem, uma criança, uma pessoa idosa, aonde houver alguém necessitada de um milagre agora, nós estamos clamando ao Senhor para que o milagre do Senhor alcance a vida dessa pessoa agora. Como ministro do teu evangelho que sou, Pai, eu rogo ao Senhor agora, clamo ao Senhor debaixo da autoridade do nome do Senhor Jesus. Eu estou clamando ao Senhor para que vidas sejam restauradas agora, onde elas estiverem, independente do que elas estão vivendo, porque eu sei que o Senhor tem poder para curar, para resolver qualquer problema. O Senhor está acima de tudo e de todos, e o Senhor não é limitado a nada. Então, aonde houver alguém agora enfrentando uma dor, um desespero, uma perda, uma enfermidade, um problema em casa, no casamento, com a família, não importa o problema, Senhor, mas eu sei que o poder do Senhor é grande, e eu sei que aonde tiver alguém aflito, doente, precisando de uma cura, de uma intervenção, eu sei que o Senhor pode estar tocando, visitando, restaurando, resolvendo, operando milagre na vida dessa pessoa agora. Então é por isso que eu uno a minha fé com a fé dessas pessoas, e nós clamamos por uma intervenção divina, nós clamamos por um milagre. Eu não sei qual é a área da vida dessa pessoa que precisa de um sobrenatural, mas o Senhor sabe, e ela está apresentando ao Senhor. Então, meu Pai, na área que essa pessoa precisa, opera o milagre, que o sobrenatural de Deus aconteça na tua vida nessa terça-feira, no nome do Senhor Jesus. Nós oramos, nós ministramos uma bênção do céu da parte de Deus para a tua vida nessa terça-feira. Que Deus te abençoe, que a bênção da paz, da alegria, da prosperidade, da saúde possa te alcançar. Convido você a uma vida de pura intimidade com Deus, e você verá os milagres e a mão de Deus trabalhando sobre a tua vida, sobre a tua casa. Um forte abraço, uma ótima tarde de terça-feira, e amanhã, na quarta-feira, às 10 da manhã, encontro marcado aqui nessa emissora, na Rádio Paz e Fêmea, Rádio da Família. Até lá.
1: Se eu não sou o que deveria ser, pastor Ataú, mesmo assim Jesus me abraçou. Oh, detalhe, eu sou pequeno e ele grande, é. E tem mais, põe na conta.

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3: Meio-dia e 26.
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6: Nós estaremos lendo o capítulo 8 de São Mateus, do versículo 23 até o 27, e também estaremos lendo essa mesma mensagem no capítulo 4 de São Marcos, dos versículos 35 até o 41. E vamos juntar tanto o lado, o foco que Mateus viu, quanto também o foco que Marcos viu. Estaremos juntos usando esses dois evangelistas para trazer a você aquilo que está no nosso coração, que vem com certeza da mente de Deus, do coração de Deus, para nos tornar um pouco mais sábio aqui nesta terra. Pois bem, diz assim a palavra de Deus: e entrando ele no barco, seus discípulos o seguiram. E eis que no mar se levantou uma tempestade tão grande que o barco era coberto pelas ondas. Ele, porém, estava dormindo. E os seus discípulos aproximaram-se e o despertaram, dizendo: Senhor, salva-nos, que perecemos. E ele disse-lhe: por que temeis, homens de pouca fé? Então, levantando-se, repreendeu os ventos e o mar, e seguiu-se uma grande bonança. E aqueles homens se maravilharam, dizendo: que homem é este que até os ventos e o mar lhe obedecem? São Marcos, capítulo 4, versículo 35, a seguir. Diz assim a palavra de Deus: e naquele dia, sendo já tarde, disse-lhes: passemos para outra banda. E eles, deixando a multidão, o levaram consigo, assim como estava no barco. E havia também com ele outros barquinhos. E levantou-se grande temporal de vento, e subiam as ondas por cima do barco, de maneira que já se enchia, e ele estava na popa, dormindo sobre uma almofada. E despertaram-no, dizendo-lhe: mestre, não se te dá que pereçamos? E ele, despertando, repreendeu o vento e disse ao mar: cala-te, aquieta-te. E o vento se aquietou, e houve grande bonança. E disse-lhes: por que sois tão tímidos? Ainda não tendes fé? E sentiram um grande temor e diziam uns aos outros: mas quem é este que até o vento e o mar lhe obedecem? Queridos irmãos, queridos amigos, a história desse temporal, ela nos lembra a Arca de Noé. A Arca de

governante, o governado, se você sair da sua casa, ir à casa do seu vizinho, você vai ver que dentro da casa do seu vizinho há uma grande tempestade. Ele está passando por uma grande tempestade, um momento de dificuldades, e que você às vezes imagina que só você passa por problemas, que só você tem dificuldades. A gente tem a mania de imaginar e de criar esse juízo na nossa vida, que a galinha do vizinho é mais gorda, que a grama dele é mais verde, e que só ele está vendo as coisas e passando por momentos de delícias na sua vida, e que você e eu, nós aqui, vivemos uma vida de tempestades. Isso não é verdade. Isso não é verdade. Todos nós estamos vivendo tempos difíceis. A Bíblia não mente. A última carta que Paulo escreveu a Timóteo, ou seja, além de ser a última carta, a última profecia que Paulo escreveu a Timóteo, ela está registrada no capítulo 3 da segunda carta que Paulo escreveu a Timóteo. Diz assim: nos últimos dias haverá tempos trabalhosos, homens amantes de si mesmo, presunçosos, avarentos, irreconciliáveis, traidores, obstinados, irreconciliáveis, ingratos, sem afeto natural, mais amantes dos deleites do que amantes de Deus. E eu quero dizer para você que esses dias nós estamos vivendo. São esses os dias que eu e você estamos vivendo. Mas tem um detalhe que o Senhor Jesus disse também aqui no Evangelho de São Mateus, no capítulo 16. Ele disse que nem as portas do inferno prevaleceriam contra a sua igreja. Quero dizer para você que essas tempestades aí estão na sua vida, na vida do vizinho, na minha vida, na nossa vida. Enfim, independente dessa situação, eu quero dizer para você que Jesus está conosco. Nós vamos estudar agora a palavra de Deus, começando aqui no capítulo 4, verso 35 aqui do Evangelho que escreveu São Marcos. Diz assim: e naquele dia, sendo já tarde, disse-lhes Jesus: passemos para outra banda. Que coisa importante aqui. Esse dia, a Bíblia disse que o Senhor Jesus passou todo dia num trabalho árduo com seus discípulos. Ele resolveu aquele dia falar e ensinar aos discípulos muitas parábolas. Naquele dia, ele falou aos discípulos a respeito da parábola do semeador. Ele dizendo que um semeador saiu a semear, e sementes caíram em todos os lugares, no caminho, entre os espinhos, nos pedregais, em terra boa, enfim, ele deu a eles uma verdadeira lição naquele dia, falando da parábola do semeador. Depois que falou da parábola do semeador aos seus discípulos, também instruiu a eles e mostrou a eles o significado daquela palavra, ele volta agora aos discípulos e começa a falar a respeito da parábola da candeia, dizendo que não se acende uma candeia e coloca debaixo do alqueire, mas coloca no velador, para que todos que ao entrar na casa possam ser iluminados, e assim sucessivamente. Depois ele falou a respeito da parábola da semente. Ele chegou para os seus discípulos e falou a respeito da semente que foi semeada. Ele falou que aquela semente, por pequena que fosse, ela criou, ela brotou, nasceu, virou uma árvore tão grande que de repente as aves do céu vinham e encontravam ali refúgio para o seu descanso diário. Ele disse também a respeito da parábola do grão da mostarda, e assim sucessivamente. Ele passou todo dia ali num trabalho árduo, tremendo, mas ele sabia que só 3 anos ele tinha para instruir os seus discípulos. Só 3 anos. Por isso ele escolheu tão poucas pessoas para instruí-las, para fazer da mesma forma como ele faz até hoje. Ele instruindo, ele pegou os mais sábios ali e começou a instruir. Ele pegou aqueles 12 e começou a instruir e continua nos instruindo até hoje. Talvez seja essa a razão desta palavra, instruindo os sábios. Eu quero dizer para você que Jesus sabia perfeitamente administrar

administrar o pouco tempo que ele tinha. Ele sabia que tinha pouco tempo e ele aproveitava tremendamente o tempo que ele tinha. Como é que você administra o seu tempo, meu irmão? Como é? Quantas vezes a gente, ou o patrão, ou o pastor da igreja, ou alguma pessoa que está em eminência ou em evidência, pergunta por alguma ação que poderá ter sido executada e que a pessoa fala para a gente: olha, não tive tempo. Às vezes, esta palavra, não ter tempo, ela deveria ser substituída. Ele disse: olha, não soube, deveria ser substituída dessa forma: olha, eu não soube administrar o meu tempo. Aí talvez seria mais fácil, porque nós temos 24 horas num dia. O ideal é que 8 horas nós descansássemos, 8 horas tivéssemos um tipo de trabalho, 8 horas tivéssemos um outro tipo de trabalho. Isto seria o ideal. Nós teríamos que descansar, trabalhar, servir a Deus, servir ao próximo, tudo dentro dessas 24 horas. Mas há muitas pessoas que, ao invés de administrar bem o seu tempo, ele acha melhor usar a expressão "não tive tempo" ou "não tenho tempo". Jesus não. Jesus administrava perfeitamente o pouco tempo que ele tinha. E ele fez desta forma. Ele chamou aqui, naquele dia, sendo já tarde, e disse: passemos para outra banda. Jesus sabia que já estava chegando a tarde, ou seja, estava chegando a última hora. Eu quero dizer para você, meu querido irmão, meu querido amigo, já está tarde para você, o dia já está amanhecendo. Às vezes você é um jovem ainda, às vezes você está iniciando agora no seu caminho ministerial, aí você diz: não, mas está muito cedo. Pode estar cedo para você estar começando agora, mas o limiar dos tempos, do arrebatamento da igreja, a volta do Senhor Jesus, em breve vai ser noticiada. Você não precisa pensar que ainda está faltando alguma coisa para o Senhor Jesus voltar. O que está faltando? Ele disse que fomes, guerras, pestes, pai contra filho, filho contra pai, homicídio, terremoto, maremoto, é as potências do céu sendo abaladas. Ou seja, não se sabe mais hoje o que se faz para chover de forma ordenada e organizada. Às vezes, como até 2 anos atrás, nós tínhamos aí uma situação que as pessoas não sabiam direito o que era que estava acontecendo no meio da floresta amazônica, aonde tinha mais mata, onde tem mais mata, onde é o coração ou o pulmão do mundo inteiro. Estava seco, os rios haviam se secado. Que explicação tem essa? Fenômeno El Niño? Isso é um nome que se coloca, que se dá, é uma desculpa que se apresenta. Hoje, às vezes, temos estação onde deveria ser chuva, tem sol. Às vezes, há um momento que era de sol, temos chuva. É um problema completamente adverso que a própria ciência não está conseguindo mais administrar. É o ozônio, é as coisas que estão acontecendo, que está resolvendo aquecer o planeta, é o degelo, é o mar se enchendo, são as capitais que avançaram muito para dentro do mar, ou o mar que está se enchendo hoje e está avançando para dentro das cidades litorâneas. Por exemplo, Natal, Recife, João Pessoa, quantas cidades do Nordeste, elas já estão com esse problema. Eles dizem, para tentar dar uma explicação, que as cidades avançaram para o mar. Ora, eles não fizeram como foi feito Veneza, que foi construída já onde estava as águas. Lá não foi feito dessa forma. Mas alguma coisa tem acontecido. E o que eu quero dizer para você é que Jesus disse, e sendo já tarde, eu quero dizer para você, meu irmão, meu amigo, prepara a sua vida. Jesus está voltando. Não fica iludido pensando que ainda vai demorar um mês, um ano, 10 anos até que Jesus se prepare. Não, viva hoje como se Jesus estivesse voltando amanhã.
Você não tem nenhum problema de você fazer um planejamento de vida para 10 anos, mas viva de maneira que, se Jesus voltasse hoje, você estaria preparado agora. O texto diz aqui claramente, e sendo já tarde, disse Jesus, passemos para outra banda. Eu vou avaliar com você duas situações agora. Primeiro, Jesus sabia perfeitamente por que que ele precisava passar para outra banda. Banda de quê? Ele estava do lado de cá, do mar do Tiberíades, ou do mar da Galileia. É um mar onde fica, ele fica a 200 metros abaixo do nível do mar. Ele é como se fosse um lago. E ele estava do lado de cá do mar da Galileia. E ele precisava de atravessar ali o Tiberíades para o outro lado. Sabe por que que ele disse aqui que era, que chamou os discípulos, passemos para outra banda? Ele sabia perfeitamente que do outro lado de lá havia uma pessoa, havia um gadareno, havia uma pessoa na cidade de Gadara, que os evangelistas, tanto Marcos quanto Lucas, disse que havia apenas um endemoniado lá em Gadara, ao passo que Mateus disse que havia dois endemoniados. Em outro dia para frente, outros programas, nós estaremos estudando e falando também a respeito desse endemoniado ou desses dois endemoniados. Mas o que eu estou falando é que Jesus disse, passemos para outra banda. Jesus sabia que do lado de lá também tinha pessoas que precisavam urgentemente da mão miraculosa do Senhor Jesus para estar ali resolvendo um problema. Ora, primeira coisa, era tarde. Às vezes você não vai ter mais oportunidade de ajudar e abençoar o seu vizinho, irmão, parente, amigo. Já está tarde, você precisa usar bem o seu tempo para isso. Segundo, passe para o outro lado. Não meça esforço. Não meça esforço. De que lado que você está? De que lado que nós estamos hoje? Nós estamos apenas na zona de conforto? Estamos apenas na zona de conforto? Sombra, água fresca, sapato frouxo, peru assado, Coca-Cola gelada, um pudim de coco, uma rede preguiçosa, um sabiá cantando? Ora, será que nós aceitamos Jesus foi para isto? Eu sou cristão para resolver os meus problemas? Ou eu sou cristão para resolver os meus problemas, ajudar a resolver os problemas do meu semelhante, do próximo, e ir para o céu? Por que que é que você é cristão? De que lado você está? Você está pensando apenas na sua zona de conforto? Ou você está disposto também a atravessar para o lado de lá para ajudar o seu semelhante que está vivendo uma vida cheia de dificuldades? Eu não vou aqui enumerar se é saúde, se é segurança, se é fome, se é sede, se é falta da veste, se é falta de consolo espiritual, se está vivendo hoje debaixo de uma depressão externa ou interna, porque a depressão é o mal do século. Há quantas pessoas que vivem de forma deprimida aí e que às vezes nem se apresenta. Quando você vê, dá por fé, o nome dele está estampado no rádio, nos jornais, na televisão, que aquela pessoa que você amava suicidou, tomou veneno, uma overdose, ou se dependurou e se enforcou, ou deu um tiro na cabeça, ou fez qualquer coisa. Essa depressão interna, ela está atingindo uma grande parte da população. E como é? Você vai passar para outra banda ou vai ficar apenas na sua zona de conforto? Nós vamos falar esta palavra. Quando eu disse para você no início desse programa que isso aqui chama, o programa chama Instruindo o Sábio, é porque Deus quer lhe instruir. Deus quer me instruir. Não pense você que eu sei de todas as coisas. De forma alguma, eu e você estamos sendo instruídos. E às vezes, ao gravar esse programa, nós estamos juntos sendo instruídos, porque Deus quer que você saia da sua zona de conforto e vá para o fronte da batalha. Você quer viver apenas lá na retaguarda? Só quer ficar lá? Venha a nós, vosso reino, nada. Que negócio é esse?
Eu quero dizer para você que quando eu preciso entender esta mensagem, eu estou falando de sair da zona de conforto, ou seja, sair da retaguarda e ir para o fronte da batalha, ir lá para a vanguarda, ir lá para a frente. Como é que eu e você oramos o Pai Nosso todo dia? Pai Nosso que está no céu, santificado seja o teu nome, etc, etc. E lá na frente eu falo assim: venha o teu reino. Ora, como é que vai vir o reino de Deus? Você acha que é num tilintar de dedo? Você acha que quando aperta-se o interruptor de uma lâmpada ou soltar uma torneira de uma água, você acha que é dessa forma? Venha o teu reino e Deus vem e estabelece o teu reino aqui na terra? Não, não é assim, meu querido irmão. Eu e você temos que ir para frente, para a luta. Nós precisamos ir para as guerras. Eu e você estamos vivendo hoje em campo de batalha. Nós estamos em campo de guerra. Eu e você, nós temos uma luta não contra a carne e o sangue, mas contra as potestades espirituais aí na zona do nosso mundo invisível, aqui nesse espaço. Eu e você queremos dizer assim: Jesus, venha ao teu reino. E apenas dizer com a boca, sem nós irmos lá para o fronte da batalha, a batalha contra o diabo, a batalha contra o mundo, a batalha contra a carne, nós temos que lutar. Se nós não fizermos isso, como é que eu vou poder ajudar o meu semelhante? Como é que eu vou poder ajudar o meu semelhante? Jesus chamou os seus discípulos para passar para o outro lado, lá para descansar. Aí você diz: não, pastor, mas Jesus chamou os discípulos para ir para o outro lado, para eles poderem descansar. É verdade, é verdade. Não tenho dúvida disso, está escrito na palavra que era para eles passar para o outro lado, para eles se descansarem. Porém, eu quero dizer para você que nós não podemos passar tanto tempo descansando aqui antes de nós entrarmos no nosso descanso verdadeiro, ou descanso eterno. Você pode até tirar o seu dia na semana. Isso é bacana. Deus ensinou isso. Deus criou o mundo em 6 dias e no sétimo ele descansou. Ora, se você pegar, a Bíblia diz que você pode produzir lá na sua propriedade durante 6 anos, mas no 7º ano tem que descansar, deixar a terra descansar. Diz que lá depois de 50 anos, depois de 49 anos, tinha o ano do jubileu. Além de deixar a terra descansar a cada 7 anos, o 50º ano a terra tinha de descansar. É verdade, Deus preparou o descanso. O homem tem buscado isso, tem feito tantas datas para nós descansar. Começo de conversa, o primeiro dia do ano já é dia de descanso. Para você ver que Deus é tão preocupado conosco que o primeiro dia de cada ano já é feriado. Ora, temos feriado espalhado no ano todo. Nós temos 30 dias de férias. Aqueles que têm mais uma condição, um pouquinho, às vezes eles esticam esses dias de férias. A mulher, quando dá à luz, ela tem, ao invés de 30 dias de férias, ela pega 30 dias de férias, depois ela pega mais 120 dias de descanso, de maternidade. Ela, depois de pegar esse descanso de maternidade, ela ainda tem direito, se quiser, pegar mais 60 dias, mais 60 dias de férias não remuneradas. Enfim, se ela pegar bem um ano assim, bem, e fizer ele bem no capricho, ela trabalha talvez 4 meses ou 5 meses no ano, no máximo. Quer dizer, é um excelente descanso. Mas não vamos pensar que nós não temos tempo aqui também para descansar. Nós temos. E ainda veio Jesus lá do céu e disse assim: olha, vinde a mim todos os cansados e eu vos aliviarei. Jesus também quer dar um descanso perfeitamente para nós. Agora, não vamos descansar demasiadamente aqui antes de nós entrarmos verdadeiramente no nosso descanso eterno. Você me compreendeu? Então vamos agora para o verso 36. O verso 36 diz assim: e eles, deixando a multidão, o levaram consigo, assim como estava no barco, e havia com ele também outros barquinhos. Vamos
estudarmos a palavra de Deus com muita calma. Primeiro diz a palavra aqui: e eles deixando a multidão. Os discípulos estavam com a multidão. Jesus chamou os discípulos e disse: olha, deixa a multidão aí e nós vamos para o outro lado para descansar. Obviamente que Jesus sabia que do lado de lá do rio, lá em Gadara, enquanto os discípulos porventura estivessem descansando, ele estaria trabalhando, porque ele mesmo falou, eu vou trabalhar de dia, porque a noite vem quando ninguém mais pode trabalhar. Ele falou a respeito de trabalhar até no sábado. Ele disse: meu pai trabalha até agora e eu trabalho também. Isso ele queria mostrar, que ele tinha o seu trabalho a fazer indistintamente, indiferentemente do dia que fosse. E ele chamou os discípulos aqui e disse: vamos para o outro lado, para outra banda, passemos para outra banda. E os discípulos obedeceram. Entraram com ele no barco dele, e a Bíblia diz que havia outros barquinhos que estavam também seguindo e atravessando o povo com eles ali. Pois bem, primeira palavra que eu quero deixar para você é que eles deixando a multidão. Eu quero dizer para você, meu querido irmão, meu querido amigo, que você precisa entender isso. Você precisa deixar a multidão. Deixe de lado a multidão. A multidão nem sempre está com a razão. Esse provérbio, penso eu, italiano, que diz vox populi, vox dei, ou seja, voz do povo, voz de Deus, nem sempre isso é verdade. Nem sempre isso é verdade. Via de regra, Deus não está com a multidão. Via de regra, Deus não está com a multidão. Ah, mas essa lei foi feita porque é de iniciativa popular. Isso não quer dizer que esta é a vontade de Deus. Ah, a multidão está indo lá para a praça para fazer a sua manifestação. Nem sempre isso quer dizer que Deus está nessa situação. Se você pegar a Bíblia, lá de Gênesis para cá, você vai encontrar muitas vezes que Deus não estava com a multidão. Eu vou te lembrar agora, no Novo Testamento, há poucos dias atrás, ou seja, há pouco mais de 2000 anos atrás, poucos dias, 2000 anos, tá bem? Eu quero dizer para você que uma multidão resolveu pedir para Pilatos crucificar Jesus e soltar Barrabás. Então, cuidado com esse negócio de estar na multidão. Cuidado com esse negócio de estar na maioria. Nem sempre Deus vai estar na maioria. Nem sempre a maioria tem o discernimento de Deus. Ela pode estar sendo levada. Ela poderá estar sendo manipulada, ou por alguém, ou por uma pessoa, ou por segundas intenções. O que eu digo para você, que o ideal é que você deixe essa multidão. Essa multidão que quer levar você para você ir aos lugares aonde ela está presente. Por exemplo, ela quer te levar para o caminho largo. Porque lá no caminho largo, meu irmão, é que cabe muita gente. Aqui na porta estreita, o caminho é apertado. Não adianta você querer. Aqui não vai ter multidão. Aqui é apertado o caminho. A porta é estreita, no caminho largo, na estrada espaçosa, aí lá vai ter uma multidão. Eu imagino que você está compreendendo isto. Essa multidão que está levando você a tomar algumas decisões na sua vida, eu quero dizer para você, tome muito cuidado, que ela leva você para tomar algumas decisões na sua vida, e daqui a pouco essa mesma multidão vai largar você sozinho diante do juiz, diante daquele com quem você há de tratar. Vai chegar um momento
que aquela multidão vai levar você para o sepultamento, lá, e vai dizer: olha, este homem era um grande homem, essa mulher era uma grande mulher, esse rapaz era um excelente rapaz, essa moça era uma excelente moça. Porém, eles vão pegar você e vai dizer para você: olha, até aqui Antônio, até aqui Marinha, até aqui Joaquinzinho, você, nós estávamos com você, mas de agora para frente, infelizmente, você vai ter que seguir sua viagem sozinho. Ele vai pegar umas três mãozinhas de terra, jogar sobre você, vai fazer isso assim com a mão, limpar a mão lá e dizer: agora para frente o problema é seu. Cuidado! Tenha muito cuidado com a multidão, porque ela vai te largar sozinha na hora que você mais vai precisar, naquela hora que você vai ter que estar diante de Deus para dar conta de tudo que você fez por meio do corpo. Jesus disse para os discípulos: deixa a multidão, deixa a multidão. E eu quero dizer para você agora: deixa também esta multidão que está levando você para outros lugares, que você sabe que você está sendo levado pelo seu amigo, pela sua amiga, com todo respeito, eu vou lhe repetir, com todo respeito, vou lhe falar esta expressão. Há muita gente, há muitas pessoas que são como a Maria que vai com as outras, ou seja, ela não sabe o que quer, ela está sendo levada pela multidão. Eu quero deixar esta palavra para você: deixe esse negócio de ir com a multidão e aceite o conselho do Senhor Jesus Cristo e vamos com Ele. Nós vamos agora orar, pedir a bênção de Deus sobre a sua vida, sobre a minha vida, e no próximo programa nós estaremos novamente falando a respeito de que nós precisamos deixar a multidão e seguirmos com Jesus no seu barco. Está bem? Vamos orar agora. Nosso Deus e Pai, é no nome do Senhor Jesus que nós estamos aqui para interceder, ó Deus, pelos teus filhos que estão nos vendo aqui agora. Pai, essa tempestade, ela mostrou nesses dois versículos que nós lemos aqui, que sendo já tarde, Jesus chamou seus discípulos, passaram para outra banda, e Jesus chamou novamente os seus discípulos e pediu para eles deixar a multidão e entrar no seu barco, deixar do barco da multidão aí fora, dos costumes, dos maus hábitos, dessas coisas, deixando essa multidão lá e entrando no barco com Jesus para passar para o outro lado. Pai, em nome do Senhor Jesus, eu quero te pedir, dê a teus filhos o discernimento espiritual desta palavra e nos ajude no nome do Senhor Jesus. Amém. Até o nosso próximo programa, querendo Deus. A paz do Senhor e até amanhã.

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2: A educação financeira é uma jornada de aprendizado que a gente vai construindo aos poucos. E neste mês, vamos ter uma ótima oportunidade de aprender ainda mais. De 18 a 24 de maio, acontece em todo o país a 13ª edição da Semana ENEF, a Semana Nacional de Educação Financeira. A iniciativa oferece atividades gratuitas de orientação e educação financeira. Neste ano, o foco será longevidade e planejamento de vida, um debate muito importante no atual cenário de envelhecimento populacional. Quem traz mais detalhes hoje é Inês de Oliveira, educadora financeira e editora de conteúdo do portal Meu Bolso em Dia.
3: O fato é que estamos vivendo mais e precisamos nos preparar para ter qualidade de vida quando chegar aquela hora de desacelerar ou mesmo de parar de trabalhar. Só lembrando que após certa idade, os custos tendem a aumentar, principalmente por conta aí dos gastos com saúde. E a renda tende a cair. Então, o ideal é aproveitar a fase produtiva da vida e se preparar. Nessa semana ENEF, acontecem centenas de atividades, cursos, palestras, workshops online e presenciais. Essas atividades são todas gratuitas e são realizadas em todas as regiões do país. A dica é ficar de olho na programação e aproveitar.
2: Para saber mais sobre a Semana ENEF 2026, acesse o site oficial e conheça todas as iniciativas participantes. A Febraban, por meio do Meu Bolso em Dia, irá participar com uma série de conteúdos especiais sobre finanças e longevidade. Não deixe de conferir. Produção e locução, Karina Chagas. Edição de áudio, Sibélio Toledo.
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0: Ótima tarde para você. Estamos iniciando mais uma edição do nosso programa Som do Céu aqui em 89,9 na sua Rádio Paz, a Rádio da Família. Excelente tarde para você. Hoje, terça-feira, é terça-feira sabor sexta, né? É, porque é véspera de feriado. Coisa boa, coisa maravilhosa, e nós estamos aqui com você mais uma vez, aqui através da sua Rádio Paz, para levar para você o nosso programa Som do Céu. É feriado, né? Mas feriado regional, apenas aí na nossa capital, aniversário aí dessa capital maravilhosa, capital calorosa aqui do nosso estado de Tocantins, nossa cidade maravilhosa, Palmas. Agora são 1h16 e eu sou Alex Nascimento, já pedindo licença para fazer companhia para você até as 16h, levando o nosso programa Som do Céu, contando sempre com a sua companhia, com a sua participação. O programa só está começando. Participe conosco no 63-984-206868. Daqui a pouco nós já voltamos aqui com você, trazendo aquela reflexão para você iniciar bem a sua tarde, trazendo para você o nosso momento de oração, oração da hora nona. Vamos falar sobre o Código de Defesa do Consumidor. Muita coisa legal ainda aqui no nosso programa Som do Céu. Então não sai daí, fique ligado conosco. Vamos já começando com a linda canção com a Aline Barros, Vão Te Alegrar.

E nós já estamos aqui de volta com você, já trazendo também a nossa reflexão para você iniciar bem a sua tarde, meditando na palavra de Deus. E durante esses dias, estamos falando sobre a importância de nós nos atentarmos à nossa família, termos mais atenção à nossa casa. E visto o tempo que nós temos gastado em redes sociais, em smartphone, em forma geral, em rede social e nos comparando aí com este mundo, né? E baseado também lá em Efésios 6, e hoje vamos estar lendo a parte B do verso 14, onde diz assim, ó: vestindo-se da couraça da justiça. Ontem nós falamos sobre o cinturão da verdade, né? Hoje estaremos falando então um pouco sobre a couraça da justiça. Fortalecidos no Senhor, a couraça da justiça protege o coração, que é o centro das nossas emoções e decisões. Em tempos de interações online, as comparações constantes, é fácil nós nos sentirmos inferior ou até mesmo injustiçados ao olhar para a vida dos outros. Nós já vimos isso, né, em outra meditação, nós falamos sobre Asaf, né, sobre o salmista Asaf. Mas Deus nos lembra de que nossa identidade não está nas aparências ou nos padrões humanos, e sim na justiça de Cristo. Quando a família se reveste dessa couraça, aprende a proteger o coração contra a injustiça das comparações. Ao invés de medir o valor pelo que se vê nas telas, cada membro descobre que é amado e aceito por Deus, e isso traz segurança e paz. Somos chamados não apenas para receber, mas também a viver a justiça. Já fomos justificados pela fé em Cristo. Nesse caso, e nesse ato de justificação, Deus nos declarou justos, porque entramos em uma nova relação com Ele. Por meio de Jesus agora, essa justiça, ela deve se manifestar em todos os nossos relacionamentos. Que tipo de padrão serei se praticar a justiça de Deus em nossos negócios? Que tipo de empregado eu serei se viver segundo essa justiça no ambiente de trabalho? Que tipo de pai eu serei se viver a justiça no relacionamento com os meus filhos? E que tipo de membro da família eu serei se aprender a compreender cada um sem comparações, amando-os como Deus os ama? O mundo já está atolado em injustiça de muitos tipos, e por isso se aprofunda e se afunda ainda mais nas comparações, né? Então, quando vivemos comparando as nossas famílias, a nossa família com as outras demais, dessa forma deixamos de valorizar as particularidades ricas do nosso lar. Muitas vezes nós somos injustiçados, né? E nós injustiçamos os nossos. Esquecemos que eles têm valor e foram escolhidos por Deus para serem a nossa família. O inimigo se agrada quando a injustiça tem prazer e da injustiça tem prazer em semeá-la. Quando a família pratica as mesmas obras, torna-se enfraquecida e perde a capacidade de permanecer firme. Por isso, nós devemos refletir juntos sobre como o conteúdo que nós temos consumido diariamente afeta a nossa autoestima e a autoestima de cada um. Pergunta-se uns aos outros o que isso desperta em mim: alegria ou comparação, ou até mesmo insegurança. Ao reconhecer esses efeitos, a família pode escolher os conteúdos que edificam e fortalecem, em vez de se enfraquecer. Então, famílias que se vestem da couraça da justiça não se deixam ferir por padrões
ilusórios. Elas sabem que sua verdadeira identidade está em Cristo. E isso lhes dá força para enfrentar qualquer pressão externa. Hoje, mais que nunca, nós precisamos de lares que escolham proteger o coração com a justiça de Deus. Assim, em vez de serem moldados por comparações digitais, nossas famílias se tornam exemplos vivos do amor e da fé. Então, essa é a nossa dica e nossa meditação de hoje. Não se compare. Não compare a sua família com os padrões que você tem visto. E quando você ver algum conteúdo que, ao invés de você estar se alegrando, você está se comparando e deixando a sua família ainda mais fraca ou injustiçada, esquecendo que cada membro é diferente um do outro e diferente das outras pessoas que estão fora aí da sua casa, até mesmo fora das redes sociais, assim se nós começamos a compará-las, nós enfraquecemos a nossa família. Então nós temos que nos blindar e revestir da couraça da justiça de Deus. Essa é mais uma dica para você fortalecer a sua família e tirar mais um tempo para você se aprofundar nas riquezas da palavra de Deus. Uma ótima tarde para você. Esse é o nosso programa Som do Céu.

0: Sara Farias cantou Se Eu Não Te Ouvir. Agora são 1h38. Nós vamos para um rápido intervalo, mas já já estamos de volta aqui com você no nosso programa Som do Céu.
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6: Já estamos de volta aqui com você no nosso programa Som do Céu, 1 hora mais 45 minutos. Ótima tarde, excelente terça-feira. E participe conosco no 63-984-2668. E agora você ouve essa linda canção na voz de Jet Worship cantando Meu Mestre.

Eliane Souza cantou Quem é Esse? É esse que nos ama, ele que nos amou primeiro e que perdoa os nossos pecados, esse é Jesus. 1:59 e agora você ouve Carol Braga trazendo essa linda canção de Voz da Verdade, né? Regravação aí, O Escudo. E você acompanha agora aqui no nosso programa Som do Céu, uma ótima tarde pra você.

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1: Participe conosco então através do nosso WhatsApp, mandando a sua mensagem, falando de onde você está acompanhando o nosso programa. 15h teremos nosso momento de oração e intercessão em prol do seu milagre, a oração da hora nona. E agora nós vamos falar sobre o direito do consumidor, agora aqui no seu programa Som do Céu. O consumidor, ele tem direito de visualizar de forma clara e destacada todas as taxas, tarifas e encargos envolvidos em um contrato ou uma oferta. O Código de Defesa do Consumidor determina que as informações devem ser ostensivas, precisas e de fácil compreensão, não podendo ficar escondidas em letras pequenas, termos técnicos ou condições difíceis de acessar. Em contratos, anúncios e publicidades, o fornecedor deve informar previamente juros, multas, taxas administrativas, encargos adicionais e quaisquer outros custos extras, permitindo que o consumidor saiba exatamente quanto irá pagar ao final. A omissão ou ocultação dessas informações pode caracterizar publicidade enganosa, prática abusiva, pois impede uma decisão consciente. Caso o consumidor identifique cobranças não informadas ou condições ocultas, ele pode questionar ou o contrato, exigir revisão ou até mesmo cancelar. Além de registrar reclamações no PROCON, no consumidor.gov.br ou no Juizado Especial Cível. Transparência na divulgação de taxas e encargos é essencial para garantir um equilíbrio, confiança e respeito nas relações de consumo. Esse foi mais um Direito do Consumidor que você ouviu aqui no nosso programa Som do Céu. Nós vamos para um rápido intervalo, mas já voltamos com você.
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1: Já estamos de volta com você aqui no nosso programa Som do Céu, na sua Rádio Paz FM, a Rádio da Família.
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1: Quero mandar um abraço aqui para os nossos amigos que estão acompanhando, estão sintonizados com a gente, aqui participando conosco. A irmã Rose, minha amiga, irmã Rose, está dizendo: oi, Alex, a paz do Senhor, tô por aqui, ó. Excelente tarde, um abraço para todos. Valeu, minha amiga, ótima tarde para você também. Participando aqui conosco, a irmã Rosa, lá do Flamboyant. Manda paz do Senhor, tô passando aqui para desejar um abraço a todos, uma ótima tarde e também fazendo o seu pedido de oração. Vamos orar sim, minha amiga. Ótima tarde para você, irmã Rosa, e também nossa irmã Maria Amélia, tá ligada com a gente. A irmã Lucinda, também deixando o seu alô. Valeu, irmã Lucinda. Ótima tarde, minha amiga. Um abraço aqui também para a nossa amiga que está acompanhando, a nossa irmã Dalvani, lá da chácara Boa Esperança, lá do PA Capivara, que legal. Um abraço aí para os nossos amigos aí do PA Capivara. O pessoal tava sumido, hein? Um abraço para o nosso amigo Adão aí, que é a esposa da nossa irmã, a Dalvani, e também, ó, um abraço para pastores, a pastor Cícero, pastora Maria Rita, toda a igreja Casa da Benção aí do PA Capivara. Também acompanhando nosso programa, ó, ligado em alto e bom som, tá lá ele, meu amigo Chicão, lá da Chicão Auto Center, sintonizado conosco também. Um abração pra você, meu irmão. Obrigadão pela companhia. Vamos seguindo, trazendo a linda canção, vamos ouvir André e Felipe trazendo pra você essa canção. Bom dia!

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3: As águas do Senhor estão jorrando neste lugar. E essas águas estão sendo representadas pelo Espírito Santo.
4: 2:38, esse é o nosso programa Som do Céu, e agora você ouve o Ministério Sarando a Terra Ferida, cantando Tuas Águas. Participe conosco no 63-984-206868. Um abraço para nossa irmã Vilaci, tá lá em Luzimangues acompanhando o nosso programa, oferecendo a próxima música para todos que estão ligados aí na nossa programação especial. A galera em Luzimangues, valeu na minha amiga, minha irmã Vilaci, a irmã Elzi lá no Taquari também acompanhando, falando boa tarde, Malex. Paz do Senhor. Bom, passei um tempo sem participar, mas estou de volta, ligado na Paz FM, a Rádio da Família. Aqui, um abraço para todos os ouvintes. Valeu, minha irmã Elzi. Obrigadão pela companhia. Seja bem-vinda de volta, viu? Tuas Águas, Ministério Sarando a Terra.

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12: Já de volta aqui com o seu programa Som do Céu na sua Rádio Paz, a Rádio da Família, 2:51.
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12: E agora você ouve Flop Music cantando Tu És e Águas Purificadoras. E logo após essa linda canção, pastor Diogo Vieira e o momento de oração. Oração da hora nona aqui na sua Rádio Paz.

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1: Olá, amados ouvintes da Rádio Paz, a Rádio da Família. Nós estamos aqui na oração da Hora Nona, um momento especial, um momento de ministração, de intercessão, de oração. Nós estamos aqui todos os dias, né? Tem um homem de Deus aqui ministrando para você. E já tem tantos ouvintes que já reservam esse horário para estarem participando desse momento. Você que puder orar, nós vamos orar daqui a pouco. Estenda suas mãos aí onde você estiver. Proclame a vitória da parte de Deus na sua vida, né? Nós somos agentes de Deus na terra e nós precisamos crer nas promessas de Deus para as nossas vidas. Evangelho segundo escreveu João, capítulo 8, versículo 36, diz: portanto, se o Filho os libertar, verdadeiramente sereis livres. Se o Filho vos libertar, verdadeiramente sereis livres. Como a palavra de Deus, ela resume tantas coisas complexas, né? Em verdades tão aparentemente curtas e pequenas. Por exemplo, quando se fala de libertar, nós temos tantos dilemas e as pessoas procuram durante toda a vida uma forma de se libertar de tantas coisas. Quantos esforços são feitos para libertar a alma de cativeiros emocionais? Quantos recursos são gastos em busca de libertar uma pessoa de prisões espirituais, de prisões intelectuais, de prisões culturais? Quantos meios, métodos, quanto conhecimento, quanta busca as pessoas vão atrás tentando de alguma forma, em algum lugar, quem é que pode me libertar, quem é que pode me tirar dessa jaula, dessa prisão, desse cativeiro? Eu estou preso em um cativeiro emocional, e esses cativeiros emocionais, mentais, espirituais, eles vão aprisionando as pessoas e fazendo com que a vida perca o sentido, perca o propósito, fazendo com que a pessoa não consiga avançar, prosperar, não consiga viver o plano de Deus para a vida dela, porque ela está presa ali. E geralmente esses cativeiros são resultado de alguma situação no passado, alguma situação na família, alguma experiência, alguma decisão, alguma semente mal plantada, que vai de forma intencional e voluntária fazendo com que essa pessoa entre em lugares aonde ela não consegue sair mais desses lugares. Porque a pior prisão não é uma prisão física, são prisões espirituais, são prisões emocionais, são prisões da alma. Essas são as piores prisões. Existem muitas pessoas que estão presas fisicamente, mas que estão livres. Paulo e Silas estavam presos, mas eles cantavam e adoravam o Senhor porque eles estavam livres. Tem muitas pessoas que estão em contextos difíceis, mas estão livres. Que estão em circunstâncias resumidas, mas estão livres. Tem muitas pessoas que estão vivendo momentos de turbulência, de necessidade, mas estão livres, não estão presas, não estão algemadas, não estão enclausuradas. Mas a maioria da nossa geração está enclausurada em algemas espirituais, em questões, em coisas que elas não conseguem, e vira um ciclo vicioso. A pessoa começa a rodar, girar em torno do mesmo ponto, e ela não percebe, mas ela só pensa a mesma coisa, ela só reage da mesma forma. Por quê? Porque está presa. Se você colocar um ponto fixo no chão com uma corrente ali, um animal, o espaço dele é reservado, é limitado. Uma pessoa que está presa, ela tem um espaço limitado, ela está presa em um lugar, ela não consegue ir para outros lugares, ela não consegue mudar de fase, ela não consegue romper, ela não consegue avançar, ela não consegue ir além, ela não consegue visualizar novas coisas, porque ela está presa ali naquele lugar, nesse cativeiro emocional, nesse cativeiro psicológico, nesse cativeiro mental, nesse cativeiro espiritual. E o diabo está cirandando com esta alma. Porque esses cativeiros são reais. Essas algemas são reais. E a Bíblia diz lá no Salmo 91, fala sobre o laço do passarinheiro. Muitas pessoas foram presas porque viram alguma coisa que atraiu elas e foram ali como numa ratoeira, ali como numa arapuca, movido por alguma necessidade, por algum desejo, por alguma ambição, foram ali experimentar algo, provar algo, e ali acabaram sendo presas. Ali acabaram acorrentadas, algemadas, e estão a vida toda dessa forma. E nesse dilema, né? Quem pode me ajudar? Onde é que eu vou? É a filosofia, é a ciência, são os gurus da internet. Aonde? Quem é que tem algo? Quem é que pode me dar uma esperança? Quem é que pode me... Eu já tentei de tudo e nada dá certo. Eu não consigo sair desse ciclo vicioso. Aí, de repente, a palavra de Deus, que é o evangelho, que é o caráter de Deus revelado, as boas novas, a boa notícia, a verdade absoluta, suprema, que constitui toda a criação, a palavra de Deus vem dizendo assim, ó: se Cristo vos libertar, verdadeiramente sereis livres. Cristo é a chave que abre esse cadeado. Cristo é a força que quebra essa potência, essa corrente. Cristo é o recomeço da sua história. Cristo é aquele que traz a liberdade, que tira você dos lugares limitados e leva você para lugares amplos, lugares arejados, lugares onde você consegue ter uma nova visão, onde você consegue respirar, onde você consegue sonhar de novo, visualizar de novo, onde você consegue projetar de novo. Por quê? Porque Jesus te libertou, Jesus é a cura. A Bíblia diz que ele foi até o Hades, até o inferno, e ele tomou as chaves do inferno ali, quando ele morreu, ou seja, os cadeados, as correntes, o diabo tinha a legalidade, o diabo tinha a prisão, o controle, mas Jesus foi lá e tomou as chaves. Por quê? Porque Jesus é o libertador da alma do homem. Jesus liberta o homem do pecado. Jesus liberta o homem de si mesmo. Jesus liberta o homem da ansiedade. Jesus liberta o homem dos cativeiros psicológicos, emocionais, espirituais. E ele traz vida nova. E o texto diz assim, ó: se Jesus vos libertar, se o Filho do Homem vos libertar, se ele vos libertar, verdadeiramente sereis livres. Ou seja, a liberdade que Cristo opera é uma liberdade absoluta. É uma liberdade que você está livre pelo resto da sua eternidade, por toda a sua eternidade. Jesus não te liberta hoje para você viver oprimido amanhã. Jesus não liberta mais ou menos. Não, ele abre a porta, ele escancara a porta, ele te dá toda a condição. Então, se Jesus já te libertou, saia desse cativeiro, saia no nome de Jesus, querido, dessa situação, saia no nome de Jesus dessa prisão. Hoje encerra esse ciclo de derrota, hoje encerra esse ciclo de miséria, hoje encerra esse ciclo de enfermidade, hoje encerra esta prisão na sua vida emocional, na sua vida conjugal, hoje encerra no nome de Jesus essa dependência, essa carência, hoje encerra essa derrota em nome de Jesus, hoje encerra esse ciclo de pecado. Levanta, cai, vai para a igreja, sai da igreja, não consegue firmar, o diabo está te segurando, está te amarrando, mas no nome de Jesus Cristo de Nazaré, há uma palavra de Deus liberada sobre a sua vida nessa tarde. Jesus está te libertando, em nome de Jesus Cristo, receba essa palavra. Pai, em nome de Jesus, eu estou aqui como mensageiro do evangelho. Eu não conheço essas pessoas, nem elas me conhecem, Senhor Jesus, mas o que importa é que o Senhor seja conhecido. Talvez nós não saberemos, nós não acompanharemos os testemunhos, as obras que o Senhor está operando, mas tudo seja para a glória, honra e louvor do teu nome. Eu sei que tem milagres liberados do céu nessa tarde. O Filho continua libertando a alma do cativo. O Filho morreu na cruz do Calvário para trazer libertação, cura e renovação. Por isso, no nome de Jesus Cristo, ó Deus, eu te suplico, vai aonde a minha mão não alcança, vai aonde, Jesus querido, o médico não alcança nessa tarde, e tira essa alma desse cativeiro que ia levar essa mulher para uma depressão, cativeiro que ia levar esta família para uma destruição, ia levar o divórcio, ia levar a separação, mas Jesus está entrando hoje mudando a história. Cativeiro esse que ia levar essa pessoa para o suicídio, já estava até pensando em suicidar, porque o cativeiro está tão, a opressão está tão grande. Ah, Jesus, mas o Senhor está entrando hoje, está para mudar essa situação, para operar algo novo nessa vida, no nome de Jesus, no nome de Jesus, no nome de Jesus Cristo de Nazaré, receba o teu milagre em nome do Senhor Jesus. Que o Senhor te abençoe em nome de Jesus, amém.
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0: 2:22, esse é o nosso programa Som do Céu aqui na sua Rádio Paz, a Rádio da Família. Excelente tarde para você que sai sempre ligado na nossa programação. Você acompanhou aí essa linda sequência musical e também o momento de oração e intercessão em prol do seu milagre. E agora eu quero falar para você sobre o bazar que vai estar acontecendo, ó, dia 23, às 8:30, das 8:30 até às 15 horas ali na Assembleia de Deus Matriz. Então você que quer ajudar a obra missionária e ainda encontrar ali um look bem legal para você, peças selecionadas, vai estar acontecendo então no dia 23, próximo sabadão, a partir das 8:30 e vai até às 3 horas da tarde, ali na D Matriz. Então, participe, leve toda a sua família, tenho certeza que você vai encontrar ali um look bem legal ali, ó, peças, igual, como eu falei, são selecionadas, as nossas irmãs estão sempre trabalhando, selecionando ali, para levar o que há de melhor ali para esses bazares e ainda, assim, você é uma forma de você ajudar a obra missionária. Sabadão, então, a partir das 8:30 da manhã e vai até às 3 horas da tarde. De quem encontrar, então, algo que seja do seu gosto, chega mais cedo lá que você vai encontrar, então, bem, peças bem bacanas ali, a partir das 8:30, tá legal? 3:23, nós vamos só num breve intervalo, já estamos de volta aqui para abrir o nosso arquivo musical de hoje. Participe conosco no 63-984-206868.
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3: Estamos de volta com a informação. O governo do estado já realizou mais de 38 mil cirurgias entre 2024 e abril deste ano, por meio do programa de aprimoramento da gestão hospitalar e parcerias com os municípios. Só em 2024 foram mais de 17 mil procedimentos e no ano passado mais de 16 mil. O número de hospitais que realizam cirurgias eletivas também aumentou, passando de 43 para 48 unidades. A ação fortalece a regionalização da saúde e reduz o tempo de espera dos pacientes do SUS. Os atendimentos acontecem em várias regiões do estado, aproximando os serviços da população e ampliando o acesso à saúde pública no Tocantins. Da Secretaria de Estado da Comunicação, Vilma Araújo.
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4: Já estamos de volta com você aqui no nosso programa Som do Céu, na sua Rádio Paz, agora 3 horas e 28 minutos.
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4: E já vamos começando a nossa viagem no tempo, ouvindo João Alexandre, música de 1999, agora no seu arquivo musical, aqui na sua Rádio Paz, cantando Teus Altares. Abraço aqui para nossa irmã Catiane Souza, tá ligada com a gente, sempre ligada na nossa programação. Pastora Erismar, em Porto Nacional, obrigado pela companhia, que Deus abençoe. Teus Altares, com João Alexandre, você ouve aqui agora no seu arquivo musical.

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2: 3h36, você está ouvindo o nosso arquivo musical e agora você ouve Fernanda Brum cantando Dai-me Filhos.

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1: De volta com a programação do céu, agora 3 horas e 47 minutos. Boa tarde para você. Vamos juntos aqui na sua Rádio Paz, a Rádio da Família.
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1: 3 horas e 47 minutos. Quero mandar aqui um abração pro meu amigo Evangelista Jadson, que tá ligado conosco, participou aqui deixando uma alusão para todos os ouvintes, para toda a sua família. Valeu, meu irmão. Ótima tarde para você. Programação do Céu vai chegando ao final. Se Deus permitir, amanhã estaremos de volta aqui, ó, fazendo a trilha sonora do seu feriado a partir de 1 hora da tarde, tá legal? Então nosso encontro fica agendado com você. E daqui a pouquinho, meu irmão Eder Parente vem chegando, trazendo o programa Modão da Paz para alegrar e abençoar ainda mais a sua tarde de terça-feira. A todos, meu muito obrigado pela companhia, fiquem todos com Deus e na paz do Senhor Jesus e até mais.

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2: Agora em Palmas 4:07, boa tarde para você.
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0: Cheguei, Brasil.
1: Brasil!
2: Meu muito boa tarde na santa e gloriosa paz do nosso Senhor e Salvador Jesus Cristo. Está no ar, está começando mais uma edição do meu, do seu, do nosso
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2: Por aqui sou eu mesmo, irmão Éder Parente. A partir de agora, a partir desse instante, estaremos juntos, conectados, eu daqui, claro, você daí, e você já sabe, né? Nunca, nunca, jamais pode faltar a doce e amável presença do Espírito Santo na minha, na sua, nas nossas vidas, em nome do Senhor Jesus. Hoje é terça-feira, Juju.
3: O quê? Não acredito.
2: terça-feira, 19. São 19 de maio. O ano é 2026. Papai do céu é maravilhoso, é misericordioso. Podemos dizer, por que não? Até aqui nos ajudou o Senhor, né? E ele deixando, nós vamos juntos até lá, você sabe, até no ponto final, até às 7 da noite, já aquecendo os motores do trem-bala por aqui.

mandar pra cá, já tá liberada a participação por aqui no nosso WhatsApp, é o WhatsApp mais movimentado da cidade, é o 639-8420-6868, 639-8420-6868, zap zap mais comentado de Palmas e região. Você que tá sintonizado conosco através da internet, através do site, pelo www.radiopaispalmas.com.br, você conectado também através da rede aberta de rádio, você de perto, você de longe, você de outros estados também da federação, através do site ou através do nosso aplicativo e até em outros países também, sejam muito bem-vindos. 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Muita coisa boa pra acontecer por aqui, claro, a sua presença é muito importante, né? 639-8420-6868, aqui no nosso zap zap, você vai mandando mensagem, a gente vai compartilhando por aqui. Irmão Hélio, eu só consigo mandar áudio, então manda assim mesmo, não vou colocar o seu áudio aqui em rede nacional, tá bom? Vou ouvir em off aqui e mando um recado pra você. Muita gente já chegando, viu? Meu amigo presbítero Jason da Silva já chegou por aqui, mandou o áudio aqui, já vou escutar, viu, Jason? Mas já quero antecipar meu alusão pra você aí, tá bom, meu querido? Muita gente chegando já por aqui, nesse programa, o programa Modão da Paz, que vai ao ar de segunda a sexta-feira, a partir das 16h aqui, ó, pela Paz FM, até, ó, de 16h às 19h da noite, tá bom, meu querido, minha querida? Então vamos juntos, temos aqui a Bíblia, capítulo por capítulo, hoje trazendo aí o capítulo de número 23 de Jeremias, capítulo de número 23, para você que tá sintonizado aí, acompanha, né? Gosta de estudar a palavra do Senhor, a leitura hoje é Jeremias, capítulo 23. E por volta aí das 18h30 da tarde, ele chega por aqui, meu amigo pastor João Paulo Arantes, trazendo o momento da palavra, aquele breve momento de reflexão, tem oração, tudo isso feito com o intuito de abençoar a mim, a sua, as nossas vidas, em nome do Senhor Jesus. Então bora, povão, bora lá, olha o trem bala aí, ó. Abrindo o Modão da Paz dessa terça-feira com eles, com os levitas, para Zé,

0: só o começo do Modão da Paz, que tá chegando com tudo nessa terça-feira linda, abençoada, ensolarada, como sempre aqui na nossa capital, batendo aí, segundo a meteorologia, batendo seus 34 graus, né? Parcialmente nublado, com a sensação térmica de quase 40, sensação térmica de 37, gente. Eita! E ó, umidade relativa do ar, essa época, ó, mês de maio ainda, 39%. Que é isso, gente? Que é isso? Tá baixo, hein? Tá bem baixo. E se comparar aí a época que chove, né? Baixa, a umidade abaixa muito rápido. 39% só, apenas, ó. Que coisa, né? Continue se hidratando e cuidando da sua saúde, né? Muita água. Na hora que for dormir, se não tiver um umidificador de ar no ambiente, você coloca aí baldes, bacia com água, toalha molhada na cabeceira da cama. Tudo vale a pena aí, né? Pra você respirar, ó. É, diminuir os sintomas, né? A respiração fica muito mais... muito mais clean, como diz meu amigo Caio, né?
1: Onde é que é esse daí, menino?
0: Tá aqui, ó. Ali fora. 4:18, 4:18, muita gente chegando aqui. Meu amigo Joel Filho, a irmã Antonivalda, lá diretamente de Riachão, no Maranhão. Olá, meu nobre, a paz do Senhor, passando aqui, ó, pra dizer que estamos ligadinhos aqui nesse maravilhoso programa. Quero oferecer todas as músicas desse programa aí pra minha cunhada, a Inailde, e o meu sobrinho Pedro. Um abraço, fica na paz, amém. Abraço aí pra cunhada, pra irmã Inailde, pro sobrinho Pedro, do meu amigo Joel Filho, lá de Riachão, no Maranhão. Obrigado, irmão Joel, que satisfação, o senhor já chegou por aqui, rapaz, que bom, que maravilha, viu? Muito obrigado pela audiência, pela companhia de sempre, pelo privilégio. O senhor está nos ouvindo e ainda tirar um tempinho para mandar mensagem pra gente. Então, ó, faça o seguinte, 4:18, Tângela Vieira vai chegar cantando essa canção linda aí, Eu e Deus. 4:18, Modão da Paz, te fazendo companhia até às 7 da noite.
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7: Estamos de volta aqui no Modão da Paz, 4:26. Muito boa tarde. Que tal, meu filho? Que tal, minha filha? De volta por aqui na 89,9, você que nos faz companhia aí no seu carro, transitando aí nas ruas, nas avenidas largas aqui da nossa capital, nos dando carona. Isso é bom demais. Conta pra gente aqui no 63984206868. 63984206868. Você que tá na chácara, tá na fazenda, tá nos acompanhando aí. E onde quer que você esteja, tá nos ouvindo pela rede aberta de rádio, tá nos ouvindo pela internet, por onde? Conta pra gente, 63984206868. Bom, Ed, eu nunca participei, então vai ser hoje, tô esperando, viu? 63984206868. Vou mandar só um joinha, tudo bem, manda só um joinha, manda seu nome, vou mandar aquele alusão com todo prazer, aqui com todo carinho de toda a equipe da Rádio Paz pra você, tá bom, querido, querida? Deixa eu mandar um alô aqui pra quem, gente? Vou mandar um alô aqui pro meu amigo Hélio Carreteiro, que tá na estrada aí, né, irmão Hélio? Mandou 1000 joias aqui, ó. 5000 joias de volta, irmão Hélio. Obrigado pela audiência, viu? Obrigado pela carona. Tá indo pra Cargill, em Porto Nacional, ou tá voltando de lá? Um abraço, meu amigo. Manda um alô pros nossos amigos lá da Cargill, em Porto Nacional. Sempre ligados aí na Paz FM, a Rádio da Família. Também eu quero mandar um alô aqui pro meu amigo presbítero Geison da Silva, que passou por aqui, pediu uma moda por aqui, rapaz. Essa moda, meu amigo presbítero Geison, eu não consigo porque ela é um clássico aqui, né? Ela não tá na grade musical aqui do sertanejo, mas fique tranquilo, vai dar certo, meu amigo. Ó, ele passou por aqui mandando um alusão para todos que estiveram ouvindo a Paz FM, tá dizendo que hoje tá completando, não mandou o nome da esposa, depois o senhor manda pra gente mandar um alô pros dois juntos. Estão completando 11 anos, gente. 11 anos não é 11 dias, não, viu? São 11 anos de casado, gente. Que coisa boa. Bom, Geis, Deus abençoe o senhor, sua esposa, família, tá, querido? Ó, que satisfação. Obrigado por ter compartilhado aí essa notícia tão bacana, tá bom? A gente fica feliz demais pelo senhor, pela vida dela, tá bom? Afinal de contas, Papai do Céu instituiu a família, né, meu amigo Geison, presbítero Geison da Silva, em homenagem a todos os aniversariantes aí, todos os casais que estão fazendo aniversário de casados aí, como o irmão Geison e essa turma boa. Vou colocar essa aqui, ó. Essa aqui é dessa dupla abençoada, Raíssa e Ravel, Amar Você. Eu sei que o senhor vai gostar. E mandando aí, oferecendo para a esposa do irmão Geison, ambos completando 11 anos de casado, tá bom? E para todos os casais ligadinhos aí, na Paz FM, missionária Lupercina Ramos, minha amiga Laura lá do assentamento Família Feliz, para todos que gostarem, 4:29, boa tarde.

inegavelmente, Paz FM, a rádio da família. É de ponta a ponta, onde tem um rádio ligado, pode olhar, pode observar a frequência, gente. Alô, meus amigos taxistas, motoristas por aplicativo.

0: foram embora de verdade mesmo, o negócio acabou mesmo. Aqui em Palmas é dois sóis para cada um. Olha, meu amigo presbítero Geiso falou que, ó, é Geison e Cassiane, é o nome da esposa do irmão Geiso, 11 anos de casado. Obrigado, irmão Geiso, pelo feedback aí, meu amigo. Deus continue abençoando esse casal abençoado aqui. Já pedimos a nossa equipe aqui para editar aqui, colocar um contato só, irmão Geison da Silva e a irmã Cassiane. Obrigadão de coração, meu amigo. Alôzão também para os meus amigos lá de Porto Nacional que estão ligadinhos, já mandaram a foto do painel do veículo aqui, ó, sempre conectados. Meu amigo Irajamá e a irmã Ruth, Porto Nacional, ligados aqui na Paz FM. Obrigado, meu amigo, que satisfação, viu? Seja bem-vindo, sejam bem-vindos, né? Mais uma vez. Que bom é ter a companhia de vocês. Satisfação, viu, irmão Irajamá? Quando não participa, faz muita falta por aqui. Meu amigo irmão Angelino, lá da Fazenda Buritirana também tá ligado, né, irmão Angelino? Mandou 4 joinhas aqui, 20 joias de volta. Irmão Angelino, acho que o senhor anda fazendo muita farinha, viu? Que tá muito sumido, rapaz. Tá muito sumido, né, Juju? É, rapaz. Onde é que tá? Aonde anda o irmão Angelino, Gaguinho?
1: Eu acho que ele, hora dessa, ele tá zanzando pela aí.
0: Angelino, abraço, meu querido, que satisfação imensa também, viu? Um abraço aí pro meu amigo Fernando Frota e o Gabriel Luca, rapaz, ó, boa tarde, Rádio Paz, maravilha, maravilha, beleza pura, meu irmão Éder Parente, a paz do Senhor, estamos aqui, ó, por cá, é, rapaz, pegado com força na Frota Policar, grande abraço, meu amigo Fernando Frota e o Gabriel Luca, né? É, rapaz, os homens estão lá, garrado, nesse solzão, nessa quentura toda, né? Nessa umidade baixa, mas conectados aqui na 89,9. Manda um alusão também pra minha amiga Jerusa, da Chácara São João Batista, que tá ligada, né, irmã Jerusa? Obrigado pela sintonia. Ou em casa e no carro, ou no trabalho, irmã Jerusa tá sempre conectada aqui na 89,9. Meu amigo Chicão, lá da Chicão Auto Center, acabou de mandar foto pra cá, ó. Olha lá, ó. Uma selfie ali com a caixinha de som dele. Aquela caixinha de som dele pequena, sabe, gente? Aquela de 1,70m de altura. Ei, Chicão! Como é que estão as coisas aí, meus amigos da família Chicão Auto Center? Um abraço aí no Lago Sul. Conectados aqui na 89,9 ali, apontando pra lá, ó. Lá no painel da caixinha, lá 89,9. Ei, essa caixinha deve dar um volume, hein? Boa pra fazer. É boa pra evangelizar a vizinhança também, né, meu amigo Chicão? Abraço, rapaz. Coloca a próxima moda aqui, ó. Ele vai gostar, com certeza. André e Felipe. O nome da moda, Me Prostro. Aumenta o volume dessa caixinha aí, Chicão.

0: 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Repita, 4:41. É muito bom ter a sua companhia, você conectado aí na Paz FM. Você que acabou de conectar na Paz FM. É, olha só, gente, muita gente chegando por aqui. Você ligado aí na estrada, no trânsito. É bom demais, gente. Que coisa boa ter você aí com a gente, viu? Deus abençoe a sua vida. É, grandemente, muita gente chegando, muita gente conectado aí, é na 89,9. Você na fazenda, aí nos sítios, nas chácaras, nos assentamentos, né? Por toda Palmas, por todo Tocantins, por todo o Brasil, até fora do Brasil também, sintonizados aí nessa frequência através da internet. Que coisa boa, né, gente? 4:42 chegando, o tempo não para, gente, o tempo não para. Vou trazer aqui, ó, mais alô, mais participações. Você que tá conectado, você que tá conectando agora, mandando mensagem aqui pra mim, a próxima canção é pra você, viu? É, meu amigo Gilberto Ferreira ali da Chácara Val de Jaboca em Porto Nacional, conectado aqui com a gente também. Oi, irmão Gilberto. É, boa tarde, irmão Ed, amigo da gente. Sou por cá, rapaz, na sintonia da melhor, a melhor do Brasil, 89,9. Que Deus continue abençoando sua vida hoje e sempre, amém. Receba aí as palavras de bênçãos, irmão Gilberto. Falou, mande um alô pro Raimundo Saladeiro, pessoal da GMP, Guarda Metropolitana de Palmas, para a Priscila e para todos que estão aí conectados. Alô, Priscila! Nossos amigos aí da GMP Ambiental, né? Guarda Metropolitana de Palmas também, conectados aqui na 89,9. É só bênção, hein? É só bênção. Próxima moda já chegando por aqui. Quem tá chegando pra cantar, irmão Éder? Olha só, você sabe que essa canção aqui, ó, O Amor é Tudo, né? Uma canção lindíssima aí. O Amor é Tudo, é em versões sertanejo aqui, ó, escrita pelo próprio cantor. A canção O Amor é Tudo é um dos maiores clássicos da música cristã brasileira, lançada por Oséias de Paula no álbum de mesmo nome, O Amor é Tudo, né? A música, ela traduz a essência do evangelho sob uma perspectiva poética e reflexiva. A obra destaca-se por sua profundidade e por integrar momentos marcantes na trajetória do cantor. É, a origem da mensagem foi a inspiração bíblica. A letra começa fazendo referência ao evangelho de João. No princípio era o Verbo, estabelecendo o amor como um atributo divino e a base da criação de todo o universo. Essa mensagem muito bacana, né? A composição defende que o amor é a resposta para a felicidade e um bálsamo para as dores da vida, né? E o refrão e os versos reforçam que ele supera o ódio, sofre, suporta, e a expressão máxima do mandamento de Jesus. E assim, a versão sertaneja de O Amor é Tudo ficou assim, ó. Pra você que tá conectado aqui na Paz FM, a Rádio da Família, 4:44. Vamos lá, Brasil, aqui, ó.
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0: Até às 7 da noite, te fazendo companhia por aqui.
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1: Ei, já estamos de volta, 4:51. Muito boa tarde para você ligado na Paz FM. Amando
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1: Essa aqui é a Rádio da Família, de ponta a ponta, de leste a oeste, de norte a sul, dessa cidade linda. Também espalhada aí pelo Estadão do Tocantins, através da rede aberta de rádio, frequência através da internet também pelo www.radiopaispalmas.com.br, através do nosso aplicativo também pela internet. Você que se liga por aqui, você de perto, você de longe, você de outros estados da federação, você até fora do Brasil também conectado aqui na 89,9. Muita gente dando carona aí pra gente, pro Modão da Paz, inclusive minha amiga irmã Valéria, né, irmã Valéria? Tá por aí, sintonizada sempre, juntamente com o Anden, com a Melinda, essa turma boa aí, essa família linda e abençoada. Ela falou, amo essa canção aí, na versão original também, muito boa, irmã Valéria, muito bacana mesmo, essa canção aqui, a última que a gente rodou por aqui, na versão sertaneja, O Amor é Tudo, né, canção linda demais. Obrigado aí pela audiência, pela companhia e também pelo feedback aí, tá? Deus continue abençoando. Minha amiga Luizinha da Saúde também passou por aqui e disse assim, cheguei.
3: cheguei, Brasil.
1: Obrigado, irmã Luizinha. Ela falou assim, tá corrido demais, mas tá nos ouvindo. Obrigado, pastor José Henrique falou, paz do Senhor, irmão Hélio, tô rodando por aqui, mas ligado no seu programa, que Deus abençoe todos vocês aí e todos os, aí, em nome do Senhor Jesus. Obrigado, pastor José Henrique. Abraço aí pro senhor, pra irmã Feitosa, conectado aqui na 89,9, gente. Meu amigo Hélio Carreteiro também, agora há pouco, mandou um áudiozinho por aqui, tava lá, conectado aqui na 89,9 também. Levando a gente de carona por aí. Obrigado, companheirão. Quem tá ligada também é minha amiga irmã Tereza da 409 Norte. Alô, irmã Tereza, paz do Senhor, ela passou por aqui. Alô, irmão Hélio, tô aqui, ó, sintonizada sempre. Ó, quero mandar aí uma próxima moda aí, se tiver moda do Silvan Santos, melhor ainda, né, irmã Tereza? E mando pra irmã Marlene da 409 Norte, todos os irmãos da 409 Norte. Obrigado, minha amiga, pela sintonia. Também ligada com a gente, minha amiga Maria das Graças, lá da Arno 41. Tô aqui me recuperando de uma virose. O pior já passou. Amém, amém, irmã Maria das Graças. Ela manda um alô pra mim e um hino aí bem bacana. Eu quero a poltrona 4 aí do Trem Bala. Bora junto até o final, até o ponto final. Programa Adorando ao Nosso Deus. É verdade, irmã Maria das Graças. Pai no céu, continue te abençoando, te dando forças e recuperando o mais rápido possível, minha irmã. Obrigado pela audiência, viu? Olha o Jaston chegando por aqui também, né, Jaston? Lá de Paraíso. Boa tarde, meu amigo Éder Parente, passando aqui para desejar uma ótima tarde na paz do Senhor Jesus. Gostaria de ouvir uma moda aí, tá bom? Conectado aqui na Paz FM, 300 joias, 1.500 joias de volta, meu amigo. Obrigado, viu? É o Jaston passando por aqui também, ligadinho com a gente, lá de Paraíso do Tocantins. Também ligado, meu amigo Valderiz. Ele falou, ó, irmão Éder Parente, hoje eu cheguei mais cedo, tô aqui ligado na programação. É o irmão Valderiz, lá de São João do Araguaia. É da Chácara Pai e Filho, ele é a irmã Rosilene, sempre ligados, conectados aqui com a gente. Maravilhoso, obrigado, meu querido. Isso é bom demais. Seja sempre bem-vindo por aqui. Minha amiga Maria Amélia do Bela Vista falou, irmão Hélio, irmã Maria Amélia do Bela Vista. tá ligada. Pedindo moda aqui de Daniel e Samuel, vamos ver o que a nossa produção preparou por aqui hoje, irmã Maria Amélia. E meu amigão, rapaz, irmão Geraldo Lopes do Taquari, tá passando por aqui, tá ligado com a gente, né, irmão Geraldo? Tá mandando um alô pra todos os ouvintes, pra todos que estiverem sintonizados aqui na Rádio Paz, tá pedindo uma moda aqui de viola, boa demais, tá oferecendo, tá oferecendo pro Gaguinho, olha aí, ó.
4: Onde é que é esse daí,
1: meu? Lá no Taquarizão. É meu amigo Geraldo, ele disse que, ó, há muito tempo eu ouço a Rádio Paz, mas só agora eu comecei a conversar com vocês aí. Tá certo, irmão Geraldo? Deus abençoe, meu companheiro. Tamo juntos por aqui, viu? É sempre um prazer tê-lo aqui e participando da nossa programação. Minha amiga Agnes Kelly, lá da Chácara Hebron, lá em cima da serra, no Taquarussu. Graça e paz, irmão Éder. Hoje quero ouvir e dedicar uma canção aí, pra todos os ouvintes É que você tenha uma abençoada tarde. Abraço, abraço, minha amiga. Deus abençoe. Chácara Hebron, Taquarussu, ligadinha com a gente aqui, a irmã Agnes Kelly. Olha só, rapaz. Muita gente ainda chegando por aqui. Meu amigo irmão Valdeci, ligado com a gente, diretamente lá de Alto Alegre do Iguaçu, no Estadão do Paraná. Ele passou um rádio pra cá falando assim, ó. QAP, rapaz. Quem tá aí na programação? Quem é que tá aí na programação?
3: É zebra, zebra total. Tá aquele tanto.
1: Eita, rapaz, o homem é fera, rapaz. Ó, Gaguinho, fica aí. Não, não pode falar muita coisa não, viu? É, aí tá. Tá ligando aí. Ele gosta de ligar pra cá, rapaz. É, ele gosta de ligar pra cá, né? Tá ligando aí já, você vai ver, viu? É, olha aí, ó. Falando pra você. Aí, ó, tá chamando já, ó. Atende aí, moço. Atende logo aí, Gaguinho.
4: Chamada a cobrar. Para aceitá-la, continue na linha após a identificação.
1: Era ele mesmo, eu acho. É o presbítero Valdeci, lá de Alto Alegre do Iguaçu, Estadão do Paraná. Obrigado, companheirão. Também ligado com a gente. Meu amigo presbítero Edson da D32. Cheguei, povo de Deus. Vamos tomar suco? Bora, rapaz. As polpa pura da Amazônia aí. Que coisa boa. Um calorão desse também, né, irmão Edson? Aí o negócio fica mais fácil. E meu amigo Raimundo Mundico, lá de Porto Nacional, já passou por aqui, boa tarde, manda a próxima canção aí pra nós aqui na cozinha, nossa casa, e até mandou uma foto aqui pra gente, olha quanta coisa pronta por ali, ó, lá da cozinha, nossa casa. Ei, isso aí com uma pimentinha, um caldinho de cana, hein, irmão Raimundo? Aquele pastelzinho frito ali, gente, e é daquele bom, daquele que tem muita massa, coisa boa, olha a obra de arte ali, ó. Obrigado, companheiro, por ter compartilhado aí com a gente. Chegando por aqui, Falcão e Josué, meu sertão querido. Mandar para todos aqueles que gostarem. Meu amigão que passou por aqui ainda há pouco, meu amigo Geraldo Lopes do Taquari. E ele oferece também canção para todo o pessoal ouvinte do Taquarizão de Açúcar. Eu volto já, não saia daí.

0: Agora em Palmas, 5:02. Boa tarde para você.
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0: De volta por aqui, 5:02, 5:02, muita gente chegando, muita gente ligado, muita gente ligando. Meu amigo Lamarque, rapaz, meu amigo Lamarque passando por aqui, né, Lamarque? Tá sintonizado aí na Paz FM também, olha a foto ali, rapaz, olha o congestionamento. Tá no pare e siga por aí, né, meu amigo Lamarque? Pare e siga só vai terminar em 2027, 2028, por aí, né, meu amigo? Mas o negócio quando terminar, acredito, creio que vai ficar outro nível, né, rapaz? Coisa boa. Pai do Senhor, irmão Éder Parente. É, estamos por cá, ausente, mas na escuta sempre, ligado na Paz FM, Lamarque, Nação Madureira, Campo de Paraíso do Tocantins, unidade, hierarquia e disciplina. Ele colocou aqui 5.467 joinhas, escorregou o zero, caiu no chão, caiu um 5 no chão, caiu um 3, caiu um 23.335 joinhas para ele. Abraço, meu nobre companheiro. Olha ali a foto que o homem colocou aqui, gente, ó. Olha quanto carro, olha quanto caminhões, carros ali, ó. Que trânsito, hein, meu irmão Lamarque? É muita paciência, rapaz, mas Deus vai dar força e graça aí para vocês aí que estão nessa batalha vencer. Em nome de Jesus, viu? Deus abençoe, meu amigo. Obrigado pela sintonia e pelo carinho de sempre, viu? Ligado também, ligado, aliás, minha amiga Iranete Borges, lá da Fazenda Vila Nova, lá no município de Rio Sono, passando por aqui. Boa tarde, a paz do Senhor Jesus, irmão Éder Parente. A paz do Senhor, irmã Iranete. Tá tudo bem por aí, minha irmã? Como é que estão as coisas por aí? Rio Sono também, ouve a Paz FM, a Rádio da Família. É muito bom ter a companhia de vocês aí, ó. Manda um alô aí pra irmã Marçuí. É, rapaz, deixa eu dar uma olhada aqui. É pra irmã Alcinete. Irmã Alcinete também sempre ligada com a gente aí no Rio Sono, irmã Alcinete, o presbítero Hélio, né? Lá da Fazenda Sucupira. Quem mais, gente? É, Marinês Cardoso. É, Jean, rapaz. Jean Rodrigues. A Lucicleia. É, lá do PA Faveira, próximo ao Rio Sono também. A irmã Graça Batista, lá no Rio Sono. Muita gente no Rio Sono ouve a nossa programação, né, irmã Iranete? Deus abençoe sempre. Obrigado pela sintonia de sempre, minha amiga. Tamo juntos por aqui, viu? Quem tá ligado também é meu amigo irmão Manuel de Luzimangues. Oi, irmão Manuel. Ele e a irmã Ana estão ligadinhos aqui na Paz FM, a Rádio da Família, sempre, né, irmão Manuel? Programa fervoroso, alegre, né, rapaz? Muita moda boa pra gente ouvir, meditar, adorar o nome do Senhor Jesus Cristo. Obrigado, companheirão. Tamo juntos, viu? Irmão Manuel de Luzimangues. Um abraço pro senhor e pra irmã Ana, viu, queridão? Obrigado sempre pela audiência e pelo carinho. Sempre aí conectado aqui na Paz FM. Meu amigo presbítero Raimundo Araújo, motorista da Cerealista Santa Fé. Ele, gente, sempre ligado a ele e sua esposa, irmã Nailza, todo o povão lá da Santa Fé. Passou por aqui. A paz do Senhor, irmão Hélio Parente. É, rapaz, uma boa tarde aí pra você e todos os ouvintes da Rádio Paz FM. Tô chegando na capital. Segura o facão aí,

0: carro, viu, irmão Raimundo? Aqui, ó, passou passou do tempo aqui, o facãozão, Chiquinho, o facão dele é amolado, rapaz. Olha só, minha amiga Dejanira Reis também chegando por aqui diretamente, lá de Paraíso do Tocantins. Tá? E a irmã Dejanira Reis ela tá sempre ligada, né, gente? Ou de serviço ou em casa, né, irmã Dejanira? O tempo todo ligada com a gente, é ouvinte fiel. 4, 5, 6, 7, 8, 9, 10, 11, 12, 13, 14. 14 joinhas ela tá mandando aqui. Obrigado, minha amiga. Deus abençoe a senhora, viu? 70 joias de volta. Obrigado pela audiência, pela companhia de sempre. Essa é a irmã Dejanira Reis, de Paraíso do Tocantins. Já, já tem mais alô, mais participações. Meu amigo JC do Aurini 3. A Pai do Senhor Jesus Cristo, irmão Hélio Aparente, gostaria de ouvir um louvor aí, e pedindo oração pela família, amém? Amém, meu amigo. JC do Aurini 3, é o João Carlos. Abraço aí pro Aurini 3, pro Lucas Holanda, pro meu amigo Patrício também, sempre ligados. Minha amiga Maria de Lourdes do Santa Bárbara, Pai do Senhor Jesus, irmão Hélio Aparente, amigo da gente, como está por aí, tudo bem? É tudo jóia, por aí, irmã Maria de Lourdes, ela falou, óbvio, tudo bem, obrigado aí por lembrar de mim sempre. Ah, com certeza, minha amiga, às vezes eu tô aqui trabalhando, ela disse, arrumando unha, mas eu escuto você falar meu nome aí, obrigado, irmão Hélio, tudo de bom, abençoado trabalho, estamos juntos sempre, sempre, irmã Maria de Lourdes, obrigado, minha amiga, pela sintonia aí, sempre também, tá? Daqui a pouco tem mais alô, mais participações, tem a Bíblia capítulo por capítulo e você não pode perder hoje, vamos trazer a leitura, né? Do capítulo de número 23 de Jeremias, 23 de Jeremias. Meu amigo Diácono Paulo do setor Nova Esperança lá em Paraíso do Tocantins, a Pai do Senhor Jesus Cristo, pastor Éder Parente, boa tarde para você e todos os que estão aí na escuta. Amém, meu amigo, a Pai do Senhor e boa tarde. Quantos joias ele tá mandando por aqui? Conta aí mais ou menos, produção, conta aí, ó. Deixa eu dar uma olhadinha aqui, ó. 4, 5, 6, 7, 8, 9, 10. Uns 20 joias ele tá mandando por aqui. Então, 100 joinhas aí de volta para ele. Obrigado, Diácono Paulo. Que bom que o senhor tá aí na sintonia, ouvindo aqui a nossa programação. Ainda tirou um tempinho para mandar mensagem. Coisa boa, meu amigo. Obrigado por lembrar de nós sempre, tá? E minha amiga Luizinha da Saúde. Olha ela falando por aqui. Vamos lembrar aos cristãos que amanhã, 20/5, Palmas já está completando 37 aninhos. Ah, o pessoal tá ligado. Tem gente que já tá até na chácara. Tem gente que antecipou e já foi pra chácara. 37 aninhos e o povo de Deus estará reunido numa marcha para Jesus. É verdade, minha irmã. Estamos até compartilhando esse acontecimento amanhã, esse evento para amanhã, né? Essa marcha abençoada aí para Jesus Cristo. Obrigado, irmã Luizinha da Saúde. Abraço para a senhora, minha amiga. Obrigado pela sintonia, viu? 5 horas 9 minutos, 5 mais 9. Vai chegar uma moda boa por aqui com Nenilson Inerias, de corpo e alma. Eu volto já com muito mais. Não saia daí.
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0: Giro Minuto News. Uma mensagem no celular, uma vaga tentadora, salário alto, contratação rápida e a sensação de que a oportunidade apareceu na hora certa. Para muita gente em busca de recolocação profissional, parece o começo de uma nova fase, mas em alguns casos é justamente aí que começa o golpe. A Febraban, Federação Brasileira de Bancos, fez um alerta sobre o avanço das fraudes conhecidas como golpe do falso emprego, em que criminosos se passam por recrutadores e falsas agências para roubar dinheiro e dados pessoais das vítimas. Os contatos costumam acontecer por WhatsApp, e-mail ou redes sociais. Depois da falsa oferta, começam as armadilhas, cobrança de cursos rápidos, pedidos de pagamento para exames admissionais e solicitação de dados bancários e documentos pessoais. O diretor de serviços e segurança da Febraban, Rafael Miele, explica quais cuidados podem ajudar a evitar esse tipo de golpe.
1: Fique atento a promessas fáceis demais, com altos salários e processos seletivos simplificados. Sempre pesquise a empresa nos canais oficiais. Nunca pague taxas antecipadas para participar de processos seletivos e evite enviar documentos ou assinaturas digitais sem ter certeza de que a vaga é legítima. Lembre-se, informação e atenção são sempre as melhores formas de se proteger.
0: A federação também orienta que os candidatos desconfiem de contatos recebidos sem que tenham se inscrito para a vaga. Outro ponto de atenção é verificar se o perfil do recrutador possui conexões reais e se o endereço de e-mail utilizado pertence de fato à empresa anunciada. Agência Rádio Web, produção e reportagem, Décio Caramigo.
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6: E nós estamos de volta, 5 horas 18 minutos. Paz FM, a Rádio da Família. Por cento Jesus, transmitindo em frequência 89,9, rede aberta de rádio em FM, aqui ó, no centrão da capital mais linda, mais jovem do Brasil. 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Mais recadinho pra você, ó, chegando finalzinho já da tarde, daqui a pouco, início de noite, 5 horas 20 minutinhos, já tem gente aí passando aquele cafezinho da tarde. Ei, meu amigo irmão Ari Batista aí na Casa Verde, em Paraíso do Tocantins, meu amigo Raimundo Saladeiro, região norte aqui da capital, sintonizado também na Paz FM, seu Antônio Luiz em Porto Nacional, a Maria de Lourdes do Santa Bárbara, minha amiga irmã Marlene da 409 Norte, irmã Lucinete Braga. Ei, povo abençoado, e tem mais gente aí que eu sei, ó, com a garrafinha de café já pronta, né? 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Arroba Café Negão TO. 5 horas 22 minutos, 5 mais 22. Você que tá ligado, você que tá ligado, você que tá ligado no radinho desde que hora? Conta pra gente aqui, ó. Faça como meu amigo irmão Gabriel, lá da Chácara Diamantina, no Taquarizão de Açúcar. tá falando o seguinte, ó. É, deixa eu dar uma olhada por aqui. Hoje o dia é todo dela. É da irmã Raquel, gente, ó. Parabéns. Parabéns aí. Que Deus te dê tudo de bom na sua vida, saúde, paz, muita felicidade. Te amo hoje e sempre. Te amarei, minha rainha. Feliz aniversário à mamãe. A mamãe dele, a mamãe do irmão Gabriel, a irmã Raquel, completando mais uma primavera. Ô, meu amigo Gabriel, mandou até a foto da mamãe aqui, ó. Esposa do irmão Jairo, né? Que felicidade, meu amigo. Que bom que o senhor chegou por aqui, irmão Gabriel. E compartilhou com a gente aqui essa notícia tão bacana, viu, querido? Deus continue abençoando a vida da irmã Raquel. Nunca falte sobre ela a presença de Deus. Com essa presença não vai faltar nada. Saúde, para que possamos comemorar essa data por muitos e muitos anos, ó. Já teve festa por aí, Gabriel? Ou ainda vai ter festa? Vai ter bolo, quem sabe? Bom, já ele já foi comprar, já preparou tudo. Daqui a pouco tem festa. Mas vamos começar a festa por aqui, então, ó. Muitas felicidades, muitos anos de vida aí pra irmã Raquel, esposa do irmão Jairo, mãe do Gabriel, lá na Chácara Diamantina, no Taquarizão de Açúcar. Ei, Taquarizão, alô, irmã Rose, povo do Taquari, presbítero Raimundo, Ney do Pão Saboroso, a irmã Lucimar, muita gente do Taquarizão ligado por aqui. Alô, Taquari, rapaz, Taquari em peso, viu? Vamos lá, ó, tem muita gente aí do Taquari sintonizados aqui na Paz FM, a Rádio da Família. Gabriel que passou por aqui, meu amigo que acabou de passar ainda há pouco, meu amigo Geraldo, a irmã Elzi, minha amiga Rose, o Ney, presbítero José de Arimateia, o Sebastião do Taquari, minha amiga irmã Sônia Maria, já falei no presbítero Raimundo, meu amigo Francisco Alexandre, lá do mercado Ferreira no Taquari, Luiz Gustavo, quem mais, rapaz? A irmã Rosimeire da Chácara Taquari, já falei no irmão Jair, a irmã Raquel, presbítero Ricardo Dias do Taquari, meu amigão Genésio. Genésio tá sumido, mas tá nas entreguinhas sempre por aí, mas ligadão aqui com a gente. É o Genésio e a irmã Josiane, meu amigo Joseano Caminhoneiro, sintonizado aí na Paz FM sempre, o Joaquim Belém do Taquari, a irmã Ozeni do Taquari, a Simone Santos também do Taquari, a Maria Severiana, o Marcos do Taquari, o Silas do Jardim Taquari, a Larissa Ribeiro, Mariene, a irmã Meire, a Jerusa da Chácara do Taquari, a diaconisa Keilane do Taquari, Ana Balbino do Taquari, Manuela, a de Taquari, a Nilvonete também, o Luiz Coqueiro, Franci, a Marclei de Alencar, presbítero Salatiel Alves, a irmã Maria das Dores, Diácono Odilon, a irmã Eunice, a Nilde, o Anderson, Antônio do Taquari, pastor Flávio da de Anápolis, do Taquarizão de Açúcar também, pastor Geraldo, João Vitor, a irmã Thelma Barreto, meu amigo Israel Barreto, a Daiane do Taquari, a Yasmin, Camila do Taquari, irmão Joas Martins, meu amigo Francisco Alves, que tá sumido do Taquarizão de Açúcar também, o irmão Jandir, rapaz, vou te falar uma coisa, para pastor Manuel Batista do Taquari. Gente, o Taquari, vou te falar uma coisa, viu, né? O irmão Raimundo fala sempre, né? Audiência topada da Paz FM lá, viu? Já tem mais alô, mais participações. Olha o Alisson Alves também passando por aqui. Boa tarde, na paz do Senhor Jesus Cristo. Que a paz do Senhor Jesus Cristo esteja com todos. Vamos tomar aquele cafezinho da tarde. Quero pedir uma canção aí, dedico pra minha mãe, a Ivanilde. A música, ele pediu aqui, Sem Ovelhas. Um abraço aí pra todos os ouvintes da Rádio Paz. Vamos ver aqui com a nossa produção, irmão, o Alisson. Sem Ovelhas aqui, na versão sertaneja também. Obrigado, meu amigo Alisson, mamãe Ivanilde, todos sintonizados aí na 89,9. Seja bem-vindo sempre por aqui, ó. Chegando por aqui, Dinamite Barros, com a canção Oliveira Verdadeira. Na sequência tem intervalo e a gente volta para mandar mais alô, mais participações. Tem a Bíblia capítulo por capítulo. Tem muita moda boa para acontecer hoje por aqui ainda, viu? 5:27. Boa tarde para você.

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2: É, já de volta por aqui, 5:37. Muito boa tarde para você ligado aqui, ó.
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2: 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Seja você que nos ouve pela rede aberta de rádio ou também pela internet. 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
2: Deixa eu mandar um alô pra esse povo abençoado aqui, passar uma geral aqui no nosso muralzão de recados novamente. Olha muita gente, olha muita gente. Mandar um alô pra minha amiga irmã Lucilene, lá de Cristalândia, que tá sempre ligada aí através da internet, né, irmã Lucilene? Lucilene e família, missionária Sebastiana, pastor Edivaldo, meu amigo Valtércio Quirino, de Aparecida de Goiânia, meu amigo Luiz Cleito, que tá lá no Estadão de Goiás, fazendo uma obra lá na casa da Mana, mas conectado sempre aqui também pela internet. Alô, presbítero Rony também, aí em Goiânia, ligadinho na Paz FM, a irmã Lourdes Anastácio aí, ó, irmão Edmilson, na 605 Norte, na região do Sucupira.

0: deixa eu mandar um alô aqui também, ó. Deixa eu procurar aqui, vou encontrar. Ela tá sempre ouvindo a Paz FM aqui. A minha amiga cooperadora, irmã Célia. A irmã Célia, cooperadora irmã Célia, irmão Antônio, lá do Jaú 4, né? Lá no loteamento Aconchego. Sempre ligadas aqui na Paz FM também. Obrigado, gente. Mandar um alôzão aqui pra minha amiga Diaconisa Cleonisa, que passou por aqui. Tá ouvindo a programação, pedindo uma moda por aqui. Ela é mandando pra todos que ouvem a rádio no Brasil, fora do Brasil. Mandando também oferecendo a moda aqui pra irmã Denise Souza, lá do Piabanha. A Denise Souza em família. Pra todos do Brasil, fora do Brasil. 7.000 joias ela tá colocando aqui. 35.000 de volta pra ela aí, viu? Outrona dela, o pessoal já conhece que é a 7. E mandando recado aqui pra Mariazinha também. Obrigado, irmã Cleonita. Um abraço pra senhora, pra mamãe, irmã Linda Mar, viu? Seja sempre bem-vinda, minha irmã, que é ouvinte fiel. Minha amiga irmã Maria Iris também passou por aqui, ó. Quero ouvir uma moda aí, viu? Obrigado, minha irmã Iris. A irmã Iris que gosta muito das modas aqui da programação. Deus abençoe, irmã Maria Iris. Olha só quem chegou também. Olha só quem chegou também por aqui, viu? Ó, meu amigo pastor Arlindo Lira, lá da Serra da Lopa. Passou aqui e deixou 3 joias. 15 joias de volta, meu amigo. Serra da Lupa, muita gente aí ouvindo a nossa programação. A irmã Nires, a irmã Nilva Pontes, a irmã Luísa Coelho Calisto. Deixa eu ver aqui, passando aqui. Minha amiga irmã Isaulina, de Lagoa do Tocantins, que tá nos ouvindo também, né, irmã Isaulina? Obrigado pela audiência. Ela fala assim, ó, tá ouvindo a gente lá. Prazer imenso estar ouvindo a Paz FM. Coisa boa, minha irmã. Obrigado pela sintonia, viu? Meu amigo, irmão Jossi, também passando por aqui, irmão Jossi Nonato, lá do assentamento Santa Fé Rural, pediu pra colocar o nome dele na oração, tocar uma moda por aqui. Valeu, meu amigo, irmão Jossi Nonato, conectado aqui sempre, nossos amigos aí do Santa Fé Rural. Presbítero, meu amigo presbítero Valdeci, de Alto Alegre do Iguaçu, tá lá nos ouvindo. Tá lá sintonizado aqui na Paz FM, falando aí pra convidar a Mariazinha e o Gaguinho pra ir fazer um culto lá. Eles estão por aqui, viu? E o Gaguinho vai, o Mariazinha?
1: Não vai não! Ele não vai não!
0: presbítero Valdeci, acho que a Mariazinha não dá, vai deixar ele não. Obrigado, meu amigo! Ah, irmã Luísa Coelho Calista aqui da Serra da Lupa. 5 joias ela mandou. 25 joias de volta, minha irmã. Evangelista Jatson, a paz do Senhor, meu amigo Éder Parente. Manda um alô aí pro José Graciliano e pro Gilberto Araújo. Evangelista Jatson, obrigado, companheirão. Alô, meu amigo José Graciliano, Gilberto. Pastor Manuel Batista do Taquari também passando por aqui. Tô falando que o homem tava online, só foi falar no homem que ele apareceu por aqui, viu? Mandando um alô aí pro pastor Sadraque, apóstolo Simão, todo o pessoal da Assembleia de Deus, a Pentecostal Nova Chance do Taquari, todo o pessoal do ministério. Obrigado, meu amigo pastor Manuel Batista. Irmão Gilberto falou assim, rapaz, não, eu não tava ouvindo aí, eu perdi um pouco do programa aí, mas estamos aqui ligados, irmão Gilberto da Chácara Val de Jaboca em Porto Nacional. Obrigado, irmão Gilberto. Tamo juntos, rapaz, tamo juntos. Alô, meu amigo Eliezer Araújo, o Lucas Holando, o Manelzinho, o Igor, meu amigo Osiris, lá da Multicar, região norte, sintonizado na Paz FM. Olha minha amiga Rosa do Taquarizão de Açúcar. Boa tarde, tô ouvindo a audiência para todos e ofereço aí para o próximo hino para todos os irmãos da rádio e para a Escola Brasil. Quem passou por aqui foi minha amiga Denise Maria. Oi, irmã Denise, obrigado, minha amiga, que Deus abençoe. A irmã Maria Raimunda também tá por aí ligadinha na Escola Brasil. A irmã Rose mandou o seguinte: oi, irmão Éder, estou por aqui ligada. Um ótimo finalzinho de tarde para você. Abraço, minha amiga. A irmã Rose também não perde a programação, tá sempre ligada. Quem passou por aqui também diretamente do irmã Dulce, ela, a irmã Eliana Ribeiro. Paz do Senhor, irmão Éder, estamos juntos, querido. Abraço, ei. Ei, aqui do irmã Dulce, a irmã Eliana, do irmã Dulce. Obrigado, irmã Eliana. Olha a irmã Nires por aqui, a irmã Nires também passou. Quem disse que ela não chegou? passou por aqui e disse boa tarde, a paz do Senhor, Imanires, direto da Serra da Lupa. Olha o Luiz Cleiton aqui, rapaz, acabou de mandar mensagem também, tá online. Boa tarde, meu irmão Eder Parente, a paz do Senhor, estamos sim, rapaz, aqui conectados desde cedo. A obra aqui é já em fase de acabamento, 50 mil joias, ó, 250 mil joias de volta então para aí, ó. Deus abençoe sempre, meu irmão, amém, recebo aí, ó, já tá colocando o piso ali, ó. Eita, irmão Luiz Cleiton, rápido no gatinho, viu a foto ali, ó, lá no meio do piso, lá, o radinho lá, ó, conectado aqui no 89,9. Meu amigo Moacir Nildo Alencar, 2 joinhas, 10 joias de volta, meu amigo. Presbítero Léo, lá da AD Palma Centro, passou aqui, a paz do Senhor, estou ouvindo, a paz do Senhor, Presbítero Léo. Diretamente de Pindorama, do Tocantins, meu amigão, irmão Carlito. Ele e a irmã Vânia, sempre ligados. 6 joias, 30 joias, 30 joias de volta. Olha quem chegou, minha amiga Ana Sheila de Goiânia também. Boa tarde, tô ligado aqui na Melhor do Brasil, na 89,9. Se der tempo aí, toque uma moda pra nós aí do Nenil Cinerias. Ah, Nenil Cinerias já cantaram hoje, Ana Sheila. Cantaram mais cedo. Mas daqui a pouco tem mais moda chegando. Olha meu amigo Augusto de Luzimangues. Passou aqui, cheguei, cheguei agora, Pai do Senhor, a todos, irmão Éder, boa tarde, manda um alôzão aqui pra nós aí, tá dado um alô, meu amigo irmão Augusto de Luzimangues. Rapaz, olha meu amigo evangelista Antônio Alcântara, também de Porto Nacional, passou por aqui, boa tarde, meu amigo Wadar Parente, a paz do nosso Senhor e Salvador Jesus Cristo, firme, firme. Firme, meu amigo evangelista Antônio Alcântara. Minha amiga irmã Maria Raimunda, lá da Escola Brasil, já chegou, tá online também. Com certeza, irmão Ed, estou aqui ligadinha, fazendo a janta. 4, 5, 6, 7, 8 joias. 40 joias de volta. Meu amigo irmão Márcio, caminhoneiro, rapaz, passou por aqui, deixou um áudio. Já, já eu vou ouvir aqui em off, irmão Márcio, mas quero antecipar aqui o meu alô. Tá bom pro senhor, que o Papai do Céu continue te abençoando, te guardando, te protegendo, te livrando de todo mal. Tá bom, meu amigo? Seja muito bem-vindo por aqui. Faça sempre assim. Tá nos ouvindo, irmão Márcio? Manda alô pra gente, que a gente fica feliz demais, meu amigo. Tá bom? Alô, alô. Feliz demais aqui com a sua participação. Eu vou ouvir já já por aqui em off, tá bom? Alô, alô. Não posso reproduzir o áudio, mas eu ouço aqui. Meu amigo presbítero Mauro, rapaz, da Cidade Seta, lá de Porto Nacional. O presbítero Mauro tava sumido também, mandou um áudio aqui, vou ouvir já já em off, mas quero antecipar já meu alô pro senhor, para toda a família, para todos os irmãos aí da Cidade Seta de Porto Nacional, nossos amigos e irmãos. Obrigado, presbítero Mauro. Eu tava sumido também, rapaz. Não some não. Abraço meu amigo irmão Domingos Dores aí de Porto Nacional, que é amigo do seu Antônio Luiz, é meu amigo também. Muita gente aí da nossa grande Porto Nacional. Pastor Aguinaldo Lopes. Todo o povão da equipe de segurança aí do Hospital Regional da nossa grande Porto Nacional. Sempre ligados aqui na 89,9. 5:48. Vamos trazer mais uma moda boa por aqui. Bora lá com Leandro, Vitor e Juliano. Esse aqui, filho do doutor. Na sequência, vamos trazer por aqui a Bíblia, capítulo por capítulo. Com o livro de hoje, você sabe que nós estamos estudando Jeremias, capítulo 23. Já deixa preparado aí, voltamos já.

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Chegando por aqui a Bíblia, capítulo por capítulo, compartilhando com você o capítulo de número 23 do livro de Jeremias. O assunto é o seguinte, é a continuação do assunto de ontem, do capítulo 22, né? É profecia contra a casa real de Judá. Continua o assunto aqui no início do capítulo 23, e aí muda de assunto por aqui, aí já começa outro assunto, o renovo de Davi. E também fala sobre outro assunto, é contra os falsos profetas. É, muitos ensinamentos aqui nesse capítulo de número 23 que você acompanha a partir de agora aqui na série A Bíblia Capítulo por Capítulo.

0: Jeremias capítulo 23. Ai dos pastores que destroem e dispersam as ovelhas do meu pasto, diz o Senhor. Portanto, assim diz o Senhor, o Deus de Israel, acerca dos pastores que apacentam o meu povo. Vós dispersastes as minhas ovelhas e as afugentastes, e não as visitastes. Eis que visitarei sobre vós a maldade das vossas ações, diz o Senhor. E eu mesmo recolherei o resto das minhas ovelhas, de todas as terras para onde as tiver afugentado, e as farei voltar aos seus apriscos, e frutificarão e se multiplicarão. E levantarei sobre elas pastores que as apacentem, e nunca mais temerão, nem se assombrarão, e nenhuma delas faltará, diz o Senhor. O renovo de Davi. Eis que vem dias, diz o Senhor, em que levantarei a Davi um renovo justo. Sendo rei, reinará e prosperará, e praticará o juízo e a justiça na terra. Nos seus dias, Judá será salvo, e Israel habitará seguro, e este será o nome com que o nomearão: o Senhor, justiça nossa. Portanto, eis que vem dias, diz o Senhor, em que nunca mais dirão: vive o Senhor que fez subir os filhos de Israel da terra do Egito. Mas vive o Senhor que fez subir e que trouxe a geração da casa de Israel da terra do norte e de todas as terras para onde os tinha arrojado, e habitarão na sua terra. Contra os falsos profetas. Quanto aos profetas, o meu coração está quebrantado dentro de mim. Todos os meus ossos estremecem. Sou como um homem embriagado e como um homem vencido pelo vinho, por causa do Senhor e por causa das palavras da sua santidade. Porque a terra está cheia de adúlteros, e a terra chora por causa da maldição, e os pastos do deserto se secam, pois a sua carreira é má e a sua força não é reta. Porque tanto o profeta como o sacerdote estão contaminados. Até na minha casa achei a sua maldade, diz o Senhor. Portanto, o seu caminho lhes será como lugares escorregadios na escuridão. Serão empurrados e cairão nele, porque trarei sobre eles mal, o ano mesmo da sua visitação, diz o Senhor. Nos profetas de Samaria, bem vi eu loucura. Profetizaram da parte de Baal e fizeram errar o meu povo de Israel. Mas nos profetas de Jerusalém, vejo uma coisa horrenda. Cometem adultérios e andam com falsidade e esforçam as mãos dos malfeitores para que não se convertam da sua maldade. Eles têm se tornado para mim como Sodoma e os moradores dela como Gomorra. Portanto, assim diz o Senhor dos Exércitos acerca dos profetas: eis que lhes darei a comer a losna e lhes farei beber águas de fel, porque dos profetas de Jerusalém saiu a contaminação sobre toda a terra. Assim diz o Senhor dos Exércitos: não deis ouvidos às palavras dos profetas que entre vós profetizam. Ensinam-vos vaidades e falam da visão do seu coração, não da boca do Senhor. Dizem continuamente aos que me desprezam: o Senhor disse, paz tereis. E a qualquer que anda segundo o propósito do seu coração, dizem: não virá mal sobre vós. Porque quem esteve no conselho do Senhor e viu e ouviu a sua palavra? Quem esteve atento à sua palavra e a ouviu? Eis que saiu com indignação a tempestade do Senhor, e uma tempestade penosa cairá cruelmente sobre a cabeça dos ímpios. Não se desviará a ira do Senhor até que execute e cumpra os pensamentos do seu coração. No fim dos dias, entendereis isso claramente. Não mandei os profetas. Todavia, eles foram correndo, Não lhes falei a eles, todavia eles profetizaram. Mas se estivessem no meu conselho, então fariam ouvir as minhas palavras ao meu povo e o fariam voltar do seu mau caminho e da maldade das suas ações. Sou eu apenas Deus de perto, diz o Senhor, e não também Deus de longe? Esconder-se-ia alguém em esconderijos, de modo que eu não o veja? Diz o Senhor. Porventura não encho eu os céus e a terra? Diz o Senhor. Tenho ouvido o que dizem aqueles profetas profetizando mentiras em meu nome, dizendo: sonhei, sonhei. Até quando sucederá isso no coração dos profetas que profetizam mentiras e que são só profetas do engano do seu coração? Os quais cuidam que farão que o meu povo se esqueça do meu nome pelos sonhos que cada um conta ao seu companheiro, assim como seus pais se esqueceram do meu nome por causa de Baal. O profeta que teve um sonho, que conte o sonho, e aquele em quem está a minha palavra, que fale a minha palavra com verdade. Que tem a palha com o trigo, diz o Senhor. Não é a minha palavra como fogo, diz o Senhor, e como um martelo que esmiuça a penha? Portanto, eis que eu sou contra os profetas, diz o Senhor, que furtam as minhas palavras, cada um ao seu companheiro. Eis que eu sou contra os profetas, diz o Senhor, que usam de sua língua e dizem: ele disse. Eis que eu sou contra os que profetizam sonhos mentirosos, diz o Senhor, e os contam, e fazem errar o meu povo com as suas mentiras e com as suas leviandades. Pois eu não os enviei, nem lhes dei ordem, e não trouxeram proveito nenhum a este povo, diz o Senhor. Quando, pois, te perguntar este povo, ou qualquer profeta, ou sacerdote, dizendo: qual é o peso do Senhor? Então lhe dirás: vós sois o peso, eu vos deixarei, diz o Senhor. E quanto ao profeta, e ao sacerdote, e ao povo que disser: peso do Senhor, eu castigarei o tal homem e a sua casa. Assim direis cada um ao seu companheiro e cada um ao seu irmão. Que respondeu o Senhor? Que falou o Senhor? Mas nunca mais vos lembrareis do peso do Senhor, porque a cada um lhe servirá de peso a sua própria palavra. Vós torceis as palavras do Deus vivo, do Senhor dos exércitos, o nosso Deus. Assim dirás ao profeta: o que te respondeu o Senhor? O que falou o Senhor? Mas porque dizeis: peso do Senhor, assim o diz o Senhor. Porque dizeis esta expressão: peso do Senhor, havendo-vos eu ordenado, não direis: peso do Senhor. Por isso, eis que também eu me esquecerei totalmente de vós, e a vós, e a cidade que vos dei a vós, e a vossos pais, tirarei da minha presença. E porei sobre vós perpétuo opróbrio e eterna vergonha, que não serão esquecidos.
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2: Agora em Palmas, 6:01. Boa noite.
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2: E já estamos de volta por aqui na Paz FM, a Rádio da Família. Muito obrigado aí pela sua audiência. Acabamos de ouvir a leitura bíblica de hoje, na Bíblia capítulo por capítulo. Acompanhamos aqui a leitura de Jeremias capítulo 23, né? Você que nos acompanha, acompanha a programação da Paz FM, sabe que nós estudamos capítulo por capítulo de cada livro, e ao final do livro nós fazemos aquela dinâmica, né? Que é aquele resumo, aquela síntese, né? Bem resumida, para ficar mais bem entendido. Olha, mandar um alôzão aqui pro irmão Márcio Caminhoneiro, que eu mandei só aquele alô por cima, ele não passou por aqui. disse pra mim que estava passando em Salgueiro, rapaz, nordeste do Brasil, lá em Pernambuco, ouvindo a programação da Paz FM através do aplicativo, pela internet, mandando um alusão pra sua família que está nos ouvindo também em Talismã, no Tocantins. Obrigado, irmão Márcio, irmão Márcio caminhoneiro, Deus abençoe sua vida, querido. De uma moda por aqui, uma canção, aliás, com o pastor Samuel Mariano, é isso mesmo? Acho que não temos aqui no Modão da Paz no estilo sertanejo, o irmão Márcio, mas tá chegando uma moda boa, já o senhor vai gostar. Meu amigo presbítero Mauro Antônio, também de Porto Nacional, lá do Ceará de Seta, mandando um alô, tá lá nos ouvindo em Porto Nacional, pra gente mandar um alô pra todos os irmãos da Ceará de Seta e também pra mandar um alusão à próxima canção pra todos os irmãos da congregação Manaí. Obrigado, presbítero Mauro Antônio. Faz falta aqui quando não participa, meu amigo. Meu amigo irmão Raimundo, aqui da nossa capital, também passou por aqui, tá ligado, né, irmão Raimundo? Um abraço pra minha amiga irmã Martinha Souza também, que tá ligada, sempre aí na programação. Evangelista Maestro Manassés, lá de Itaquaralto. Pai do Senhor, meu amigo Éder Parente. Estou aqui ouvindo a Rádio Paz com meu amigo pastor João Evangelista. É de Nova Rosalândia. Toca uma moda boa aí pra nós, é já mesmo, meu amigo. Alô, meu amigo pastor João Evangelista de Nova Rosalândia. Seja bem-vindo, querido. Deus abençoe, meu amigo evangelista Maestro Manassés. Sempre ligado, sempre conectado e sempre participando conosco também por aqui. Tá chegando por aqui, ó, essa canção, esse clássico por aí, ó. Com Luciano Camargo. Sem ovelhas.
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2: Na sequência tem Marcos e Mateus, A Voz do Meu Coração. Tem Irmãos Viana, Cruz Pesada e muito mais. Aqui, ó.
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4: É, já estamos de volta, 6:24. Muito boa noite pra você. Rádio da Família. É muito, muito bom ter a sua companhia. 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Daqui a pouco tem pastor João Paulo trazendo o momento da palavra, você não pode perder. Tem muita coisa boa chegando. E eu quero falar o seguinte, ó, mandar um alô pro meu amigo Ismael Rodrigues e a irmã Adriane Salomão, ambos lá na Fazenda Maranata, município de Nova Acordo. Eita, irmão, a paz do Senhor. Estou de volta, meu amigo Éder Parente. Meu rádio estragou, rapaz. Estou ouvindo aqui pelo aplicativo. Ô, irmão Ismael, mas vai dar certo, rapaz. Vai dar certo. Fé em Deus que logo, logo chega um rádio aí, viu? Um abraço pro senhor, pra irmã Adriane Salomão. Por isso que eu tenho mandado alô. E a Mariazinha tem sempre falado: não, tá viajando. Eu falei: não é possível. Ele não anda viajando todo dia assim, Mariazinha?
5: Não, tá viajando.
4: Acredito que não, mas é um radinho quebrou. Obrigado, irmão Ismael, meu amigo. Deus abençoe. Olha o Ibamã também chegando por aqui, falando assim: ó. Rapaz. Demorou, mas chegou. Tá certo. Cheguei.
6: Cheguei, Brasil.
4: Obrigado, meu amigo Ibamã. Minha amiga Sônia Maria do Taquarizão de Açúcar, pai do senhor, irmão Eri. Tô aqui, ó, na labuta. É assim mesmo, irmã Sônia. Mas vai dar certo no final, né? Minha amiga irmã Lucinete Braga mandou aqui, ó, uma judiação por aqui, ó. Pai do senhor, irmão Éder, hoje o bolo é de cenoura com cobertura de chocolate, viu? É minha filha Renata, o genro, o presbítero Josué, os netinhos Arthur e Bernardo estão aqui. Manda um alô pra eles, irmão Éder. É claro, minha amiga. Um alô todo especial pra essa família abençoada aí que deve ter, já tá aproveitando esse momento aí com esse bolo de cenoura, cobertura de chocolate. Um abraço aí pra família, a filha, a irmã Renata, pro genro, o presbítero Josué e os netinhos Arthur e Bernardo, aí conectados toda a família aqui, e o meu amigo Antônio Tavares também, sintonizados aqui na 89,9. Isso é bom demais, gente. Obrigado, irmã Lucinete, que Deus abençoe sempre, minha irmã. Irmã Maria Iris, ela gosta muito, ó, moda chegando aí com Zé Marque e Adriana, ela falou, coração carente. Vai também pra minha amiga Lupercina Ramos, gosta muito, né, irmã Lupercina? Meu amigo Samuquinha, o Samuel lá de Fátima, né? O Dairon, todos aqueles que gostarem aí, ó. Meu amigo Janilson Pires de Macedo, irmã Maria Fernandes, Daqui a pouco eu volto. Não saia daí, tem momento da palavra.

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1: Meus irmãos, a paz do Senhor Jesus Cristo, uma alegria nós estarmos aqui mais uma vez para meditarmos na palavra de Cristo, para orarmos com você e por você. Nós estamos falando sobre o Sermão da Montanha ou Sermão do Monte. Se você puder, abra sua Bíblia por um instante para que possamos meditar na palavra de Deus. Mateus capítulo 5 e verso 11. A Bíblia diz assim: bem-aventurados sois vós quando vos injuriarem e perseguirem e mentindo disserem todo mal contra vós por minha causa. Vou repetir para você. Mateus 5:11. Bem-aventurados sois vós quando vos injuriarem e perseguirem e mentindo disserem todo mal contra vós por minha causa. É estranho nós lermos esse versículo, porque ele vai de encontro com aquilo que o mundo tem pregado, com aquilo que o mundo tem nos ensinado, porque muitas pessoas têm até mesmo pregado que nós não podemos sofrer, que nós não podemos sermos perseguidos, que nós não podemos sofrer dificuldades. E Jesus, no Sermão da Montanha, ele nos mostra e nos fala exatamente ao contrário. Porque Jesus está dizendo: bem-aventurados que sofrem perseguição por causa da justiça, porque deles é o reino dos céus. E nós precisamos, de maneira sábia, entendermos o que é sofrer perseguição por causa da justiça. Nós precisamos entender que quando nós estamos sofrendo por amor à causa de Cristo, na realidade nós estamos acumulando alegrias para o porvir de nossas vidas. Nós precisamos lembrar e sermos inteligentes que Cristo sofreu sobremaneira quando, em forma de homem, esteve na terra. Jesus, ele experimentou os sofrimentos de todas as ordens, mas ele jamais abdicou ou jamais negou. Nós temos que entender que Jesus passou por sofrimentos físicos, foi ferido, foi moído, foi quebrantado, foi açoitado. Jesus passou por sofrimentos morais, de forma que foi cuspido, foi insultado, foi escarnecido, foi provocado, foi agredido, foi rejeitado, mas também passou por sofrimentos espirituais, de forma que viveu momentos de solidão e até mesmo sentiu-se abandonado do Pai, como nós lemos em Mateus capítulo 27, verso 46. Mas quando Jesus está nos exaltando, nos direcionando ou nos ensinando de que nós seremos bem-aventurados quando nós nos injuriarem e fomos perseguidos, nós precisamos entender que a Bíblia não promete um mar de rosas nesse mundo aos que passam a servir a Cristo. A Bíblia não promete que as nossas vidas seriam simplesmente de bonança, mas ele prometeu que estaria conosco em todos os momentos das nossas vidas. Nós até podemos sofrermos perseguições, calúnias, falsas acusações. Nós podemos sofrer hostilidade, rejeição e até mesmo ódio de outras pessoas. Mas tudo isso, se for por amor a Cristo, se for por amor ao reino,

0: nós seremos bem-aventurados. Se nós olharmos no livro de Atos, nós podemos entender e compreender que há 2000 anos atrás da história da igreja, os cristãos já estavam sendo atingidos de forma que as suas próprias vidas foram ceifadas pelo amor ao evangelho, amor ao reino. E este sangue, ele tem sido uma seiva que alimenta a árvore da cristandade, que torna cada vez mais viçosa e mais frutífera. Se nós olharmos no livro de Atos, nós entendemos os sofrimentos e as lutas que Pedro passou, que Tiago passou. Nós observaremos que Paulo passou por diversos açoites e dificuldades, mas tudo isso para que o evangelho fosse exaltado e cada vez mais propagado aos gentios, de forma que alcançou as nossas vidas aqui no ano de 2022. Por isso a minha palavra para você nesse dia é que você reflita sobre isso. Bem-aventurados os que sofrem perseguição por causa da justiça, porque deles é o reino dos céus. A Bíblia nunca prometeu que nossas vidas seriam um mar de rosas, mas Cristo nos prometeu que estaria conosco todos os dias até a consumação dos séculos. Quero orar pela sua vida. Deus poderoso, Pai amado e Senhor Jesus, nós oramos a Ti nesse dia e apresentamos a vida de cada irmão, de cada irmã, de cada homem, de cada mulher que nos ouve nesse dia, através das ondas dessa rádio. Pessoas que têm sofrido perseguição, pessoas que têm vivido dificuldades, nós oramos e clamamos nesse dia. Nos ensina, meu Deus, a suportarmos as dificuldades e as perseguições. Nos ensina a entendermos que o reino dos céus, ele está preparado justamente para as pessoas que conseguem atravessar esse mar de dificuldades. O Senhor nunca prometeu que as nossas vidas seria fácil, que seria somente bonança, que seria somente um mar de rosa. Mas o Senhor prometeu que estaria conosco. E é nisso que nós oramos nessa tarde. Nos ensina a suportarmos as dificuldades. Nos ensina a atravessarmos o mar. Nos ensina a entendermos, ó meu Deus, que o deserto não é morada, mas é um lugar de passagem. E que nós precisamos caminhar. Nós precisamos cada dia mais entendermos que todas essas provações, elas não são para nos matar, mas elas vêm exatamente para o contrário, para que nós tenhamos a nossa fé edificada em Cristo, porque dos tais é o reino dos céus. E é isso que nós oramos nesse dia e clamamos, Papai, nos ajude a vivermos e entendermos que a perseguição, as lutas, assim como foi no livro de Atos, elas servem para engrandecer o teu nome e o teu reino. Nós oramos, clamamos e te agradecemos nesse dia por essa oportunidade, em nome do Senhor Jesus. Deus abençoe sua vida, Deus abençoe sua casa, Deus abençoe a sua família e que a mão do Senhor esteja sobre vós. Eu sou o pastor João Paulo Arantes e agradeço a Deus essa oportunidade, em nome do Senhor Jesus.
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4: E nós estamos de volta, 6:51, muito boa noite pra você ligado aqui, ó.
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4: 6:52, o tempo não para. Já com o pé no freio aqui, ó. Quero mandar um alô, rapaz, pro meu amigo que passou por aqui também. Ninguém vai ficar pra trás, meu amigo cantorzão Ailton Mendes. Lá da nossa grande Porto Nacional. Deve estar trabalhando lá e conectado por aqui, né, irmão Ailton? Um abraço, meu nome. Quanto tempo, hein, rapaz? Eu perguntando pra Mariazinha por aqui. Mariazinha, cadê meu amigo Ailton Mendes?
6: Tá viajando.
4: Não é possível que ele não viaje esse tanto de tempo assim.
6: Mas tá viajando.
4: Agora ele tá lá na nossa grande Porto Nacional, tesoura na mão, pente numa outra. Obrigado, companheirão, tamo junto, obrigado pela sintonia, obrigado pelo carinho, viu? Ter mandado mensagem pra gente é bom demais. Deus continue te abençoando. Olha só, rapaz, meu amigo Francisco passou por aqui também. A paz do Senhor, irmão Hélio. É o Francisco da Chácara Pai e Filho. Manda um alô aí para a mulher mais linda da cidade de Ipueiras. Ah, faltou dizer só o nome aqui. Mas acredito que é a esposa dele. Obrigado, irmão Francisco. Abraço pro senhor, meu nobre. Abraço pros meus amigos aí de Ipueiras. Zé da Balsa, José da Canoa, Zé Luiz. Ei, povo lindo e abençoado. Mandar um alô também, quem passou por aqui? Pastor Elismar de Porto Nacional. Alô, Pastor Elismar, Pai do Senhor Jesus Cristo, irmão, é parente, amigo da gente, ótima noite, excelente semana, abençoada pra vocês, sua família, os ouvintes da Rádio Paz FM. Cheguei agora em casa, tô corrido aqui esses dias, mas não esqueci de não mandar meu alô aí do Modão da Paz. Que Deus abençoe você e todos aí, em nome do Senhor Jesus Cristo. Amém! Obrigado pela audiência, minha amiga, que Deus continue abençoando a Manu, Maria Gabriela, o Artuzinho, a Kimberly Vitória e essa família inteira. E as irmãs que congregam por aí na igreja também. Minha amiga Maria Mela do Bela Vista, irmã Maria Mela do Bela Vista, irmã Maria Mela do Bela Vista, passou novamente por aqui, passou de passagem. Ela deixou uns podcasts aqui pra gente ouvir, daqui a pouco eu vou ouvir por aqui. Minha amiga irmã Lucilene, lá de Cristalândia, também chegou, né, irmã Lucilene? Cheguei quase no final, irmão Éder, ótima noite, mas deu certo. Vamos aqui apurar mais ou menos quantas joias? 4, 5, 6, 7, 8, 9, 10, 20, 30, uns 40 joias. 200 joias de volta pra ela. Obrigado, irmão Lucilene, seja bem-vinda mais uma vez. Chegou quase no final, mas deu tempo. Importante é participar, minha amiga. Meu amigo Lucimar, lá da Vila Regina, em Paraíso do Tocantins, passando por aqui. Amém, irmão Lucimar. Que a sua noite seja iluminada e cheia de paz, alegria e as melhores bênçãos de Deus pra você. Boa noite, obrigado, meu amigo. 5 joias, 25 joias de volta pra ele. A irmã Creuza, o Breno, lá na Vila Regina, em Paraíso do Tocantins. Alô, povão de Paraíso. Passando por aqui quase no final também, minha amiga irmã Isabel, a paz do Senhor, irmão Éder. Qual o nome desse louvor que tocou agora há pouco? Vou falar pra senhora já, tá? Ela mandou 3 joias aqui, ó, 15 joias de volta, obrigado, minha amiga. É, irmã Maria, irmão Manuel Fernandes, deixou um áudio aqui, eu vou mandar um alô, não respondi ainda aqui, não ouvi o áudio ainda aqui, vou ouvir daqui a pouquinho off aqui, não sei se vai dar tempo. Respondeu o alô, mas antecipadamente mandar um alô para eles, a irmã Maria e irmão Manuel Fernandes, ligadinhos aqui na programação, que Deus abençoe em nome do Senhor Jesus Cristo, tá bom? 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Gente, o Modão da Paz vai ficando por aqui, que Papai do Céu abençoe a sua vida, tá bom? Não posso deixar de dizer tchau.
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4: Excelente finalzinho de terça-feira e que vem uma quarta-feira, ó, cheia de bênçãos pra minha vida, pra tua vida, em nome do Senhor Jesus Cristo. Ó, tenha uma excelente noite na santa e gloriosa paz do nosso Senhor e Salvador Jesus Cristo. Daqui a pouco tem o culto de terça-feira, o culto de doutrina, culto de ensino da palavra do Senhor, e você é o nosso convidado todo especial a partir das 7h30 da noite. Fiquem com Deus e até a próxima. Vamos fechando aqui com chave de ouro, mandando essa aqui pro meu amigo Ailton Mendes, para todos aqueles que gostarem também, os Levitas, finalizando por aqui o Modão da Paz dessa terça-feira com Vida Vazia. Tchau, gente. Até amanhã, se Deus quiser, por aqui, ó.
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0: Em Brasília, 19 horas.
1: Está no ar a Voz do Brasil. As notícias do governo federal que movimentaram o país no dia de hoje. Olá, boa noite.
0: Boa noite para você que nos acompanha em todo o país.
1: Terça-feira, 19 de maio de 2026.
0: Vamos ao destaque do dia. Nova etapa do Move Brasil.
1: Anunciados 30 bilhões de reais em crédito para que taxistas e motoristas de aplicativo financiem a compra de carros novos a juros mais baixos. Vanessa Casalino.
2: Com Move, táxis e aplicativos, vai ser possível comprar carros novos de até 150 mil reais, alinhados com a sustentabilidade.
0: Governo do Brasil também moderniza e simplifica regras para quem utiliza motocicletas como ferramenta de trabalho.
1: E ainda já estão valendo as novas regras para a contratação de consignado do INSS.
0: Agora, o beneficiário que solicitar empréstimo terá que validar a operação por meio de biometria facial. Raquel Mariano.
3: Para combater fraudes no sistema do INSS, estão em vigor as regras atualizadas para aposentados e pensionistas contratarem empréstimos por meio do site ou aplicativo do Instituto.
1: Proteção a crianças e adolescentes.
0: Política Nacional de Prevenção e Combate ao Abuso e Exploração Sexual agora é lei.
1: A medida prevê atendimento especializado às vítimas e às famílias e o fortalecimento das redes de assistência.
0: E você vai saber mais na Voz do Brasil sobre o combate à violência no ambiente digital.
1: Hoje na apresentação, eu, Luciana Vasconcelos e Luciano Seixas.
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1: Motoristas de aplicativo e taxistas poderão comprar veículos novos em condições facilitadas.
0: É o Move Táxis e Aplicativos, programa lançado hoje pelo governo do Brasil em evento em São Paulo.
1: O programa vai financiar carros de até 150 mil reais e, entre as vantagens, juros mais baixos e carência de 6 meses.
0: Também foram anunciadas medidas para os trabalhadores que usam motos em suas atividades.
2: O corre dos motoristas por aplicativo é todo por conta do trabalhador. Manutenção, aluguel de carro, veículo econômico para fazer o dinheiro render, é o que explica o motorista por app, Leandro Cruz.
4: Hoje o nosso trabalhador, ele trabalha 115 horas só para pagar o veículo. Está trabalhando para pagar agiota, para pagar carro, para pagar oficina, porque os carros estão sucateados.
2: 30 bilhões de reais em linha de crédito para financiamento e manutenção de veículos e capital de giro. É o total de recursos do programa que vai beneficiar os motoristas que trabalham e assumem riscos sem a proteção da CLT. Crédito concedido a juros mais baixos e que vale também para taxistas. Com o Move, táxis e aplicativos, vai ser possível comprar carros novos de até 150 mil reais, alinhados com a sustentabilidade. Veículos flex, híbridos flex, elétricos ou exclusivamente movidos a etanol e de montadoras habilitadas no programa Mover. Para acessar os motoristas por aplicativo, tem de ter cadastro ativo há pelo menos 12 meses e ao menos 100 corridas no mesmo aplicativo. Para os taxistas, basta estar registrado em atividade e toda a economia sai ganhando, como destacou o vice-presidente Geraldo Alckmin.
5: Vai ganhar com isso o emprego, a indústria automotiva fabricando e vendendo veículos, o comércio, as concessionárias, movimenta a economia, ganha o consumidor com segurança automotiva.
2: Além do crédito, novas regras para modernizar e simplificar a rotina de mototaxistas, motoboys e entregadores sobre duas rodas, incluindo o fim da obrigatoriedade do curso de motofretista, explica o ministro da Secretaria-Geral da Presidência da República, Guilherme Boulos.
6: A medida provisória hoje, ela vai acabar com a obrigatoriedade do curso do motofretista, com a obrigatoriedade da placa vermelha e com a obrigatoriedade do mínimo de 21 anos para trabalhar de motofrete.
2: Para o presidente Lula, o Move, táxis e aplicativos vai melhorar a vida, principalmente daqueles que hoje alugam veículos para poder trabalhar.
7: É o seu patrimônio que vai sobrar para o seu filho, que vai sobrar para sua mulher, que vai sobrar para sua filha, e você pode vendê-lo a hora que você precisar vender para mudar de profissão. Essa é a diferença.
2: As linhas vão estar disponíveis a partir do dia 19 do mês que vem via BNDES. Para os homens, juros de 12,6% ao ano. Para as mulheres, 11,5%. A primeira parcela só daqui a 6 meses. Reportagem Vanessa Casalino.
8: O setor da construção civil é um dos motores da economia brasileira.
0: Além de movimentar a indústria e o comércio, ele gera milhões de empregos e ajuda a reduzir o déficit habitacional no país.
8: Durante a abertura do encontro da construção civil, o Minha Casa Minha Vida foi destacado pelo presidente Lula.
9: 2.840.000 contratos imobiliários foram assinados entre 2023 e março deste ano pela Caixa Econômica Federal. E o programa Minha Casa Minha Vida já representa mais da metade dos lançamentos e vendas de imóveis no país. Durante o Encontro Internacional da Indústria da Construção, que reuniu empresários e governo em São Paulo, o presidente Lula destacou os avanços do programa e os impactos do setor para o país.
7: 171 mil contratos do Minha Casa Minha Vida, FGTS, apenas no primeiro trimestre de 2026. 93% mais do que no mesmo período de 2023. A Caixa tem uma carteira de crédito imobiliário de 966 bilhões e 200 milhões. Isso significa 7,2% do PIB brasileiro, 68% do total do mercado imobiliário nacional.
9: O ministro das Cidades, Vladimir Lima, destacou que o programa Minha Casa Minha Vida fez o Brasil atingir o menor déficit habitacional da série histórica, caindo de 10% na década de 1990 para 7,2%. Isso significa que mais pessoas possuem casa própria e moram em locais com qualidade de vida.
10: O programa Minha Casa Minha Vida se transformou num programa que ele traz inclusão social. E mais do que isso, é mais do que tijolo, é mais do que cimento. Ele gera emprego, ele gera renda, ele inclui as pessoas, ele traz dignidade, ele traz qualidade de vida para as pessoas.
9: A cooperação mútua movimenta anualmente cerca de 800 bilhões de reais na economia nacional, entre recursos públicos e privados. Esse montante consolida a articulação entre o governo federal e a iniciativa privada como uma das principais forças de desenvolvimento do país. O programa Minha Casa Minha Vida já conta com mais de 300 bilhões de reais em investimentos. Além da construção de moradias, os recursos também são destinados a obras de saneamento, urbanização e mobilidade urbana. Reportagem Dima Soldi.
0: A abertura da Marcha Brasília em Defesa dos Municípios foi realizada hoje na capital do país.
8: O vice-presidente Geraldo Alckmin participou e falou sobre a importância de descentralizar políticas nacionais para fortalecer os governos locais.
0: E ainda ressaltou as políticas do governo do Brasil para atender os municípios brasileiros.
11: É a 27ª edição da Marcha dos Prefeitos, que este ano trouxe para Brasília mais de 15 mil gestores locais. O encontro, promovido pela Confederação Nacional de Municípios, é um dos maiores eventos municipalistas da América Latina e tem como tema o Brasil que dá certo nasce nos municípios. O vice-presidente Geraldo Alckmin participou da abertura e falou sobre a importância do movimento, que há quase 3 décadas é uma das vozes da sociedade brasileira.
12: A Marcha dos Prefeitos é a marcha do municipalismo, num país que é o 5º maior país do mundo, com 5.569 municípios. É fundamental descentralizar, fortalecer governo local, onde as pessoas vivem, o governo local enxerga os problemas porque convive com eles, sente as suas necessidades.
11: A Marcha dos Prefeitos é realizada anualmente. O evento vai até dia 21 próxima quinta-feira. Prefeitos, vereadores e autoridades vão discutir temas de interesse dos 5.569 municípios brasileiros. Reportagem Luciana Colares de Holanda.
8: Mais 262 famílias nos municípios de Juiz de Fora e Ubá, na Zona da Mata de Minas Gerais, receberam a parcela única do Auxílio Reconstrução nesta terça-feira.
0: O benefício, no valor de R$ 7.300, é destinado a moradores que tiveram perdas materiais devido às chuvas que atingiram a região no fim de fevereiro.
8: De acordo com o Ministério da Integração e do Desenvolvimento Regional, até agora, 3.093 famílias afetadas pelas chuvas já foram atendidas com esse auxílio.
0: Mudanças nos empréstimos consignados para beneficiários do INSS.
8: Novas medidas de segurança e aumento do prazo para pagamento da dívida são algumas das novidades que começaram a valer a partir de hoje.
3: Para combater fraudes no sistema do INSS, estão em vigor as regras atualizadas para aposentados e pensionistas contratarem empréstimos consignados por meio do site ou aplicativo do Instituto. A partir de agora, será necessário validar a operação por meio da biometria facial, como explica a presidente do INSS, Ana Cristina Silveira.
13: Após solicitar o crédito junto ao banco, o beneficiário recebe a proposta no aplicativo Meu INSS com status pendente de confirmação e tem até 5 dias para confirmar a operação por reconhecimento facial.
3: O prazo de pagamento do empréstimo também foi ampliado para 108 meses. Com essa medida, quem possui consignado do INSS terá 1 ano a mais para quitar a dívida, além de poder começar a pagar a primeira parcela após 3 meses do contrato. A presidente do INSS explica também as mudanças nas margens dos empréstimos.
13: Parte da margem do empréstimo reservada ao cartão benefício e ao cartão consignado poderá ser utilizada para a contratação de empréstimos consignados, observando o limite global de 40% para benefícios previdenciários e 35% para benefícios assistenciais.
3: Na avaliação do presidente da Associação dos Aposentados e Pensionistas de Volta Redonda, no Rio de Janeiro, Geraldo Vida, essas mudanças vão trazer mais segurança para um público que sofre tentativas constantes de golpe.
14: Olha, eu tenho certeza que essas novas regras, elas vão ser muito importantes para evitar a quantidade de fraudes que os aposentados, e principalmente os aposentados nossos associados, têm sofrido com essa modalidade de empréstimo que o governo fez para beneficiar as pessoas em que está acabando se prejudicando, porque as fraudes são muito frequentes e são muito grandes e perigosas.
3: Caso a biometria não seja confirmada, o empréstimo não será concedido. No site do INSS, na opção Extrato Empréstimo Consignado, será possível conferir os contratos aprovados. Com locução de Raquel Mariano, reportagem Graziele Bezerra.
0: Crianças e adolescentes contam com um novo mecanismo de proteção.
8: O governo do Brasil oficializou hoje a Política Nacional de Prevenção e Combate ao Abuso e Exploração Sexual.
0: A medida foi publicada no Diário Oficial da União e visa garantir atendimento especializado às vítimas e famílias.
8: E ainda dá maior agilidade ao processo de responsabilização dos agressores.
15: O governo do Brasil oficializou nesta terça-feira a Política Nacional de Prevenção e Combate ao Abuso e Exploração Sexual da Criança e do Adolescente. A medida foi publicada no Diário Oficial da União por meio de portaria assinada pelo Ministério dos Direitos Humanos e da Cidadania. A política prevê atendimento especializado às vítimas e às famílias, fortalecimento das redes de proteção e integração entre os sistemas de saúde, assistência social, justiça e segurança pública. O texto também determina que os processos de escuta de crianças e adolescentes vítimas de violência respeitem os procedimentos previstos no Estatuto da Criança e do Adolescente para evitar a revitimização. Entre os objetivos da iniciativa estão o combate à exploração sexual, a ampliação das ações preventivas e a responsabilização mais rápida dos autores dos crimes. A política também prevê campanhas permanentes de conscientização e ações educativas para enfrentar práticas culturais que naturalizam a violência sexual. A implementação será feita de forma articulada entre União, Estados, Distrito Federal e municípios, com coordenação do Ministério dos Direitos Humanos e da Cidadania. Claudimário Carvalho, para a Voz do Brasil.
0: A proteção a crianças e adolescentes também passa pelo ambiente digital.
8: Se você tem menores em casa, sabe o desafio que é controlar o que eles acessam pelo celular.
0: Para ajudar nessa missão, uma das medidas já aprovadas pelo governo do Brasil aumentou a classificação do YouTube, que agora não é recomendado para menores de 16 anos.
8: A decisão levou em conta parâmetros como conteúdos de violência extrema, nudez e apologia ao uso de drogas.
16: A advogada Tatiana Costa é mãe do Matheus, de 10 anos. Ela conta que, como toda criança, ele tem demonstrado interesse crescente pelo ambiente digital, mas o acesso é por tempo limitado e com muita parcimônia.
17: Uma criança de 10 anos, ela não tem cognição para filtrar um vídeo que está passando no YouTube, porque são vídeos muito rápidos, com muita informação, muito colorido, muito ágeis, que a cabeça da criança não processa, não filtra aquilo que ela está vendo. Então, isso eu acho muito perigoso.
16: Para ajudar e proteger crianças e adolescentes de conteúdos inapropriados no ambiente digital, o governo do Brasil tem adotado uma série de medidas. No início deste mês, a plataforma de compartilhamento de vídeos, YouTube, foi reclassificada como não recomendada para menores de 16 anos, acima da indicação anterior de 14 anos. O secretário nacional de Direitos Digitais, Vitor Oliveira Fernandes, explica o que motivou a decisão.
18: Dentro dessa plataforma tem crescido bastante conteúdos que vão de cenas de violência, tortura, mutilação, homicídio. Há muitos conteúdos que também envolvem consumo de substâncias lícitas e ilícitas, vídeos que mostram em parcerias de influenciadores com outros serviços que são serviços restritos para maiores de 18 anos, como por exemplo, serviços de casas de apostas.
16: A classificação indicativa tem caráter informativo e é destinada a pais responsáveis e à sociedade em geral. O agente da Polícia Civil do Distrito Federal e chefe da seção de investigação de crimes cibernéticos contra crianças e adolescentes, Roberto Vitor, destaca os crimes mais comuns envolvendo menores no ambiente digital.
19: O padrão que mais nos preocupa enquanto polícia é uma espécie de aliciamento progressivo. É o acesso às crianças e adolescentes, a criação de uma cultura de segredo, e isso induz as crianças em erro para que elas, de alguma forma, sejam estimuladas a especificamente produzir conteúdo íntimo. Fotos ou vídeos.
16: Além do YouTube, outras redes já haviam passado por ajustes na classificação indicativa. TikTok e Kawai, por exemplo, também foram reclassificadas para 16 anos. As mudanças fazem parte do Estatuto Digital da Criança e do Adolescente, sancionado pelo presidente Lula em setembro de 2025, com medidas voltadas à segurança online, proteção de dados, prevenção de riscos e responsabilização de plataformas por conteúdos ilícitos e práticas abusivas. Reportagem Gabriela Noronha.
0: E em tempos de telas, todo cuidado é pouco com crianças e adolescentes.
8: Para ajudar os responsáveis nessa missão, a população conta com um guia sobre o uso dos dispositivos digitais na infância e adolescência.
0: O guia orienta, por exemplo, sobre os riscos do uso excessivo de telas.
20: A estudante Esther Vitória de Almeida, de 13 anos, aprendeu na prática que a superexposição nas redes sociais pode ser perigosa. E depois de ser abordada por perfis suspeitos na internet, bloqueou a conta para que somente pessoas conhecidas tivessem acesso às suas postagens.
21: Muita gente muito mais velha começava a me seguir, começava a falar coisa, e é perigoso isso para quem não entende, né? Falei pros meus pais, cheguei a falar pra minha mãe, removi, mas eu acho que nem todo mundo tem essa mesma visão.
20: Dados do Comitê Gestor da Internet no Brasil apontam que 25 milhões de crianças e adolescentes acessam a internet no país e 98% deles usam o celular para se conectar. Mais de 80% tem perfis em redes sociais. E de olho na segurança das crianças e adolescentes, a Bruna Bezerra, professora de artes da escola em que a Esther estuda, começou um projeto para que alunos tivessem um olhar mais crítico ao navegar no mundo digital.
21: Para eles estarem consumindo um conteúdo verídico, tá ali verificando também em relação às fake news, se aquele conteúdo de fato vai ser sadio, né, para o conhecimento deles, incentivando essa prática do bom uso.
20: E para ajudar pais, responsáveis e educadores nesta missão, o governo do Brasil lançou um guia sobre o uso dos dispositivos digitais na infância e adolescência. O documento orienta, por exemplo, sobre os riscos do uso excessivo dos aparelhos, como atraso no desenvolvimento, sedentarismo e aumento nos níveis de ansiedade. O guia traz ainda informações sobre o tempo de tela adequado para cada idade. Crianças de 2 anos, por exemplo, não devem ser expostas a telas. Já para aquelas de 11 a 17 anos, a recomendação é de no máximo 3 horas diárias. O documento também reúne informações sobre a faixa etária ideal para cada conteúdo, direito à privacidade, educação midiática e uso pedagógico da internet e dos celulares. Ana Ungari Dalfobro, coordenadora-geral de Tecnologia e Inovação Básica do Ministério da Educação, explica a importância deste guia para a formação digital nas escolas.
1: Foi um material muito rico, construído pelo governo federal, com contribuição também da sociedade civil, e vem orientando muito as escolas a usarem ele exatamente como uma referência dentro desse tema de uso equilibrado das tecnologias digitais por crianças e adolescentes. Então foi um material pensado para as famílias, para os educadores, mas também para a sociedade de uma forma geral e para as empresas.
20: O guia de uso de dispositivos digitais está disponível na página da Secretaria de Comunicação Social do Governo do Brasil em www.gov.br/secom. Reportagem Graziele Bezerra.
8: E as políticas para a infância e juventude alcançaram 264 bilhões e 200 milhões de reais.
0: É o que aponta o relatório da Agenda Transversal Crianças e Adolescentes, divulgado pelo Ministério do Planejamento e Orçamento.
8: Do total, cerca de 121 bilhões de reais foram destinados à primeira infância, com a melhoria de infraestrutura de creches e a construção de novas unidades.
0: Já os recursos para a educação de crianças e adolescentes chegaram a 60 bilhões e 500 milhões de reais. E a saúde alcançou cerca de 7 bilhões e 500 milhões de reais.
8: Na Política Nacional de Avaliação e Exames da Educação Básica.
0: Entre as novidades está a inscrição automática de concluintes da rede pública no Enem, o Exame Nacional do Ensino Médio.
8: Um dos objetivos é integrar o Enem ao SAEB, o Sistema de Avaliação da Educação Básica, que avalia o ensino no país.
4: O Ministério da Educação publicou novas normas complementares para execução da Política Nacional de Avaliação e Exames da Educação Básica. Entre as novidades está a integração do Enem ao SAEB com ações voltadas à ampliação do acesso e da participação dos estudantes no exame. Com a mudança a partir da edição de 2026, os concluintes da rede pública terão inscrição automática no Enem. O estudante deverá apenas confirmar a participação e selecionar opções como a língua estrangeira da prova e eventuais recursos de acessibilidade. Outra medida prevê ampliação dos locais de aplicação do exame em cerca de 10 mil escolas. Com isso, a estimativa é que 80% dos estudantes concluintes da rede pública realizem a prova na própria escola onde estudam. As iniciativas reforçam o papel do Enem como instrumento de avaliação da educação básica e de ampliação de oportunidades educacionais. A meta do Ministério da Educação é alcançar em 2026 pelo menos 70% de participação dos concluintes do ensino médio das redes públicas no exame. Reportagem Júlio César de Oliveira.
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0: E foi deflagrada a nova fase da operação com foco no combate à comunicação do crime organizado em presídios.
8: A ação foi realizada ao mesmo tempo em 15 estados e integra o programa Brasil contra o Crime Organizado.
0: O principal objetivo é retirar celulares e outros itens proibidos das unidades prisionais, interrompendo comunicações ilícitas realizadas de dentro dos presídios.
8: Ao longo da semana, a operação acontece em unidades prisionais a partir de critérios estratégicos e de inteligência definidos pelas forças de segurança pública.
0: A operação Multi integra o programa Brasil contra o Crime Organizado, lançado pelo governo do Brasil na última semana.
8: Desde 2023, já foram retirados quase 8 mil aparelhos celulares das unidades penitenciárias.
0: E essas foram as notícias do governo do Brasil.
8: Uma realização da Secretaria de Comunicação Social da Presidência da República.
0: Com produção da empresa Brasil de Comunicação.
8: Fique agora com as notícias do Poder Judiciário e do Congresso Nacional. Uma boa noite.
0: Boa noite para você e até amanhã.
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22: Primeira turma do STF decide que é competência da Justiça do Trabalho julgar a ação que envolvia normas de medicina do trabalho.
23: Acordo entre CNJ e DPU visa proteger órfãos do feminicídio.
22: Quatro legendas exibem propaganda partidária nesta semana.
23: Boa noite, eu sou Marcela Luiza.
22: E eu sou Walter Lima.
23: É competência da Justiça do Trabalho julgar ação que envolva normas de saúde, higiene e medicina do trabalho.
22: O entendimento é da primeira turma do Supremo Tribunal Federal, Marta Ferreira.
24: O caso concreto envolve uma ação proposta pelo Ministério Público do Trabalho contra o estado do Amazonas, cuja pretensão era observância e o cumprimento das normas de higiene e segurança dos trabalhadores vinculados ao Hospital Regional de Eirunepé. Em discussão, saber se é competência ou não da Justiça do Trabalho julgar esse processo. Mas a maioria da primeira turma entendeu que, em se tratando de ação que versa sobre o cumprimento de normas de saúde, higiene e medicina do trabalho, como é o caso do processo em análise, a competência é da Justiça do Trabalho, seguindo o voto do relator, o ministro Flávio Dino.
23: Em evento realizado no STF, no Dia Nacional da Defensoria Pública, o Conselho Nacional de Justiça e a Defensoria Pública da União assinaram um acordo para proteger órfãos do feminicídio.
22: O CNJ vai recomendar aos tribunais estaduais que comuniquem às defensorias a existência de filhos vítimas desse tipo de crime para agilizar o pagamento da pensão especial prevista em lei.
23: Para o presidente do STF e do CNJ, ministro Edson Fachin, a parceria é importante para garantir a proteção de crianças e adolescentes.
22: Fachin também destacou que o acordo vai ampliar mecanismos de busca ativa e de acolhimento institucional.
23: Prova obtida legalmente em ação civil pode ser usada em investigação criminal, mesmo com extinção do processo original, sem julgamento do mérito.
22: Esse posicionamento é do STJ. Fátima Uchoa.
25: Uma gestora de investimentos pediu compartilhamento com inquérito da Polícia Federal de dados eletrônicos apreendidos em ação civil. Antes da efetivação da medida, a ação civil foi extinta sem resolução do mérito por ausência de interesse de agir. E o juízo criminal suspendeu o compartilhamento até uma definição final na esfera civil. A gestora impetrou o mandado de segurança, mas o TRF3 negou o pedido. No STJ, a maioria da sexta turma deu provimento ao recurso, considerando que a extinção da ação não torna automaticamente a prova inválida, já que não houve reconhecimento de ilicitude, nulidade ou irregularidade na obtenção do material. O voto que prevaleceu foi o do ministro Sebastião Reis Júnior.
23: Mais um dia de mutirão na Ilha do Marajó. Hoje foi no município de Melgaço.
22: Justiça do Trabalho leva serviços a moradores da região. Luma Soares.
26: Neste segundo dia, foram promovidas capacitações sobre combate ao trabalho escravo e exploração infantil, além de cursos de informática para estudantes da rede pública. Com cerca de 28 mil habitantes e grandes desafios de infraestrutura, Melgaço recebe apoio da Itinerância, que oferece serviços de justiça, cidadania e saúde. Até sexta-feira.
23: Nesta semana, os partidos União Brasil, Movimento Democrático Brasileiro, Progressistas e Partido Socialista Brasileiro vão exibir propaganda partidária no rádio e na TV, entre as 19h30 e 22h30.
22: As inserções serão transmitidas na terça-feira, quinta e sábado. Estevão Furtado.
2: O MDB terá o maior tempo de exibição na semana, 7 minutos e meio no total. O PSB terá 4 minutos de propaganda, divididos entre quinta e sábado. O PP exibirá 3 minutos de propaganda na terça-feira. Já a União Brasil terá uma inserção de 30 segundos, também na terça. A propaganda partidária serve para que os partidos apresentem ideias, mostrem ações no Congresso e falem sobre temas políticos e sociais.
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23: Uma boa noite.
22: E até amanhã.
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1: Eu sou Paula Groba.
2: Eu sou Humberto Pinheiro.
1: E estes são os destaques de hoje do Jornal do Senado, que começa agora.
2: Davi Alcolumbre confirma a sessão do Congresso para analisar vetos que impedem repasses a municípios.
1: Projeto no Senado pode liberar fabricação de medicamentos como Monjaro pelo SUS.
2: No Senado, presidente do Banco Central defende mais autonomia e detalha ações em investigação sobre o Banco Master.
1: Boa noite.
2: Boa noite.
1: Em meio à pressão de prefeitos por mais verbas, o presidente do Congresso, Davi Alcolumbre, anunciou que vai convocar uma sessão conjunta para analisar vetos do presidente Lula que barram o repasse de recursos federais a municípios inadimplentes.
2: A medida pode beneficiar mais de 3 mil cidades. As informações com o repórter Márcio Maturana.
3: O presidente do Congresso, o senador Davi Alcolumbre, anunciou nesta terça-feira que vai convocar para os próximos dias uma sessão conjunta da Câmara e do Senado com a finalidade de analisar os vetos do presidente Lula ao projeto da Lei de Diretrizes Orçamentárias de 2025, que impedem mais de 3 mil municípios em dívida com a União de assinarem convênios para recebimento de recursos por meio de transferências voluntárias, programas, projetos ou emendas parlamentares. O presidente da Câmara dos Deputados, Hugo Mota, e o ministro das Relações Institucionais, José Guimarães, estavam ao lado de Davi no momento do anúncio.
4: Eu queria, Guimarães, com a compreensão do governo, e eu sei que nós teremos, e ao lado do presidente Hugo Mota, anunciar aqui na Marcha dos Prefeitos que nós vamos ainda hoje, eu e o presidente Hugo, os líderes congressuais, os líderes do governo, organizar rapidamente uma sessão do Congresso Nacional para que a gente possa analisar esses vetos, derrubar esses vetos e entregar para mais de 3 mil municípios a possibilidade de acessarem mais recursos do Estado brasileiro.
3: O anúncio foi feito durante a 27ª Marcha à Brasília em Defesa dos Municípios, conhecida como Marcha dos Prefeitos. O evento acontece até esta quinta-feira, dia 21, reunindo mais de 3 mil gestores municipais e outras autoridades. O objetivo principal do evento é discutir investimentos, repasses e demandas dos municípios no Pacto Federativo.
1: E o Senado avançou em uma proposta para reduzir as perdas de grãos e aumentar a capacidade de estocagem no campo.
2: A Comissão de Desenvolvimento Regional aprovou o projeto que cria o programa de armazenagem rural, com financiamento para a construção de silos e armazéns nas propriedades. Repórter Maurício de Santi.
5: Com o objetivo de reduzir perdas na produção agrícola e melhorar a logística no campo, a Comissão de Desenvolvimento Regional aprovou uma proposta para ampliar a capacidade de armazenagem de grãos no país. O projeto prevê que 10% dos recursos dos fundos constitucionais do Norte, Nordeste e Centro-Oeste sejam destinados à construção de silos e armazéns dentro das propriedades rurais. O relator, senador Cid Gomes, do PSB do Ceará, afirmou que os debates na comissão mostraram a importância do investimento em armazenagem rural.
6: Nós entendemos que o projeto de lei número 1070 é uma iniciativa fundamental para o desenvolvimento do setor agrícola. A audiência pública e as sugestões legislativas revelaram que os bancos administradores dos fundos constitucionais já perceberam a relevância da armazenagem rural.
5: A criação do programa de armazenagem rural, que tem como autora a senadora professora Dorinha Seabra, do União do Tocantins, segue agora para análise da Comissão de Assuntos Econômicos.
1: Em meio às investigações envolvendo o Banco Master, o presidente do Banco Central, Gabriel Galípolo, defendeu a atuação da instituição e cobrou do Senado a aprovação do projeto que garante mais autonomia financeira e orçamentária ao BC.
2: Galípolo participou nesta terça-feira de audiência na Comissão de Assuntos Econômicos. A reportagem é de Marcela Diniz.
7: Com 5 horas de audiência, Gabriel Galípolo falou desde políticas de juros até o escândalo do Banco Master. Sobre o caso, ele afirmou que o BC colabora com as investigações e agiu certo ao afastar os servidores Paulo Sérgio Souza e Beline Santana, suspeitos de atuar em favor do banqueiro Daniel Vorcaro.
8: Não cabe ao Banco Central julgar, vai ser a justiça que vai determinar o que realmente ocorreu, mas os indícios em si já foram algo que foi muito grave e que causou uma grande sensibilização por parte de todos os servidores, eu inclusive ali.
7: Os senadores apontaram falhas na governança do Banco Central. Eduardo Braga, do MDB do Amazonas, citou a falta de avaliação de risco em movimentações financeiras atípicas.
9: Nós tomamos um tombo no fundo garantidor.

0: Pernambuco defendeu a aprovação do projeto que cria a Política Nacional de Minerais Críticos e Estratégicos. Segundo a parlamentar, o Brasil precisa transformar suas reservas minerais em vetor de desenvolvimento tecnológico, industrialização e fortalecimento da soberania nacional, diante da crescente disputa internacional por terras raras e minerais estratégicos.
1: De acordo com Tereza Leitão, o país ocupa posição privilegiada no cenário global por concentrar uma das maiores reservas de terras raras do mundo. Ela ressaltou que o debate vai além da atividade mineradora e envolve temas como segurança energética, inovação tecnológica e autonomia econômica do Brasil.
2: Estamos legislando sobre a capacidade do Brasil decidir sobre seus próprios recursos naturais e de garantir que as riquezas nacionais beneficiem o povo brasileiro.
0: Já o senador Jaime Campos, do União de Mato Grosso, defendeu a criação de benefícios para estudantes que mantêm em dia os pagamentos do Fundo de Financiamento Estudantil, o FIES. O parlamentar reconheceu a importância da nova etapa do Desenrola, programa federal voltado também à renegociação de dívidas do FIES, mas afirmou que os alunos adimplentes também precisam ser valorizados e estimulados.
1: Jaime Campos anunciou que vai apresentar uma emenda à medida provisória do programa para criar uma política permanente de incentivo aos bons pagadores, com medidas como redução de juros e condições mais vantajosas de financiamento. Segundo o senador, a proposta busca tornar o FIES mais justo, reduzir o endividamento estudantil e reconhecer quem cumpre regularmente seus compromissos financeiros.
3: Cria uma política permanente de valorização dos bons pagadores por meio de incentivos financeiros, juros mais baixos e ampliação dos prazos, carências e mecanismo que preserva a adimplência dentro do programa. A lógica é simples: além de ajudar quem está endividado, é justo também premiar quem cumpriu corretamente com suas obrigações.
0: A liberação do Monjaro para crianças e adolescentes com diabetes tipo 2 reacendeu o debate sobre o acesso a medicamentos usados também no tratamento da obesidade.
1: No Senado, um projeto autoriza a fabricação desses remédios pelo SUS, mesmo durante a vigência da patente. As informações com o repórter Márcio Maturana.
4: O Monjaro, nome comercial do medicamento emagrecedor que usa a substância tirzepatida, foi liberado para crianças e adolescentes a partir dos 10 anos que precisam tratar diabetes tipo 2. A decisão da Agência Nacional de Vigilância Sanitária, Anvisa, já foi publicada no Diário Oficial da União. O cirurgião especialista em emagrecimento, José Afonso Salé, disse à equipe da Rádio Senado que a novidade é bem-vinda para o tratamento de obesidade e diabetes, mas ressaltou que é preciso cuidado.
5: O diagnóstico precisa ser feito por equipe médica especializada, a recomendação da dose e o acompanhamento desse tratamento e os suportes nutricionais e suportes multivitamínicos são fundamentais.
4: O Senado analisa um projeto que permite ao governo autorizar a fabricação desse medicamento, mesmo que ele ainda esteja protegido por patente. A proposta prevê também a produção do remédio no Brasil e a ampliação do acesso ao tratamento da obesidade pelo Sistema Único de Saúde. A autora do projeto é a senadora doutora Eudócia, do PSDB de Alagoas.
6: A licença compulsória poderá ser adotada pelo Poder Executivo quando houver insuficiência de oferta, preços elevados e impacto relevante na saúde pública após análise da Anvisa.
4: Esse projeto precisa ser aprovado pela Comissão de Ciência e Tecnologia e pela Comissão de Assuntos Sociais antes de seguir para a votação na Câmara dos Deputados.
1: Edição de Paulo Grova e trabalhos técnicos de João Lira. O Jornal do Senado fica por aqui. Acompanhe agora as notícias da Câmara dos Deputados. Boa noite.
0: Boa noite e até amanhã.
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8: Comissão aprova garantia de direitos para mulheres da pesca artesanal.
9: Projeto autoriza faixas para o transporte coletivo privado de passageiros.
8: Deputados comentam ações em defesa do fortalecimento dos municípios.
10: Boa noite. Luísa Canziani, do União do Paraná, defende o fortalecimento dos municípios e afirma que as transformações do país começam nas cidades. Segundo ela, saúde, educação, infraestrutura e segurança dependem

0: de políticas públicas voltadas à realidade local.
1: Luísa Canziani acredita que o desenvolvimento nacional exige apoio aos pequenos municípios e destaca a importância da atuação municipalista. Ela também cita o avanço de obras de infraestrutura no interior do Paraná como exemplo de investimento que impacta diretamente a população.
0: Charles Fernandes, do PSD, celebra os 186 anos de emancipação política do município de Palmas de Monte Alto, na Bahia. O congressista destaca a história da cidade e sua importância como base para outros municípios vizinhos, como Guanambi.
1: Charles Fernandes saúda a população e a gestão de Palmas de Monte Alto, reconhecendo o município como polo agrícola e econômico regional. Ele cita o envio de suas emendas como prova de seu compromisso com o desenvolvimento da cidade e agradece o título de cidadão honorário recebido.
0: João Daniel, do PT, celebra acordo de cooperação para obra de abastecimento de água na bacia leiteira do Alto Sertão de Sergipe, com investimento de mais de 600 milhões de reais dos governos federal e estadual. O deputado afirma que a adutora vai contribuir para o desenvolvimento regional.
1: João Daniel ressalta que o projeto fortalece a agricultura familiar, as áreas de reforma agrária e a economia do interior de Sergipe. Entre os municípios beneficiados, ele cita Canindé de São Francisco, Poço Redondo, Monte Alegre, Nossa Senhora da Glória e Porto da Folha.
0: Na avaliação de Marcelo Nilo, do Republicanos da Bahia, a população baiana enfrenta graves problemas nas áreas de emprego, educação e segurança pública. O deputado afirma que o estado vive uma das piores crises administrativas de sua história.
1: Marcelo Nilo chama a atenção ainda para a superlotação dos hospitais estaduais e relata que pacientes enfrentam condições precárias nos corredores das unidades de saúde. Segundo o parlamentar, falta sensibilidade e compromisso humanitário por parte do governo estadual.
0: Carla Dixon, do PL, cobra do governo do Rio Grande do Norte apuração sobre o surgimento de uma sigla associada à facção criminosa na região do Morro do Careca, ponto turístico localizado na praia de Ponta Negra, em Natal.
1: Carla Dixon avalia que o episódio expõe a fragilidade na proteção de áreas turísticas e ambientais do Rio Grande do Norte. Ela cobra do poder público estadual maior proteção a moradores e visitantes com medidas efetivas de segurança em locais que são símbolos do estado.
0: Valdenor Pereira, do PT, realça a pesquisa segundo a qual 67% dos baianos aprovam a gestão federal e 56% apoiam o governo da Bahia. Ele reforça também a tendência dos eleitores em votarem candidatos vinculados às atuais gestões, contra 10% de apoiadores da oposição.
1: Na visão de Valdenor Pereira, os dados refletem o reconhecimento dos avanços sociais e melhorias na qualidade de vida da população, alcançadas graças a políticas públicas e programas sociais. Ele se orgulha de fazer parte de um projeto que vem transformando a vida dos baianos.
0: Ícaro de Valmir, do Republicanos de Sergipe, homenageia a TV Atalaia pelos 51 anos de fundação, celebrados em 17 de maio. Ele reconhece o trabalho dos profissionais que mantém a emissora próxima das comunidades, fortalecendo a democracia e contribuindo para a cidadania.
1: Capitão Alberto Neto, do PL do Amazonas, critica a política do governo federal para o setor elétrico. O deputado sustenta que, apesar de o país ter uma matriz elétrica majoritariamente renovável, ainda impõe custos aos consumidores por meio de subsídios e da contratação de energia mais cara.
0: Capitão Alberto Neto também questiona o uso de diesel para gerar energia no Amazonas, mesmo com a presença de grandes reservas de gás natural no estado. Ele alerta que o aumento da tarifa afeta famílias, comerciantes e produtores rurais, além de afastar investimentos externos.
1: Valmir Assunção, do PT, salienta a parceria entre os governos do estado e federal para fortalecer a agricultura familiar na Bahia. Ele destaca a entrega de 100 refrigeradores de leite e os 3 bilhões de reais investidos para a inclusão de povos tradicionais.
0: O deputado anuncia também a ordem de serviço para a pavimentação de 37 quilômetros da estrada que liga Uruçuca à Serra Grande, aguardada há 13 anos. Para Valmir Assunção, as ações criam oportunidades reais para fortalecer o povo baiano.
2: Agricultura.
1: Comissão da Câmara aprova a garantia de direitos para mulheres da pesca artesanal. A repórter Júlia Lopes tem mais detalhes.
3: A Comissão do Trabalho da Câmara dos Deputados aprovou um projeto que reconhece legalmente as mulheres que atuam na cadeia produtiva da pesca artesanal como trabalhadoras do setor. O objetivo é garantir acesso igualitário a direitos sociais e previdenciários. A pesca artesanal é exercida por pescadores e pescadoras profissionais de forma autônoma ou em regime de economia familiar, utilizando meios próprios de produção ou contratos de parceria com ou sem embarcações de pequeno porte. No texto, passam a ser reconhecidas como trabalhadoras da pesca artesanal as mulheres que atuam em atividades como preparo de redes, armadilhas e embarcações, captura, cultivo e manejo de organismos aquáticos, limpeza, salga e processamento do pescado e de seus derivados. Com a proposta, essas trabalhadoras poderão ter acesso a benefícios previdenciários como auxílio doença, seguro defeso e salário maternidade. Atualmente, muitas delas não conseguem acesso aos direitos por não terem reconhecimento legal específico dentro da atividade. Para a relatora do projeto, deputada Rogéria Santos, do Republicanos da Bahia, a proposta representa um avanço na proteção social dessas mulheres.
2: Que apesar de trabalharem constantemente, elas não têm nenhum desses direitos. Exato, pelo simples fato de que a lei traduz o mar, o barco, a atividade que acontece dentro do mar. E quando você olha para elas, a atividade delas, a maioria delas, acontece na terra, porque tem a ver com o beneficiamento em toda a cadeia produtiva.
3: A proposta que traz o reconhecimento legal para as mulheres que atuam na pesca artesanal está em análise na Comissão de Defesa dos Direitos da Mulher. Da Rádio Câmara de Brasília, Júlia Lopes.
0: Cobalcini, do MDB de Santa Catarina, menciona projetos considerados prioritários para o agronegócio, incluindo propostas sobre o seguro rural, a tributação do arrendamento e o apoio às cooperativas. Ele pede que o parlamento avance em medidas que fortaleçam a produção e deem mais segurança ao setor.
1: Cobalcini diz que os produtores rurais precisam de respaldo diante dos desafios enfrentados no campo, como eventos climáticos, quebra de safra e dificuldades de infraestrutura. Ele reforça que o agronegócio precisa de respeito e liberdade para trabalhar.
4: Trabalho.
0: Bom Gás, do PT do Rio Grande do Sul, critica a emenda ao projeto do fim da escala 6x1, que permite jornadas de até 52 horas semanais, além de adiar por até 10 anos a mudança no regime de trabalho. Ele aponta que as alterações descaracterizam a matéria original.
1: Bom Gás defende a redução da jornada de 44 para 40 horas semanais, com escala 5x2, sem redução de salário. Ele afirma que o objetivo do fim da escala 6x1 é garantir mais tempo para convivência familiar, estudo, descanso e lazer, sem perda de direitos para os trabalhadores.
0: Socorro Neri, do PP do Acre, condena declarações feitas por vereadores de São Paulo contra professores em greve no município. A deputada afirma que a mobilização da categoria é legítima, porque cobra dignidade, reajuste salarial e respeito ao trabalho realizado nas escolas públicas.
1: Socorro Neri apresentou na Comissão de Educação uma moção de repúdio contra os responsáveis pelas ofensas. Ela ressalta que a liberdade de expressão não pode ser vir para humilhar trabalhadores da educação, nem para desqualificar a luta dos professores por melhores condições de trabalho.
4: Transportes.
0: Projeto que permite a utilização de faixas exclusivas para o transporte coletivo privado de passageiros avança na Câmara. O texto está na última etapa de análise na Comissão de Constituição e Justiça, e a repórter Maria Neves tem os detalhes.
5: Aprovado na Comissão de Viação e Transportes, projeto que permite a utilização de faixas exclusivas no trânsito por transporte privado coletivo de passageiros, está em análise na Comissão de Constituição e Justiça da Câmara dos Deputados. Para utilizar as faixas exclusivas, o veículo deve ter capacidade de transportar pelo menos 25 pessoas e contar com autorização do poder público. De acordo com o relator na Comissão de Viação e Transportes, deputado Ricardo Aires, do Republicanos do Tocantins, a proposta vai contribuir para a redução do número de veículos individuais nas vias públicas.
6: A gente está falando de assegurar maior fluidez no trânsito das grandes cidades. O que a gente quer é incentivar que aqueles que utilizam o transporte coletivo de uma maneira em geral possam utilizar dessas faixas exclusivas para chegarem mais rápido ao seu destino. fazendo com que as faixas comuns sejam também alcançadas, liberando o trânsito para quem faz o seu uso do seu carro particular.
5: Autor do projeto, o deputado Guilherme Uchoa, do PSD de Pernambuco, argumenta que a lei da mobilidade urbana já permite que a regulamentação do transporte de cargas e de passageiros priorize os aspectos coletivos. Da Rádio Câmara de Brasília, Maria Neves.
1: Pompeu de Matos, do PDT do Rio Grande do Sul, cobra a continuidade das obras de duplicação da BR-386, conhecida como Estrada da Produção. O deputado demonstra preocupação com o atraso no início das intervenções em dois trechos da rodovia que liga Porto Alegre às regiões norte e noroeste do estado.
0: Pompeu de Matos afirma que o pedido da concessionária para adiar o início das obras prejudica o desenvolvimento regional e compromete a segurança dos motoristas. O parlamentar informa que acionou a ANTT para cobrar esclarecimentos sobre o cronograma da duplicação.
4: Justiça.
1: Helder Salomão, do PT do Espírito Santo, questiona as explicações de lideranças da direita a respeito do financiamento para filmes sobre o ex-presidente Jair Bolsonaro. Ele salienta que o valor de R$134 milhões exige investigação por superar o orçamento de produções reconhecidas internacionalmente.
0: Helder Salomão afirma que as justificativas apresentadas após a divulgação de conversas com o banqueiro Daniel Vorcaro não esclarecem o assunto. Ele argumenta que o caso reforça suspeitas de irregularidades na transferência de recursos.
1: O Tony de Paula, do PSD do Rio de Janeiro, compara os impactos das declarações de diferentes candidatos à presidência da República sobre o mercado financeiro, para alertar a direita sobre o risco de derrota nas próximas eleições devido ao desgaste ético de suas lideranças.
0: O Tony de Paula menciona possíveis relações espúrias envolvendo lideranças do campo conservador com o aporte de R$2 bilhões de aposentados e pensionistas no fundo do Banco Master. Ele defende o afastamento da direita de figuras polêmicas para garantir seu projeto político.
1: Ana Paula Lima, do PT de Santa Catarina, avalia que áudios, negociações financeiras e transferências internacionais divulgados reforçam os vínculos entre integrantes da família Bolsonaro e o Banco Master.
0: A parlamentar sustenta que houve contradições de pessoas ligadas ao caso e critica a atuação de integrantes da oposição. Ana Paula Lima afirma ainda que os fatos revelados desmontaram narrativas anteriores sobre a ausência de relação de determinados políticos com Daniel Vorcaro.
1: Eli Borges, do Republicanos do Tocantins, conclama a sociedade a investigar o passado e a ficha limpa de todos os candidatos antes de decidir o voto nas eleições. Ele alerta contra mentiras em redes sociais e pediu que o cidadão não aceite frases prontas.
0: Para o deputado, o Brasil vive um tempo de injustiças e condenações advindas de versões distorcidas de fatos, enquanto recursos da saúde são desviados sem as devidas condenações. Eli Borges reforça que o poder emana do povo e que cabe aos eleitores decidirem os rumos do país.
1: Para Maria do Rosário, do PT do Rio Grande do Sul, novas revelações sobre o Banco Master apontaram vínculos entre integrantes da família Bolsonaro e Daniel Vorcaro. Segundo ela, áudios e movimentações financeiras reforçam suspeitas apuradas pelas autoridades.
0: Maria do Rosário também critica declarações de aliados políticos ligados ao caso e aponta contradições sobre pedidos de recursos e relações com o empresário investigado. Ela afirma ainda que os desdobramentos do caso enfraquecem versões apresentadas anteriormente.
1: Nelson Barbudo, do Podemos de Mato Grosso, defendeu a honra de líderes da direita contra ataques proferidos na tribuna da casa. Ele criticou ainda o silêncio da esquerda sobre denúncias de corrupção envolvendo o governo e afirmou que o país passa por uma crise econômica.
0: Nelson Barbudo alega que estatais como os Correios sofrem com a má administração. O congressista conclamou líderes religiosos a rejeitarem ideias progressistas que, segundo sua leitura, destroem famílias e a classe média nacional.
1: Alfredinho, do PT de São Paulo, rebate declarações do senador Flávio Bolsonaro sobre o caso envolvendo o Banco Master. Segundo o deputado, os desdobramentos das investigações indicam que envolvidos distorcem os fatos para confundir a opinião pública.
0: Alfredinho também questiona a falta de transparência em relação ao financiamento de uma produção cinematográfica sobre o ex-presidente Jair Bolsonaro. Para ele, as suspeitas enfraquecem o discurso de moralidade adotado pela oposição.
4: Segurança Pública.
1: Aloysio Mendes, do Republicanos do Maranhão, cobra do Senado a votação da proposta que reduz a maioridade penal no país. O deputado ressalta que a medida já foi aprovada pela Câmara e, segundo ele, atende a uma demanda da sociedade.
0: Para Aloysio Mendes, a legislação atual favorece a impunidade de adolescentes envolvidos em crimes violentos, como homicídios e estupros. O parlamentar argumenta que jovens com direito ao voto também devem responder criminalmente por seus atos.
4: Direitos Humanos.
1: Soraya Santos, do PL do Rio de Janeiro, destaca o Maio Laranja e alerta sobre o aumento do abuso infantil no país. Ela pede vigilância permanente de famílias, escolas e da sociedade na proteção das crianças que muitas vezes, pela tenra idade, não conseguem verbalizar a violência.
0: Segundo dados do Ministério da Justiça, nos três primeiros meses do ano, o Brasil registrou mais de 13 mil estupros de vulneráveis. Soraya Santos alerta que a maioria dos abusos ocorre nos círculos próximos da criança, tornando a infância um período marcado por dor e sofrimento.
4: Saúde.
1: Câmara aprova assistência especial para mães de recém-nascidos com deficiência. A repórter Sofia Peçanha explica quais as condições.
7: A Câmara dos Deputados aprovou o projeto que torna obrigatória a assistência especial fornecida às mães de recém-nascidos com deficiência ou doença crônica que exija um tratamento continuado. A proposta prevê que maternidades, casas de parto e hospitais da rede pública e privada forneçam orientações por escrito sobre os cuidados necessários com a criança e também uma lista de instituições, associações e órgãos públicos especializados no atendimento a pessoas com deficiência ou patologias específicas. A relatora da proposta na Comissão de Defesa dos Direitos da Mulher foi a deputada Leda Borges, do Republicanos de Goiás. Ela destacou a importância do acesso à informação para as famílias.
8: Trata-se, sobretudo, da democratização do acesso às informações qualificadas sobre a deficiência ou patologia constatada na criança em tenra idade. Esse dado é fundamental, pois na maior parte dos casos, essa criança precisará de acompanhamento pelo resto da vida.
7: O autor do projeto original, o deputado Duarte Júnior, do Avante do Maranhão, afirma que o nascimento de uma criança com deficiência ou patologia crônica pode gerar um grande impacto emocional, físico e financeiro para a família, mas que a assistência especial a essas mães pode contribuir para a melhoria da qualidade de vida da criança e favorecer sua inclusão social. Durante a votação na Comissão de Constituição e Justiça, a relatora, a deputada Lindsay da Mata, do PSB da Bahia, afirmou que a medida pode trazer mais segurança às mães no momento do diagnóstico.
9: Isso vai dar mais segurança nesse momento de tanta fragilidade que a mãe passa com essa descoberta da dificuldade do seu filho, para que ela possa levá-lo a pessoas especializadas que possam realmente assegurar o tratamento dele e o apoio psicológico dela.
7: O projeto que obriga hospitais, maternidades e casas de parto, público e privados, a oferecer assistência especial a mães de recém-nascidos com deficiência ou doença crônica que exijam tratamento continuado, foi aprovado por todas as comissões da Câmara e será analisado agora pelo Senado. Da Rádio Câmara de Brasília, Sofia Peçanha.
4: Ciência e tecnologia.
0: Flávio Nogueira, do PT do Piauí, reproduz comunicado do Vaticano, que defende a inovação tecnológica com a preservação da capacidade humana de pensar e refletir. Ele aponta que a primeira encíclica do Papa Leão XIV recoloca a dignidade humana no centro do debate sobre inteligência artificial.
1: Flávio Nogueira lembra que a Igreja Católica já se manifestou em outros momentos da história sobre mudanças que afetaram profundamente a sociedade, como durante a Revolução Industrial. Ele reforça que a inteligência artificial deve servir ao ser humano e não o contrário.
4: Votação.
0: A pauta da semana na Câmara inclui projetos que tentam conter a crise na alta dos combustíveis e também que aumentam as penas para vários crimes de natureza sexual previstos no Estatuto da Criança e do Adolescente.
1: A análise das propostas começou no final da tarde no plenário da Câmara. A edição de amanhã vai trazer detalhes sobre as votações.
0: Termina agora o Jornal Câmara dos Deputados com trabalhos técnicos de Everson Urani e apresentação de José Carlos Andrade e Márcio Aquilissardi. Uma boa noite para você.
1: Ótima noite. A Voz do Brasil volta amanhã.
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1: Estamos de volta com as principais notícias do estado. O governo do Tocantins abriu o processo licitatório para implantação e pavimentação da TO-134, no trecho entre Axixá e o povoado de Jatobal, em Praia Norte, no Bico do Papagaio. A obra terá investimento de cerca de 43 milhões de reais e vai contemplar mais de 27 quilômetros de rodovia. A iniciativa deve melhorar a mobilidade, a segurança viária e fortalecer a economia da região. A licitação será realizada no dia 24 de junho. O estado também avança nas ações de infraestrutura da TO-405, com início previsto da elaboração dos projetos de pavimentação ainda nesta semana. De Palmas, Vilma Araújo.

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2: Rádio Paz FM, Palmas, 8:04. Boa noite.
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2: Muito bem, boa noite na paz do Senhor Jesus, povo abençoado, muito boa noite, seu irmão, seu amigo Wilton Andrade por aqui, né? No comando hoje, né? Excepcionalmente hoje, nessa terça-feira, 19 de maio de 2026, eu ia falando 1900 alguma coisa.
4: Porque... É o
2: cansaço logo na abertura do programa, que é isso, né? Pelo amor de Deus. Terça-feira hoje, 19 de maio de 2026. E eu por aqui, segurando o manche aqui do programa Toca Toca da Paz nessa noite linda de terça-feira, véspera de feriadão, amanhã é aniversário da capital Palmas, né? Verdade. A cantora Elenay Carvalho não pôde estar presente hoje, por motivo de força maior. Irmão Wilton Andrade está por aqui até as 10 da noite com você, te fazendo companhia, no seu trabalho, em casa, onde você estiver com o rádio ligado, acompanhando a programação da Rádio Paz. Quero desde já agradecer a você pelo carinho da sintonia, tá bom? Para você que está em casa descansando, um bom descanso. Nós vamos juntos até as 10 da noite com Toca Toca da Paz, este programa, olha.
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2: Toca primeiro aqui, é onde você pede aquela música que você passou a semana inteira, né, aguardando para tocar. De repente não deu certo tocar nos outros programas. Aqui no Toca Toca da Paz é onde você manda o seu pedido musical, mensagem de texto pelo 3984-206868 e a gente vai interagindo legal, tá bom? Então, para você que está em casa, no trabalho, no trânsito, na chácara, sítio, fazenda, assentamento, aquele abraço, que Deus abençoe sua noite, que Deus abençoe nossa noite, vamos juntos com o programa do povo mais feliz da terra, o programa Toca Toca da Paz. Participe comigo pelo 3984-206868, mande sua mensagem de texto, se tiver alguém aniversariando, manda pra mim, tá bom? Nós vamos cantar os parabéns aqui, comemorar juntos, nos alegrar juntos na presença de Deus e também ouvindo esses louvores abençoados como esse, por exemplo, olha o Fernandinho. O Senhor é bom, ele é maravilhoso, né? 8:06, vamos juntos

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1: Amém. 8:11, chegando Pamela. Esse é um clássico, Um Passo ao Céu.

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1: Muito bem, 8 horas e 15 minutinhos, 8:15 na capital Palmas, tá bom, do Tocantins, conectando a Rádio Paz ao Tocantins, ao Brasil, ao mundo afora pela internet, né? 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Rádio Paz FM 89.9 aqui em Palmas, capital do estado do Tocantins, e a gente está chegando muito mais longe para ficar muito mais pertinho de você, tá bom? Nós temos louvores para tocar ainda, agora são 8:17, mas quero mandar um alô todo especial para uma família abençoada, gente da gente lá em Porto Nacional, tá? A Cris, né? Cristiane e mamãe também, Antônia Aguiar, né? Cristiane Cardoso e toda a família lá ligada ouvindo a gente lá em Porto Nacional, sintonizada pela internet também, acompanhando a frequência do Toca, Toca da Paz.
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1: Tá chegando canção linda, quero dedicar inclusive para elas, né? Para Cris, para sua mamãe, dona Antônia, e toda a família e todo mundo que estiver por lá conectado ouvindo a programação da Rádio Paz FM. Chegando Maria Marçal, A Cura. Essa canção é muito linda, presta atenção na letra dela.
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0: De volta com o programa do povo mais feliz da terra aqui na Rádio Paz FM, programa Toca Toca da Paz. Bem-vindos, boa noite. Rádio Paz FM 89,9, a Rádio da Família. Coisa boa, né? Noite linda de terça-feira, noite super agradável, um clima um pouquinho agradável, menos quente que logo mais cedo, né? Tava hoje fez um calor, né? Rapaz, que é isso? Estamos entrando aí aos pouquinhos, né? Naquele momento, naquele período, né? Mais quente do ano aí, a gente tá já quase lá, ainda não tá tão quente, né? Daqui a pouco esquenta com vontade, né? 8h25, daqui a pouquinho também, gente, eu quero mandar alô pra todo mundo que tá participando comigo. Já tem muitos irmãos aqui participando pelo 639-8420-6868. Não desanime, não fique triste, tá bom? Que já vou mandar aquele alô todo especial pra você que tá conectado comigo. Já temos aqui muitas mensagens dos nossos amados irmãos que nos dão aí essa audiência maravilhosa, abençoada. Você que está na chácara, sente o assentamento, né? Você que tá na fazenda com a família. Amanhã é feriadão, todo mundo hoje já correu pra descansar, né? Aí pras fazendas, acampamento, enfim, todo mundo já se reunindo aí pra amanhã aí descansar nesse feriadão aqui da capital Palmas, que é feriado de aniversário de Palmas, né? Muito bom. Então, pra você que tá descansando, bom descanso, né? Mas fica sintonizado, porque tem muita coisa boa por aqui ainda e muitos louvores irão tocar. E você pode também dar a sua sugestão musical pelo 639-8420-6868, tá bom? E a gente vai interagindo daqui até as 10 da noite com muito louvor, a palavra de Deus sendo falada e também cantada aqui através dos microfones da Paz FM. Tá chegando uma moda linda como Isaías Oliveira. Amor à primeira vista. É coisa linda esse louvor, viu? Olha a letra desse, ó. 8:26.
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0: São 8:42. 8:42. É hora da gente mandar aquele alô. Vamos mandar?
1: Alô, alô.
0: Alô, alô. Boa noite na paz do Senhor.
1: Alô, alô.
0: Alô, alô. Vamos ver quem participou. Acho que eu peguei você dançando aí. Ai, ai. É brincadeira mesmo. Sei que você gosta de balançar o pezinho. Aí quando entrou musiquinha animada assim, eu tô pensando até de gravar um CD com esse. Alô, alô. Vai dar certo, não. Agora nós vamos mandar alô pra todo mundo que tá participando aqui pelo 63984-206868. Né? Todo mundo sintonizado com a gente. A irmã Maria Amélia no Bela Vista tá ligadinha, mandou pra gente aqui mensagem, né, irmã Maria Amélia? Obrigado pelo carinho da sintonia, tá bom? Também quem passou deixando mensagem pelo 63984-206868 foi o Odilson Batista. Irmão Odilson Batista, ele que tá. Deixa eu ver aqui onde é que ele tá. Não tem aqui a localização, mas ele sempre participa com a gente. Ouvinte assíduo da Rádio Paz FM e também aqui do Toca Toca da Paz todas as noites. Não sei se é Paraíso do Tocantins ou Mira Norte. Agora me deu assim um bug aqui, não me recordo, mas está sintonizado com a gente, né, irmão Odilson? Obrigado pelo carinho da sintonia. A irmã Maria e irmão Manuel Fernandes também, sempre sintonizado na Rádio Paz FM, a rádio da família, todo mundo ligado, participando aqui pelo 63984-206868. Irmão Lucimar, na Vila Regina, em Paraíso do Tocantins, também ligado. A irmã Lucilene em Cristalândia do Tocantins, todo mundo em Cristalândia ouvindo a gente. Alô, Cristalândia, boa noite para todo mundo lá em Cristalândia do Tocantins, todo mundo sintonizado, né? Em Fátima também, Paraíso do Tocantins, em peso, ligado aqui na Rádio Paz. Porto Nacional, tá? A pastora Elismar e toda a sua família também, como sempre, ligado aqui no Toca Toca da Paz. E tem mais uma turma legal interagindo, participando comigo. A Cristiane, né? A Cristiane também, a sua mamãe, né? Deixa eu pegar aqui o nome da mamãe dela, que eu sempre esqueço aqui, né? Tem que voltar aqui um pouquinho. Irmã Antônia Aguiar, né? Então tá a dona Antônia, tá a Cristiane lá, todo mundo conectado. E tem os irmãos, né? Que estão em Brasília, Distrito Federal. Deixa eu pegar o nome aqui da turma aqui, que é muita gente. Deixa eu pegar aqui. Ó, lá tá o Jefferson Diego, ligado, ouvindo pela internet, pelo site, né? www.radiopazpalmas.com.br. Todo mundo sintonizado, ouvindo o programa Toca Toca nessa noite linda de terça-feira. Hoje, 19 de maio de 2020. 26. Então tá aqui, vamos mandar um alô pra essa turma toda, tá todo mundo ligado? É o Jefferson Diego, Jean Rogério, tem o Tarso Santiago, João Francisco, Carlos Eduardo e também tem a Fernanda, né? Cadê aqui a Fernanda? Onde é que tá o nome da Fernanda aqui? Fernanda Cardoso, pronto, é uma turma boa, né? Todo mundo ligado, sintonizado, acho que eu consegui mandar alô pra todo mundo dessa vez. Turma boa, ligado com a gente lá em Brasília, Distrito Federal, capital do Brasilzão, né? De meu Deus, aí. Todo mundo ligado com a gente pela internet e aqui na Capital Palmas pelo 89.9, você que tá usando carona no som do veículo aí, os motoristas por aplicativo, todo mundo sintonizado, trabalhando, porém, ouvindo a Rádio Paz, né? Também você das lanchonetes, hamburguerias, sanduicherias, pizzaria, todo mundo trabalhando. E o sonzão ambiente do 89.9. Chegando louvor para atender pedido, sugestão musical aí da crise, todo mundo lá em Porto Nacional ouvindo a gente, vamos ouvir Fiel a Mim, Eixla, ela que dedica para todos os seus irmãos aí também, que estão sintonizados com a gente em Brasília, então vamos ouvir esse louvor, daqui a pouco eu volto com muito mais aqui no Toca Toca.
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0: 8:45.